e retornaremos em breve com nossa programação normal. 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Agradecemos sua compreensão e retornaremos em breve com nossa programação normal. 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A transmissão está temporariamente bloqueada para conexões de fora do Brasil. Agradecemos sua compreensão e retornaremos em breve com nossa programação normal. 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Por restrições de direitos de transmissão da Copa do Mundo, este conteúdo não pode ser reproduzido pela internet neste momento. A transmissão está temporariamente bloqueada para conexões de fora do Brasil.

0: uma sacanagem. Se não, iria, eu vou abrir aspas mais uma vez, tudo para o saco. O conteúdo que foi obtido pela investigação estava no bloco de notas de Vorkaro. Essa apuração também revelou o envolvimento de agentes da Polícia Federal no escândalo, com alguns recebendo propina de R$400 mil por mês para passar informações sigilosas para o dono do Banco Master, trazendo ainda mais debate, né, sobre a apuração conduzida pela corporação. Deixa eu puxar o Bruno Musa para avaliar esse novo lote de informações, né, um conjunto de informações a respeito da maneira como os negócios e as relações eram tocadas por Daniel Vorkaro, né, Musa?
1: Relações espúrias, né, Caniato? Mas eu acho que já não... Nós estamos na fase que nada mais surpreende. Talvez aquele primeiro bloco tenha sido, digamos, o mais surpreendente em tudo para entender aonde chegavam essas articulações, esses tentáculos, como eu costumo dizer. Agora nós estamos na fase que me parece que qualquer nova mensagem que venha a ser publicada ou tornada pública, nada mais surpreende. Cada dia, pelo visto, teremos um bloco adicional e que assim seja, que continue sendo, porque realmente está interessante assistir tudo isso que pode vir a derrubar o que basicamente se chama de país e que perdeu todo o senso de moralidade institucional e que, como o Mota falou, começa a surgir algum mínimo de resquício de esperança pela fala, pela expressão, pela dureza, como está sendo conduzido, pelo menos até o momento, pelo ministro André Mendonça. Ao longo dos últimos dias, Caniato, quando a gente veio comentando a respeito das instituições, pelo menos até o momento, pelo ministro André Mendonça. Ao longo dos últimos dias, Caniato, quando a gente veio comentando a respeito das instituições,

0: mais poderosas do Brasil. São homens que podem praticamente tudo. E a gente se surpreende com a falta de surpresa dessas notícias, né? Essa daqui em especial, que o banqueiro tentou ou teria tentado se comunicar com esses chefes dessas instituições. Ora, esses chefes dessas instituições, salvo engano, me corrijam se eu estiver errado, participaram daquela famosa degustação de uísque patrocinada pelo banqueiro em Londres, que custou mais de $500 mil. Então, eu imagino, quando você vai para uma degustação como essa, eu imagino que deva ter acontecido ali uma troca de cartões, né? Está aqui o meu cartão, pega o seu. Então, o banqueiro já tinha o contato de todo mundo. Eu imagino isso. E aí, quando a gente... O que passa pela minha cabeça é isso. Quando nós ficamos sabendo de todos esses detalhes e compreendendo qual era a rede de relacionamentos do banqueiro, a surpresa real é que ele tenha sido preso. A gente fica pensando, ué, mas então como é com tudo isso? Como é que o banqueiro foi preso e ainda está preso? Então fica aqui os meus cumprimentos aos membros dessas instituições que estão tendo agora os seus nomes jogados na lama. Parabéns aos membros dessas instituições que ainda se lembram da sua missão e que não recuaram na hora de cumprir o seu dever.
1: Pois é, deixa eu passar para o Beraldo, só pulando inclusive a ordem, porque depois talvez o Diego queira fazer algum complemento em relação ao que disse há pouco o Beraldo. Mas, Beraldo, você no assunto anterior... Você classificou a turma do Vorkar, não aquela turma, mas o pessoal que orbitava, o que trabalhava com ele, como gente ralé, gente chulé. Presumo que você inclua Daniel Vorkar nessa avaliação. Mas mesmo sendo gente ralé e gente chulé, ele conseguiu chegar longe, entre aspas, né? Ele tinha contatos de gente muito poderosa. Como é que ele conseguiu construir essa rede de contatos, inclusive enviando esse tipo de mensagem, esse fica esperto para autoridades?
2: Não, veja, Caniato, figuras como Daniel Vorkaro e aparentemente seu pai, seu cunhado, que atuam dessa forma, dizendo, olha, preciso dar uma dura lá na minha cozinheira. Quer dizer, o sujeito está fazendo um esquema de pirâmide multibilionário e ele manda mensagem no grupo para dar um sacode na cozinheira, para dar uma pressão no motorista, para arrumar um flagrante para o ex-namorado, ex-marido da noiva. Então é gente moralmente ralé que vai recorrendo, ou pelo menos diz que quer recorrer a esse tipo de instrumento, de gente completamente desqualificada. Só que aí vem a pergunta, bom, mas se o ponto de partida é esse, como é que chega onde chegou? Esse é o retrato do Brasil, Caniato. No Brasil, se você molhar a mão da pessoa certa, você senta na janela. E Daniel Vorkaro, que tinha um esquema de pirâmide, ele não molhou a mão só do pessoal do poder, não. A Faria Lima, esses bancões da Faria Lima, essas corretoras celebradas da Faria Lima venderam mais de 40 bilhões de reais desse esquema de pirâmide em troca de comissões bilionárias. Então são todos cúmplices, porque o Brasil é isso. Mesmo a Faria Lima, a turma do coletinho, do patinete elétrico, da BMW financiada, essa turma que se coloca moralmente superior, são mais inteligentes do que todo mundo, mas na hora que vem a oportunidade de ganhar uma grana com um vagabundo como Daniel Vorkaro, que claramente estava dando um golpe, eles pulam de cabeça, porque só estão preocupados é com o dinheiro que eles vão ganhar. E a mesma coisa serve para Brasília.

0: A mesma coisa serve para os governos estaduais, municipais e por aí afora. Então, o Brasil está em estado de falência moral. E a partir disso, tudo é possível. Tanto é que nós tivemos toda aquela operação Lava Jato, tudo que se revelou ali, e não mudou absolutamente nada no Brasil. Enquanto aquelas figuras que confessaram os crimes de roubo de dinheiro público, de repasse de centenas de milhões para agentes públicos que saquearam a Petrobras, que saquearam o BNDES, essas pessoas, enquanto elas estavam sendo soltas e tendo as suas condenações anuladas, Daniel Vorkaro estava nadando de braçada com boa parte desses mesmos atores, distribuindo grana, porque eles só entendem esse tipo de linguagem. Então, é muito triste nós percebermos que a decência ficou antiquada no exercício das funções públicas, especialmente ligadas ao governo federal. O mesmo grupo político que ocupa o mesmo Palácio do Planalto há 20 anos, que proporcionou à população brasileira as evidências necessárias para nos mostrar como nós somos trouxas, como nós trabalhamos, pagamos nossos impostos, tentamos sobreviver nesse país perigosíssimo e injusto para financiar esse tipo de farra. Está tudo absolutamente errado. E eu não tenho esperança, mas eu espero, no fundo, quer dizer, é uma contradição, mas talvez no Brasil a gente precise de contradição, né, dessa falsa esperança que a gente se enche quando vê coisas desse tipo acontecendo. Mas realmente é muito complicado a gente imaginar que este caso específico vai produzir no longo prazo não apenas a responsabilização de todos aqueles que cometeram crime, mas especialmente servir de um ponto de partida de uma mudança de mentalidade na população brasileira. Infelizmente, eu acho que ainda não vai ser agora, ainda não será a partir desse escândalo que nós vamos viver isso.
1: Passar para o Diego Tavares. Diego, essa notícia, a gente consegue costurar e conectar essa notícia com aquela sua última, aquela sua reflexão e análise a respeito de nulidades e questionamentos? Que eu fico pensando, né? A proximidade de Daniel Vorkaro com figuras dessas instituições não criariam vícios no processo? E aí eu fico imaginando, qualquer que for o resultado, sempre vai ter uma parte ou alguém, algum ator envolvido no processo que vai poder questionar o veredito, não?
2: Evidentemente, Caniato. Imaginemos só, vamos entrar nessa onda de comparar o caso Master com a Lava Jato. A Lava Jato desmoronou porque foram identificadas mensagens entre o juiz Sérgio Moro e o, então, o procurador da Lava Jato, que era responsável à época pela acusação, Deltan Dallagnol. Enfim, imaginemos agora o caso do Banco Master, onde o procurador-geral da República, o chefe, o diretor-geral da Polícia Federal, os ministros julgadores e toda sorte de autoridade brasileira recebeu, como o Beraldo sempre lembra aqui nos seus brilhantes comentários, um presente de 3 milhões de reais, que é uma degustação de uísque em Londres. Ora, está muito claro que existe aí uma relação espúria entre o investigado, entre o chefe dessa grande organização mafiosa e as autoridades que têm as atribuições de processar, de investigar, de julgar o caso do qual ele responde. Então, é evidente que isso vai suscitar uma grande nulidade a respeito de tudo, e não só uma nulidade em relação a esse processo, vai suscitar um grande atestado de destruição das instituições ligadas ao Poder Judiciário, ligadas à efetivação da justiça no nosso país. O recado que se passa, não só à sociedade brasileira, que infelizmente, ligada a tantos problemas do seu dia a dia, tantos problemas dos mais básicos possíveis, não consegue nem ter a dimensão de tudo isso que está acontecendo, não consegue entender o quão grave é a identificação de uma mensagem do banqueiro responsável pela manutenção de todo esse esquema para as pessoas que são responsáveis pela investigação e pelo julgamento do caso. Não consegue entender a gravidade disso e como isso representa a falência do nosso sistema de justiça. Talvez isso não caia na sociedade com aquele clamor popular que deveria, mas sem dúvida vai incubar a semente de muitas unidades a serem arguidas no futuro. E isso, pelo bem e pelo mal, beneficia o corrupto, beneficia o empresário corrupto, o político corrupto, todos aqueles que estão envolvidos no esquema, tal como aconteceu com a Lava Jato. Toda a operação cai por terra. Por quê? Porque é necessário, em dado momento, se passar a observar a regra do jogo. A regra do jogo importa tanto quanto o mérito. Eu vou trazer aqui mais uma vez o exemplo que eu trouxe nos Pingos dos Is de ontem ou anteontem, salvo engano, que é o processo da Carla Zambelli. Não estou aqui para dizer se a Carla Zambelli acertou ou errou, se é perseguida política ou não. Particularmente, eu acho que não. Mas a Carla Zambelli teve a sua extradição ao Brasil negada porque a justiça italiana reconheceu uma nulidade processual, reconheceu a inobservância da regra do jogo, reconheceu que havia ali um problema com o ministro que julgou a Carla Zambelli, com o devido processo legal, nem entrou no exame de mérito, nem foi para o embate das razões que motivaram o processo. O processo em si estava contaminado. Em qualquer lugar onde o direito é levado a sério, o que acontece no Brasil é visto como piada, não é visto como processo, não é visto como justiça. O que nós temos aqui é um grande acerto de conveniências políticas, é um grande acerto que instrumentaliza as instituições, instrumentaliza a lei, instrumentaliza o direito na persecução de interesses particulares daqueles que detêm o poder. E isso é inadmissível. Isso faz com que nós não sejamos uma democracia, porque Estado Democrático de Direito pressupõe o império da lei, pressupõe que as instituições observem a regra do jogo. Então, é gravíssimo tudo isso que está acontecendo e você vai no ponto, acerta, Caniato, quando diz que isso pode sim suscitar toda a derrubada desse grande esquema de corrupção que é o caso do Banco Master.
1: Pois é, a gente vai seguir, naturalmente há outros aspectos para nós discutirmos e analisarmos, mas nesse momento eu preciso me despedir de parte da rede, porque algumas emissoras ficarão agora com seus programas e telejornais locais. Muito obrigado pela audiência e pela parceria. Continue com a gente.
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5: Eu sigo com os nossos comentaristas destacando os principais assuntos do dia e agora eu queria destacar uma manifestação do presidente da República que repercutiu muito nas redes sociais e também na imprensa. Em conversas com líderes estrangeiros na cúpula do G7, Lula negou ser de esquerda. Fez uma análise sobre a dominância do centrão e da direita em vários países do mundo. A nossa produção separou, inclusive, essa frase do presidente, essa manifestação dele. Vamos acompanhar.
10: Na França,
5: Tá aí essa conversa do presidente brasileiro com outras autoridades, representantes de outros países, e nessa finalização dessa conversa vazada, né? Tanto que o áudio não é muito bom, e aí colocamos essa legenda para que todos pudessem identificar. E aí Lula dizendo que nunca foi esquerdista. Deixa eu começar com o Bruno Musa, que vai trazer as impressões e essa retórica adotada pelo presidente da República, pelo menos no evento internacional. O que você achou, Musa?
11: Ele não engana ninguém. Veja só, a primeira contra-argumentação foi: ora, mas você era muito próximo aos sindicatos, ao UGT da Espanha, aos sindicatos da Alemanha, aos sindicatos brasileiros. Você, isso não foi falado, mas a gente sabe de como nasceu ali o Foro de São Paulo, da proximidade de Lula com Fidel Castro, digamos, aproximação e amor às ideias que envolviam depois Hugo Chávez na Venezuela, a proximidade de Maduro, Nicolás Ortega, enfim, Rafael Correa no seu tempo aqui no Equador, na primeira década desse século, quando Lula já era presidente do Brasil, da vista grossa que foi feita quando foi expropriada uma planta da Petrobras na Bolívia. Então, tudo isso mostra que Lula sempre foi de esquerda. Ele comemorou o Caniato, e todos lembramos aqui, quando Flávio Dino passou a ser ministro do STF, frase dele, vamos abrir aspas para ele. Por fim, conseguimos colocar um ministro comunista no STF. Se você não é uma pessoa de esquerda, por que é que você comemora que um ministro da Suprema Corte brasileira tenha uma ideologia e ainda essa ideologia é a comunista? Se você não é de esquerda, como é que você vai comemorar esse tipo de coisa? Primeiro, que a ideologia na pessoa física de um juiz não deveria importar. Depois, comemorar por ser comunista prova claramente que você é uma pessoa de esquerda. Quem conhece o pouco do Lula sabe que ele começou com os sindicatos ali nos anos 70, nos anos 80. Ele falava já nos anos 80 que demoraria 40 anos para fazer a tal da Revolução Socialista no Brasil. Os 40 anos passaram. Então, me parece que ele não engana mais ninguém. E ele estava na cúpula do G7. Ele tem outras frases ali que, de repente, vale a pena, nós comentaremos mais adiante, mas algumas me chamaram a atenção, dentre elas, ora, eu tive que falar para todos os membros dos países mais ricos do mundo, que são o G7, o que fazerem com o seu dinheiro. Sim, de verdade, você precisa dar o recado, graças ao que você falou, agora sim, os líderes do G7 sabem o que fazer. Ele não engana mais ninguém. Então, claramente, Lula tem, historicamente, aqui eu não estou fazendo juízo de valor, apesar de eu não ter nenhuma identidade com essa ideologia da esquerda, mas todos sabemos da sua trajetória e da sua aproximação com a esquerda e de fazer parte da criação do próprio Foro de São Paulo, uma instituição nascida ali sob os moldes do comunismo. Então, isso significa claramente que ele sempre foi de esquerda. As suas políticas são de esquerda. Suas políticas de mais Estado, as suas políticas de mais impostos, de intromissão na propriedade privada, de o discurso do nós contra eles, colocando os empresários como malvadões. Isso sempre foi de esquerda. Então, o único que eu quero dizer é que, mais uma vez, o presidente vem à tona e dá um tapa na cara dos brasileiros, dizendo: vocês todos são os ignorantes que não sabem absolutamente nada. Eu apenas consigo entender dessa forma, porque ele não gostaria de fazer um papel de, digamos, de palhaço. Ele não faz isso. Então, me parece que ele continua achando que ele engana todo mundo. Não apenas o povo, mas o povo, a liderança do G7 também.
5: Pois é, deixa eu passar para o Mota analisar essa situação. Lula parece aquele, aquela pessoa envergonhada, né? Parece que o Lula fez o L debaixo da mesa, né, Mota? Mas é estranha essa situação, né? Ele se coloca como alguém que não foi de esquerda, mas aqui no Brasil já houve muitos posicionamentos em que ele enaltece essa condição, não?
3: Tem uma explicação muito simples para esse fenômeno, Caniato. Ele se chama eleições. As eleições são um tempo mágico que fazem os esquerdistas virarem de direita. Eles vão até a missa comungar. Mas isso passa. Depois que o voto estiver na urna, eles voltam ao que era antes. Vocês não sabem como eu estou feliz hoje. Pela primeira vez na história desse país, conseguimos colocar na Suprema Corte um ministro comunista. Adivinhem quem disse isso? Nós ficaríamos ofendidos se nos chamassem de nazista, neofascista, de terrorista, mas de comunista, de socialista, nunca. Isso não nos ofende. Isso nos orgulha muitas vezes. E muitas vezes nós sabemos que merecemos isso. Adivinhem quem disse isso? Essa última frase foi dita em junho de 2023, na abertura do Foro de São Paulo. O Foro é aquela organização de entidades de extrema esquerda. Aquela entidade que a esquerda dizia que não existia. Era a teoria da conspiração. O socialismo, ele é uma espécie de religião. Os fiéis acham que o socialismo não erra nunca. Essa é a essência do socialismo.
5: Daqui a pouco a gente continua nesse assunto, só é preciso destacar a informação que acaba de chegar à redação da Jovem Pan News, decisão tomada pelo Comitê de Política Monetária do Banco Central, mais uma reunião, mais uma super quarta, redução da taxa básica de juros para 14,25% ao ano, um corte de 0,25%, ponto percentual, já era esperado inclusive pelo mercado. Deixa eu chamar o Bruno Musa. Bruno Musa vai trazer essa impressão. Eu lembro que lá atrás, antes dos problemas que envolvem a guerra no Oriente Médio, havia projeções de cortes mais robustos, né, Musa? Agora, corte de 0,25%. O que você pode destacar em relação a essa decisão do Comitê de Política Monetária? Era justamente a previsão do mercado?
11: Dividido, na verdade, entre manutenção e um corte, tá? Agora, eu fiz até uma análise mais aprofundada ali, que está no meu canal, que é bem mais técnica a coisa, que justamente eu acho que, na minha opinião, cortariam as taxas, isso por um fato. Por exemplo, o Banco Central Europeu, na sexta-feira, quinta ou sexta-feira da semana passada, subiu a taxa de juros de 2 para 2,25. O Japão subiu, mas é um caso mais particular também. E agora a gente vê o Brasil reduzindo as taxas de juros e hoje foi a chamada super quarta-feira em que há decisões de política monetária dos Estados Unidos, saiu às 15h e aqui no Brasil. Então essa super quarta é o nome quando define, quando coincide as duas datas entre Estados Unidos e Brasil de definição. Eles mantiveram a taxa de juros nos Estados Unidos, de decisão unânime. Vale lembrar que foi a primeira decisão de Kevin Warsh, que é o novo indicado para ser o presidente do Federal Reserve, o Banco Central dos Estados Unidos, e a decisão do Brasil, que na minha opinião era cortar. A guerra acabou, o petróleo, ou tudo indica, está acabando, ou já foi assinado o memorando de entendimento final de forma digital, saiu há 3 minutos essa notícia, e portanto isso derrubou o preço do petróleo, que já está negociando abaixo de $80, e portanto isso é uma diminuição da pressão inflacionária. Consequentemente, no meu entender, havia espaço para esse corte, até porque essa inflação que foi gerada ao longo desse tempo pela guerra é uma inflação por uma escassez, ou receio da própria escassez do petróleo. Consequentemente, quando você sobe a taxa de juros num cenário de escassez de um determinado produto, o efeito dela é muito menor. O efeito dela significa até retração econômica em um momento onde há escassez daquele determinado produto. Você pode até gravar o problema em si. Agora, a taxa no Brasil, nós temos a segunda maior taxa real de juros do planeta Terra, dado a deterioração fiscal que nós estamos vivendo. Então, eu acho que haveria espaço, que foi, inclusive, um ponto de decisão desse memorando de entendimento assinado entre Estados Unidos e Irã, onde fez o preço do petróleo cair e as expectativas inflacionárias darem uma queda. Agora, vale lembrar que o Brasil vive um momento particular, Caniato. Dada a deterioração fiscal que estamos vivendo, só esse ano foram 215 bilhões de reais de aumentos de despesas ou diminuição das receitas, aumenta os gastos em 215 bi sem a contrapartida da receita, porque não há mais espaço para aumento de impostos, tudo isso é inflacionário. Então, nós estamos vivendo, além do cenário geopolítico, um cenário muito crítico doméstico, onde as taxas de juros nesses níveis para conter essa gastança do governo está literalmente quebrando as empresas. A gente está vendo agora presidente de grandes empresas vindo a públicos em grandes podcasts falando não está mais fechando a conta. E isso não é derrubar a taxa de juros em 0,25 ou meio ponto percentual. Não, estamos falando que o Brasil precisa de um corte estrutural. Só que para termos isso, você precisa uma responsabilidade fiscal. Isso não passará pelo PT, porque o Lula é de esquerda e a esquerda acredita no aumento expressivo dos aumentos de gastos.
5: Daqui a pouco a gente volta a trazer as reflexões sobre o que disse o presidente da República. Deixa eu só trazer rapidamente o Cristiano Beraldo para analisar a decisão tomada pelo Copom, mas tentar conectar isso ao arrefecimento das tensões no Oriente Médio e também a cotação do barril do petróleo abaixo de $80, né? As informações acabam se conectando?
10: Se conectam também, Caniato, com aquela notícia anterior que nós estávamos comentando sobre a participação do presidente Lula na reunião do G7, os 7 países mais importantes do mundo. E aí eu gostaria de pedir para a nossa audiência fazer uma reflexão sobre aquilo que foi dito, aquela conversa que vocês ouviram o presidente da República falando que os Estados Unidos foi mais tempo governado pelos democratas, a França, os socialistas ficaram menos tempo. Fechem os olhos, imaginem que vocês estão num botequim e avaliem se esse tipo de conversa não é exatamente o tipo de conversa que você ouve naquela mesa ali do lado, do pessoal tomando cerveja e falando sobre política, refletindo sobre a política mundial. É a mesma coisa, não tem absolutamente nenhuma qualidade na conversa que o presidente brasileiro desenvolve em meio às maiores lideranças do mundo. Quando ele sai dali, deixando essa impressão da conversa fiada, desqualificada, de novo, em meio aos 7 maiores líderes do mundo, qual é a impressão que se tem do Brasil? Vocês acham que alguém sai dali e fala, puxa vida, vou recomendar aos empresários do meu país de investirem no Brasil, que o Brasil é um país sério. O Brasil é administrado por alguém muito vigoroso, que sabe o que está fazendo, um homem inteligente, brilhante, está conduzindo a economia brasileira de uma forma impressionante. Vocês acham que alguém sai com essa impressão? Ou as pessoas saem dali com a certeza de que o Brasil não tem absolutamente nenhum projeto de longo prazo, que o Brasil não é um país sério, que o Brasil não é um país conduzido por alguém qualificado do ponto de vista técnico da gestão da economia, da gestão da máquina pública. Então, o Brasil não oferece nenhum incentivo a sério para o dinheiro que investe no longo prazo. O Brasil é um mercado de oportunistas. O dinheiro vem, aplica no CDB para ajudar a financiar o governo, e depois ele vai embora ao menor sinal de fumaça, não tem nenhum compromisso com o Brasil. E aí, nesta realidade de um país com crise econômica, com as contas públicas arrasadas, com 80 milhões de brasileiros que não conseguem pagar as suas contas, aí vai o Copom falar, não, a situação está boa, vamos reduzir em 0,25 a taxa de juros, porque isso demonstra que as políticas públicas do governo estão surtindo efeito. Vocês acham que é isso? Veja, 0,25 para você, mulher, homem comum, que recorrem ao cartão de crédito e ao cheque especial, comemorem hoje, abram uma garrafa de champanhe, porque vocês vão deixar de pagar 400% de juros ao ano e, quem sabe, vão pagar 399,75, que não vai fazer absolutamente nenhuma diferença na tua vida, na vida real do brasileiro real. Mas fica o discurso do governo, estamos administrando a situação e o Copom reconhece o nosso trabalho e está reduzindo a taxa de juros. Isso é uma balela, isso é uma vergonha. Isso não faz nenhum sentido do ponto de vista prático. Mas aí eu tenho que respeitar aqui o Musa, porque o Musa dá uma explicação técnica que eu, infelizmente, na minha revolta de ver esse Brasil insuportável, eu não consigo fazer. Eu só olho do ponto de vista prático. E do ponto de vista prático, este governo transformou o Brasil num desastre.
5: Pois é, é isso. Registro dado. Agora a gente retoma a discussão a respeito do posicionamento do presidente da República em uma conversa entre lideranças, representantes dos países nesse encontro do G7. O presidente acaba analisando a situação do mundo, as gestões feitas por sociais-democratas, nos Estados Unidos ele faz um apontamento sobre republicanos versus democratas. E aí no final desse vídeo, que foi destacado aqui por nós há pouco, ele diz, não, mas eu nunca fui esquerdista. Eu era um líder sindical, mas inclusive eu acho que ele menciona até um apreço que ele tinha pelos sindicalistas alemães, mas daí ele nega ser esquerdista. Vou chamar o Diego Tavares, e Diego Tavares é do ABC. Lula é muito conhecido no ABC por conta da atuação dele junto às montadoras, né? É, em algum momento disseram que Lula não era de esquerda, ele era o quê? Liberal conservador, Diego?
12: Pois é, Caniato, eu tenho inclusive alguns clientes aqui do escritório que conviveram com o Lula nesses tempos de sindicato e dizem claramente que o Lula realmente é de esquerda, não tem como escapar. Mas sabe de uma coisa, Caniato, e também a nossa audiência? Karl Marx tinha uma frase que dizia que a história se repete primeiro como tragédia, depois como farsa. Essa frase tem várias interpretações, tanto dentro da doutrina marxista quanto fora dela, mas para esse caso em específico eu vou dar a minha interpretação própria. Depois de um governo de 20 anos do Partido dos Trabalhadores, que é de esquerda, que foi uma tragédia, Lula agora tenta emplacar uma farsa. E é isso que todo líder esquerdista faz depois que os seus trágicos governos entram em declínio, entram em colapso. Eles negam que são esquerdistas. A União Soviética chegou ao seu auge, depois se deteriorou, aí sempre apontavam o dedo e diziam: aquilo não é a esquerda. A Venezuela chegou ao seu auge, se deteriorou, a esquerda mundial olhou para a Venezuela e disse: aquilo não é esquerda. Cuba não é mais esquerda, Nicarágua não é mais de esquerda. É praticamente um padrão. Quando dá errado, deixa de ser algo de esquerda. O que o Lula faz ao dizer que não é esquerda é assumir que os seus três mandatos, seu terceiro mandato que agora chega, parece estar chegando ao fim, o que ele faz é dizer que esses 20 anos que nós governamos o Brasil foram um fracasso. Nós temos um governo fracassado. Chegou o ápice do governo de esquerda do presidente Lula, no qual ele tem que admitir que não é de esquerda. Sai muito mais barato trocar o rótulo do que reconhecer todos os erros das gestões do mandato Lula 1, Lula 2, Dilma 1, Dilma meio e agora Lula 3. Ora, isso é a história se repetindo. E expondo, mais uma vez aqui retomando a frase de Karl Marx, que era de esquerda, que o governo de esquerda do presidente Lula foi também uma farsa.
5: Pois é, deixa eu só pedir para o Mota, talvez fazer o complemento àquilo que ele dizia, mas trazer também outras impressões. Mota, você destacou algumas falas, né, do presidente da República ao longo dos anos. E eu me lembro que há um bom tempo você fez uma análise sobre o que era ser de direita, principalmente colocando em perspectiva aqueles parlamentares que foram eleitos defendendo a bandeira do conservadorismo, do liberalismo econômico, mas na prática no Congresso Nacional acabavam defendendo inclusive pautas de esquerda. O que é mais notório, o que é preciso destacar quando um político é de esquerda, socialista, comunista? O que é que ele prega? Por que Lula é tão identificado com esse grupo?
3: Bom, a gente tem que falar da teoria da esquerda e da prática, porque são duas coisas diferentes, como a gente está vendo nesse caso, né? Na teoria, a ideologia de esquerda é baseada em duas coisas. Podem prestar atenção. A primeira é o fim da propriedade privada. O esquerdista acha que o seu dinheiro não é seu, a sua terra não é sua, a sua casa não é sua, tudo tem que ser socializado. Eles dizem que isso é para reduzir a tal da desigualdade. A segunda ideia dos esquerdistas, a segunda obsessão, é que o Estado tem que se meter em tudo. Tudo tem que ter uma lei, uma agência reguladora, tudo tem que pagar uma taxa, tudo o Estado tem que fiscalizar. Então, o esquerdista tem essas duas obsessões. Tudo, toda a propriedade privada tem que ser dividida por todo mundo e o Estado tem que se meter em tudo. Agora, as duas características pessoais de quem é de esquerda são quase sempre a inveja e o ressentimento. O esquerdista olha, por exemplo, para o maior lançamento de ações da história que acabou de acontecer nos Estados Unidos, do Elon Musk, né, cuja fortuna pessoal atingiu a marca de US$1 trilhão, e o esquerdista diz: ele tem US$1 trilhão porque tem muita gente pobre. Não tem nada a ver uma coisa com a outra, mas o esquerdista sente profundo ressentimento diante de alguém que sabe gerar riqueza. Então, para ser esquerdista, isso é muito importante, meus amigos, para ser esquerdista, para ser de esquerda, você não precisa conhecer a teoria, você não precisa ter lido Capital de Karl Marx, que, aliás, é um livro chatíssimo, ilegível. Você não precisa nem ter lido o Manifesto Comunista, que é uma bobajada. É poético, é revolucionário, mas é uma bobajada. Você não precisa ter lido nada. Você não precisa entender nada da teoria. Você só precisa adotar a crença esquerdista. E qual é a crença esquerdista? É que os ricos são maus. A gente tem que acabar com os ricos. E que o mundo é movido por um conflito entre os ricos e os pobres. E você precisa acabar com os ricos. Agora, prestem atenção nisso que eu vou dizer agora. Vejam que curioso, como todo grande líder esquerdista é rico.
5: Deixa eu passar para o Bruno Musa. Acho que o Musa também tem apontamentos a fazer após essa manifestação do presidente da República. Vai lá, Musa.
11: Não, foi, achei muito interessante, eu recebi uma mensagem agora de um ouvinte nosso, Alexandre Noleto, em que ele falou o seguinte, até para o Mota, falou, Bruno, tudo bem? Desculpe o incômodo no horário do programa, mas é que com relação a esse debate sobre o Lula negar a esquerda, seria interessante resgatar uma fala do Mota, no ano passado, quando ele falou, abre aspas, Caniato, eu não sei como será o ano que vem, eu só sei que no ano que vem todo mundo se dirá de direita.
5: Verdade. Bom resgate. Foi isso, né, Mota?
3: Exatamente. A temporada eleitoral cura o socialismo das pessoas e traz a religião para o coração de todo mundo. A gente devia ter eleição todo mês, gente, para a gente ver esse milagre acontecer sempre.
5: Agora, Beraldo, vamos fazer um exercício e embarcar naquilo que disse o presidente da República. Ele faz a seguinte reflexão, o seguinte apontamento nessa reunião com as pessoas que não convivem com ele e não estão no dia a dia do Brasil. Ele falou o seguinte, o mundo é do caminho do meio. Por que ele disse isso?
10: Porque ele não precisa, ele acha que ele não precisa ter uma lógica nas suas declarações com pessoas que não apenas estudaram muito mais do que ele, mas que conhecem a história do mundo muito mais do que ele. Ele fala qualquer coisa para qualquer pessoa. E ele fala essas coisas porque ele imagina que as pessoas não percebem que isso revela a sua ignorância. Você não pode pegar a história, né, ao longo do tempo e com as diferentes dinâmicas de poder, o próprio Partido Democrata nos Estados Unidos, ele era o Partido Conservador. Depois, o papel se inverteu com o Partido Republicano assumindo essa posição de Partido Conservador. Então, o mundo não é assim como o Lula acha que ele é. A história do mundo não é assim. E as referências do Lula, se ele olhar para a China, por exemplo, ali há uma estabilidade muito longa de um regime de governo comunista, socialista. E o presidente Lula não fica indignado e quando vai lá, ele bate continência. Não é que ele vai lá pregar o liberalismo econômico, falar das maravilhas do capitalismo, não. O presidente da República brasileiro defende o MST, que viola a propriedade privada, que muito mais do que um princípio essencial da Constituição brasileira, é inclusive um princípio bíblico. A proteção da propriedade privada, a existência da propriedade privada, a existência de bens que são detidos pelas pessoas que trabalham, que conquistam aqueles bens. Então, o presidente da República brasileiro, ele vai se envergonhando, coisa que ele não liga, mas ele vai envergonhando o Brasil, porque deixa claro para o mundo todo como o nosso líder atualmente é desqualificado.
5: Pois é, deixa eu passar para o Diego Tavares também, só finalizar essa reflexão e esses apontamentos sobre o presidente da República, mas sobre essa retórica, né, de esquerda, de direita. Eu recebi uma mensagem que fez uma análise interessante, né? O Lula nega ser de esquerda, mas ele diz que o caminho é do meio. Então, ele se coloca como uma figura de centro e aí acaba dizendo, bom, quem está no, nos extremos, não seriam os políticos mais adequados para o momento? De que maneira é essa de que Lula acaba fazendo uma releitura de si próprio, talvez se vendendo para esse processo eleitoral? Olha, eu não sou aquele Lula dos anos 80, eu sou uma versão moderada. Seria uma retomada do Lula Paz e Amor, talvez, na versão 2.0?
12: Lula Paz e Amor, que na verdade nunca existiu, né, Caniato? Sempre foi também uma ficção. Mas tem uma coisa que é comum à esquerda, é a tentativa de reescrever o passado. É justamente o que Lula faz com essa declaração. Eu não quero acreditar, eu acho que aí seria demais, né? Muito embora no Brasil seja muito comum que até briga e vazamento se combine, eu não acho que foi um vazamento intencional desse diálogo para fazer uma espécie de aceno ao eleitorado de centro, que tende a ser o eleitorado que define essa eleição. Eu acho que tem muito mais a ver com a interlocução que acontecia nessa conversa que foi vazada. O Lula estava ali conversando com a diretora-geral do FMI, que não é exatamente um banco, atua mais ou menos como um fundo, uma cooperativa, mas é uma instituição financeira. Vai ver, ele estava ali tentando um empréstimo para amenizar o rombo recorde das estatais ou esse rombo das finanças públicas que também atingiu o seu maior patamar histórico. E para falar com quem pode financiar um país, com quem pode financiar ali um bom empréstimo, não dá para falar que você é de esquerda, né? Afinal de contas, todos sabem como que a esquerda encara a forma de se utilizar o dinheiro dos outros. Não tem limites para o gasto público, não tem limites para o desperdício de dinheiro. O governo Lula 3, principalmente, é um grande exemplo disso. É dinheiro cortado da educação, como nós acompanhamos no último sábado, para bancar viagens de luxo, mais de R$1 bilhão aí, aliás, mais de 2 bilhões só em viagens internacionais, mais de 7 bilhões totalizando os gastos de viagem do governo federal. É dinheiro para bancar emenda parlamentar, aí sim fazendo acenos ao Centrão, né? O centro que ele deve ter se referido ali. Mas, enfim, falta dinheiro para as necessidades básicas. Então, de repente, ele estava tentando um empréstimo ali junto ao FMI, e aí, para conseguir um empréstimo, não dá para falar de fato que você é uma pessoa de esquerda.
5: Pois é, tem um conjunto de notícias e informações referentes ao evento do G7, durante conversa com jornalistas nesta cúpula que aconteceu na França, Donald Trump disse ter conversado com Lula, mas mudou o tom, mudou muito, inclusive, o tom sobre o Brasil e afirmou que a relação com o governo petista não é das melhores, confundindo a condenação de Eduardo Bolsonaro com Flávio. Por exemplo, a gente tem esse trecho, vamos acompanhar.
13: A situação política do país está um pouco tensa, um pouco perigosa. Se você está falando do Brasil, sim, está uma situação desagradável. Ouvi dizer que prenderam um candidato a um cargo público hoje. Descobri isso depois que saímos. Acabei de me despedir dele e soube que prenderam Bolsonaro Júnior. Estava indo bem nas pesquisas e o prenderam.
5: Em resposta, Lula cobrou respeito e disse esperar que Trump não interfira nas eleições brasileiras. Acompanhe.
14: Então, veja, eu acho que ele tem direito de ter as preferências eleitorais dele, as preferências ideológicas dele. Eu só espero que ele não fira o código de ética entre as nações que querem ser respeitadas na sua soberania. Só espero isso. Para mim, ele pode continuar gostando do Bolsonaro, do pai, do filho, do neto, não tem nenhum problema. É um problema dele. Afinal de contas, gosto não se discute. Agora, não se meta nas eleições do Brasil, porque as eleições do Brasil é um problema do Brasil. Como as eleições americanas, é um problema deles, não é um problema meu. Então, a única coisa que eu quero é o respeito pelo Brasil que eu tenho pelos Estados Unidos.
5: Tá aí a manifestação do presidente brasileiro. Eu vou começar essa rodada com o Cristiano Beraldo. Você, Beraldo, o presidente termina, pelo menos esse trecho que nós selecionamos, ele disse o seguinte: não se meta nas eleições do Brasil, um recado a Donald Trump. Agora, teve alguma sinalização de que Donald Trump iria interferir nas eleições brasileiras?
10: Essa é uma preocupação, Caniato, porque o presidente Lula quer exclusividade na possibilidade de se meter nas eleições. Porque o Donald Trump sabe, e o mundo inteiro sabe, que Lula e o Partido dos Trabalhadores foram os que cometeram os maiores atentados contra as eleições brasileiras, quando, por anos, financiaram campanhas com dinheiro roubado da Petrobras, roubado do BNDES, roubado do povo brasileiro, e a partir daí foram abastecendo as campanhas dos companheiros, que era para continuar roubando. Então ele está preocupado. Não, Trump, deixa que aqui eu resolvo. Não venha você aqui também querer cantar de galo no meu galinheiro. Então, é uma resposta que, com base naquilo que disse o presidente Donald Trump, que obviamente fez ali uma confusão, a pessoa que brifou sobre a condenação de Eduardo Bolsonaro, ou não foi claro, ele não entendeu, enfim, algum motivo ali deu, obviamente isso aí foi esclarecido depois, mas isso ali não gera, do ponto de vista dos Estados Unidos ou do presidente Donald Trump, nenhuma revelação de que pretende interferir nas eleições brasileiras. Agora, o que Trump deixou claro é que a relação com o Brasil não é boa, não. A relação com Lula não é boa. E quando a relação do presidente brasileiro com o presidente americano não é boa, é ruim para o Brasil, porque o Brasil precisa muito mais do comércio com os Estados Unidos do que os Estados Unidos precisa do Brasil. Aquilo que o Brasil, que os Estados Unidos precisa do Brasil, o Brasil já entregou. E eu volto a citar aqui esse acordo feito da venda da mina de terras raras brasileira, que é a única mina em grande produção fora da Ásia, que foi entregue para o governo norte-americano pelo Lula. Então, o Lula entrega tudo, não recebe nada, recebe a tarifa na cabeça. E tem no presidente americano um crítico, que agora, ao que tudo indica, vai ser também um crítico pesado contra as decisões que estão sendo tomadas pelo Supremo Tribunal Federal mais uma vez.
5: Pois é, deixa eu passar também para o Bruno Musa avaliar a troca de farpas entre o presidente norte-americano e o presidente brasileiro, que, pelo menos para os jornalistas, chega a levantar a possibilidade de interferência. E aí ele, de maneira expressa, determina que nenhum país se meta nas eleições do Brasil. Muitos fizeram a seguinte leitura, Musa. Parece uma justificativa antecipada de alguma coisa, né?
11: Pois é, parece que ele está se explicando antes de qualquer coisa acontecer. Foi a impressão que eu tive. Mas veja, como você perguntou no começo para o Mota, também vejo da mesma forma. Que tipo de interferência ele se refere? Será que poderia ser explícito? Ele não quer nenhum tipo de interferência. Ok, deixou claro. É engraçado. Vocês cuidem dos seus países, nós cuidamos do nosso. Mas, ao mesmo tempo, na mesma fala, ele dá um tom até, inclusive, mais...

0: para atrair bilhões em capex por 20, 30 anos, se nós sequer temos estabilidade jurídica. Então, qual tipo de intervenção que ele acha que o Donald Trump pode fazer nas eleições locais? Apoiar algum candidato? Se ele se autodeclarar ali para o restante do mundo que está apoiando um governo, seja ele qual for, que vai concorrer contra o Lula aqui no Brasil, isso já seria uma forma de intervenção? O que é de fato? Como ele acha que ele vai falar? Se o Brasil tem, segundo o próprio governo diz, e ele disse nesse discurso hoje, o Lula, o sistema que o mundo inteiro deve se orgulhar em que a resposta após a votação termina em 2 horas, nós já sabemos quem são os nossos eleitos aqui no Brasil. Ok? Ótimo. Então, se é tudo isso, como é que pode ele imaginar que Donald Trump interferirá nas eleições aqui no Brasil? Será apenas tomando uma posição? Ao mesmo tempo, ele fala, eu não me importo, cada um é livre para ter a sua posição. Então, mais uma vez, eu fico perdido no que ele quer dizer. É meio que o pensamento de esquerda que o Mota explicou há pouco tempo. Entre várias estruturas, como ele explicou, de romper ali a propriedade privada, romper a família, uma série de coisas, intervir através do Estado gigantesco, em meio a tudo isso, tem outros meandros de posicionamentos de esquerda, que é basicamente assim, a responsabilidade do meu é de terceiro, eu não quero que você mexa aqui, mas eu posso dar pitaco nos seus. Então, direcione alguns bilhões para cá, afinal de contas, vocês são ricos. Mas nunca se pergunta por que os outros são ricos e nós não. Para eles preferem pegar o que é dos outros do que criar riqueza aqui por uma grande massa. Mas eles, os líderes, a gente já sabe o que são.
1: Nós falávamos e analisávamos as manifestações de Donald Trump, presidente dos Estados Unidos, e também do presidente brasileiro. Os dois participaram da cúpula do G7 na França. E aí o presidente conversou com os jornalistas, mencionando que não aceitaria de maneira nenhuma interferência nas eleições. Deixa eu receber agora a Rede Jovem Pan, todos com a gente aqui em Os Pingos nos Is. Deixa eu passar para o Roberto Mota mencionar o que ele avaliou das falas dos dois líderes, Donald Trump e as confusões, né? Ah, fiquei muito triste com a prisão de Bolsonaro Júnior. Bom, Bolsonaro Júnior não foi preso. Se Bolsonaro Júnior, ele deve ter se referido ao Eduardo, né? Que até era pré-candidato. Então, acho que nesse ponto não houve erro. Mas, como disse o Beraldo, acho que não brifaram corretamente Donald Trump. Mas ele acaba externando uma insatisfação com a relação com o Brasil, né? Que outrora foi muito elogiada por ele próprio, dizendo que tinha uma química legal com o presidente brasileiro. As coisas não caminharam bem, né? Degringolaram por quê, Mota?
2: Bom, primeiro, ainda bem que o governo brasileiro dá permissão para Trump gostar de Bolsonaro e dos filhos, né? Porque imagine como Trump ficaria chateado se o governo do PT não aprovasse isso. E eu nem sabia que existia esse tal de código de ética para as nações. Você vê que ninguém segura mais essa ideia de código de ética, né? Uma coisa extraordinária. Agora, é impossível compreender a estratégia de Donald Trump. Completamente impossível. E isso faz parte da própria estratégia dele. É óbvio que ele tem todas as informações sobre o Brasil. Com certeza ele tem muito mais informações sobre o governo do Brasil do que nós temos. Ele sabe muito bem quem é quem e quem faz o quê. Ele sabe quem está do lado dos Estados Unidos e quem está alinhado com outros interesses. Para vocês saberem como isso é verdade, basta lembrar do furor que foi causado aqui no Brasil, em certos círculos, pela decisão americana de classificar as facções como grupos terroristas. Agora, antes de tudo e acima de tudo, Trump defende os interesses dos seus eleitores, os americanos. E isso, na opinião de muita gente, deveria significar o apoio americano à oposição aqui no Brasil, o apoio às forças de direita. Mas nem sempre é isso que nós vemos. E é difícil encontrar a estratégia por trás disso.
1: Pois é, o Diego Tavares vai trazer a sua reflexão

0: seu raio-x depois das falas de Donald Trump e Lula. A gente pode projetar algum tipo de posicionamento das lideranças, mas principalmente do presidente, que tentará mais um mandato, quando a gente olha para as lideranças internacionais e o processo eleitoral?
1: Caniato, eu acho que isso tem tudo a ver com o processo eleitoral. O Lula parece bravo, parece sério, enfim, parece indignado com as declarações de Trump, tenta ali emplacar as suas narrativas, mas na verdade o Lula está morrendo de alegria quando Trump faz esse tipo de declaração. É sempre bom lembrar que com isso ele consegue resgatar um fato político que rendeu a ele um capital eleitoral muito interessante no final do ano passado. Quando o primeiro tarifaço foi implementado, o Lula conseguiu frear a própria rejeição, que se encontrava em uma tendência de alta muito grande, conseguiu frear essa rejeição justamente trazendo para si o conceito de defesa da soberania, trazendo para si algumas bandeiras que eram até mesmo bandeiras mais inerentes à direita brasileira. O que o Lula consegue com declarações como essa de Donald Trump é conseguir recompor essa narrativa, trazer de volta para sua pré-campanha a defesa da soberania, algo que motivou, inclusive, eu sempre digo isso aqui, a alteração por parte do governo federal do próprio slogan do Brasil. Então, Lula deu esses sinais já no ano passado de que pretendia trazer isso como uma de suas bandeiras eleitorais. E o Trump, com isso, levanta uma bola muito grande para que o Lula tente aí a sua recondução a um quarto mandato. Tenho certeza que ele ficou muito feliz de ver Trump fazendo novamente afagos ao Bolsonaro, principalmente no contexto de reaquecimento do tarifaço. Então, do ponto de vista estratégico eleitoral, tudo isso é muito bom para o presidente Lula e também há de se considerar que, considerando a opinião do eleitorado brasileiro acerca de Donald Trump, algumas pesquisas revelam que Trump também tem uma rejeição muito alta entre os brasileiros, isso tudo acaba trazendo para Lula uma situação muito confortável, ao menos para essa narrativa. A questão da soberania, a questão de uma possível ameaça americana ao padrão de vida brasileiro, considerando o encarecimento, enfim, o encarecimento de alimentos, o encarecimento de bens de consumo que esse novo tarifaço possivelmente pode causar por aqui. Então, eu acho que a avaliação de Lula é que, do ponto de vista de sua relação com os Estados Unidos, a coisa vai muito bem olhando para as eleições de outubro.
0: Dá para a gente pensar que tudo faz parte de uma estratégia e que Donald Trump teria mordido a isca, Beraldo?
2: Não, Donald Trump, ele tem interesses momentâneos, né? Então, conforme os seus interesses vão mudando, ele muda de posicionamento sem nenhum problema, sem nem ficar corado. Donald Trump tem, inicialmente, né, ele começa o seu governo numa situação ali orientado por Marco Rubio, que adota uma posição dura contra o Brasil, né? Depois tem a aplicação da lei Magnitsky e depois, num determinado momento, graças aos interesses, especialmente no setor de proteína animal dos Estados Unidos, ele resolve atender a um apelo do melhor amigo do Lula para suspender as sanções da lei Magnitsky sobre autoridades brasileiras. Só que agora esse cenário mudou, quer dizer, coisas que ele queria conquistar ele já conquistou e ele demonstra que agora não está vendo mais utilidade em ser simpático, em fazer essa cena que ele andou fazendo para o Lula nos meses anteriores. Então, nesse momento em que nós encaminhamos, né, o Brasil se encaminha para uma eleição presidencial, que aparentemente vai ser uma eleição muito dura, me parece que Donald Trump retorna seu posicionamento inicial de preferir, obviamente, a troca do presidente da República para que haja um governo de direita no Brasil e, com isso, ele possa, então, pensar em fortalecer de novo a relação comercial entre Brasil e Estados Unidos. Por enquanto, a relação é os Estados Unidos exercendo a sua força de maneira firme e intransigente e o Brasil exercendo a sua fraqueza de maneira abobada, com interesses mesquinhos, limitados, que ficam atendendo somente ao que os amigos do poder querem e não aquilo que é bom para o Brasil.
0: Olha só, agora a gente segue com destaques importantes da economia e também do mercado financeiro no fechamento Touro de Ouro com o Pablo Spayer. Vamos acompanhar.
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4: Boa noite, Caniato, e toda a audiência do Pingo nos Is. Para a Bolsa, a Super Quarta foi parecida com uma montanha russa. Foi subindo, subindo devagarzinho o dia inteiro até mergulhar. O Ibovespa chegou a subir mais de 1% de manhã, mas virou para queda depois que o Federal Reserve, o Banco Central americano, manteve os juros inalterados nos Estados Unidos e adotou um tom mais duro do que o esperado. Mais cedo, o principal índice da Bolsa brasileira estava subindo, embalado pela entrada de fluxo estrangeiro e pela expectativa de corte da Selic hoje às 6:30 da tarde, mas perdeu força depois da decisão do Fed e despencou durante a coletiva do novo presidente da instituição, Kevin Warsh. As bolsas americanas ampliaram as perdas depois que o Fed indicou que os juros poderão ficar elevados por mais tempo na América. No gráfico de pontos, 9 dos 18 membros do FONC, ou seja, metade das pessoas, passaram a prever pelo menos uma alta de juros em 2026, enquanto 6 membros enxergam 2 elevações neste ano, ou seja, 75% do comitê vê alta de juros este ano nos Estados Unidos.
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0: Agora 4h59, olá, bom dia para você. Hoje é quinta-feira, 18 de junho de 2026. Seja bem-vindo, bem-vinda aqui à programação da Jovem Pan. Nós estamos iniciando o Jornal da Manhã. Vamos então aos destaques, aos assuntos mais importantes da edição de hoje. Banco Central reduz a Selic em 0,25 ponto percentual para 14,25% ao ano, mas deixa futuro incerto, com alerta sobre o risco fiscal. Nos Estados Unidos, o Fed mantém juros inalterados na primeira decisão sobre Kevin Warsh. Estados Unidos e Irã assinam acordo de paz e medidas entram em vigor. Donald Trump publicou vídeo com o momento da assinatura no Palácio de Versalhes ao lado de Emmanuel Macron, enquanto Massoud Pezeshkian, presidente do Irã, o fez digitalmente. Memorando divulgado prevê, entre outros pontos, fim imediato de operações militares, inclusive no Líbano, reabertura do Estreito de Hormuz, compensação financeira e fim das sanções ao Irã, além da destruição do urânio enriquecido pelo país que abre mão de armas nucleares. Donald Trump confirma conversa com Lula no G7. Diz que o Brasil se tornou difícil politicamente e confunde integrantes da família Bolsonaro, afirmando que o filho do ex-presidente, que será candidato, foi preso. Em Genebra, Lula nega que tenha pedido reunião bilateral. Diz que o republicano fez uma coisa desaforada com o Brasil e afirma que ele não pode interferir nas eleições do país. Defesa diz que arma estava desativada para a proteção de Jair Bolsonaro e admite que ele pediu o conserto, mas nega a relação com o fim da prisão, aliás, do prazo da prisão domiciliar, que se encerra no próximo dia 25. Agora são 5 horas e 1 minuto. A gente começa a edição de hoje do Jornal da Manhã, destacando para você que o presidente Lula considerou um desaforo a possibilidade de os Estados Unidos taxarem o Brasil por causa de acusações de práticas comerciais desleais. O repórter André Anelli acompanha esse assunto e tem aqui os detalhes para a gente.
1: Em conversa informal com a diretora do Fundo Monetário Internacional, FMI, Kristalina Georgieva, e com o chanceler alemão Friedrich Merz, na cúpula do G7 na França, o presidente Lula afirmou que nunca foi de esquerda e que acredita que o mundo deveria seguir o caminho do meio, numa referência ao centro do espectro político. A declaração soa contraditória, já que o presidente da República é do Partido dos Trabalhadores, o PT, considerado de ideologia de esquerda também devido à proximidade com movimentos sindicais. Lula negou ter afinidade com esse espectro político num diálogo em que ele aparentemente não sabia que o áudio estava sendo captado.
2: Mas essa era a imagem.
3: Eu era um dirigente sindical. Que tinha uma belíssima relação política com o alemão.
1: Em outro momento da cúpula do G7 vazado em áudio, ao falar com o presidente da Coreia do Sul, Lula também criticou o comportamento do governo dos Estados Unidos sob a gestão Donald Trump. O presidente brasileiro afirmou que não gosta de briga e que não tem divergência com nenhum país, mas, logo em seguida, afirma que não suporta o comportamento do governo americano. Depois, em entrevista à imprensa, Lula fez novas críticas a Donald Trump devido à supostas influências que o americano estaria sofrendo da família Bolsonaro. A reação veio após o petista ser questionado sobre declaração de Trump de que o Brasil seria difícil politicamente, mesmo após o republicano confirmar que conversou com Lula durante o encontro na França.
4: Então veja, eu acho que ele tem direito de ter as preferências eleitorais dele, as preferências ideológicas dele. Eu só espero que ele não fira o código de ética entre as nações que querem ser respeitadas na sua soberania. Só espero isso. Para mim, ele pode continuar gostando do Bolsonaro, do pai, do filho, do neto, não tem nenhum problema. É um problema dele. Afinal de contas, gosto não se discute. Agora, não se meta nas eleições do Brasil, porque as eleições do Brasil é um problema do Brasil. como as eleições americanas, é um problema deles, não é um problema meu. Então, a única coisa que eu quero é o respeito pelo Brasil que eu tenho pelos Estados Unidos.
1: Foi. Lula também disse que não pediu uma reunião bilateral com Trump durante o G7 por considerar um desaforo a possibilidade de os Estados Unidos taxarem o Brasil por conta de supostas práticas comerciais desleais, além de sanções após a classificação de facções como terroristas.
4: Deixa, uma coisa que você precisa compreender é que quando faz uma reunião do G7, do G20, dos BRICS, a gente não conversa com todos os presidentes a toda hora. Muitas vezes a gente não tem assunto para discutir toda hora. O que você consegue é fazer as bilaterais com quem você quer conversar. E eu não pedi bilateral para o Trump porque nós estamos em negociação. Eu acho que o que ele fez foi uma coisa desaforada para o Brasil. Ele sabe disso. É por isso que eu disse que ele ainda continua agindo como imperador. Nós estávamos fazendo acordo, o Mauro Vieira, sabe, e o meu ministro do Comércio estão tratando com o ministro do Comércio dele. Nós estamos negociando.
1: O presidente brasileiro também reclamou do G7 por aprovar o documento final sem ouvir as demandas de nações fora do grupo. De Brasília, André Anelli.
0: E após a condenação pelo Supremo Tribunal Federal, o ex-deputado federal Eduardo Bolsonaro pediu ao presidente americano Donald Trump que volte a sancionar o ministro Alexandre de Moraes. É assunto aqui do Misael Mainetti.
5: Perigoso politicamente. Essa foi a declaração de Donald Trump sobre o Brasil durante o evento de encerramento do G7 que aconteceu na França nesta quarta-feira. O presidente norte-americano também confundiu Eduardo Bolsonaro com Flávio Bolsonaro ao comentar a decisão do Supremo Tribunal Federal que condenou o filho número 3 de Jair Bolsonaro por coação ao Supremo Tribunal Federal no julgamento que condenou o ex-presidente por tentativa de golpe após as eleições de 2022.
6: A situação política do país está um pouco tensa, um pouco perigosa. Se você está falando do Brasil, sim. Está uma situação desagradável. Ouvi dizer que prenderam um candidato a um cargo público hoje. Descobri isso depois que saímos. Acabei de me despedir dele e soube que prenderam Bolsonaro Júnior. Estava indo bem nas pesquisas e o prenderam.
5: Nas redes sociais, Eduardo Bolsonaro pediu a Trump que restabeleça sanções contra o ministro Alexandre de Moraes. Eduardo alegou perseguição política e também criticou a legalidade do processo, defendendo que a condenação é uma retaliação por sua atuação internacional.
7: Presidente Trump, por favor, volte a aplicar a lei Magnitsky. Esses caras violam direitos humanos. E se a extrema esquerda vencer as eleições e voltar ao poder nos Estados Unidos, eles estarão juntos perseguindo o senhor e membros do seu governo. Então, é hora de limpar a bagunça no Brasil. E para isso, contamos com os nossos aliados por aqui.
8: It's time for clean the mess in Brazil, and we count with our allies overseas.
5: Ainda nas redes sociais, postou um texto onde diz que o mundo precisa saber o que está acontecendo no Brasil. E afirmou que as mesmas pessoas que o perseguem são as que desprezam tudo o que a administração de Trump representa. Liberdade de expressão, democracia e o Estado de Direito, escreveu Eduardo Bolsonaro.
9: O apelo de Eduardo Bolsonaro aconteceu depois que o Supremo Tribunal Federal o condenou por tentativa de inviabilizar a trama golpista. Ele foi condenado pela corte a cumprir uma pena de 4 anos e 2 meses, inicialmente em regime semiaberto.
5: O irmão de Eduardo, Flávio Bolsonaro, candidato à presidência da República pelo PL, também usou as redes sociais para sair em defesa do irmão Eduardo e questionou a legitimidade de Alexandre de Moraes.
10: O Alexandre de Moraes, ele deveria se declarar impedido para julgar essa causa, já que em tese ele é a vítima, portanto ele é parte, sim, nesse processo. Ele é suspeito para julgar porque é público e notório que virou uma questão pessoal contra o Eduardo Bolsonaro, né? Parece claramente uma vingança contra o Eduardo. O Eduardo sequer foi citado formalmente, que é um requisito legal básico. Ele tem, né, residência conhecida, deveria seguir o rito legal de carta rogatória para que ele fosse intimado, tomar ciência do processo. O Eduardo sequer deveria ser julgado no Supremo Tribunal Federal, porque ele é um ex-deputado, portanto, não tem foro por prerrogativa no Supremo. Enfim, tudo de errado nesse processo.
5: No julgamento, Alexandre de Moraes defendeu que a turma rejeitasse os argumentos de falta de imparcialidade na condução do processo, ressaltando que o colegiado já havia descartado essa tese ao tomar o ex-deputado réu. Também enfatizou que o delito em análise de coação no curso do processo não se confunde com o crime de ameaça, direcionada a um magistrado específico. De acordo com o ministro, não existe confusão entre vítima e julgador no caso do ex-deputado, pois a vítima da coação no curso do processo é a própria administração da justiça.
0: E o governador de São Paulo, Tarcísio de Freitas, afirmou que a condenação de Eduardo Bolsonaro pelo Supremo Tribunal Federal não atrapalha a corrida eleitoral da direita. A reportagem é de Beatriz Manfredini.
11: O governador de São Paulo, Tarcísio de Freitas, declarou que a condenação do ex-deputado federal Eduardo Bolsonaro não prejudica a chapa em São Paulo. Em agenda pública nesta quarta-feira, ele ainda classificou a decisão do Supremo Tribunal Federal como injusta.
12: Temos que aguardar o acordo sair e temos que aguardar o recurso que a defesa vai protocolar. Eu faço meus os argumentos que a defesa apresentou, então acho que a condenação foi injusta e não prejudica em nada o transcurso aí da eleição do nosso grupo, né? A eleição do Flávio, a eleição dos nossos senadores aqui. Então vamos aguardar agora.
11: Eduardo é primeiro suplente de André do Prado, pré-candidato ao Senado. No dia anterior, a primeira turma do STF condenou o filho de Jair Bolsonaro a 4 anos de prisão por coagir magistrados e articular sanções junto ao governo dos Estados Unidos contra o judiciário brasileiro. Do Prado pretende conversar com o Eduardo ainda nesta quarta, mas a reportagem apurou que a decisão não pegou os aliados de surpresa. Um substituto para o cargo de suplente pode ser escolhido pelo próprio Eduardo após tentar recorrer da situação, mas ainda não há plano B definido. No sábado, Prado vai fazer o lançamento de sua pré-candidatura ao Senado em Guarulhos, na Grande São Paulo. O evento, que espera reunir 10 mil pessoas, vai contar com a presença de Flávio Bolsonaro, pré-candidato à presidência, de Tarcísio de Freitas e outros nomes da direita. Ainda na mesma agenda, o governador de São Paulo rebateu críticas do opositor, Fernando Haddad, do PT, pré-candidato ao Palácio dos Bandeirantes. Ele garantiu que não há sigilo imposto sobre documentos de obras do metrô.
12: Que sigilo? Parece que ele está muito mal orientado, né? Porque se tem sigilo, tem que ter algum ato que decretou sigilo. Existe? Aí para ele apresentar. Ele ouve alguma notícia e sai aí falando, então não se preparou, não conhece nada da forma como foi feita a privatização, como ela foi escrutinada.
11: Tarcísio participou da entrega de 251 viaturas e mais de 4 mil armamentos às forças de segurança da capital.
0: 5 horas e 12 minutos, seguimos aqui com o Jornal da Manhã e está na hora da gente saber como fica o tempo nesta quinta-feira. Será que esse frio continua, pelo menos no sul e sudeste? Camila Yunis.
13: Um ótimo dia a todos que estão com a gente aqui no Jornal da Manhã. Quinta-feira gelada em boa parte do centro-sul do país e deve continuar assim nos próximos dias. Mas vamos falar um pouquinho de ontem, porque nós tivemos recorde de temperatura. Lá em Bom Jesus da Serra, na Serra Catarinense, foi registrado menos 6,7 graus. Essa foi a menor temperatura para 2026, pelo menos até agora, porque a gente lembra que o inverno vai começar no próximo domingo, dia 20 e 1 de junho. Mas vamos falar sobre chuva, tempo firme, porque lá na região sul do país, o tempo firme continua predominando, sem condição de chuva, as temperaturas ficam mais baixas também, mas a gente tem algumas áreas de instabilidade aqui no litoral sul de São Paulo, norte do Rio de Janeiro, leste de Minas Gerais e Espírito Santo. Tempo fica firme também praticamente toda a região central do país e áreas aqui do interior nordestino. Só que a gente tem condição de chuva forte também para algumas outras áreas do país. Vamos dar uma olhadinha no nosso próximo mapa, porque lá no Rio Grande do Sul, a gente tem a atuação de alguns sistemas. Uma baixa pressão atmosférica que se forma ali na altura do Paraguai, jatos de baixos níveis que vão ajudar a canalizar a umidade que vem lá do norte do país e tudo isso pode provocar uma chuva mais forte aqui no oeste gaúcho. Também tem chuva mais forte no litoral da Bahia, com destaque para Salvador, e chove também no litoral norte do Nordeste. E lá no norte do país, também continua aquele combo atuando. Umidade relativa do ar mais elevada e calorão. Tudo isso ajuda a alimentar as instabilidades. Então pode chover com mais intensidade aqui no norte do estado do Amazonas. Só que a gente tem baixa umidade relativa do ar também. E é justamente onde a gente viu que o tempo fica firme. Olha só, sul do Maranhão, sul do Piauí, oeste da Bahia, áreas do Tocantins, Mato Grosso, Goiás e Triângulo Mineiro. A gente tem essa umidade relativa do ar abaixo de 30%. Então muita atenção aqui para essas áreas. Agora vamos falar de temperaturas, porque elas vão ficar mais agradáveis em boa parte do Centro-Sul. Olha, aqui em São Paulo, sem condição de chuva e máxima de 19 graus. Lá em Curitiba também não chove, máxima de 16 graus. Em Salvador, a gente já tem condição de chuva, cerca de 35 milímetros. E a máxima chega a 27 graus. Esses são os destaques da previsão do tempo para esta quinta-feira. Um bom dia para vocês e até amanhã.
0: Agora a gente traz outro assunto que despertou atenção nas últimas horas, a chamada Super Quarta, porque aqui pelo Brasil, o Comitê de Política Monetária do Banco Central reduziu a taxa básica de juros da economia. Acompanhe com Rodrigo Viga.
14: Na terceira reunião do Copom, o Comitê de Política Monetária do Banco Central, este ano, novo corte de 0,25 ponto percentual na taxa Selic. A nova taxa básica de juros passa a ser de 4,25%. Antes era de 4,50%. A Selic começou 2026 em um patamar de 15%. A expectativa é que a trajetória de declínio fosse mais acelerada. Mas aí veio a guerra e o conflito entre Estados Unidos e Irã na região do Oriente Médio, provocando pressão sobre o barril do petróleo, derivados, inflação, política monetária e crescimento global. Em documento, após a reunião desta quarta-feira, que decidiu por unanimidade cortar novamente a Selic em 0,25 ponto percentual, o Copom disse que o ambiente externo permanece incerto em função da indefinição sobre os termos do acordo para cessar os conflitos na região do Oriente Médio e as consequências dos efeitos já materializados desses conflitos até o momento, com reflexos nas condições financeiras globais. Copom disse ainda no relatório que o cenário exige cautela por parte de países emergentes em ambiente marcado por elevação da volatilidade de preços de ativos e commodities. José Vitor Cassiolato, estrategista da Victoris Capital, analisa aqui na Jovem Pan o novo corte 0,25 ponto percentual na taxa básica de juros.
15: É importante notarmos que a inflação que a gente vive hoje, tanto do ponto de vista prático da inflação corrente, como do ponto de vista teórico das expectativas da inflação, ela é uma consequência de um fenômeno global, da alta das commodities, especialmente do petróleo, em decorrência do fechamento do Estreito de Hormuz na guerra no Oriente Médio. A expectativa de inflação para o final desse ano já atinge 5% ao ano, acima da meta do Banco Central. E, segundo o boletim Focus, a taxa de juros deve terminar o ano em 13,75, ou seja, em um patamar ainda bem restritivo.
14: Na chamada Super Quarta, o Banco Central norte-americano, o Fed, manteve a taxa de juros dos Estados Unidos na banda entre 3,5% e 3,75% ao ano. Foi uma decisão unânime em um momento em que a inflação norte-americana se encontra acima da média histórica naquele país. O mercado de trabalho segue resistente e a pressão de Donald Trump por juros menores vem colocando em dúvida, em xeque, a independência e a autonomia do Banco Central. Sidney Lima, analista da Ouro Preto Investimentos, avalia aqui na Jovem Pan o resultado desta super quarta, com juros mantidos nos Estados Unidos e corte de 0,25 aqui no Brasil.
16: O comunicado, ele acaba deixando claro que o espaço para os novos cortes, ele continua completamente limitado, e isso acaba afastando uma nova flexibilização contabilizada para a próxima reunião de agosto, né? E a inflação, ela segue acima da meta, expectativas de médio prazo também acabam exigindo a atenção, e o quadro fiscal, ele permanece incerto como um vetor de risco. Na prática, o Banco Central ele acabou entregando aí mais um ajuste técnico da taxa, que já havia se comprometido, mas sem assumir um compromisso com uma continuidade de flexibilização por aqui.
17: O mercado financeiro
9: está pessimista com a trajetória de juros, olhando um pouco mais para frente. O Boletim Foco, divulgado essa semana, apontou que o mercado espera agora que a taxa Selic encerre um ano em 13,75%. Até a semana passada, a perspectiva era de 13,5%. E para o ano que vem, o mercado também está projetando uma taxa de juros maior, em vez de 11,5%, 12%. Do Rio, Rodrigo Viega.
0: Jornal da Manhã, 5:19.
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0: Jornal da Manhã, 5h22 agora. Seguimos com os principais destaques nesta manhã de quinta-feira. Em uma das reuniões da cúpula do G7, o presidente Lula exaltou a eficiência do PIX e criticou o avanço da inteligência artificial. O André Anelli acompanha esse assunto.
1: O presidente Lula exaltou no G7, na França, o papel do PIX como instrumento de inclusão e eficiência, embora não tenha citado nominalmente o sistema de pagamento, que classificou como uma das maiores entregas para o cidadão brasileiro. No discurso, dedicado ao tema inteligência artificial e proteção de menores na internet, Lula afirmou que a infraestrutura pública digital representa um dos bens mais estratégicos do século XXI e amplia a capacidade do Estado de servir, incluir e conectar cidadãos por meio de políticas públicas. Segundo o presidente, o Brasil construiu um sistema de pagamento público e gratuito que se tornou referência de como dados integrados podem promover inclusão financeira e eficiência digital. A fala ocorreu em uma reunião com a presença do presidente dos Estados Unidos, Donald Trump, em meio à pressão comercial de Washington contra o Brasil. O governo norte-americano ameaça impor tarifas a produtos brasileiros sob a alegação de supostas práticas comerciais desleais em uma ofensiva que inclui críticas a políticas de comércio digital e serviços de pagamento eletrônico, campo no qual o PIX aparece como um dos pontos de atrito combatido pelo presidente brasileiro. De Brasília, André Anelli.
0: O Marco Vignoli está com a gente nesta manhã de quinta-feira para comentar os principais assuntos que a gente leva ao ar. Esse é um deles, Lula citando como referência do Brasil o PIX, o Vignoli. De novo, a gente tem essa discussão em torno de que os Estados Unidos estariam de olho no PIX aqui do Brasil. Por que interessa tanto para os americanos, hein, Vignoli? Bom dia para você.
2: Muito bom dia, Nonato. Bom, a gente observa já uma fala do presidente Lula bem focada no período pré-eleitoral, ou seja, ele fala lá fora, mas direcionado para o Brasil. Se a gente tem nessa segunda leva de taxação de Trump com o Brasil, o pano de fundo do interesse dessas empresas de crédito americanas que têm um mercado grande aqui no Brasil e que o PIX, obviamente, acaba tensionando essa situação. Lula, então, sabidamente, né, tenta se apropriar do PIX como algo fundamental e que faz parte do seu cotidiano, faz parte de uma ação do seu governo. E dentro disso, o debate em torno do tema da soberania nacional se torna cada vez mais presente no debate eleitoral. Tudo isso calculado, é claro, defendendo aí o interesse do Brasil, mas, sobretudo, defendendo nesse período pré-eleitoral algo que é altamente aprovado pela população brasileira, que é o PIX. Então, o pano de fundo de tudo isso são esses interesses do mercado financeiro e, no paralelo a isso, Lula espertamente passando para o povo brasileiro que ele vai defender a soberania do Brasil e, quando a leitura é soberania, vai defender a utilização do PIX.
0: Agora temos 5h26, hora da gente trazer aqui destaques internacionais para você. Estados Unidos e Irã confirmaram a assinatura do acordo que encerra a guerra no Oriente Médio. Quem tem os detalhes do texto, que inclusive foram revelados pelos governos dos dois países, é o Fabrício Naitsky.
3: Do lado norte-americano, o presidente Donald Trump assinou os documentos durante um jantar com Emmanuel Macron no Palácio de Versalhes, na França, após a cúpula do G7. O governo iraniano já havia dado o aval para o memorando. Segundo o primeiro-ministro do Paquistão, Shehbaz Sharif, uma cerimônia formal será realizada na sexta-feira na Suíça, mas a presença da delegação do Irã ainda não foi confirmada. Ao todo, o acordo possui 14 pontos que devem ser seguidos pelos dois países. As tratativas garantem o fim das operações militares em todas as frentes do Oriente Médio, incluindo no Líbano, palco de ataques de Israel contra alvos do Hezbollah no sul do país e nos arredores da capital Beirute, desde abril. Estados Unidos e Irã também se comprometem a respeitar a soberania, a integridade territorial e a se abster de interferências internas entre si. é o caso do pedido de Donald Trump pela troca de regime no Irã durante as manifestações populares no início de 2026. E as acusações de tentativa de assassinato do presidente norte-americano por agentes iranianos. No campo marítimo, os Estados Unidos devem iniciar a remoção do bloqueio naval contra o Irã. Na prática, a medida deve ajudar na reativação da economia persa, com o retorno das exportações, principalmente para a China, o principal parceiro comercial de Teerã. Já os iranianos devem reabrir o Estreito de Hormuz sem a cobrança de pedágio por um período de 60 dias. Após esse prazo, o governo local deve definir com o Omã o futuro da administração da passagem, o que pode acarretar na imposição de taxas para o tráfego de navios na região, o que não existia antes da guerra. O plano de reconstrução do Irã, orçado em pelo menos 300 bilhões de dólares, também faz parte do acordo. O texto, porém, não deixa claro de onde partirá o dinheiro para o financiamento do projeto, com expectativas de que países do Golfo Pérsico possam participar da iniciativa. Em dois diferentes parágrafos, os Estados Unidos confirmam o fim de sanções ao Irã. Em um dos trechos, Washington se compromete a encerrar as resoluções do Conselho de Segurança da ONU e da Agência Internacional de Energia Atômica. Em outro parágrafo, o governo americano garante o fim das restrições envolvendo a exportação de petróleo iraniano, duas medidas que devem reposicionar o Irã no cenário internacional. Além da queda das sanções, os Estados Unidos voltaram a permitir o acesso de Teerã a bens e ativos congelados no exterior. Os valores são estimados em mais de 24 bilhões de dólares e devem ser liberados imediatamente para o país persa. Um dos principais destaques do texto e um dos temas mais aguardados pela comunidade internacional envolve o programa nuclear iraniano. O texto cita que o Irã reafirma que não deverá buscar ou desenvolver armas nucleares. Signatário do Tratado de Não Proliferação Nuclear desde 1970, o Irã sempre se declarou contrário ao uso de armas atômicas, incluindo em fátuas, o equivalente a uma lei religiosa do islamismo, assinada pelo ex-líder supremo Ali Khamenei. Mas a posição sempre foi contestada pela comunidade internacional. De acordo com o memorando, Estados Unidos e Irã devem resolver a questão em até 60 dias, com possibilidade de extensão do prazo. A expectativa é de que os países concordem com a diluição do urânio enriquecido, empobrecendo o material a um nível suficiente para abastecer usinas de energia, mas longe do necessário para uso militar. O acordo final deve ser ratificado por uma resolução vinculativa do Conselho de Segurança da ONU, obrigando os países a cumprirem com as medidas. Washington e Teerã também concordaram com a criação de um mecanismo para monitorar a implementação do texto.
0: É aparentemente um belo acordo para o Irã, né? Que não perde o seu regime e ainda terá dinheiro para reconstruir a sua economia mais para frente. Aqui pelo Brasil, o plenário da Câmara dos Deputados aprovou a medida provisória do frete mínimo após um acordo fechado entre o governo e os caminhoneiros. Quem tem os detalhes para a gente é o Bruno Pinheiro.
4: Foram horas de negociações até os deputados referendarem a MP, que reforça a política de piso mínimo do frete e cria mecanismos concretos para garantir que os valores sejam efetivamente cumpridos no transporte rodoviário de cargas. O texto foi aprovado em plenário após passar pela comissão mista do Congresso.
5: Em votação, a redação final. Aqueles que forem pela aprovação permaneçam como se acham. Aprovada a matéria para o Senado Federal. Parabéns a todos os caminhoneiros e as lideranças. Parabenizo o governo do presidente Lula pela medida provisória, o relator Zé Truvão.
4: A medida foi aprovada com o perdão de multas para caminhoneiros e transportadoras punidos pelos bloqueios de rodovias realizados após a vitória do presidente Lula nas eleições de 2022. A regra foi incluída pelo relator, apesar da oposição dos governistas. A medida provisória foi necessária porque o piso do frete criado em 2018 nunca foi plenamente respeitado. Caminhoneiros seguiam sendo contratados abaixo dos valores mínimos fixados sem qualquer fiscalização ou garantia.
6: A medida cria o código identificador da operação de transporte. Todo contrato de frete passa a precisar desse código antes de ser formalizado. Se o valor ofertado estiver abaixo do piso mínimo, a própria ANTT bloqueia a emissão, como explica o relator Zé Trovão.
7: Nós colocamos regras muito claras, designamos que dentro dessas regras quem vai criar, a gente tira de mãos de empresas terceirizadas, que são empresas privadas, que já faziam isso e coloca dentro apenas da InfraSA junto com a NTT, é um acordo de cooperação entre eles, para formatar o piso. Qual que é o piso? O piso é o custo do transporte, quanto esse transporte custa, como que tem que ser pago.
6: De acordo com o texto, quem contratar frete abaixo do piso de forma reiterada pode ter o registro de transportador suspenso ou cancelado. Plataformas digitais e intermediadores que anunciarem fretes ilegais também poderão ser responsabilizadas. As multas chegam a R$1 milhão. O texto ainda resguarda o caminhoneiro autônomo de punições desproporcionais. As sanções mais pesadas foram direcionadas a contratantes e intermediadores. O autônomo passa a ter direito a receber pelo menos 70% do valor do frete no ato da contratação, com quitação total em até 3 dias úteis após a entrega da carga. O governo editou a MP em março, justamente para evitar novas paralisações que pudessem comprometer o abastecimento nacional. A medida foi aprovada nesta quarta-feira por 378 votos favoráveis. Zé Trovão comemorou o resultado.
8: Nós estamos nessa casa votando algo que definitivamente tira o caminhoneiro autônomo da escravidão, do jugo daqueles que sempre roubaram o caminhoneiro na cara dura. E de quem eu estou falando? Do famoso transuvaco. O homem que não tem um caminhão, que nunca dirigiu um caminhão, mas que leva 30, 40, 50% do frete do caminhoneiro. E hoje nós estamos pondo fim a esses caras. Nós estamos levando dignidade para aqueles homens que aos 70 anos de vida continuam na boleia de um caminhão, trabalhando dia após dia, porque não consegue se aposentar por ter um salário, um recurso miserável.
6: A matéria segue agora para o Senado e deverá ser aprovada na primeira semana de julho.
0: E o Supremo Tribunal Federal definiu ajustes na decisão que ampliou a responsabilidade das plataformas pelo conteúdo publicado. Quem tem as informações para a gente é a Janaína Camelo.
9: O plenário do STF concluiu o julgamento de recursos que questionavam a decisão do tribunal sobre a ampliação da responsabilidade dos provedores de internet por publicações de usuários. Empresas e entidades do setor pediram esclarecimentos sobre determinados pontos e prazo para que possam se adequar às novas regras. No ano passado, em julgamento histórico, o STF alterou o Marco Civil da Internet, que exigia ordem judicial para que uma plataforma fosse obrigada a retirar conteúdo criminoso publicado por terceiros. As plataformas podem ser punidas por publicações contendo, por exemplo, crimes de racismo, homofobia, incitação à violência e terrorismo. Agora, basta uma notificação extrajudicial de um usuário, por exemplo. Mas a exigência de ordem judicial ainda vale para crimes contra a honra. Já conteúdos ilícitos em anúncios pagos ou feitos por robôs devem ter remoção imediata. O julgamento começou na semana passada e os ministros sugeriram alterações pontuais e de acordo com as alegações dos recursos, de haver uma clareza sobre quais critérios irão determinar a responsabilização. No julgamento desta quarta-feira, foi lida a nova tese com ajustes, entre eles a garantia de que os provedores não serão punidos injustamente. Dependendo do caso, a plataforma não vai ser responsabilizada se conseguir provar ter uma dúvida razoável sobre a publicação considerada ilícita. Esse tipo de salvaguarda às plataformas foi apresentado pelo presidente do STF, ministro Edson Fachin.
10: Os provedores ficarão excluídos da responsabilidade se comprovarem que atuaram

0: Reportagem é do Matheus Dias.
1: O ministro da Fazenda, Dário Durigan, se reuniu com ministros do Supremo Tribunal Federal para tratar da aprovação das chamadas pautas-bomba pelo Congresso. No encontro com o presidente do STF, Edson Fachin, e com o ministro Gilmar Mendes, Durigan demonstrou preocupação com o impacto das propostas aos cofres públicos. O ministro disse que os magistrados estudam a aprovação de uma súmula para padronizar o entendimento sobre a necessidade de indicação de estudos de impacto fiscal para que as pautas bombas sejam consideradas constitucionais. Apenas em relação à proposta de refinanciamento da dívida de produtores rurais, a Fazenda estima um custo de 140 bilhões em 13 anos. Dário Durigan disse que vai trabalhar por uma solução restrita aos que estão com dificuldades e que seriam cerca de 6% das operações.
2: Eu preciso fazer diferente do que foi feito antes, não posso ficar contratando o problema para frente. Então, eu quero arrumar uma solução, não um problema. Não um problema fiscal, não um problema para o agro, uma solução. Reforço que nós vamos arrumar essa solução para o agronegócio brasileiro.
1: Na audiência, o deputado Alceu Moreira, da bancada ruralista, disse que o gasto total seria bem menor.
3: Só vai entrar nesse processo quem tiver dívida a menos que 10 milhões de reais, mas não. Significa dizer que o recurso que nós estamos trabalhando é 55, 60 bilhões no máximo e não tem um centavo de recurso primário se o governo não quiser utilizar. Ele pode utilizar recursos dos fundos. Então, ministro, para concluir, eu quero dizer o seguinte: ou o governo não compreendeu nada do 522, porque não tem nenhum centavo de recurso primário e não pode causar desequilíbrio fiscal. Como é que é bomba? Que bomba, meu irmãozinho!
1: Por outro lado, o ministro disse que o governo é favorável ao aumento do limite de faturamento anual para que uma empresa seja enquadrada como microempreendedor individual, os chamados MEIs, e também manifestou apoio à ideia de que o MEI pode contratar mais de uma pessoa como empregado.
4: Sanha arrecadatória é um termo usado para se caracterizar o governo quando busca incessantemente a arrecadação de recursos, geralmente provenientes de tributação. Segundo o ministro Dário Durigan, essa não é uma verdade quando se trata de arrecadação de tributos perante bets e apostas esportivas. Para ele, essas medidas tomadas pelo governo são para corrigir distorções no sistema tributário e também garantir isonomia perante diferentes formas de renda.
2: Nós mantivemos parte dos benefícios estaduais repercutindo para benefício federal quando a subvenção é de investimento, quando é de custeio não. Então veja, não me parece nada de sanha arrecadatória, medida de estabilização federativa do benefício que o Estado dá, o quanto isso automaticamente vem para a União. Não vejo problema. Ainda em 2023, o Congresso aprova a tributação de BET. O governo propôs uma alíquota de 18%, o Congresso aprovou uma alíquota de 12%. Veja, eu tenho várias críticas às BETs. Mas de 2018, quando o governo Temer deu autorização legal para as BETs funcionarem no país, até 2022, as BETs tinham imunidade tributária no país. Era igreja e BET. Durante o governo Bolsonaro todo, BET não pagou um centavo de tributo. Aí vem o governo Lula, propõe 18% de BET, o Congresso aprova 12%. É sanha arrecadatória cobrar tributo de BET? Não me parece.
1: O ministro disse que o país cresce mais do que se esperava. Defendeu que a atual inflação está controlada.
2: Do que compete ao Ministério da Fazenda, tudo está sendo feito, desde um monitoramento geral, em especial de preço de alimento, até, por exemplo, fazer atuação com responsabilidade fiscal para mitigar o impacto nos preços de combustíveis. A gente tem visto, o preço de combustível tem caído no Brasil. Espero que agora, com esse cessar-fogo que foi recentemente anunciado, a gente siga com a diminuição do preço do petróleo, fazendo com que a inflação diminua com a redução do preço dos combustíveis.
5: Obrigada.
1: Por fim, destacou bons resultados no programa Desenrola, para renegociação de dívidas, e ainda defendeu incentivos para bons pagadores, afirmando que no país tem que se dar prêmio para quem paga.
0: Marco Vignoli segue conosco aqui analisando os principais assuntos. Ô Marco, essa discussão sobre pautas-bomba, pelo visto, deve parar numa espécie de judicialização para saber se é correto ou não. Mas por aquilo que você acompanha, é o tipo de pauta que vai gerar problema para um futuro governo em 2027? Ou seja, vai mesmo atingir as contas públicas em cheio e há uma possibilidade de equilíbrio aí entre o que alguns setores precisam e aquilo que não pode impactar tanto assim as contas públicas?
5: Bom, o que a gente observa no Brasil é sim um fiscal muito estressado, né? Mas fruto de uma máquina inchada, né? Que tem aí uma dificuldade para reduzir

0: teoricamente o seu custeio e que só vai aumentando através de benefícios nesse período pré-eleitoral. O que acontece na prática é que o governo escolhe para quem dá esses benefícios. Por exemplo, o fim da taxa das blusinhas nesse momento, que, é claro, impacta fiscalmente o país. Ou a redução do imposto de renda, ali, colocando a isenção até R$5.000. Então, o governo escolhe aonde atua. E é claro que o setor produtivo tem os seus anseios legítimos e fundamentais. O governo, nesse momento, demonstra seletividade aonde vai colocar os seus benefícios. O agro se sente, então, amplamente contrariado com o governo, ou seja, o governo não faz os seus gestos à agricultura brasileira, né? Esse caso seria uma renegociação de dívida, ali você tem uma alta taxa de endividamento na agricultura brasileira e, através de uma linha de financiamento, permitir com que sejam renegociadas essas dívidas. Não seria um perdão de dívida. Então, o que a gente observa muitas vezes é que o ministro Durigan erra ali nos números, né? Ele falou em 2 trilhões no início, agora já vai para 111 bilhões, então uma diferença muito grande do que tinha sido colocado. Também outros projetos, né, como a elevação do teto do MEI, o que iria beneficiar os pequenos empreendedores que têm congelado desde 2015 esse teto para atuar no Simples Nacional. Além disso, outros projetos que beneficiam municípios, né, prefeituras municipais. Então, o governo escolhe aonde ele estressa fiscalmente o país e aonde não. Quando ele deveria era reduzir o custeio dessa máquina pública e sim fazer os incentivos necessários para o país crescer e aumentar a sua produtividade. Nesse período pré-eleitoral, o ministro Durigan entra em campo para proteger os interesses do governo naquilo que ele quer incentivar e, tantas vezes, rebatendo e classificando como pautas bombas, pautas que não integram ali o interesse eleitoral do governo Lula.
1: Agora são 5 horas e 44 minutos, seguimos aqui com o Jornal da Manhã da Jovem Pan. Hora de falarmos de política, porque o pré-candidato à presidência, Ronaldo Caiado, afirmou que a direita precisa unir força e ter uma estratégia para derrotar Lula no segundo turno. As informações com a Rafaela Almeida.
2: Ronaldo Caiado aproveitou a coletiva desta manhã para reforçar dois eixos centrais da sua estratégia política para 2026: a defesa de aliados e a consolidação de sua pré-candidatura ao Palácio do Planalto. Sobre o Distrito Federal, Caiado demonstrou confiança na possibilidade de José Roberto Arruda disputar as próximas eleições. Segundo ele, o ex-governador reuniria experiência política, credibilidade e condições para voltar ao cenário eleitoral e governar Brasília. No cenário nacional, o governador de Goiás comentou as pesquisas de intenção de voto e afirmou que a oposição precisa construir uma alternativa capaz de derrotar o presidente Lula em um eventual segundo turno. Caiado destacou o crescimento do número de eleitores indecisos e avaliou que esse grupo será decisivo na disputa presidencial. Questionado sobre críticas de aliados em relação ao seu desempenho nas pesquisas, Caiado descartou mudanças na estratégia de campanha. Ele afirmou que não pretende alterar seu perfil político e destacou como credenciais os resultados obtidos em Goiás, especialmente nas áreas de segurança, educação, saúde e inovação tecnológica. O governador também confirmou para o dia 26 de julho, em São Paulo, a Convenção Nacional do PSD, quando pretende apresentar oficialmente sua candidatura e anunciar alianças para a corrida presidencial desse ano.
1: E agora a gente fala de futebol aqui no Jornal da Manhã. A quarta-feira foi de muitos gols na Copa do Mundo. Autor de 2 na vitória da Inglaterra, o atacante Harry Kane intensificou a luta pela artilharia do torneio. Acompanhe com Guilherme Silva.
3: O último dia da primeira rodada da fase de grupos da Copa do Mundo contou com o tropeço de Portugal e o primeiro clássico europeu da competição. No início da tarde, Portugal e República Democrática do Congo empataram em 1-1. João Neves abriu o placar cedo para os portugueses, logo aos 6 minutos. Mas o Issa empatou nos acréscimos da primeira etapa. E ficou nisso. Portugal 1, Congo também 1. Cristiano Ronaldo chegou numa marca negativa ruim, somando apenas 1 gol nas últimas 8 partidas de Copa do Mundo. O último gol marcado pelo português, com bola rolando em mundiais, foi contra Marrocos na edição de 2018. Na sequência, Inglaterra e Croácia entraram em campo pelo primeiro clássico europeu da Copa. E com dois gols do artilheiro Harry Kane... Um de Bellingham e outro de Rashford, os ingleses venceram por 4 a 2. Baturina e Musa marcaram para os croatas. A partida serviu para impulsionar a briga de artilheiros na Copa do Mundo, já que Harry Kane chegou à marca de 69 gols em 59 jogos na temporada, contando atuações pelo Bayern de Munique e seleção inglesa. Já à noite, Gana venceu o Panamá por 1 a 0. Caleb Irenque marcou nos acréscimos da etapa final. Por fim, a Colômbia bateu o Uzbequistão por 3 a 1, com gols de Munhoz, Luiz Dias... e Campaz. Enquanto Faizu Laev descontou para o Uzbek. O resultado deixou a Colômbia na liderança do Grupo K. E claro, você acompanha toda a cobertura da Copa do Mundo aqui na Jovem Pan.
1: Primeira rodada fechada, a segunda rodada da Copa do Mundo começa hoje, com mais 4 partidas. À 1 da tarde, a Tchequia enfrenta a África do Sul em Atlanta. Também pelo Grupo A, o México recebe a Coreia do Sul em Guadalajara. Já pelo Grupo B, Suíça e Bósnia-Herzegovina jogam em Los Angeles, enquanto o Catar vai até Vancouver encarar o Canadá. A gente segue na Copa, só que para falar de Brasil. Amanhã o Brasil entra em campo novamente na Copa do Mundo. Precisando vencer o Haiti, a escalação do time de Carlo Ancelotti segue um mistério. Confira aqui com o Matheus Dias.
4: Desde 2014, na seleção, só ele, Neymar, o único jogador do grupo a participar de 4 Copas do Mundo, voltou a aparecer em campo. E mesmo se tratando dele, a regra é a mesma. Camisa 10 passou pelo corredor polonês do grupo. A volta do craque aos treinos com o resto do elenco foi a notícia boa dessa quarta-feira. A estreia na Copa, porém, deve demorar mais um pouco. Se recuperando ainda da lesão na panturrilha direita, a presença de Neymar no jogo de sexta-feira contra o Haiti é bem improvável. O camisa 10 é esperado no último jogo da fase de grupos contra a Escócia, no próximo dia 24. O resto do elenco segue treinando firme. Afinal, a seleção sabe que ainda precisa convencer na Copa, diferente do que foi a estreia. O lateral direito Danilo foi à coletiva de imprensa e voltou a falar que a Copa do Mundo deu uma chance para o Brasil, que não costuma se ter, após um primeiro tempo muito ruim com o Marrocos. Ele diz que já nesse próximo jogo, a postura tem que ser diferente, mas descartou qualquer comparação, pelo menos, com as finalistas da última Copa.
5: Pessoal, nós temos que ser claro, nós não temos a maturidade que uma equipe como a França tem hoje ou como a própria Argentina tem, nós não temos essa maturidade enquanto equipe. O que não quer dizer que a gente não pode fazer um bom papel e provar a ganhar e provar a chegar longe. Entretanto, as nossas ferramentas para jogar essas partidas, elas têm que ser diferente. Nós temos que usar outro tipo de mecanismo para poder enfrentar esse tipo de jogo.
4: Danilo disse que parte da escalação de sexta-feira ainda é um mistério até para os atletas.
5: Hoje nós temos, muito provavelmente, um time 80% definido do que vai jogar, 70% definido do que vai jogar sexta-feira, e temos 3 jogadores, 4 que ainda não se sabe por vários motivos, por indecisão do treinador, por uma questão tática, por uma questão física, por mania do treinador. O treinador tem uma cabeça maluca. Jogou, sabe bem. Treinador, às vezes, tem escolhas e decisões que ninguém não tem uma explicação lógica.
4: A pressão maior sobre a escalação ou sobre as substituições recai sobre o nome do garoto Endrick. Ele aqueceu durante todo o segundo tempo contra Marrocos e mesmo assim não entrou em campo. Danilo, que na visão do técnico Carlo Ancelotti é um dos capitães do grupo, diz que pede para o garoto manter a cabeça fresca.
5: O Endrick é um jogador muito importante, é uma joia rara que a gente tem no futebol brasileiro, entendeu? É um jogador que tem uma potência de perna muito grande, um poder de decisão muito grande. É um jogador que tem estrela, meu amigo, que acontece as coisas, você não sabe por que ele faz gol. Então, assim, é um cara que pra gente, a gente quer ter ele perto. Hoje no treino, quando vocês já não estavam, ele teve lances e fez gols que você fala, cara, esse moleque, ontem ele deu um chute quase na net, quase tirou o moleque do treino. Assim, é um tipo de jogador que a gente quer ter e que a gente espera que possa ter o maior protagonismo possível dentro da seleção brasileira.
4: E se a cobrança por resultados é imediata, Danilo disse que projetos podem dar frutos a longo prazo.
5: Não sei se você já ouviu a parábola do bambu chinês, né? Que o bambu chinês você bota lá a semente e tem que ficar regando e cuidando por aí 4, 5 anos. E só depois disso que ele fica ali construindo uma raiz, uma estrutura toda por baixo, complexa. E aí só depois de 4, 5 anos que ele vai crescer num espaço curto de tempo, muitos metros. O que eu quero dizer é que eu acredito muito naquilo que a gente possa fazer nessa Copa do Mundo e numa trajetória bonita, mas acredito que essa organização e esse direcionamento ele vai trazer muitos frutos também a longo prazo, desde que a gente tenha a resiliência, né, de esperar os processos.
4: A seleção entra em campo amanhã contra o Haiti às 9:30 da noite, no horário de Brasília. O jogo acontece no Lincoln Financial Field, na Filadélfia.
1: E o técnico do Tetra, Carlos Alberto Parreira, está internado no Rio de Janeiro. Quem acompanha é o Rodrigo Viga.
6: Em plena Copa do Mundo, o ex-técnico, treinador Tetra, campeão mundial pelo Brasil, Carlos Alberto Parreira, foi internado aqui no Rio de Janeiro. Apresentou problemas de saúde e foi levado para um hospital particular na Barra da Tijuca, na zona oeste da capital. A família não permitiu a divulgação de mais detalhes sobre esses problemas de saúde, que poderiam estar relacionados ao câncer detectado ainda na virada de 2023 para 2024. Parreira teve um câncer do tipo Hodgkin, que afeta o sistema linfático do ser humano. Passou por sessões de tratamento, de rádio e de quimioterapia e conseguiu se recuperar. No entanto, a doença poderia estar novamente se manifestando. Seria uma espécie de remissão desse câncer. Carlos Alberto Parreira comandou a seleção brasileira no tetracampeonato mundial em 1994 nos Estados Unidos. Ao lado dele, profissionais e jogadores de alto nível, como Mário Jorge Lobo Zagallo, que naquela época era coordenador técnico, e jogadores do quilate de Bebeto, Romário, Dunga, Mauro Silva, Zinho, Cafu, entre outros mais. Do Rio, Rodrigo Viega.
1: Jornal da Manhã, 5:56.
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0: Bom dia para você que está chegando agora aqui à programação da Jovem Pan. Seguimos juntos atualizando para você os principais temas que movimentam o Brasil e o mundo nesta manhã de quinta-feira. Hoje, dia 18 de junho de 2026. Seja bem-vindo, bem-vinda. O presidente Lula considerou um desaforo a possibilidade de os Estados Unidos taxarem o Brasil por causa de acusações de práticas comerciais desleais. A reportagem é do André Anelli.
1: Em conversa informal com a diretora do Fundo Monetário Internacional, FMI, Kristalina Georgieva, e com o chanceler alemão Friedrich Merz, na cúpula do G7 na França, o presidente Lula afirmou que nunca foi de esquerda e que acredita que o mundo deveria seguir o caminho do meio, numa referência ao centro do espectro político. A declaração soa contraditória, já que o presidente da República é do Partido dos Trabalhadores, o PT, considerado de ideologia de esquerda também devido à proximidade com movimentos sindicais. Lula negou ter afinidade com esse espectro político num diálogo em que ele aparentemente não sabia que o áudio estava sendo captado.
2: Mas essa era a imagem. Essa era a imagem.
3: Eu era um dirigente sindical.
2: I was a
3: leader of the group. Tinha uma delícia, uma
1: relação. Em outro momento da cúpula do G7 vazado em áudio, ao falar com o presidente da Coreia do Sul, Lula também criticou o comportamento do governo dos Estados Unidos sob a gestão Donald Trump. O presidente brasileiro afirmou que não gosta de briga e que não tem divergência com nenhum país, mas, logo em seguida, afirma que não suporta o comportamento do governo americano. Depois, em entrevista à imprensa, Lula fez novas críticas a Donald Trump devido à suposta influências que o americano estaria sofrendo da família Bolsonaro. A reação veio após o petista ser questionado sobre declaração de Trump de que o Brasil seria difícil politicamente, mesmo após o republicano confirmar que conversou com Lula durante o encontro na França.
4: Então veja, eu acho que ele tem direito de ter as preferências eleitorais dele, as preferências ideológicas dele. Eu só espero que ele não fira o código de ética entre as nações que querem ser respeitadas na sua soberania. Só espero isso. Para mim, ele pode continuar gostando do Bolsonaro, do pai, do filho, do neto, não tem nenhum problema. É um problema dele. Afinal de contas, gosto não se discute. Agora, não se meta nas eleições do Brasil, porque as eleições do Brasil é um problema do Brasil. Como as eleições americanas, é um problema deles, não é um problema meu. Então, a única coisa que eu quero é o respeito pelo Brasil que eu tenho pelos Estados Unidos.
1: Foi. Lula também disse que não pediu uma reunião bilateral com Trump durante o G7 por considerar um desaforo a possibilidade de os Estados Unidos taxarem o Brasil por conta de supostas práticas comerciais desleais, além de sanções após a classificação de facções como terroristas.
4: Deixa, uma coisa que vocês precisam compreender é que quando faz uma reunião do G7, do G20, dos BRICS, a gente não conversa com todos os presidentes a toda hora. Muitas vezes a gente não tem assunto para discutir toda hora. O que você consegue é fazer as bilaterais com quem você quer conversar. E eu não pedi bilateral para o Trump porque nós estamos em negociação. Eu acho que o que ele fez foi uma coisa desaforada para o Brasil. Ele sabe disso. É por isso que eu disse que ele ainda continua agindo como imperador. Nós estávamos fazendo acordo, o Mauro Vieira, sabe, e o meu ministro do Comércio estão tratando com o ministro do Comércio dele. Nós estamos negociando.
1: O presidente brasileiro também reclamou do G7 por aprovar o documento final sem ouvir as demandas de nações fora do grupo. De Brasília, André Anelli.
0: Mais uma vez, a gente conta aqui com a participação do Marco Vignoli, comentando os assuntos mais importantes nesta manhã. Ô Vignoli, como é que você avalia essa fala do presidente Lula numa resposta mais incisiva, mais dura ao Donald Trump, dizendo que não se meta nas eleições aqui no Brasil e entendendo que foi uma coisa desaforada em relação ao Brasil, o posicionamento do Donald Trump? Qual é a tua avaliação, qual é a tua visão dessa resposta dada pelo Lula no momento em que a gente tinha uma relação cordial? Agora parece que algumas nuvens pairam novamente, ô Vignoli.
5: Bom, se a pauta das últimas eleições aqui no Brasil, na busca do PT e do presidente Lula de buscar o eleitor do centro, era naquele momento a democracia, nesse momento é a soberania. Por isso que a gente vê lá as placas nas propagandas oficiais do governo, o Pix é nosso e outras assim por diante. Então, Lula é muito esperto a utilizar essa discussão com o Trump para bater sempre no tema da soberania nacional. Aqui nas nossas eleições, uma nação externa não deve colocar o dedo. Mas o que a gente observa, fora essa narrativa, ali um Trump dando declarações, nem sabia direito quem eram as pessoas ali falando do tema do Brasil de maneira descompromissada. A outra questão fundamental é sobre a taxação que acontece em 60 países do mundo, utilizando a seção 301 da Lei de Comércio Americana, que já tinha sido utilizada anteriormente com outros casos, né, em governos anteriores a esse de Trump, para fazer a proteção daquilo que interessa aos Estados Unidos. Se a primeira taxação veio de maneira desorganizada, né, impactando café, impactando suco de laranja, produtos que são altamente consumidos pela população americana e que precisam entrar no mercado americano porque tem uma demanda alta, essa taxação veio de forma mais organizada, com produtos que competem dentro do mercado interno americano, como, por exemplo, o açúcar, como, por exemplo, o ferro guza, entre outros. Então, essa taxação me parece bem mais programada, né, feita para proteger, de fato, a produção americana. Então, me parece que tem que se separar essas duas questões, mas é claro que, habilmente, o Lula se apropria dessa discussão com o Trump para dizer, aqui, vamos defender a soberania nacional. Nossos adversários estão tentando utilizar interferência externa para impactar as nossas eleições, algo que, na prática, não parece que é a realidade.
0: O Tribunal, aliás, o plenário do Tribunal de Contas do Estado de São Paulo emitiu um parecer favorável à prestação de contas referentes ao exercício de 2025 do governador Tarcísio de Freitas, só que apresentou algumas ressalvas. Acompanhe com Matheus Dias.
6: Na última análise antes das eleições, o Tribunal de Contas do Estado de São Paulo aprovou por unanimidade as contas do governador Tarcísio de Freitas referentes a 2025. O relatório do TCE, porém, apresentou ressalvas. Entre as principais, a terceirização na saúde, o sistema de ressarcimento de ICMS e renúncias fiscais sob sigilo. Tanto o conselheiro Marco Bettaioli quanto a procuradora Letícia Feres pediram revisões desses pontos pela gestão paulista. O mais preocupante são os processos de ressarcimento de ICMS, que são tema de uma investigação do Ministério Público, depois da descoberta de um esquema bilionário de propinas. Para o relator Marco Bettaioli, na Secretaria da Fazenda há ainda uma espécie de orçamento paralelo em renúncias fiscais.
7: Item o cobrado do governo do Estado de São Paulo, que retire, primeiro, o sigilo, qualquer que seja, sobre as empresas, os CNPJs, beneficiados por estas renúncias fiscais. E, segundo, não adianta conceder, num determinado momento, aquele benefício fiscal por uma situação muito momentânea e não exercer um acompanhamento gradual anual sobre os efeitos que essa renúncia fiscal produz ao Estado.
6: Com esse relatório, o Estado de São Paulo tem pela quinta vez consecutiva as contas públicas aprovadas, mas com ressalvas pelo TCE. De 2021 a 2024, as isenções fiscais também estiveram entre os principais problemas apontados. O relator, indicado por Tarcísio, apontou também falhas na gestão na área da saúde, sobretudo na gestão hospitalar.
7: Nós tínhamos dezenas de hospitais na década de 90 administrados diretamente pelo Estado. Hoje são pouquíssimos, ou para dizer quase nenhum. 62 desses hospitais estão sendo administrados por organizações sociais de saúde.
6: Bettaioli também defendeu que a fiscalização de contratos em rodovias deve ser revista pela gestão Tarcísio.
7: Só em concessões de rodovias nós temos 160 bilhões nos próximos anos. E a fiscalização, esse Estado que terceirizou muitas políticas públicas, eu não estou aqui entrando no mérito do certo ou do errado, do correto ou não, eu estou constatando, esse Estado não se modernizou na mesma velocidade, na mesma qualidade, para ter a eficiência desejada no acompanhamento dessas ações fiscalizatórias.
6: Mesmo com os apontamentos, o Conselho reforçou que as ressalvas não causariam a rejeição de contas.
0: E a comentarista Denise Campos de Toledo analisa aqui no Jornal da Manhã as decisões dos bancos centrais dos Estados Unidos e do Brasil na chamada Superquarta. Acompanhe.
8: Tanto o Copom no Brasil como o Federal Reserve tomaram as decisões em linha com as expectativas do mercado. Nos Estados Unidos, os juros básicos foram mantidos pela quarta vez entre 3,5% e 3,75% ao ano, sem indicação de futuros cortes. Já no Brasil, o Comitê de Política Monetária seguiu o ritmo cauteloso das reuniões anteriores, com mais um corte de 0,25 ponto, com a Selic caindo para 14,25% ao ano. A incerteza do ambiente externo, especialmente relacionada à guerra no Oriente Médio, voltou a influenciar muito pelos impactos que já teve na evolução da inflação e das expectativas. Apesar de um certo alívio nos últimos dias, pelo menos nos preços do petróleo, diante de um possível acordo de paz. Mas é um contexto que exige atenção pela volatilidade dos preços ainda muito presente. No cenário doméstico, o Copom ainda citou os sinais de aceleração da atividade no primeiro trimestre, com o mercado de trabalho mostrando resiliência. Com tudo isso, tanto a evolução como as projeções do IPCA apresentaram piora. O mercado, no relatório Focus, já elevou a projeção do IPCA deste ano para 5,30% e a de 2027 para 4,10%, com o índice atingindo 4,72% no acumulado de 12 meses até maio. E a previsão do próprio Copom para o quarto trimestre de 2027, que é o atual horizonte de referência da política de juros, está em 3,7%. Em vez da esperada convergência, há uma desancoragem das expectativas. Afinal, a meta é 3% e a inflação, assim como as previsões, estão rodando acima do teto da meta, que é 4,5%. E o Copom também ressaltou que segue observando os efeitos da política fiscal, dos estímulos e gastos do governo que impactam nos efeitos da política monetária, reforçando a cautela e a serenidade, como foi colocado no comunicado, isso na condução dos juros. Portanto, para além dos efeitos da guerra, as condições domésticas reforçam a previsão de juros mais altos por mais tempo, com um menor corte da Selic previsto ao longo deste ano.
0: E após a condenação pelo Supremo Tribunal Federal, o ex-deputado federal Eduardo Bolsonaro pediu ao presidente Donald Trump que volte a sancionar o ministro Alexandre de Moraes. Quem tem as informações para a gente é o Misael Mainetti.
9: Perigoso politicamente. Essa foi a declaração de Donald Trump sobre o Brasil durante o evento de encerramento do G7 que aconteceu na França nesta quarta-feira. O presidente norte-americano também confundiu Eduardo Bolsonaro com Flávio Bolsonaro ao comentar a decisão do Supremo Tribunal Federal que condenou o filho número 3 de Jair Bolsonaro por coação ao Supremo Tribunal Federal no julgamento que condenou o ex-presidente por tentativa de golpe após as eleições de 2022.
10: A situação política do país está um pouco tensa, um pouco perigosa. Se você está falando do Brasil, sim. Está uma situação desagradável. Ouvi dizer que prenderam um candidato a um cargo público hoje. Descobri isso depois que saímos. Acabei de me despedir dele e soube que prenderam Bolsonaro Júnior. Estava indo bem nas pesquisas e o prenderam.
9: Nas redes sociais, Eduardo Bolsonaro pediu a Trump que restabeleça sanções contra o ministro Alexandre de Moraes. Eduardo alegou perseguição política e também criticou a legalidade do processo, defendendo que a condenação é uma retaliação por sua atuação internacional.
11: President Trump, please. Presidente Trump, por favor, volte a aplicar a lei Magnitsky. Esses caras violam direitos humanos. E se a extrema esquerda vencer as eleições e voltar ao poder nos Estados Unidos, eles estarão juntos perseguindo o senhor e membros do seu governo. Então, é hora de limpar a bagunça no Brasil. E para isso, contamos com os nossos aliados por aqui.
12: It's time for clean the mess in Brazil, and we count with our allies overseas.
9: Ainda nas redes sociais, postou um texto onde diz que o mundo precisa saber o que está acontecendo no Brasil. E afirmou que as mesmas pessoas que o perseguem são as que desprezam tudo o que a administração de Trump representa. Liberdade de expressão, democracia e o Estado de Direito. escreveu Eduardo Bolsonaro.
13: O apelo de Eduardo Bolsonaro aconteceu depois que o Supremo Tribunal Federal o condenou por tentativa de inviabilizar a trama golpista. Ele foi condenado pela corte a cumprir uma pena de 4 anos e 2 meses, inicialmente em regime semiaberto.
9: O irmão de Eduardo, Flávio Bolsonaro, candidato à presidência da República pelo PL, também usou as redes sociais para sair em defesa do irmão Eduardo e questionou a legitimidade de Alexandre de Moraes.
14: O Alexandre de Moraes, ele deveria se declarar impedido para julgar essa causa, já que em tese ele é vítima, portanto ele é parte, sim, nesse processo. Ele é suspeito para julgar porque é público e notório e virou uma questão pessoal contra o Eduardo Bolsonaro, né? Parece claramente uma vingança contra o Eduardo. O Eduardo sequer foi citado formalmente, que é um requisito legal básico. Ele tem, né, residência conhecida, deveria seguir o rito legal de carta rogatória para que ele fosse intimado, tomar ciência do processo. O Eduardo sequer deveria ser julgado no Supremo Tribunal Federal, porque ele é um ex-deputado, portanto não tem foro por prerrogativa no Supremo. Enfim, tudo de errado nesse processo.
9: No julgamento, Alexandre de Moraes defendeu que a turma rejeitasse os argumentos de falta de imparcialidade na condução do processo, ressaltando que o colegiado já havia descartado essa tese ao tomar o ex-deputado réu. Também enfatizou que o delito em análise de coação no curso do processo não se confunde com o crime de ameaça, direcionada a um magistrado específico. De acordo com o ministro, não existe confusão entre vítima e julgador no caso do ex-deputado, pois a vítima da coação no curso do processo é a própria administração da justiça.
0: Muito bem, o Marco Vignoli está com a gente aqui para comentar esses assuntos todos que foram proliferando aí nas últimas horas. Esse é um deles. Ô Vignoli, qual é a tua impressão desse pedido aí do Eduardo para que ele volte a sancionar o ministro Alexandre de Moraes? Lembrando que o Trump acabou confundindo ali, falando Bolsonaro Júnior foi preso no Brasil, mas era exatamente se referindo a essa condenação do Eduardo, que está em território americano. O Trump também chegou a falar que ele tinha feito um pronunciamento no Texas, o que também não tem ligação nenhuma com o Eduardo Bolsonaro. A impressão que dá é que o Trump estava absolutamente desinformado com essa história e agora a gente tem o Eduardo pedindo uma espécie de help ali para ele, o Vignoli.
5: A gente observa é, de fato, essa relação entre Trump e a família Bolsonaro, uma relação próxima, né? Foram vários episódios ele atendendo Eduardo, atendendo ali o Flávio, as pessoas próximas disso, mas sempre um pouco desinformado sobre o desenrolar dessa situação aqui no Brasil. A gente teve um episódio de um tensionamento lá atrás do Supremo Tribunal Federal, notadamente o ministro Alexandre de Moraes, com as Big Techs, e daí dentro disso, aquela primeira sanção Magnitsky, né, no Alexandre de Moraes, teve também isso de pano de fundo, além também da pressão de Eduardo, além da pressão feita ali no entorno ali do presidente Trump. Aquilo resultou naquele episódio. Agora, na sequência disso, o julgamento, né, por coação no curso do processo de Eduardo Bolsonaro, e daí não vou entrar aqui no mérito sobre se é justo ou não é, os elementos que tem para isso, mas ao longo disso, Eduardo ontem foi condenado pelo Supremo e existe aí o questionamento por considerarem que o Alexandre de Moraes seria nesse momento alguém notadamente, declaradamente contrário à posição dos Bolsonaro. Então fica esse tensionamento e, no paralelo a isso, também a observação. O que de fato é real, o que a Casa Branca faz de fato real, impulsionado por eles, né? Essa nova possibilidade da Magnitsky, né, pedida aí por Eduardo Bolsonaro, é um pedido para que o governo dos Estados Unidos, aliados, né, políticos deles, ou seja, o presidente Trump, possa agir para reparar essa situação, para consertar o que ele chama aí de problemática brasileira nesse momento em torno da liberdade de expressão, da democracia e de outras situações. Então, fica esse tensionamento e, de fato, no pano de fundo, a gente observa que Trump, sim, tem essa proximidade com a família Bolsonaro, mas não sabemos ao certo o que, de fato, ele realiza, o que a Casa Branca toma de decisão baseado nisso ou baseado também em outros interesses.
0: Daqui a pouco o Marco Vignoli está de volta com outras análises aqui no Jornal da Manhã. Agora, ouça essa, hein? A Polícia Civil do Rio de Janeiro descobriu um criadouro de jacarés numa operação contra o tráfico em Belfort Roxo. O Rodrigo Viga tem os detalhes do caso.
15: Um criador de jacaré
13: para ser utilizado contra rivais, inimigos e oponentes. A descoberta foi feita pela Polícia do Rio de Janeiro durante uma operação contra o Terceiro Comando Puro em Belfor Roxo, na Baixada Fluminense, esta semana. Numa casa ainda em construção, uma espécie de depósito de água, um mini lago com os jacarés que estavam sendo criados pelo tráfico de drogas. Informações colhidas pela Polícia do Rio de Janeiro dão conta que esses animais eram utilizados para intimidar rivais e oponentes de traficantes do Terceiro Comando Puro. A suspeita, inclusive, é que alguns inimigos mortos neutralizados, já sem vida, eram dados como alimentação para esses jacarés. Os animais foram recolhidos e, segundo veterinários ligados às autoridades aqui do Rio de Janeiro, estavam em bom estado de saúde. Agora, o destino dos animais vai ser definido pela polícia e por outros envolvidos na operação desta semana para o cumprimento de 32 mandados de busca e apreensão contra alvos do Terceiro Comando Puro. Houve ainda a prisão de 6 criminosos. Segundo a Polícia do Rio de Janeiro, todos eram liderados pelo traficante conhecido como Chocolate, que há anos está preso no Presídio Federal de Porto Velho, em Rondônia. Um jacaré também virou notícia nas últimas horas aqui no Rio de Janeiro. Foi visto sendo carregado por um menino em uma comunidade da zona norte do Rio de Janeiro com a boca amarrada. A polícia tenta agora desvendar o mistério daquela criança, daquele adolescente, carregando um jacaré no braço com a boca amarrada. Não se sabe para onde eles iam e qual seria o destino do animal. Do Rio, Rodrigo Viega.
0: Jornal da Manhã, 6 horas 21 minutos agora.
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0: 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Jornal da Manhã, 6 horas 25 minutos. O senador e ex-presidente do Senado, Rodrigo Pacheco, defendeu o Supremo Tribunal Federal e afirmou que a corte sofre agressões baixas e populistas. A reportagem é do Marco Viana.
1: Às vésperas do período eleitoral, o ex-presidente do Senado, Rodrigo Pacheco, reafirmou que vai encerrar a sua trajetória política ao fim do mandato.
2: Essa decisão de encerrar o ciclo político, ela advém de um compromisso que eu havia feito comigo mesmo quando entrei na política em 2014, na eleição como deputado. Que eu fiz um compromisso comigo que eu não me eternizaria e que fecharia o ciclo em algum momento. Eu dizia até que tinha uma data de entrada e uma data de saída. E a data de saída chegou depois de um mandato de deputado federal, em que fui presidente da Comissão de Constituição e Justiça da Câmara, realizei um sonho de ser presidente da CCJ da Câmara dos Deputados, depois fui eleito senador mais votado no meu estado. 8 anos de mandato no Senado, sendo 4 deles como presidente do Senado e do Congresso Nacional, muitas realizações em matérias legislativas, de projetos, inclusive, que eu fui autor, outros tantos que, não sendo autor, também fizemos aprovar no âmbito do Congresso Nacional. Então, tenho um sentimento de dever cumprido na política e tomei essa decisão de encerrar o meu ciclo político e não disputar mais eleições.
1: A fala de Pacheco ganha contornos estratégicos. Embora rejeite especulações, o senador fez uma defesa veemente do Supremo contra o que chamou de agressões baixas e populistas. O aceno à corte ocorre no momento em que seu nome se mantém cotado para uma futura indicação ao STF pelo presidente Lula, que inclusive cumpre agenda em Minas Gerais esta semana. Pacheco lembrou que foi o Supremo quem salvou as finanças dos mineiros ao aliviar a dívida do Estado.
2: Essa possibilidade, se algum dia houve, ela já não existe mais. Isso para mim é uma página virada, muito bem resolvida, de modo que não faço nenhum tipo de especulação em relação a essa possibilidade. E desejo a quem for compor o Supremo Tribunal Federal que possa honrá-lo, porque é uma instituição absolutamente essencial para o nosso país. Me incomoda profundamente essas agressões feitas ao Supremo Tribunal Federal nos dias de hoje. Eu reputo que o Supremo foi muito importante para o Brasil em momentos muito difíceis, como na pandemia, em que, com decisões técnicas e constitucionais, permitiu que tivéssemos vacina e uma política adequada do enfrentamento a pandemia a partir de suas decisões judiciais, assim como na preservação da democracia, tomando decisões muito relevantes para evitar que aumentasse esse clima antidemocrático no nosso país. Então, eu devo fazer esse reconhecimento ao Supremo Tribunal Federal e, mais especificamente, em relação a Minas Gerais. O Supremo foi muito importante a partir de uma decisão também técnica, justa, com base na lei e na Constituição, permitiu que Minas Gerais ficasse quase 8 anos sem pagar a sua dívida, o que permitiu que sobrevivêssemos em Minas Gerais.
1: Além dos afagos jurídicos, o senador demonstrou frustração com o clima de ódio e polarização no país e cobrou urgência na regulamentação das redes sociais.
2: Lamento muito que cheguemos a 2026 como se estivéssemos ainda em 2022. Essa polarização muito exagerada da política brasileira, essa divisão da sociedade, a politização sobretudo, sobre detergente, sobre chinela havaiana, sobre aspectos físicos das pessoas. Então, realmente, isso gera uma certa frustração de todo mundo que está na política, de estarmos num ambiente ainda tão conflagrado, tão dividido e com tanto ódio implantado. Isso gera, sim, uma frustração.
1: Nos bastidores, a pressão agora se volta para o seu reduto eleitoral. Nos próximos dias, o grupo político corre contra o tempo para definir quem será o candidato da esquerda e dos aliados ao governo de Minas Gerais.
0: Jornal da Manhã, são 6 horas e 29 minutos.
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0: Jornal da Manhã, 6 horas e 33 minutos. O presidente Lula cumpre agenda no estado de Minas Gerais e sua campanha política segue sem definir qual será o candidato que disputará o pleito ao governo mineiro nas eleições de outubro. Os detalhes com o Rodrigo Costa.
1: O presidente Luiz Inácio Lula da Silva cumpre agenda aqui no estado de Minas Gerais essa semana, em meio a um impasse na montagem do seu palanque no estado. Sem um nome oficial para disputar o governo de Minas Gerais, o chefe do Executivo Federal passou a ser pressionado pelo Diretório Mineiro do PT, que demonstra descontentamento com a falta de definição há poucos meses do início oficial da campanha. Minas Gerais é considerado peça-chave para os planos de reeleição de Lula por ser considerado o segundo maior colégio eleitoral do país. Historicamente, um bom desempenho em território mineiro é apontado como indispensável para garantir a vitória na disputa pela presidência da República. Apesar de o diretório local do PT ter aprovado em maio uma resolução a favor de uma candidatura própria, aliados próximos ao presidente avaliam essa possibilidade como remota. O cenário mais provável indica que Lula deve optar por uma composição ampla, dividida atualmente entre duas principais alternativas e um nome que corre por fora. Gabriel Azevedo, ex-presidente da Câmara Municipal de Belo Horizonte, ganhou força nos últimos dias junto ao núcleo político do Palácio do Planalto. Pesa a seu favor a capacidade de atrair o MDB para a coligação de apoio à reeleição de Lula. Gabriel Azevedo é do MDB. O nome, no entanto, enfrenta resistência em alguns setores petistas mineiros, que temem projetar a liderança de Gabriel Azevedo e transformá-lo futuramente em um adversário político. Em relação a Josué Gomes da Silva, do PSB, o empresário e ex-presidente da Fiesp é visto como um plano ideal por parte da cúpula nacional. Filho de José Alencar, vice-presidente nos dois primeiros mandatos do presidente Lula, Josué mantém uma relação histórica com o petista e atua como uma das principais lideranças e pontes do governo com o setor privado. Jarbas Soares, também filiado no PSB, corre por fora, como uma alternativa de consenso no bloco de esquerda e também de centro-esquerda. Petistas aqui em Minas dizem que o presidente Lula errou na construção política no estado e que a situação chegou em um ponto que só ele é capaz de resolver. Aliados criticam o presidente de forma reservada por ter apostado todas as fichas em uma candidatura do senador Rodrigo Pacheco, hoje também no PSB, mas que anunciou que vai se retirar da vida pública, declinando a possibilidade de ser palanque de Lula aqui no estado de Minas Gerais. A cúpula do PT também tentou restaurar a aliança com Alexandre Calil, pré-candidato a governador pelo PDT. No entanto, as negociações não avançaram. De Minas Gerais, Rodrigo Costa.
0: E a Polícia Civil de São Paulo investiga uma tentativa de sequestro de uma criança dentro de um táxi na zona leste da capital paulista, registrada na última terça-feira. Vamos até São Paulo porque o David de Tarso tem atualizações a respeito desse caso aqui para a gente no Jornal da Manhã. E foi em plena luz do dia, é isso, David? Bom dia para você, bem-vindo.
2: Exatamente, Nonato. Muito bom dia a você, bom dia a todos. Em plena luz do dia, e o fato novo é que os investigadores da Polícia Civil encontraram foto dessa criança e até mesmo imagens de uma casa que seria dela. Os investigadores estiveram por lá, mas a casa estava vazia. E agora eles vão até um outro endereço, que também foi identificado nessa investigação, para saber quem de fato era essa criança e o que esses criminosos queriam, né? Porque as imagens das câmeras de segurança mostram os dois homens descendo do veículo, descendo do táxi, tentando pegar essa criança que estava parada na esquina com uma bicicleta, e aí

0: tentativa de sequestro, mas também dos radares inteligentes por onde esse veículo passou, né, utilizando a placa e outras câmeras para determinar o caminho e identificar essa dupla que acabou tentando sequestrar essa criança. Nós seguimos acompanhando esse caso, que intriga, né? Porque, de fato, em plena luz do dia, esses criminosos agindo.
1: É isso, David de Tarso em São Paulo, e que coisa assustadora, né? E ainda bem que o homem teve a atitude de puxar o garoto de dentro do táxi, ainda que tenha corrido o risco, né? Porque a gente não sabia se os marginais estavam ou não armados naquele momento. Agora são 6h39. Hora da gente falar aqui de finanças, falar do nosso bolso com o É da Sua Conta, nossa parceria com o PicPay. 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
2: 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Amanhã tem mais, e o que a gente torce é uma curva ascendente, né? 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
1: Valeu. Agora temos 6 horas e 42 minutos. Uma refinaria russa foi alvo de ataques da Ucrânia pela segunda vez em 3 dias. Quem nos conta mais detalhes é o nosso correspondente na Europa, Luca Bassani, que participa ao vivo aqui do Jornal da Manhã com outras informações. A gente segue de olho nesse conflito que está se arrastando aí, chegando já ao 5º ano a partir do ano que vem, né, Luca? Bom dia para você, bem-vindo.
3: Exatamente, Nonato. Bom dia a você, a todos que nos acompanham. Mais uma vez, a gente vê que a guerra dentro do leste europeu está longe de terminar. Afinal, a Ucrânia, através dos seus drones, que tem passado por um processo de modernização, de desenvolvimento, conseguiu atingir mais uma refinaria russa, agora na região metropolitana de Moscou, a capital russa de mais de 10

0: milhões de pessoas. Essa é a segunda investida contra refinarias russas em menos de um mês. Afinal, tivemos também no começo do mês de junho um ataque a uma refinaria no Mar Báltico, lá nas proximidades de São Petersburgo, algo que mostra que a guerra também tem chegado dentro do território russo. De acordo com o Ministério da Defesa russa, foram mais de 150 drones utilizados pelos ucranianos durante essa operação, e os ucranianos, por sua vez, dizem que também foram alvos de vários ataques, principalmente na capital Kiev e na região fronteiriça de Sumy, com mais de 550 drones. A maior parte deles, seja de um lado, seja do outro, foram abatidos, mas a gente vê que há um momento de recrudescimento dessa guerra. E a Rússia, além do incêndio provocado por conta desse ataque, teve que, neste mês de junho, também importar gasolina e outras commodities energéticas para compensar as perdas na produção. Lembrando que a Rússia é o terceiro maior produtor de petróleo, de diesel e de outras importantes commodities energéticas do mundo, mas por conta das perdas, da diminuição da produção e também pelas incertezas dentro do mercado, está tendo que recorrer às importações, o que pode pressionar ainda mais o presidente Putin a mudar a sua estratégia. Lembrando que durante essa semana, Nonato, o presidente Zelensky esteve na França, em Evian, para conversar com as lideranças europeias, pedindo um novo pacote de sanções para a Rússia, ao mesmo tempo que conseguiu também assegurar com a Alemanha, através do chanceler Merz, um fundo para comprar novos armamentos aí na faixa de 200 milhões de euros. Ou seja, essa guerra, apesar da esperança no começo desse ano que pudesse encontrar um desfecho através da via diplomática, passa por um processo de grande recrudescimento, com muitos ataques e também com prejuízos econômicos consideráveis para ambos os lados, a ver o que irá acontecer durante as próximas semanas e como a Rússia responderá a esses novos ataques agora à sua própria estrutura energética.
1: Seguiremos acompanhando de perto Luca Bassani, direto da Europa, atualizando essas informações para a gente. Informação importante, 6h46, a PF está nas ruas nesta manhã, hein? A Polícia Federal acaba de deflagrar a nona fase da Operação Compliance Zero. O objetivo é apurar a eventual participação de agente público em esquema de irregularidades envolvendo instituições do Sistema Financeiro Nacional. Policiais federais cumprem 18 mandados de busca e apreensão expedidos pelo Supremo Tribunal Federal nos estados da Bahia, São Paulo e também no Distrito Federal. Também estão sendo cumpridas medidas cautelares diversas de prisão, como proibição de contato entre os investigados, suspensão de passaporte e monitoração eletrônica. Os fatos investigados podem caracterizar, em tese, os crimes de corrupção passiva, corrupção ativa e lavagem de dinheiro também. Nós vamos seguir acompanhando de perto e, obviamente, ainda nessa edição do Jornal da Manhã e na segunda edição, atualizaremos você a respeito dessa ação, mais uma fase da Compliance Zero deflagrada pela Polícia Federal. E o governador de São Paulo, Tarcísio de Freitas, afirmou que a condenação de Eduardo Bolsonaro pelo Supremo Tribunal Federal não atrapalha a corrida eleitoral da direita. A reportagem é de Beatriz Manfredini.
2: O governador de São Paulo, Tarcísio de Freitas, declarou que a condenação do ex-deputado federal Eduardo Bolsonaro não prejudica a chapa em São Paulo. Em agenda pública nesta quarta-feira, ele ainda classificou a decisão do Supremo Tribunal Federal como injusta.
3: Temos que aguardar o acordo sair e temos que aguardar o recurso que a defesa vai protocolar. Eu faço meus os argumentos que a defesa apresentou, então acho que a condenação foi injusta e não prejudica em nada o transcurso aí da eleição do nosso grupo, né? A eleição do Flávio, a eleição dos nossos senadores aqui. Então vamos aguardar agora.
2: Eduardo é primeiro suplente de André do Prado, pré-candidato ao Senado. No dia anterior, a primeira turma do STF condenou o filho de Jair Bolsonaro a 4 anos de prisão por coagir magistrados e articular sanções junto ao governo dos Estados Unidos contra o judiciário brasileiro. Do Prado pretende conversar com Eduardo ainda nesta quarta, mas a reportagem apurou que a decisão não pegou os aliados de surpresa. Um substituto para o cargo de suplente pode ser escolhido pelo próprio Eduardo após tentar recorrer da situação, mas ainda não há plano B definido. No sábado, Prado vai fazer o lançamento de sua pré-candidatura ao Senado em Guarulhos, na Grande São Paulo. O evento, que espera reunir 10 mil pessoas, vai contar com a presença de Flávio Bolsonaro, pré-candidato à presidência, de Tarcísio de Freitas e outros nomes da direita. Ainda na mesma agenda, o governador de São Paulo rebateu críticas do opositor, Fernando Haddad, do PT, pré-candidato ao Palácio dos Bandeirantes. Ele garantiu que não há sigilo imposto sobre documentos de obras do metrô.
3: Que sigilo? Parece que ele está muito mal orientado, né? Porque se tem sigilo, tem que ter algum ato que decretou sigilo. Existe? Aí para ele apresentar. Ele ouve alguma notícia e sai aí falando, então não se preparou, não conhece nada da forma como foi feita a privatização, como ela foi escrutinada.
2: Tarcísio participou da entrega de 251 viaturas e mais de 4 mil armamentos às forças de segurança da capital.
1: E o Marco Vignoli segue comentando os assuntos aqui com a gente nesta manhã de quinta-feira. Vignoli, efetivamente essa condenação do Eduardo atrapalha ou não aí o processo eleitoral e, notadamente, a direita? E vale o questionamento porque o Eduardo também está fora do Brasil há muito tempo, sem interferir de uma maneira mais direta na nossa política interna aqui.
4: Bom, é uma condenação esperada ou, ao menos, já se tinha noção que ela poderia acontecer e, dentro disso, não atrapalha em nada a estratégia desse campo político para as eleições aqui em São Paulo. Né? O Tarcísio tem um alto índice de aprovação, indicado aí nas pesquisas, apontando uma possibilidade de vitória até em primeiro turno, então não altera em nada ali seus planos. E, no paralelo a isso, a candidatura de André do Prado, né, que vai ser lançada no próximo sábado, com a presença de Flávio Bolsonaro, com a presença do governador Tarcísio, também tinha avaliado essa possibilidade, né, do Eduardo ser condenado. Ele vai seguir apoiando essa chapa e possivelmente indicando outro pré-candidato aí a suplente. Vamos lembrar que eles só se tornarão, de fato, candidatos depois das convenções. Então, não tem que, nesse momento, alterar nada. Tem um longo caminho até lá na frente. Daí, sim, vai o registro das candidaturas ali no início do mês de agosto. A convenção do governador Tarcísio está marcada para o dia 1º de agosto. Então, temos aí pelo menos um mês para essas discussões, para verificar quem que deve ser esse substituto e com isso, avançar com essa pré-candidatura ao Senado de André do Prado, que é claro que avaliava que Eduardo Bolsonaro, como primeiro suplente, poderia dar esse impulso inicial para ele crescer nas pesquisas. Tem pontuado bem as últimas pesquisas ali, cerca de 10%, demonstrando sim um avanço, mas essa questão do Eduardo vai ser definida ainda ao longo desse mês para se verificar quem deve ser o substituto na suplência. O campo político conta com o Tarcísio de Freitas, Derrite como candidato e André do Prado, os dois candidatos ao Senado e tem indicado aí nas pesquisas boas possibilidades de avanço.
1: Marco Vignoli participando com a gente aqui do Jornal da Manhã. Obrigado, Vignoli, pela participação. São 6h51. Pizza Hut é vendida por quase 3 bilhões de dólares para um fundo de investimentos. Esse é um assunto aqui para o nosso comentarista de business, o Bruno Meyer.
5: A Pizza Hut será vendida por 2 bilhões e 700 milhões de dólares depois de anos de queda nas vendas e muitas lojas fechadas nos últimos tempos. A companhia por trás da Pizza Hut é a Yum Brands, dona de grandes redes de fast food como o KFC e o Taco Bell. A empresa de private equity Long Grace Capital vai pagar 1 bilhão e 500 milhões de dólares pela rede de pizzarias nos Estados Unidos e ao redor do mundo, excluindo a China, enquanto a Yum China, uma entidade separada, vai levar a operação chinesa da marca por 1 bilhão e 200 milhões de dólares. A operadora de restaurantes deve concentrar agora os seus esforços nas redes KFC e Taco Bell, que apresentam melhor desempenho mesmo em um cenário no qual os americanos reduzem e têm reduzido cada vez mais o consumo de refeições fora de casa. A Pizza Hut é um case de uma marca de varejo alimentar que viveu o seu auge e marcou uma geração com suas pizzas de massa grossa, mas não soube se reinventar, a ponto de muitas lojas hoje serem consideradas ultrapassadas pela concorrência. Aliás, a concorrência tem uma parte da culpa. A mudança nos hábitos dos consumidores, em uma busca de cardápios mais saudáveis, tem uma outra parcela dessa responsabilidade da queda nas vendas. Em fevereiro, a Yum Brands informou que estudava já vender a rede e fechar 250 restaurantes nos Estados Unidos. A Pizza Hut foi fundada em 1958 por dois irmãos que pegaram emprestados $600 da própria mãe para abrir uma pizzaria. Ela se tornou, tempos depois, a maior rede de pizzarias dos Estados Unidos quando os dois meninos venderam para a PepsiCo em 1977 por US$ 300 milhões, o equivalente a R$ 1,6 bilhão em valores atuais. Nas décadas de 1980 e 1990, cresceu ainda mais. Em 1997, fez parte do spin-off de marcas alimentícias que deu origem à Yum, que reformulou a Pizza Hut para operar, sobretudo, com retirada, o famoso takeaway, o que fez com que a rede perdesse participação no mercado de pizzarias.
1: 6:54, quase 6:55. Vamos conferir aqui os assuntos de capa dos principais jornais do país que já estão circulando nesta manhã. Começando aqui pelo Estado de São Paulo, a manchete principal é caso Master. Ó. Em diálogo com Vorcaro, Mota pediu empréstimo para a cunhada. Polícia Federal achou conversas em que o deputado solicita um repasse de R$ 22 milhões, diz aqui o Estadão na sua manchete principal hoje. Big Tech não será punida se houver dúvida razoável sobre o seu conteúdo, é mais um tema que está em destaque no Estadão. Acordo com os Estados Unidos prevê US$ 300 bilhões ao Irã. E também a questão sobre o urânio, promessa sobre o urânio também. É mais um destaque de capa do Estadão. Foto de capa de hoje do jornal O Estado de São Paulo para furacão inglês. A Inglaterra fez 4-2 na Croácia no dia de ontem, fechando a primeira rodada da Copa do Mundo. Do Estadão, nós vamos agora para os temas abordados pelo jornal Folha de São Paulo. Banco Central reduz a Selic em 0,25% para 14,25% ao ano e deixa futuro de cortes em aberto. Copom alerta para o risco fiscal, vê também uma piora nas expectativas de inflação e indica uma condução mais suave dos juros nas próximas reuniões. O Fed, que é o Banco Central lá nos Estados Unidos, retira a previsão de queda de juros por lá e mantém as taxas. Foto de capa da Folha também para o jogo da Inglaterra contra a Croácia. Tem lá o Bellingham comemorando com o Harry Kane. E para a gente fechar aqui as capas dos jornais, temos os destaques do jornal O Globo, editado no Rio de Janeiro. A manchete principal, ação e reação. No G7, química dá lugar a atrito e Lula rebate Trump. Não se meta na eleição. Algo que você já acompanhou aqui no Jornal da Manhã. A relação sofre um abalo, diz o jornal O Globo, após o americano dizer que o Brasil está perigoso politicamente e confundir Flávio e Eduardo ao defender o clã Bolsonaro. Foto de capa para a Copa 2026, Inglaterra festejando, aprovada na sua primeira partida contra a Croácia, fazendo 4-2 o time inglês. São os destaques dos principais jornais do país, você acompanha diariamente aqui na programação da Jovem Pan. Agora são 6:57.
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8: O custo do transporte rodoviário deu um pequeno alívio para o setor produtivo em maio. Levantamento do índice de frete rodoviário da Enderred mostrou queda de 0,81% no valor médio do frete por quilômetro rodado no Brasil.
9: O principal motivo foi a redução nos preços do diesel, um dos componentes mais importantes da planilha de custo do transporte. Mesmo com essa retração, o agronegócio continua sustentando uma demanda forte por caminhões e logística, impulsionado pelo ritmo das exportações brasileiras de grãos e outras commodities agrícolas.
8: E a colheita da segunda safra de milho avança pelo país e Mato Grosso e volta a chamar a atenção pelos resultados obtidos nas lavouras. O Instituto Mato Grossense de Economia Agropecuária elevou as estimativas de produtividade para mais de 120 sacas por hectare, uma das maiores já registradas no estado.
9: Com isso, a produção mato-grossense pode superar 53 milhões de toneladas de milho nesta temporada. O bom desempenho é atribuído às condições climáticas favoráveis e ao manejo adotado pelos produtores, reforçando a expectativa de uma grande oferta de milho no mercado brasileiro nos próximos meses.
8: E o milho brasileiro segue ampliando espaço no mercado internacional. As exportações do cereal cresceram em 2026 e chegaram a compradores de 69 países. Entre os destaques está o Vietnã, que ampliou significativamente suas compras do produto brasileiro, enquanto o Egito permanece entre os principais destinos.
9: O avanço das exportações reforça a importância estratégica da safrinha brasileira, que abastece o mercado mundial justamente no período em que outros grandes produtores ainda não possuem oferta disponível. O resultado fortalece a presença do Brasil como um dos principais fornecedores mundiais de milho.
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2: 7:02, 7:02, muito bom dia Paraná. Eu sou Rafaela Moron, esta é a Rede Jovem Pan. Nós vamos juntos até as 8 da manhã com as principais informações pelas ondas das FMs do Grupo RIC, espalhadas pelos quatro cantos do Paraná. Você segue muito bem informado pela Jovem Pan e Jovem Pan News na maior rede de rádios do estado, em Curitiba, Ponta Grossa, Maringá, Londrina, Cascavel e Foz do Iguaçu. Lembrando que você acompanha ainda este jornal, eu sempre digo, né? Graças a você, é o líder de audiência também pela internet lá no YouTube. 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Então se acompanha lá pelo YouTube, claro. 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Participa com a gente, clica no like, deixa lá o joinha, já se inscreve no canal, assim você vai saber sempre quando o Jornal da Manhã Paraná estiver ao vivo. Eu convido você, aliás, que nunca entrou no nosso canal, vai lá hoje, participa com a gente, vem deixar também o seu comentário. E claro, tem a interação dos nossos queridos ouvintes, sempre pelo WhatsApp, no fim do jornal, a gente traz aí a sua participação. Tá no carro? Para um pouquinho com segurança, mas não deixa de enviar aqui o seu registro da audiência. 41-984-18-1071, 41-984-18-1071. Carlos Kobach, muito bom dia para você, uma quinta-feira master para todos nós, mas no bom sentido da coisa. Tem operação já, inclusive, ligada aí ao Banco Master, né?
3: Muito bom dia, Rafaela Moron, bom dia a todos que já nos escutam aqui pelo chat, pela rádio, pela FM. Muito obrigado por essa enorme audiência que faz desse jornal aqui, o líder de audiência. Muito obrigado. Agora, tem mais uma fase aí da Operação Lava... Lava Jato.
2: Compliance.
3: Eu e Gilmar Mendes. Mais uma fase da Operação Compliance, era a nona fase. A PF cumpre aí mandados de busca e apreensão em 3 estados. E o principal alvo desta ação da Polícia Federal é Jax Wagner.
2: Do PT.
3: Líder do governo Lula no Senado Federal. Então, essa operação está na rua já. A nona fase da Operação Compliance Zero tem como principal alvo Jax Wagner, senador do PT, líder do governo Lula no Senado Federal. E a investigação apura aí fraudes, claro, envolvendo o Banco Master, os vínculos aí do ex-banqueiro Daniel Vorcaro e a suposta participação de Jax Wagner nesse esquema. Ao todo, estão sendo cumpridos 18 mandados de busca e apreensão autorizados aí pelo ministro do Supremo Tribunal Federal, André Mendonça, e essa operação está acontecendo na Bahia, em São Paulo e também no Distrito Federal. Então, Jax Wagner, aí, o senador do PT pela Bahia, líder do governo Lula no Senado, é o principal alvo dessa nona fase da Operação Compliance Zero.
2: E também o empresário Augusto Lima, que é o ex-sócio de Vorcaro. A gente vai falar mais sobre isso, claro, ao longo dessa edição. E aí fica só a dúvida, né? Quando foi a questão do Dark Horse, o Lula sapateou, falou que era caso de polícia, que o caso do Bolsonaro era de polícia envolvendo o Banco Master.
3: A Gleisi Hoffmann, né, disse que esse escândalo do Master estava no colo da direita. Agora a gente está vendo que, pelo jeito, esse colo é grande, né?
2: Não
3: pegou
2: entender.
3: Também, está pegando também membros da esquerda.
2: Vão espumar aí também nesse caso? A gente vai acompanhar em relação a essa investigação ligada ao Master na manhã de hoje. Bom, dito isso, claro, a gente vai para os nossos destaques do dia, que tem mais coisa chegando aqui no jornal. Quinta-feira, 18 de junho de 2026, essas são as principais informações até agora. Vereadoras de Curitiba trocam farpas durante votação em segundo turno do projeto que quer implementar aqui ações cívico-militares em escolas de Curitiba. A gente vai falar também sobre os presidentes do Tribunal Regional Eleitoral e Tribunal Regional do Trabalho aqui do Paraná, que defendem medidas de transparência anunciadas pelo presidente do Supremo Tribunal Federal, radicado aqui no estado, Edson Fachin. Após série de críticas, ministro Gilmar Mendes faz homenagem a Edson Fachin, o presidente do Supremo Tribunal Federal, falando nele e diz que as divergências não enfraquecem o tribunal. No dia seguinte de rememorar aí a Operação Lava Jato, para tentar mandar presos ligados ao Banco Master, parentes de Vorcaro, para casa. E o PSD do Paraná sai na frente confirmando sua convenção partidária para o dia 25 de julho aqui no estado. Os outros partidos, a gente conta para você já já. Tudo isso e muito mais é a partir de agora. Vem junto, chegamos. Olha, pode ter geada daqui a pouco aqui em Curitiba, 8 graus agora, vai ser o segundo dia de geada na capital, máxima de 15 graus. A diferença em relação, né, a ontem é que nós não vamos ter aquele sol, o famoso sol de geladeira que aparece para pelo menos dar uma sensação ali, né, uma sensação, uma impressão de que não tá tão gelado assim. Máxima de 15 graus hoje na capital, leva o casaco, você que não saiu de casa ainda. Em Ponta Grossa, máxima de 16 com tempo nublado, Maringá e Londrina, o sol aparece, máxima de 21 graus. Vamos juntos lá para outra ponta do estado, no oeste, em Cascavel e Foz do Iguaçu, máxima de 23, 7 e 7.
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2: Atualizando para você informações do aeroporto Afonso Pena, nesse momento, conferindo aqui as chegadas e partidas, tem um voo atrasado, que viria de Porto Alegre, 5h55, previsão de chegada agora 10h10, demais voos conforme o cronograma.
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2: 7h08, a gente começa falando aí de troca de farpas entre vereadoras de Curitiba durante votação que trata das escolas cívico-militares, escolas com ações cívico-militares em Curitiba. O texto foi aprovado com 18 votos a favor, 5 contra, 13 ausências e coloca ali diretrizes para ações voltadas a fortalecer, conforme a proposta, valores cívicos e de convivência ética e cidadã nas escolas de Curitiba. Apesar da grande diferença de votos, o que chamou a atenção, porque essa votação foi só uma confirmação da questão das cívico-militares na capital, foi a troca de farpas entre as vereadoras. Uma vereadora do PSOL e uma vereadora do PL, a professora Ângela do PSOL e a delegada Tatiana Guzela do PL, durante o debate no plenário. Vamos acompanhar aí um trecho do que aconteceu.
0: Absurdo dos quatro cavaleiros do apocalipse, né? Que é a delegada Tatiana, o Guilherme Kilter, o Bruno Seco e o Éder Borges, né? E quero falar da minha tristeza com o presidente dessa casa, Tico Kuzma, que pautou esse projeto absurdo. Essas pessoas, eu acho que elas conhecem a educação pública de Curitiba pelos vídeos da delegada Tatiana. Aqueles vídeos absurdos que ridicularizam, né, escolas e que não é a realidade do que os nossos professores, o que as pessoas comprometidas com a educação de Curitiba fazem no dia a dia.
4: Eu gostaria de salientar aqui, vereadora professora Ângela, que quando a senhora me chama de cavaleira do apocalipse, desculpe, cavalheiro do apocalipse, a senhora me ofende com uma violência de gênero, porque eu me considero uma dama e não um cavalheiro. Segundo, quando a senhora fala em apocalipse, apocalipse, professora, significa revelação, tirar o véu. Então, eu acredito que o termo me caiu muito bem, à exceção da violência de gênero. Quando a senhora fala dos meus vídeos, a senhora me ofende pessoalmente, mas está tudo certo, porque a senhora pode ensinar como usar droga e está tudo certo. E não tem consequência e está tudo certo. Então, a senhora não tem autoridade moral para vir aqui e falar dos meus vídeos.
2: Bom, tá aí, portanto, um pouco de como foi o clima dessa votação, que, aliás, teve manifestação da esquerda, de professores, mas acabou aprovado. E houve também ali uma mudança, né, em relação à escolha da corregedoria da Câmara de Vereadores. Portanto, quem vai ocupar esse cargo vai ser a própria Tatiana Guzela, que foi eleita e vai substituir o Sidney Toaldo. O Sidney Toaldo perdeu o mandato depois de uma recontagem de votos por fraude à cota de gênero do seu partido. E, portanto, agora tem lá a Tatiana Guzela, que você acabou de ouvir falando ali, representando o PL, como a corregedora. Ela disputou com a Camila Gonda, né, que é da esquerda, do PSB, e com o resultado a Camila vai ficar como segunda vice-corregedora. Vamos acompanhar um trechinho aí da votação.
5: Com um total de 27 votos favoráveis para a vereadora delegada Tatiana Guzela, 6 votos para a vereadora Camila Gonda, então está eleita para o cargo de corregedor a vereadora delegada Tatiana Guzela, que cumprirá o mandato remanescente do biênio 2025-2026.
2: Bom, aí depois, né, nas redes sociais, a vereadora Camila Gonda fez um desabafo lá, dizendo, né, que ela já era a segunda corregedora, que não teve, porque foram os vereadores que fizeram a votação para definir e que acabou perdendo a parada ali para a direita, basicamente é isso. A gente está vendo de novo um tensionamento aí, né, entre as vereadoras e vereadores representantes com pautas da direita e da esquerda na Câmara de Curitiba, mas sobre a questão das cívico-militares, eu só vou pontuar brevemente o seguinte, né, que a educação, ela não tem que ser, do meu ponto de vista, tratada como uma questão de guerra ideológica, né? Você tem pais que querem escolas cívico-militares ou com valores cívico-militares e você tem pais que não querem. E tudo bem. O importante é que você tenha a opção dos dois caminhos para conviver. Você não é obrigado a matricular o seu filho, colocar numa escola que você não concorda. Isso já acontece em outras cidades, acontece no estado. Então, é uma questão de visões diferentes para criações diferentes. Quem quer a escola convencional, muito bem, vai lá, põe na escola convencional. Quem quer valores com a disciplina mais rígida, as regras claras, a formatação que entra com os valores do cívico-militar, coloque ponto final. Acabou. Tanto é que no estado a gente sabe que existe ali a escolha da comunidade escolar para definir se a escola vai ou não vai ser adequada. Aqui em Curitiba ainda vai às mãos da prefeitura para entender o que vai acontecer. Nós chegamos a procurar, inclusive, né, a prefeitura para entender a visão. E, por enquanto, não vão se manifestar, estavam aguardando ali a visão a respeito do que aconteceu no Legislativo, respeitando a votação, a decisão dos vereadores. Nós vamos compreender como é que a Prefeitura de Curitiba vai se colocar. Mas outras cidades do Paraná, você que não está aqui na capital, também fizeram essa discussão. O que eu acho é isso, importa. As pessoas não são iguais, têm maneiras diferentes de aprender, têm maneiras diferentes de viver, de conduzir ali os seus princípios. Atendendo a todos da comunidade, não vejo problema nenhum, Carlos.
3: Olha, Rafa, e a gente tem que... foi uma discussão ali, até uma troca de farpas, né? Entre a professora Ângela e a delegada Tatiana. Tudo dentro do respeito. Aí eu acho que está dentro do jogo, dentro da Câmara ali. Uma tem uma posição, outra tem a outra. Foram até educadas ali, uma com a outra. Como tem que ser? Tem pontos divergentes, colocam seus pontos divergentes e aí a discussão está posta. Agora, o que Curitiba está fazendo, através aí da Câmara de Vereadores, é um processo que o governo do estado já passou e já enfrentou. E tem, até aqui, bons resultados para apresentar, que é essa questão do projeto cívico-militar dentro das escolas. É bom a gente deixar claro que, assim como aconteceu no estado, fica bastante distinta a questão pedagógica com a questão, vamos dizer, militar, né? Toda a parte de ensino, a parte pedagógica do colégio continuará nas mãos de professores, né? E a parte da segurança da escola ali fica com a questão dos militares. Então, tem alguns detalhes ainda desse projeto que a gente ainda vai conhecer, mas um ponto que eu acho bastante relevante é a questão da consulta à comunidade escolar. Então, as escolas que se manifestarem com o interesse de adotar esse novo modelo do cívico-militar, terá de fazer, obrigatoriamente, uma consulta a pais, professores, né, alunos, se eles querem transformar a escola hoje, que a gente tem dito normal, né, para cívico-militar. Então, você acaba ouvindo a comunidade escolar. A gente tem bons exemplos no estado, obviamente que tem situações pontuais que precisam de uma atenção da Secretaria Estadual da Educação e também a municipal também vai trazer, vai pegar essa, herdar essa experiência do governo do estado para aprimorar ainda mais esse projeto, mas nada é perfeito, né? Sempre tem uma situação pontual ou outra que tem que ser corrigida. E é bom a gente estar também de olho nisso. Então, está posta agora essa discussão, foi aprovado aí por maioria. Me chamou bastante atenção o número de pessoas, de vereadores, né, que não foram votar. Foram 18 favoráveis, 5 contrários e 13, salvo engano, que se abstiveram, né? Se ausentaram. Mas a discussão está agora na Câmara de Vereadores, vai para a Prefeitura, que ainda não se manifestou, mas a gente sabe internamente que esse projeto é bem visto, sim, pelo Palácio 29 de março. Então, vamos começar a ver essa fase de transição, mas principalmente, e pontuando, é bom a gente ficar de olho nessas consultas em quais escolas primeiro vão ser adotados esse modelo, e aí ver essa resposta da comunidade escolar, se vai aderir a esse modelo ou não.
2: 7:16, 7:16, vamos girar a pauta aqui e falar para você mais sobre os presidentes do Tribunal Regional Eleitoral e Tribunal Regional do Trabalho do Paraná, defendendo medidas de transparência anunciadas pelo presidente do Supremo Tribunal Federal, radicado aqui no estado também, Edson Fachin. Os magistrados aqui do estado se posicionaram sobre o tema durante um evento na sede da OAB Paraná, em Curitiba, que discutiu o assédio eleitoral nas eleições. O ministro Edson Fachin, radicado aqui no Paraná, presidente do STF, vem sofrendo ali uma série de repreensões de parte de colegas da corte por insistir em medidas que levem transparência ao Supremo Tribunal Federal e mais transparência ao Poder Judiciário. É a tal resistência da ala que não quer nem ouvir falar na história do Código de Conduta, Código de Ética, proposto pelo Fachin, né? Tanto ali incensaram a questão, teve o Flávio Dino com o Bloco de Esquerda levando lá alternativas do que seria uma reforma do Judiciário. Mas andar mesmo, Carlos Kubak? O que, que andou aí nesse sentido de colocar mais transparência, desde que a gente ficou sabendo dos contratos estranhos, dos caronas em jatinho, dos aviões da FAB para ver jogo de futebol? Mudou alguma coisa de lá para cá?
3: Na prática, nada.
2: Na prática, nada, né? Então,
3: só discurso.
2: O Fachin tá lá na voz do bloco do Eu Sozinho, praticamente, fez uma comissão lá com a Carmen Lúcia. O que aconteceu com aquela comissão? Ninguém sabe, ninguém viu. Mas aqui no Paraná a gente tem, portanto, aí, né, essas autoridades do judiciário se manifestando e defendendo, sim, a criação de um código de conduta para magistrados dos tribunais superiores. Além disso, Fachin, que também preside o Conselho Nacional de Justiça, criou, né, aquela história do contra-cheque único, para ver se trava a farra do dinheiro público que é ficar gastando com penduricalho. O departamento, um dos mais criativos do Brasil, é o de invenção de penduricalhos do Paraná a qualquer outra região do país que você vá verificar e olhar. Tem sempre um penduricalho que você olha tentando ser ressuscitado ou que está em vigor, né, que gera ali uma série de explosões quando se fala no limite do estouro do teto constitucional de R$46 mil. Então, ele até divulgou, o Fachin, a criação daquele grupo de trabalho para fazer a fiscalização sobre os penduricalhos que vinham sendo pagos. E o presidente do Tribunal Regional Eleitoral aqui do Paraná, o desembargador Luciano Carrasco Falavinha, defendeu as iniciativas. Vamos ouvir o que ele disse.
6: Toda a transparência sempre ela é bem-vinda, sempre. Ministro Fachin tem razão nisso, essa transparência ela tem que ser total, como é feito hoje. Não há nenhuma discussão sobre transparência. O Tribunal de Justiça e o Tribunal Regional Eleitoral sempre são transparentes, não tem problema nenhum nisso.
2: Bom, o presidente do Tribunal Regional do Trabalho da 9ª Região, o desembargador Arion Mazurkiewicz, também se posicionou a favor das medidas projetadas aí por Edson Fachin.
7: Veja só, eu tenho a convicção como membro do Poder Judiciário que é extremamente importante tanto a transparência remuneratória das nossas atitudes como um comportamento ético, né? A magistratura ela tem diversos limites e regulações que se submete, né? O magistrado precisa agir de forma ética e a grande maioria dos magistrados age de forma ética, né? Questão remuneratória, a transparência é importante, né? Toda essa questão que envolveu a discussão sobre a remuneração, ela tem uma consequência só, a ausência de uma atualização monetária, inflacionária dos vencimentos da magistratura. E isso provocou a criação de soluções que não caminham expressamente na atualização do subsídio. Isso foi medidas adotadas pelos próprios órgãos de controle, o próprio CNJ criou essas soluções, né? Então, o magistrado às vezes acaba sendo atacado ou criticado, mas, por exemplo, o nosso tribunal, o Tribunal Regional do Trabalho, nunca descumpriu uma ordem superior, nunca criou nada, ele simplesmente aplicou as medidas que vão sendo estabelecidas pelos órgãos de controle. Então, e nós acabamos ficando visualizados na mídia e pela própria imprensa como aqueles que criam, né, artifícios remuneratórios.
2: Não pode não criar, mas continua executando, né, numa realidade do país. Então, também ninguém se opõe, né? Estava aqui quando foi criado, só fiz o meu papel, Mas aí também não existe uma reflexão, tanto se fala, né, sobre a questão de você fazer ali a tal da autoanálise, autoavaliação no campo da política, talvez se aplicasse também ao judiciário. Ninguém consegue olhar, né, quanto isso é distópico da realidade quando você vê os tribunais aqui do Paraná também, a cada tanto tempo inventando ali penduricalhos. Ah, não, mas é que eu só apenas executei, veja, não é nosso papel, a gente apenas vai tocando, mas enfim, alguém tem que pôr o dedo na ferida. Quem também falou sobre o assunto foi o presidente da OAB Paraná, Luiz Fernando Pereira.
8: Nós aqui do Paraná conhecemos o ministro Fachin. O ministro Fachin não deixa nada no papel. Pode ser que ele seja derrotado na disputa interna do Supremo, surda, mas muito clara. E aí nós vamos lamentar. Mas aqui no Paraná, sobretudo aqui na OAB, nós apoiamos o ministro Fachin nessas iniciativas, que são iniciativas moralizadoras, que proporcionam a oportunidade de uma virada no Supremo Tribunal Federal. Nós queremos muito que o ministro Fachin não seja derrotado. Se ele não for, ele põe em prática.
2: É isso, né? Está aí, portanto, a visão de todas essas autoridades, porque apesar dos diferentes anúncios, a gente reforça, nada caminhou. E mesmo depois da revisão que foi feita pelo Supremo Tribunal Federal e depois do Conselho Nacional de Justiça ressuscitar alguns dos penduricalhos que tinham sido enterrados, porque eles passaram uma régua lá bastante alta, inclusive, né? Você pode ter, salvo engano, é 70%. Carlos vai me ajudar aqui.
3: 70%. Com a minha...
2: Obrigada, estou bem de memória. 70% de estourar o seu próprio salário. Então, você ganha 46 mil, você pode ter mais 70% em cima, só de vale qualquer coisa, que tem o nome de penduricalho, já tinha lá, é, vale iPhone, vale peru de 10 mil reais, vale panetone, né? Tinha, durante a discussão, inclusive, episódios notórios de integrantes do judiciário desabafando que não tem dinheiro para comprar um lanche, que tinha que trabalhar com o próprio carro.
3: Pagar a própria gasolina,
2: pagar,
3: né?
2: Pagar a própria gasolina, não consegue pagar uma consulta médica, né, que o judiciário está... Até o próprio ministro Cássio Nunes Marques trouxe esses dias aí uma fala dizendo que ninguém entende a tamanha crise financeira pelo que passa e que a imprensa fica aí divulgando e ventilando a
3: resposta. A imprensa é culpada,
2: é,
3: né?
2: É culpada. Não tem culpa nenhuma de estourar o seu contra-cheque em mais de 46 mil reais em vários tribunais do país. Aqui do Paraná, Carlos, o que você acha que acontece se a gente conseguir acessar e olhar? Vai estar dentro do teto a maioria recebendo?
3: A minoria ganha menos que o teto. A maioria fura o teto. Essa é a realidade aqui no Tribunal de Justiça do Paraná. Pelo menos era, né? Até essa grande discussão aí envolvendo penduricalhos. Mas não, uma realidade é só aqui do Paraná, né? De diversos outros tribunais. Agora, o que me chama a atenção é assim. Todos eles, todas as entrevistas que a gente viu e todas as outras que a gente vai ver e que a gente já exibiu aqui, todos os magistrados falam da necessidade, da importância da transparência. Só que nada avança. Nada avança. Eu não sei o que tem tanta coisa para esconder no Supremo Tribunal Federal, porque a percepção é que a base do Poder Judiciário, aí eu digo juízes de primeiro grau, até de segundo grau, falam e até agem com transparência. Mas parece que o topo dessa cadeia judiciário, que é o Supremo Tribunal Federal e também o STJ, ali a resistência é maior à transparência, a divulgação dos dados, a um código de conduta. Por que eles têm tanta resistência, tanta ojeriza a essa transparência, a colocar um código de ética? Né? Por que resistem tanto? Quando liga a câmera, quando acende a luz da câmera, quando põe um microfone ali numa entrevista, o discurso é completamente descolado com a prática. E, repito, o Fachin aqui, a gente tem dito isso, o ministro que é aqui, tem toda sua história de vida e acadêmica aqui no Paraná, tenta, desde fevereiro, quando assumiu a corte, na verdade, assumiu ano passado, né? Mas desde fevereiro que colocou o dedo nessa ferida, colocando ali a ministra Carmen Lúcia como presidente ali de uma comissão, para presidir uma comissão para estudar esse caso, em fevereiro, nós estamos em junho. No meio de junho, e nada avança. A discussão interna deve ser tão voraz entre os ministros do Supremo Tribunal Federal que impede o Fachin de determinar um ato ali que baixa esse conselho, esse código de ética, e acabou. Ele é presidente da corte. Nem tudo você tem que fazer com ampla maioria, com todo o colegiado aprovando. Então, que o ministro Fachin baixe um ato ali, uma resolução, impondo esse código de ética, e acabou. O que não pode é você ficar buscando essa unanimidade no colegiado, que ela não vai vir nunca. Há ministros e ministros, assim como há advogados e advogados, jornalistas e jornalistas, policiais e policiais, em todas as carreiras têm os bons e os ruins. Agora, o que não pode é que os ruins tenham uma voz maior do que os bons. É o que a gente está vendo no Supremo Tribunal Federal. Só ojeriza a transparência a um código de ética. E aí a gente vê absurdos, como ministro julgando casos em que a esposa é advogada, casos bilionários. E aqui a gente não tem medo de falar. O senhor Dias Toffoli, ministro Dias Toffoli, anulou uma multa de 10 bilhões de uma empresa, JF, em que a sua esposa era advogada, era parte. Eu acho que é esse o problema que eles têm. É impedir, pelo menos no papel, que isso seja vedado. O medo deles é esse. Agora, deveria ser... Não precisava ter no papel esse código de ética. Os próprios ministros deveriam fazer uma autorreflexão e pensar, olha, isso aqui não tem como fazer, né? Aqui está extrapolando o limite. Mas parece que no Supremo Tribunal Federal a gente não tem limite, pelo menos na atuação de alguns ministros.
2: E vale dizer que no STJ também, um exemplo, a gente teve recentemente aí o ministro do STJ, Mauro Campbell, reclamando que ganhar R$141 mil não está bom ainda para ele, né? Disse agora há pouquíssimos dias aí que ele não recebe um salário à altura dos processos que ele julga. Foi lá no Fórum de Lisboa, conhecido como Gilmar Palusa, que ele fez esse desabafo. Sendo que foram buscar, ele recebeu R$141 mil de salário em abril, R$122 mil, ouvintinho. Mas já imaginou, ouvinte, seu Olerite chegando?
3: Quem que é esse ministro, Falcão?
2: O ministro Mauro Campbell.
3: O corregedor.
2: Exato, o corregedor.
3: Quando o corregedor fala uma coisa
2: O corregedor tá achando que tá baixo viver no Brasil com R$141 mil, à altura do que ele recebe, dos processos que ele julga, do trabalho que ele desenvolve. E aí tem aquela máxima, você pode sempre ir para iniciativa privada.
3: Isso que eu ia falar, pra gente dar essa dica para ele.
2: O céu é o limite. Se você encontrar alguém que reconheça seu valor e consiga pagar mais do que R$141 mil por mês, que não tá bom ainda, porque ele falou, não, eu conheço a realidade, mas veja, pelo conhecimento, os processos, o volume do trabalho que eu entrego, R$141 mil está muito baixo. O Brasil tem que criar coragem de discutir de uma vez por todas o fim dessa história do trem da alegria do judiciário. E parar também, porque faz uma discussão, passa 3 dias, estão aqui como no Paraná, tentando inventar outras modalidades para receber de novo. Que foi aquela história da segurança particular para parente de magistrado, que acabou valendo depois de uma adequação, porque falaram que era um erro, coisa e tal,
3: um equívoco.
2: Né? Um equívoco. Só para os integrantes do judiciário. E também a história de você dar mais R$15 mil para cada um que orientar um estagiário, porque aí ele seria equivalente a um professor que também foi configurado aqui no Paraná. Não passou? Não, porque virou um estouro nacional isso. Foi os principais veículos do país dando a ideia que tiveram aqui no Centro Cívico para colocar o quê? Lacrar mais um penduricalho. Quem vai pagar? Somos todos nós sempre, né? Então não dá. Tem que encarar a questão. Mesmo o grupo do Fachin, né, Carlos? Tem 6 meses para discutir como reduzir.
3: E aí a gente vê que o grupo do Fachin, alguns recebiam acima do teto.
2: 300 mil.
3: O grande problema é você encontrar hoje no Brasil alguém, algum magistrado, juiz, desembargador, que ganha o teto. É muito difícil. Aí você tem essa situação esdrúxula de que a equipe que está analisando essa questão do fim dos penduricalhos foram aqueles que se ganharam 300 mil. Tem um que ganhou 300 mil por mês. Né? Então, esses que estão querendo moralizar a situação. Só que o problema é o seguinte, quem no judiciário hoje poderia erguer a mão e dizer, eu ganho abaixo do teto? Talvez a gente tenha que fazer esse desafio. E aquela dica que a Rafa bem pontuou. Tá ruim? Tá pouco? Tá achando que é ruim pegar o carro, pagar a própria gasolina para ir trabalhar? Vai para a iniciativa privada, coloque todo esse seu talento, inclusive o ministro Campbell, a quem eu tinha um respeito muito grande, é o Corregedor Nacional de Justiça. Agora, se ele, que ganha 140 mil, está pensando que é pouco, então vá para a iniciativa privada, vá dividir esse talento num escritório de advocacia, vá atuar como advogado. Ninguém os colocou aí. Então saia. Mas saia pela porta da frente e fala, 140 mil tá pouco para mim, eu vou advogar e eu vou ganhar meus 500, 800 mil. E aí ninguém vai falar de você. Agora, o senhor como integrante do poder público, que tem a Constituição como Bíblia, deveria pelo menos respeitar o princípio constitucional do teto do funcionalismo público. o que parece que vossas excelências, magistrados, desconhecem completamente.
2: 7:31, é como diria aquele grande filósofo Capitão Nascimento do filme Tropa de Elite. Lembra, cara? Desculpa.
3: Lembro.
2: Pede para sair. Pronto, resolvido. Aí, a gente tem que fazer um rápido intervalo. Só vou registrar aqui participação do ouvinte final de telefone. 3041 mandou um alerta aqui, um vídeo e tudo que tem incêndio agora no bairro Xaxim da Vila São Pedro. Muito obrigada ao ouvinte aqui em Curitiba. E ouvinte final de telefone 8091 botou um bom dia. Estamos firmes aqui na audiência. Manda sua participação também no 41984-18107. Lá no break tem pauta exclusiva. Você que
3: vamos
2: tá aí
3: falar
2: na
3: do
2: FM,
3: Master lá, hein? Tem novidade.
2: Você que tá aí na FM, não sai daí que a gente já volta, tá bom? Até já.
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0: e 7. Seguinte, a gente já vai trazer aí mais informações da nossa pauta. Antes, tem atualização de momento, operação ligada ao Banco Master chegando ao PT aí na manhã de hoje. Carlos, tem atualização, você estava contando lá pro pessoal do YouTube, inclusive, né?
1: É, a mais nova fase da Operação Compliance Zero, a gente falou mais cedo, você que está chegando agora aqui no Jornal da Manhã, o principal alvo dessa operação de hoje, da nona fase da Operação Compliance Zero, é o senador do PT, o Jax Wagner, ele que é líder do governo Lula no Senado Federal. Ele é a principal figura, o principal alvo dessa ação Compliance Zero, você lembra, apura aí o escândalo envolvendo o Banco Master. E o objeto dessa apuração da Polícia Federal hoje é a implementação no governo da Bahia, quando Jax Wagner era governador, de um sistema de crédito consignado aos servidores públicos, que posteriormente foi levado para o Banco Master. É o Credit Suisse

0: não vai se desdobrar aí sobre essa pauta nacional, mas a gente registra para você e traz, inclusive, a seguinte dúvida. Será que os nomes da esquerda, né, também aqui do Paraná, vão se manifestar da forma que se manifestaram quando surgiu a história do filme da direita? Será que os nomes da esquerda que disseram que a história do Master ficava no colo do PL e aqui no estado também teve reflexos? Muitos deputados, muitos filiados ao PT correram para falar da história do Master. E agora com o Jacques Wagner, líder do governo Lula no Senado, também do PT, que com certeza é uma figura que as representações paranaenses aqui conhecem. Será que vai ter manifestação também, Carlos Koba?
1: É, vamos esperar, né? Vamos ver se vai vir no mesmo tom. Vamos ver se vai exigir o que exigiu quando falavam do filme de Jair Bolsonaro. Vamos ver como é que vai ser o tom. Vamos ver o que a Gleisi Hoffmann fala, né? Porque ela já citou que o Banco Master estava no colo da direita. Por isso, citava ali que ninguém queria investigar nada, que o PT apoiava uma CPMI do Banco Master. Então, o escândalo agora envolvendo Daniel Vorkaro parece que pegou todo mundo, né? Que a gente já sabia. Pegava de esquerda à direita, da extrema esquerda à extrema direita e também o centrão. A dúvida é, quem ficou de fora do esquema Master? Porque, pelo jeito, atendeu a tudo e a todos, independentemente da cor partidária, da ideologia.
0: 7:40, 7:40, antes do intervalo, a gente falava aqui sobre a questão dos penduricalhos ligados ao judiciário, também aqui do Estado, mas a realidade de todo o poder judiciário, conforme prometido no começo do jornal, a gente fala mais sobre essa questão ligada aí também ao ministro Gilmar Mendes, que resolveu fazer homenagem ao presidente do Supremo, radicado aqui no Paraná, o ministro Edson Fachin, o Gilmar Mendes, que ontem, inclusive, ressuscitou lá a história da Lava Jato, né? No julgamento que foi...
1: De novo,
0: ressuscitou a história da Lava Jato. Não larga a Lava Jato, né? Muitos votos e críticas ele já fez ao se manifestar sobre a atuação aqui do Paraná em relação à Operação Lava Jato. Para falar do caso Master, ele também não superou. Puxou ali os argumentos das críticas à delação, da história de você prender para forçar as pessoas a contarem coisas, o que foi rebatido imediatamente pelo ministro André Mendonça, dizendo, olha, Gilmar, a questão da Lava Jato já... Põe, né? Que é outro caso, que Lava Jato já passou. Mas agora, portanto, ele chegou a se manifestar num outro sentido, num outro contexto, dizendo que divergências não enfraquecem o tribunal. O decano da corte, inclusive, se posicionou aí durante sessão. Edson Fachin completou, nesta semana, 11 anos de Supremo Tribunal Federal. Eu lembro quando houve a indicação do Fachin.
1: Pela ministra Dilma, né?
0: Pela presidente, para alguns presidenta, Dilma aí, exato. E aí, quando teve essa indicação, muito se falava sobre as dúvidas da atuação, né? O Fachin, uma história conectada aqui ao estado do Paraná, família, história pessoal de advocacia. E aí também, quando houve essa indicação, mais uma vez, já houve aquela época, você veja, 11 anos, né? Essas discussões da questão da indicação do ministro. Será que vai ser um ministro favorável? Vai ser um ministro tendencioso? Vai ter uma atuação como outros tantos passaram aí ao longo das suas indicações. E aí o Gilmar Mendes ontem, apesar de não querer código de conduta, apesar de ter enormes divergências com a visão ali de Fachin, resolveu tecer elogios ao Fachin. Vamos ouvir aí o que disse rapidamente.
2: Na data de ontem, 16 de junho, completaram-se 11 anos da posse de Vossa Excelência, ministro Fachin, como membro deste tribunal. Data tão marcante exige singelas palavras de reconhecimento. É preciso muito esforço, muita dedicação e muito comprometimento para alcançar tamanhas façanhas. Em muitas questões, apresentamos visões distintas sobre matérias em julgamento. E assim de certo, seguiremos, porque é exatamente disso que se nutre um colegiado saudável. A divergência franca e fundamentada não enfraquece o tribunal, é, em verdade, a sua própria essência. Tenho por Vossa Excelência, justamente por isso, um respeito que não envolve a coincidência de votos. Reconheço a relevância das posições que defende, a rigidez dos fundamentos com que as ampara e a legitimidade dos valores que as inspiram.
0: Hoje mesmo a gente ouviu até o presidente da OAB, né, reconhecendo ali a OAB aqui do Paraná e elogiando a atuação do ministro Fachin nas pautas que ele tem buscado à frente do Supremo Tribunal Federal, Carlos.
1: Olha, quando o ministro Gilmar Mendes começou dizendo ali que hoje, dia tal, completa 11 anos, me lembrou o Facebook. Lembra aquela ferramenta do Facebook que tinha que lembrava aniversário? Parece que o Gilmar Mendes é uma grande agenda ali do Supremo. Talvez por ser o decano...
0: Mas com o Alexandre de Moraes, ele quase chorou.
1: Quase chorou. Foi as lágrimas.
0: Foi uma emoção diferente.
1: Com o Fachin,

0: como a situação está um pouco mais tensa, dirigiu a ele ali palavras elogiosas, aí faz parte ali do ritual, né? De toda a cerimônia, pompa e circunstância que existe no Supremo Tribunal Federal. Dirigiu ali elogios a ele, pontuou, claro, que há divergências, e isso é normal, e que essas divergências até engrandecem o Supremo Tribunal Federal. Quando as discussões ali divergem, ah, eu penso isso, eu penso aquilo, isso, no meu ponto de vista, é sim enriquecedor ao Supremo Tribunal Federal. Mas a gente sabe que nos bastidores a situação é muito mais tensa do que as belas palavras que o Gilmar Mendes ali proferiu em direção a Edson Fachin, né? Pena que a câmera não mostra ali para a gente ver a reação do Edson Fachin, né? Porque a gente sabe que nos bastidores a situação é tensa entre Fachin e Gilmar Mendes por conta dessa intenção do ministro Fachin de implementar um código de ética tão necessário na nossa Suprema Corte.
1: 7 horas e 45 minutos, 7h45, PSD do Paraná confirma a convenção partidária para o dia 25 de julho. A gente vai contar para você agora como é que anda a situação envolvendo aí outros partidos e agenda política. A sigla do governador marcou para o dia 25 encontro estadual que vai definir os nomes que vão concorrer nas eleições de outubro. Expectativa é de que até lá integrantes do partido batam o martelo sobre a candidatura de Sandro Alex ou se vão compor chapa com representantes de outros partidos de olho no Palácio Iguaçu. No mesmo evento, também deve ser consolidado o apoio do PSD à candidatura do deputado Alexandre Cury, do Republicanos, ao Senado, e um segundo nome também ao Senado. Com isso, o PSD é a primeira legenda a confirmar a convenção partidária. Os demais partidos, como é que está a situação? Por enquanto, não definiram a data em que vão fazer as convenções. No fim do mês passado, o PL e o Novo já fizeram aqui em Curitiba o lançamento das pré-candidaturas de Sérgio Moro ao governo, Deltan Dallagnol e Felipe Barros ao Senado, com a presença, inclusive, de Flávio Bolsonaro, e o PT confirmou as pré-candidaturas de Requião Filho para o governo e de Gleisi Hoffmann para o Senado. Sábado agora, quem lança a pré-candidatura ao governo é o ex-prefeito de Curitiba, Rafael Greca. O evento vai ser realizado na Sociedade Thalia, no centro de Curitiba, e vai contar com filiados, lideranças políticas e representantes partidários. Com um detalhe, ele vai no bloco do Eu Sozinho. Só ele é que vai fazer ali o lançamento da sua pré-candidatura. O Álvaro Dias, por exemplo, que é o pré-candidato ao Senado, falou que tá vendo a Copa aí, né, Carlos?
0: Tá vendo a Copa e disse que não é o momento agora. Vai esperar a Copa passar.
1: Um dia depois do jogo do Brasil, parece que entendeu que não seria bem o quadro. Então, depois da Copa, a gente vai entender quando é que vai se lançar aí, eventualmente, pré-candidato ao Senado. Ainda falando de política aqui do Paraná, PT divulgou que o deputado Arilson Chiorato, deputado estadual, presidente do PT aqui do Paraná, e o diretor-geral da Itaipu, Enio Verri, serão os coordenadores estaduais da campanha de Lula à presidência. Ainda não se sabe se Lula vai vir ao Paraná. Caiado também não se sabe se vai vir ao Paraná. A gente teve o Flávio Bolsonaro aí do PL no lançamento das pré-candidaturas e o Renan Santos do Missão, né, que passou por aqui também presencialmente para fazer a sua campanha alternativa, de certa forma. A campanha política começa oficialmente no dia 16 de agosto, mas a gente sabe que nos bastidores, embora as datas estejam abertas, os agendamentos abertos, Carlos, a coisa vem esquentando sim aqui no Paraná.
0: A questão, vou começar pelo fim aqui, a questão aí do Arilson e do Enio Verri serem aí alçados a esse papel de coordenadores da campanha aí do presidente Lula aqui no estado. A tendência, ou pelo menos existe já um pré-cronograma, uma pré-agenda de que Lula venha ao Paraná no dia 29 de junho, né? Então, daqui hoje é dia 18, mais 11 dias aí, menos de 2 semanas, já estão discutindo por onde vai passar o Lula, a agenda dele. A certeza é que ele passará pela cidade de Quedas do Iguaçu, que, aliás, ali é um reduto, vamos dizer assim, do PT no estado. Ainda não tem uma outra cidade, eles estão levantando, possivelmente Foz do Iguaçu, mas o Lula virá, muito possivelmente, no dia 29 de junho, no fim desse mês, vai para Quedas do Iguaçu. Com certeza, lá ele vai ter uma agenda sobre a questão da regularização fundiária. E uma segunda cidade deve ser, isso ainda está sendo ajustado ali pelo comando agora da campanha do Lula aqui no Paraná, possivelmente Foz do Iguaçu é uma das possibilidades. Claro que se essa agenda se confirmar, a gente traz todos os detalhes aqui. Com relação ao PSD, que firma agora aí a sua data de convenção, 25 de julho, dias logo depois aí do fim da Copa, a gente vai ter um cenário mais claro, principalmente sobre as alianças. O PSD continua só com Republicanos como partido para chamar de seu, nesse processo aí de eleição de Sandro Alex ao governo. Então, até lá, as conversas devem se intensificar, principalmente com Podemos, com a Federação União Progressista, que é o PP e União Brasil, que são dois alvos aí do PSD para integrar esse arco de aliança. Temos as pré-candidaturas aí sendo colocadas, mas o PSD aí pula na frente, marcando para 25 de julho as suas convenções. Quer dizer que no dia 25 vai estar tudo resolvido? Não. Não é bem assim, porque normalmente os partidos deixam a ata ali em aberto para futuras costuras políticas e até eventuais mudanças, né? Pode ter ali. As negociações vão até o último dia das convenções, que é do dia 5 de agosto. Dia 5 de agosto tem que estar tudo assinado e tudo pronto para a gente saber quem é quem, quem vai disputar e quem vai se aliar com quem. Então, possivelmente, do dia 25 ao dia 5, ainda terá muita conversa, mas é uma sinalização do PSD de como vai disputar a eleição de 2026.
1: E será que o presidente Lula vem ao Paraná? Acho que essa deve ser uma grande questão, né?
0: 29 de junho, é o que estão falando.
1: 29 de junho? Tá bom, vamos ver se vai vir aqui.
0: E Quedas do Iguaçu, já uma cidade, com certeza, é um reduto ali do PT, né? O presidente sempre vai lá, vai falar sobre regularização fundiária, tem uma agenda lá.
1: Teve ouvinte que mandou aqui, ó, o Lula vai vir ao Paraná, com certeza vai direto e reto pro acampamento do MST. O ouvinte final de telefone 0690 aqui, mandando a manifestação dele.
0: Tem uma outra cidade que eles ainda não sabem para onde vão, né? Mas possivelmente Foz do Iguaçu.
1: Agora, Curitiba?
0: Curitiba não tem essa previsão ainda. Pode ser que aconteça, muito difícil, mas Quedas já é uma cidade que com certeza o presidente Lula estará possivelmente aqui no dia 29 de junho.
1: E aqui, será que vai estar esquerdista ou de centro? Porque o presidente vazou áudio dizendo que ele nunca foi esquerdista. Nunca fui um esquerdista. O caminho é do meio. Era uma conversa informal que ele estava tendo ali, né? Com o chanceler alemão. E aí, na tradução, ele disse que ele foi dirigente sindical, mas que ele sempre defendeu o caminho do meio. O caminho do meio e o centrão convergem, será, Carlos? Como que é o caminho do meio no campo da política?
0: Talvez seja esse aceno já, essa resistência aqui no país com relação a essa polarização. Sabe que hoje ele tem o voto do campo progressista e tem uma dificuldade enorme de amealhar esses votos aí do centro e principalmente da direita. Então, talvez seja aí, embora tenha sido uma fala
1: informal, vazada, né? Nunca fui esquerdista.
0: Com algum microfone aberto ali, mas talvez já seja uma maneira, uma postura do presidente Lula durante a eleição desse ano.
1: O Luiz César Daniel lá no chat escreveu, o Lula nem sabe mais quem ele é. 7h52, falando aqui do ponto de vista político, né? A gente vai para o intervalo, antes tem nosso quadro de economia.
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1: Bitcoin, R$324.143,76. Ethereum, R$8.815,29. Dólar comercial a 5,06. Vamos atualizar para você o euro também a 5,83. R$5,83. Saca da soja, R$131,07. O índice Bovespa fechou em menos 0,7%. Vem junto lá para o YouTube em Jovem Pan News Paraná. A gente já volta aqui para a FM. Não sai daí.
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1: 7:57.
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1: Começamos por Ponta Grossa. A Associação Comercial, Industrial e Empresarial completa hoje 104 anos de fundação. É tida aí como a sede da instituição Casa do Empresário, recebendo e promovendo aí uma série de interações, cursos, palestras, reuniões setoriais e solenidades. Feito o registro, vamos juntos para Maringá. Por lá, o Sebrae lançou o programa Bem-vindo a Maringá, aqui no estado, uma iniciativa voltada à capacitação de micro e pequenas empresas do setor de turismo, em parceria, inclusive, com a Associação de Bares e Restaurantes, Conselho de Turismo do Município, secretarias municipais, destinado aí a empreendimentos do segmento de alimentação, hospedagem, comércio e atrativos turísticos, incentivo empresariado aí para Maringá. Em Foz do Iguaçu, Paraná integra o grupo dos 10 estados brasileiros mais comercializados pelas principais operadoras de turismo. Foz, imbatível na questão do turismo. Aliás, você estava lá, né, Carlos?
0: Estava lá no feriado. Foz do Iguaçu é sempre uma maravilha, né? Sempre um espetáculo.
1: É isso. Tem aí, portanto, mais uma vez integrando aí os 10 estados brasileiros mais comercializados pelas operadoras, Foz do Iguaçu. Aliás, eu também já passei férias em Foz do Iguaçu. É uma delícia. Aquela coisa das piscinas, nem tinha vontade de sair, mas tem muita coisa legal. As cataratas são lindas, tem o Parque das Aves, tem uma sequência de atrações e a nossa audiência lá é fortíssima. Um abraço para você, ouvinte, que tá lá em Foz do Iguaçu, sintonizado aí, dando a esse jornal também a liderança. Obrigada aí a todos os nossos queridos ouvintes, podendo e querendo só convidar que a gente vai,
0: opa,
1: né, Carlos?
0: Opa, meu Deus, só... Às vezes, é só um aceno. Uma cena, a gente já embarca.
1: A gente já embarca, que é demais. Foz do Iguaçu sempre é uma excelente pedida, é demais mesmo. A gente gosta muito e sabe por que que entra e figura aí nessa relação dos principais operadores turísticos sendo comercializados. Não tem erro. Você pode... Eu fui em junho, julho, que era frio ainda. E tava bom demais por lá. 7h59, te agradecer, ouvinte, final de telefone 0690, mandou mensagem, 9102, comentando ali o ouvinte, falando, olha, diante de tudo e de todos, o que vamos fazer com o Brasil? Não dá para devolver para Portugal, mandou aqui o ouvinte, final de telefone 9102. Quem mais participa com a gente, 8091, final de telefone, tinha gente comentando aqui a história do Mauro Campbell, dizendo assim, ah, ele realmente vai achar que tá ruim ganhar 141 mil, tem advogado ganhando 100 milhões? O ouvinte mandou aqui esse raciocínio pra gente. Obrigada pela participação de todos. Carlos Koba, aqui até amanhã.
0: Até amanhã, Rafaela Moron. Uma grande quarta-feira? Quinta-feira. Me perdi agora.
1: Você tá
0: agora.
1: Perdido na Copa? Hoje é quinta-feira. É pré-sexta hoje.
0: Quinta-feira, 18 de junho, pré-sexta. Tô perdido. Uma ótima quinta a todos. Muito obrigado por essa enorme audiência. Vamos ficar de olho aí no desdobramento dessa Operação Compliance Zero hoje, hein? Operação chegou à Bahia e chegou ao governo Lula, já que Jacques Wagner, o principal alvo dessa operação, é um dos principais aliados do presidente. Vamos ver se o Palácio do Planalto vai se manifestar sobre o caso Master, já que um dos seus principais representantes no Senado é alvo dessa operação da Polícia Federal. Uma excelente quinta-feira a todos, um grande abraço e até amanhã.
1: Hoje vai ter República Tcheca e África do Sul, 13h, depois às 16h, Suíça e Bósnia. Às 19h, Canadá e Catar, e às 22h, México e Coreia do Sul.
0: Eu só quero saber de amanhã. Eu quero saber do Brasil de amanhã.
1: Brasil e Haiti.
0: É isso que eu quero ver, amanhã 21h.
1: Muito bem, então amanhã de manhã eu já vou pedir, claro, o bolão aqui, o placar para nossa audiência. Dito isso, você lembra que Jovem Pan e Jovem Pan News estão firmes aí na cobertura da Copa do Mundo. À tarde, a gente vem sim com o Pan News Opinião, te encontro a partir das 14h, eu e o Maurício Freire. Não esquece que o Grupo RIC é jornalismo de resultados. Um abraço para você que tá no carro, para você que tava lá no YouTube. Até amanhã.
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15: A Argentina proibiu 13 mil torcedores inadimplentes com pensões alimentícias de entrar nos estádios na Copa do Mundo aqui nos Estados Unidos. O controle será feito a partir de uma lista de devedores compartilhada com a Embaixada Norte-Americana na Argentina. Se aparecer algum torcedor da lista, as autoridades norte-americanas poderão aplicar o chamado direito de admissão, uma regra que permite os responsáveis de bares, casas noturnas e eventos escolher quem entra no seu estabelecimento. De Nova Jersey, Wellington Campos para a Jovem Pan News.
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11: Também ingressos de shows e de viagens. É isso que a Polícia Federal investiga nesta quinta-feira, em um dia de sessão do Congresso. Que é importante o líder do governo, nome direto, ou seja, nome ligado direto, estar nessa articulação, focado nesta sessão, acaba sofrendo um duro golpe, que é essa operação da Polícia Federal. Rapidamente, só um pouco da repercussão, eu conversava agora com alguns parlamentares que estão cobrando os mandados de segurança que estão no Supremo Tribunal Federal. Um com o ministro Nunes Marques, que já tem 60 dias, e o outro com o André Mendonça, que tem um mês. O que é isso? É um mandato de segurança para a instalação da CPMI do Banco Master. A sessão do Congresso inicia daqui 1h30, mais ou menos, às 10 horas da manhã. E aí será a força-tarefa para instalar a CPMI do Banco Master. Nesta operação, o que a polícia está determinando? Que não pode ter contato com outros investigados. Então já, a partir de agora, Jacques Wagner e Ciro Nogueira não poderão conversar mais. Se isso continuar, já sendo o segundo senador da República alvo de uma operação, daqui a pouco nem sessão vai ter no Senado, porque ambos serão investigados, não é, Bia?
12: Agora, o Bruno, só para a gente deixar claro, essa emenda master, ela ampliaria, né, o limite da devolução do FGC, o Fundo Garantidor de Crédito, que é de R$ 250 mil, iria para R$ 1 milhão e beneficiaria o Banco Master. Acho que esse é o ponto que poderia ligar, ainda estamos na investigação, os senadores que possam estar envolvidos com o Vorcaro, é esse, né?
11: Aumentaria para 4 vezes mais, né? Justamente chegando a R$ 1 milhão. Agora, nessa história, o que era importante também saber como que esses empresários, lobistas, conseguiam esse acesso ao Congresso Nacional para conversar com esses senadores, né? Porque naquela investigação contra o Ciro Nogueira, a informação é que isso foi enviado no envelope pelo um motorista para Ciro Nogueira. Agora acontece que Alcolumbre aplicou um sigilo de 100 anos nas imagens do Congresso. A gente não vai saber nunca, nessa geração pelo menos, quem esteve lá nos gabinetes para levar essa emenda master para articular isso no Senado Federal. Então, esta operação hoje não tem nenhuma, nesse momento, a informação da Polícia Federal que não vai instalar uma tornozeleira eletrônica, não tem a instalação de monitoramento, mas que o senador é alvo. Agora, sobre viagens, ingressos para shows e também apartamento, que seria valores indevidos, uma espécie de uma recompensa pela atuação na emenda master, Nonato?
0: Na ordem de 3 milhões e meio de reais. A gente está falando de muito dinheiro, envolvendo um único agente político. Os outros, das outras 8 operações, 8 fases da Operação Compliance Zero, também demonstram valores na mesma ordem de volume. Atenção, são 18 mandados de busca e apreensão sendo cumpridos neste momento pela Polícia Federal. Nessa fase da Compliance Zero, é a operação que investiga o escopo das irregularidades cometidas por Daniel Vorcaro, junto com agentes públicos, políticos, dentro do Banco Master. Brasília, Bahia e também São Paulo são endereços buscados. Eu sei que você já comentou um pouco, Bruno, e que a classe política acorda mais tarde que a gente jornalista. Mas de que maneira que está repercutindo isso, principalmente agora, entre os aliados do PT, que a todo momento, de certa forma, comemoravam, entre muitas aspas aqui, a distância que eles estavam conseguindo manter de um envolvimento direto de alguém da sigla dentro dessa investigação.
11: Alguns recebem informação dizendo que é André Mendonça atuando para ajudar do outro lado Flávio Bolsonaro, que essa operação deveria ser contra Flávio Bolsonaro e não contra Jacques Wagner, né? Tentando afastar dos aliados do governo qualquer envolvimento. Eu conversei agora há pouco com o deputado federal Evair de Mello, do Republicanos, do Espírito Santo, e ele me disse o seguinte, que o ministro André Mendonça já deixou muito claro que atua com a investigação e que vai seguir todos os rastros. Com as evidências, fica claro que a parte da inteligência foi orquestrada por aliados do Lula. Isso é o que diz Evair de Mello, um nome ligado ali à oposição. Agora, a ala governista ainda não tem feito nenhuma declaração. No último dia 8 do mês de maio, eu conversei com o deputado Rodrigo Valadares, do Sergipe, e ele já me falava que na região do Nordeste todos tinham entendimento e não sabia por qual motivo que a investigação do Banco Master não tinha chegado em Jacques Wagner ainda, porque lá na região do Nordeste eles tinham entendimento que em ações lá do banco local tinham ramificações com a história do Banco Master. E os aliados do governo tentavam afastar a todo instante, dizendo que eles também tinham interesse nesta CPMI. Agora, por qual motivo que a CPMI do Banco Master não avança? Porque são requerimentos que são diferentes. Um da deputada Fernanda Melchiona e outro do deputado Carlos Jordi. A oposição se limita a não assinar o requerimento da ala governista e os governistas não assinam da CPMI. Os governistas dizem que o requerimento da oposição é muito mais para investigar ministros do STF do que para investigar a história do Banco Master. E os aliados da oposição não querem assinar o requerimento. Agora, hoje, com a sessão do Congresso, Alcolumbre vai ter que escolher, porque hoje é um dia certo para se investigar.
12: Bruno Pinheiro, trazendo todas essas informações para a gente na Capital Federal. Obrigado, viu, Bruno? E a gente já passa aqui para os nossos comentaristas de hoje. Lucas Merreiro, Cristiano Beraldo também conosco. Beraldo, vou começar contigo essa rodada. Qual é a tua avaliação? A Polícia Federal cumprindo esse mandado em casa de Jacques Wagner. Como o Bruno destacou, a tal da emenda master parece que era ali todo o cenário que envolve esses políticos todos que têm sido citados nessas operações da Polícia Federal. Qual é o tamanho desse estrago de hoje, Oberaldo?
13: Pois é, Renato, vamos separar as coisas, né? Eu mais cedo dizia que estava impressionado como a investigação da Polícia Federal só mirava os opositores do atual governo. E agora parece que, então, resolveram buscar a origem do Banco Master, que é a aquisição do Credicesta. Era uma empresa de crédito consignado do governo da Bahia, que foi vendida para o Banco Master e também há, segundo relatos, a indicação de que, depois de feita essa transação, o governo Rui Costa, parceiro do Jacques Wagner, que foi ministro do Lula, que ele teria mudado as leis da Bahia para permitir um endividamento maior do funcionário público, ou seja, aumentou o volume de negócios para o Credicesta depois que ele foi adquirido pelo Banco Master. Só que a gente precisa separar as coisas, né? Um fato do, por exemplo, mais cedo dizíamos aqui do Hugo Mota que ligou para ou mandou mensagens, enfim, para pedir a liberação de dinheiro para a sua cunhada. isso em si não é o crime. Quer dizer, o crime haverá, também no caso de Jacques Wagner, se ficar comprovado que houve uso do poder conferido aos cargos que essas figuras exercem, que esse poder foi usado para beneficiar efetivamente Daniel Vorkar, o Banco Master ou alguma de suas empresas. No caso da emenda Master, me parece que é um argumento frágil, porque a emenda ela foi apresentada, foi recusada de imediato e morreu esse assunto. Então, não é isso. Tem mais coisa, é óbvio. A relação que Daniel Vorkar demonstra ter com figuras poderosas da República e a sua disposição de investir nesses relacionamentos demonstra que alguma contrapartida ele estava tendo de forma concreta. Eu vejo essa tal da emenda Master uma cortina de fumaça. O que o Brasil precisa conhecer é o que de fato foi feito para que Daniel Vorkar e o Banco Master tenham sido efetivamente beneficiados em seus negócios.
0: Lucas Merreiro, a gente viu o Cláudio Castro, ex-governador do Rio de Janeiro, o áudio do Flávio Bolsonaro, vimos outros nomes ligados mais à direita ou ao centro, Ciro Nogueira, presidente nacional de uma sigla com relevância dentro do país, o PP, e agora o caso Master chegou de forma concreta, com investigação e operação da polícia, ao PT, e a gente está falando de um nome também com bastante relevância dentro da sigla. Um senador líder da base governista dentro da Casa Alta. Como é que você recebe essa informação?
14: Acabou, né, a historinha do PT chamar o escândalo Master de Bolsomaster, tentando colar apenas no opositor político deles. Eu imagino que isso tenha acabado, né? Sempre foi uma tentativa patética do PT de colar o escândalo do Banco Master apenas nos opositores dele. Veja, existiram agentes do bolsonarismo envolvidos no Banco Master? Tudo indica que sim, as investigações apontam que sim. Mas e do petismo? Também. E a operação de hoje mostra isso. Claro, já não estou já condenando aqui o Jacques Wagner, não teria o menor cabimento fazer isso, ainda estamos em fase de investigação. Agora, que os fatos apontados são gravíssimos, sim, eles são gravíssimos. Então acabou agora essa farra do PT, tá? O escândalo do Master, como você bem colocou, Bia, ele não tem uma preferência ideológica, né? Ele não é um escândalo da esquerda, não é da direita, não, ele é de tudo. É da esquerda, da direita, do centro, ele envolve agentes políticos de todas as esferas de poder, do executivo, do legislativo, do judiciário, né? Então, o escândalo Master não tem preconceito ideológico com ninguém. O Jacques Wagner é um político importantíssimo. Além dele ser líder do PT, como você falou aí, Bia, ele já foi governador da Bahia. E vejam só, foi justamente no governo da Bahia, como bem lembrou o nosso Cristiano Beraldo aqui, que se inicia o escândalo do Banco Master, durante a gestão do Jacques Wagner com o tal do Credit Sesta. Eu concordo com o que o Beraldo disse, no sentido de que o que foi feito de fato por esses políticos, né, pela classe política, se é que houve algum favor nesse sentido, para que essa operação do Credit Sesta ela não se limitasse apenas à Bahia, mas fosse expandida para o Brasil inteiro, possibilitando que o Banco Master tornasse-se o que ele se tornou. Um banco tão grande, com esquemas de corrupção tão alarmantes, né? Agora, por outro lado, eu já considero a questão da PEC do Master lá, que tentaram ampliar, né, o FGC pra, de 250 mil para 1 milhão, eu já acho grave, bastante grave, né? Eu não diria que isso não foi nada, como o Beraldo colocou aí, né? Não que não foi nada, mas que seria algo menor. Eu considero que a mera tentativa de senadores como o Ciro Nogueira, e a gente sabe, o Ciro Nogueira era o grande operador dessa PEC Master aí, essa tentativa já é escandalosa. Agora, é claro, a gente tem que ir atrás também do que foi efetivamente feito. O Master, ele não virou esse banco gigantesco da noite para o dia tão rápido, porque o Daniel Vorkar era muito competente, era um empresário muito bom, muito sério. A gente já sabe que esse não foi o caso. Como eles chegaram lá? Aparentemente, foi com a ajuda de boa parte da classe política, envolvendo políticos do Centrão, da direita e da esquerda, como eu bem coloquei aqui. Agora, o que a Polícia Federal tem que mostrar é exatamente o quão fundo foi essa rede de corrupção aparentemente comandada pelo Daniel Vorkar. É isso que as investigações têm que mostrar e não tem que ter medo nenhum, e acho que a Polícia Federal aparentemente não tem, né, a operação de hoje comprova isso, de ir atrás de opositores do governo ou de pessoas ligadas ao governo. Não tem que ter esse tipo de preferência nessas horas. Acho que a Polícia Federal está fazendo um bom trabalho nesse sentido e, até agora, a sociedade vem obtendo uma certa satisfação no sentido de que esse escândalo vem sendo cada vez mais revelado. E espero que, dessa vez, no futuro, pessoas que participaram efetivamente desse escândalo sejam efetivamente condenadas e cumpram pena. Para a gente virar essa página lamentável e vergonhosa do Brasil, onde políticos corruptos às vezes são presos e tal, mas depois tudo se anula. Uma hora ou outra, isso tem que mudar. A gente tem que ter algum grau de seriedade na justiça brasileira.
12: É a nona fase da Operação Compliance Zero, assunto do dia, e a gente segue acompanhando aqui os nossos comentaristas. Você queria complementar, né, Beraldo? Pois não.
13: Não, só rápido. Na verdade, acho que eu não me fiz entender pelo que disse o Merreiro, não é verdade. Eu não disse que a emenda master não é nada. Eu disse que a emenda master ela foi rejeitada e apenas a emenda master que foi rejeitada não justifica todo esse envolvimento que gastou milhões com degustação de uísque em Londres, contratos milionários com escritórios de advocacia de pessoas poderosas. Então, é só para esclarecer, a emenda master é coisa séria que precisa ser investigada. Agora, ela não é a única razão pela qual o Daniel Vorkaro estava gastando tanto com essas autoridades, especialmente porque a emenda master em si foi rejeitada, não causou benefícios ao Daniel Vorkaro, só para deixar isso claro.
12: As nossas equipes seguem acompanhando de perto essa operação Compliance Zero ocorrendo na Bahia, no Distrito Federal e também em São Paulo. Daqui a pouco a gente atualiza e tem mais detalhes a respeito disso. Agora o Rio de Janeiro. O governo do Rio suspendeu os pagamentos do projeto Balcão do Consumidor após auditorias identificarem indícios de irregularidades. E aí a gente vê que tem irregularidade para tudo quanto é lado, meu caro Rodrigo Viga.
15: Irregularidade parece às vezes até que está na nossa bandeira, né, meu caro Nonato? Mais uma vez, bom dia para você, para a Bia, para o nosso ouvinte, espectador, internauta da Jovem Pan. Exatamente. Um programa criado na gestão de Cláudio Castro, ex-governador do Rio de Janeiro, o Balcão do Consumidor, está na mira da gestão temporária do atual governador, presidente do TJ, desembargador Ricardo Couto de Castro. Ele continua ali com mãos de tesoura, né, numa referência ao filme, cortando tudo que é possível de gordura de excessos na administração pública que ele herdou de Cláudio Castro. Esse Balcão do Consumidor é um projeto que previa a instalação de 20 unidades pelo território fluminense para atender necessidades e demandas do consumidor carioca e do consumidor fluminense. Os repasses foram suspensos, da ordem de R$ 52 milhões, reais, por suspeita de irregularidades e ilegalidades nesse projeto. Esse projeto foi, de certa forma, analisado, investigado, apurado por duas instituições aqui do Rio de Janeiro, a Auditoria Geral do Estado e Procuradoria Geral do Estado, e foram detectadas supostas irregularidades, ilegalidades na prestação de contas, também na prestação de documentos relativos a essas contas e suspeita de dano aos cofres públicos do Estado do Rio de Janeiro. Continua, então, esse movimento do Ricardo Couto de Castro de tentar dar uma mexida na administração pública. Ele já mandou embora mais de 3 mil servidores contratados temporariamente, alguns com suspeita de terem sido contratados, mas não trabalharam, os chamados funcionários fantasmas, e disse ainda que quer reverter um déficit orçamentário previsto para esse ano de quase 19 bilhões de reais em um superávit de até 5 bilhões. É bem verdade, eu disse aqui no microfone da Jovem Pan que a alta do Brent, do petróleo, vai aumentar a arrecadação de royalties e participações especiais. Então, essa reversão, ela já estava pavimentada, já estava mais ou menos desenhada, já que a gente estava falando de irregularidade. Já eu volto para te contar que tem operação do Ministério Público da Polícia para cumprir mandado de busca e apreensão, mirando inclusive mais um deputado estadual aqui do Rio de Janeiro, Val do CEASA, acusado de ligação com o crime organizado, viu, meu caro Nonato?
12: Rodrigo Viga, no Rio de Janeiro, atualizando para a gente essas informações. E Cristiano Beraldo, a gente tem essa ação do atual governador do Rio de Janeiro, governador interino, né, na vaga do Cláudio Castro, E parece que está ocorrendo lá uma espécie de pente fino, de limpeza. Eu lembrei aqui de Nova York, daquela operação desenvolvida por lá para limpar de algum modo da violência Nova York. Aqui me parece que são as irregularidades ou corrupções que possam ocorrer no estado do Rio de Janeiro. Por tudo aquilo que a gente já acompanhou, e até pela detenção de governadores locais, haja limpeza, não, Beraldo?
13: Pois é, Nonato, só que nós temos que entender que o Brasil não pode ficar se apegando a atalhos, né? Essa limpeza no governo do Rio de Janeiro, na política do Rio de Janeiro, ela é fundamental para que o Rio de Janeiro possa resgatar minimamente a imensa relevância que já teve no passado. Hoje é um Estado completamente dominado por organizações criminosas e políticos que fazem da política instrumentos de benefício pessoal. Só que essa transformação precisa vir através das escolhas melhores da população do Rio de Janeiro. Quer dizer, há um problema grave com uma população que continua escolhendo os representantes errados. E, na minha visão, não é legítimo que o Supremo Tribunal Federal, que um ministro do Supremo Tribunal Federal, determine quem vai ser o governador do Rio de Janeiro, porque então vamos acabar com o Estado, divide o Estado, incorpora um pedaço a São Paulo, outro pedaço a Minas, outro pedaço ao Espírito Santo e acaba com o Estado. E aí você transfere a responsabilidade para o universo político democrático que mostrou melhores capacidades de gerir os seus espaços. Porque senão eu não entendo como é que é esta atuação extremamente autoritária, porque é o que está em curso no Rio de Janeiro. O Supremo determinou quem vai ser o governador do Estado. Então, não pode uma corte que faz isso, passando por cima da própria lei que estabelece que o governador teria que ser o presidente da Assembleia, dizer que está defendendo a democracia, que não está. Você não, uma coisa não elimina a outra. Há problemas, os problemas são graves. Agora, não vai ser na canetada, colocando o interventor da vontade de um ministro do Supremo Tribunal Federal, você vai resolver os problemas do Rio de Janeiro.
0: Além dessa situação no Rio, já já mais notícia em primeira mão e também análise sobre a nona fase da Operação Compliance Zero, que mira as irregularidades do Banco Master. E agora a gente vai acompanhar mais uma etapa da nossa previsão do tempo, a nobreza aqui do Jornal da Manhã. Paula Nobre, o que que manda?
16: A gente vai falar de frio mais uma vez. Frio na região sul, sudeste, algumas áreas do centro-oeste do Brasil também. Tem geada ampla hoje na região sul do Brasil. A gente vai falar sobre isso. Temos o nosso mapa de geada hoje. Áreas da Serra Gaúcha, Serra Catarinense, com geadas amplas na manhã desta quinta-feira. Temperatura negativa já em áreas da região sul do Brasil. Geadas também sobre áreas da Serra da Mantiqueira e Vale do Ribeira também, nessa condição de muito frio para hoje. Hoje a gente acordou com 11 graus aqui na capital paulista. No alto da Avenida Paulista a temperatura foi essa, mas região mais ao sul do estado de São Paulo a temperatura diminuiu ainda mais. Temos o nosso mapa de chuva que mostra áreas de instabilidades também, mas somente sobre a região norte do Brasil, sobre a costa leste do Nordeste, Salvador e Ilhéus com pelo menos 40 milímetros para hoje, e oeste do Rio Grande do Sul também, um novo sistema, áreas de instabilidades também avançam sobre essa região. Campanha Gaúcha hoje pode ter ventos, rajadas de ventos de até 50 km por hora. Mas o predomínio é de tempo firme sobre o interior do Brasil. As demais áreas do sul, pegando Porto Alegre, as capitais, Florianópolis, Curitiba, também tempo firme para hoje. Não chove na capital paulista, não chove na capital fluminense, não chove também para você que está em BH e áreas de Goiás e Distrito Federal. Tocantins, Palmas, continua com temperatura alta. Quer ver? Temperaturas hoje, 33 Nossa. Graus em Palmas, 34 graus para você que está em Cuiabá. O Brasil é muito grande, porque aí no sul tem 18 Contraste. Graus de máxima, 19 graus aqui na capital paulista e apenas 23 graus para você que está em Belo Horizonte hoje.
0: Uns merecendo frio, outros calor nessa
16: quinta-feira. É isso, tem para todo mundo.
0: Até mais, Paula.
16: Tchau para vocês dois, tchau.
12: Tchau, Paula. Bora para Cuiabá, que está calor. No cenário internacional tem tema importante também. O presidente ou os presidentes de Estados Unidos e também do Irã assinaram ontem um documento que coloca um ponto final no conflito entre as duas nações. É assunto aqui para o nosso correspondente, o Eliseu Caetano, que tem mais informações direto dos Estados Unidos. Pois não, Eliseu, bom dia para você, bem-vindo.
17: Aqui está quente também, viu, Nonato? No cenário político e do lado de fora, no nosso telão, imagens ao vivo de Chicago, em Illinois, onde também faz calor hoje. Aqui no sul da Flórida, quase 30 graus Celsius na manhã desta pré-sexta-feira, como diria Beatriz Frenner, viu? Ótima manhã para você, para a Bi, para todos que acompanham a programação. A gente chega ao vivo porque essa informação a gente adiantou ontem aqui na programação da Jovem Pan, que o presidente dos Estados Unidos, Donald Trump, poderia assinar, ainda às margens da cúpula do G7 em Evian-le-Bain, na França, esse documento de maneira pessoal, presencial, que era um desejo dele, evitando assim uma viagem a Genebra, na Suíça, que já estava inclusive marcada para acontecer amanhã, sexta-feira, e também possibilitando que alguns pontos importantes ou considerados importantes pela comunidade internacional fossem acelerados, como, por exemplo, a reabertura imediata do Estreito de Hormuz. O presidente dos Estados Unidos, Donald Trump, ele fez isso ontem, às margens, como eu disse, desse evento e, sobretudo, querendo acelerar a reabertura do Estreito de Hormuz. A gente também traz a informação de que essa assinatura já entrou em vigor, viu? Ela foi assinada presencialmente pelo presidente Trump ontem e virtualmente por Massoud Pezeshkian, presidente iraniano, que assinou digitalmente. As imagens da assinatura de Trump com uma caneta preta, características, foram inclusive divulgadas pela Casa Branca e também pelas redes sociais. Já o Irã confirmou via agências Fars e Irnas. Ao sair desse jantar na noite de ontem, lá no Palácio de Versalhes, com Emmanuel Macron, Donald Trump confirmou: está assinado, eu acabei de assinar agora no jantar. Os 14 parágrafos desse memorando de entendimento já estão disponíveis, Nonato e Bia, no site da Jovem Pan News. Falando nisso, quero convidar o nosso ouvinte, telespectador, internauta, você que ainda não acessou o nosso novo site, novinho em folha, bonito, fácil de navegar, e lá a gente te conta que o cessar-fogo é imediato e permanente em todas as frentes, inclusive no Líbano, respeito à soberania dos países e à integridade territorial também dos envolvidos. Há negociações para um acordo final que deve durar aí pelo menos 60 dias, prorrogáveis, possivelmente por consenso. A reabertura do Estreito de Hormuz, esse que é o ponto mais sensível que eu falei agora há pouco, sem pedágios, sem taxas, por pelo menos 60 dias, além das remoções de minas e da segurança naval. O Irã vai trabalhar com os países do Golfo para um arranjo de longo prazo com relação a isso, porque como nós também noticiamos aqui na programação da Jovem Pan, o Irã despejou centenas de minas ao longo do Estreito de Hormuz e agora vai precisar achar essas minas. E isso vai ser feito em um trabalho conjunto com os países do Golfo. Também existe um fundo para reconstrução, com pelo menos 300 bilhões de dólares com o apoio dos Estados Unidos e de parceiros regionais. Ou seja, os Estados Unidos não necessariamente vão colocar todo esse dinheiro, vão aportar todos esses 300 bilhões de dólares. De acordo com esse documento, outros países também farão isso. Além do levantamento direto de todas as sanções primárias, secundárias, ONU, AIA, em cronograma condicionado ao cumprimento iraniano e a questão nuclear também. O Irã se comprometeu a não desenvolver mais armas nucleares. Eu volto com vocês no estúdio.
0: Muito obrigada, Eliseu Caetano. Até já. Olha só, a Câmara dos Deputados aprovou uma anistia, ou seja, um perdão para as multas que foram aplicadas para caminhoneiros que bloquearam estradas depois das eleições de 2022. Não é aquela grande manifestação dos caminhoneiros de 2018, é aquela que eles representavam contra a eleição de Lula. Em 2022, bloquearam rodovias em vários estados. Marco Viana, na época, fizeram um arfordunço em torno disso, aplicação de multa, os caminhoneiros se sentiram ali, de alguma forma, censurados. E, no fim das contas, é Brasil. Passam alguns anos e agora isso não dá em nada, né? Bom dia, de novo.
18: Isso mesmo, bom dia mais uma vez. É importante diferenciar justamente essas duas ações envolvendo os caminhoneiros em relação a 2018 e 2022. Em 2022 foi o fechamento, né, de várias vias em todo o país, inclusive eu cheguei a acompanhar diversas dessas manifestações bem de perto. E essa decisão tem um grande potencial para gerar muito debate, não somente no Congresso, mas também fora dele. Os deputados aprovaram um texto que prevê a anistia, o perdão de multas e outras penalidades aplicadas a caminhoneiros e demais envolvidos nos bloqueios de rodovias registrados após o resultado das eleições presidenciais em 2022. A medida foi incluída na MP que trata do piso mínimo do frete e acabou sendo aprovada durante a votação dessa proposta. O dispositivo beneficia pessoas físicas e jurídicas que foram alvo de sanções administrativas por causa das interdições nas estradas que ocorreram em diversas regiões do país ali no período pós-eleitoral. O texto foi apresentado pelo relator da matéria, o deputado Zé Trovão, e também reforça mecanismos de proteção ao piso mínimo do frete, que era o objetivo original da medida provisória. Bom, os defensores da proposta argumentam que houve excessos nas punições aplicadas aos participantes dos bloqueios. Já quem é contra alega que a medida pode representar um enfraquecimento das sanções impostas a quem participou de atos considerados ilegais pela Justiça. Agora, depois da aprovação na Câmara dos Deputados, o texto segue para análise do Senado Federal. Os senadores poderão manter o conteúdo aprovado pelos deputados, fazer alterações ou até mesmo retirar esse trecho da anistia.

0: vendo aqui quando o Jacques Wagner apresentou essa emenda. Só para a gente relembrar, é a PEC do Banco Central. Ela recebeu 27 emendas naquele dia, que foi analisado na Comissão de Constituição e Justiça. Entre essas 27 emendas, uma do senador Jacques Wagner e outra do senador Ciro Nogueira, que já foi alvo também de uma operação na história do Banco Master. E aí eu fui tentar entender um pouco sobre essa emenda, é justamente o que o mercado financeiro estava cobrando, mas é um pouco contraditório um senador aliado do governo fazer ali uma emenda que muito mais atendia o mercado financeiro que Lula vinha criticando naquele momento muito, tanto o Banco Central, que era Roberto Campos Neto, e também o mercado financeiro. Para a gente entender, o líder histórico, então, ele apresentou uma emenda que aprofundava a autonomia do Banco Central e que retirava o Banco Central do controle orçamentário do Executivo, que é, no mínimo, uma sinalização muito política e relevante para o mercado financeiro. Essa redação, ela autoriza, inclusive, o Banco Central a abrir um crédito suplementar por ato próprio, com a aprovação do CMN, nem ser levada para o Congresso Nacional, o que seria uma exceção significativa às regras orçamentárias. Então, isso já levantava uma suspeita por qual motivo um senador aliado do governo estava, naquele momento, indo na contramão do que Lula estava criticando, tanto o mercado quanto o Banco Central, para flexibilizar algo muito mais para o mercado. E agora levanta a suspeita nessa investigação da Polícia Federal de que Jacques Wagner, naquele momento, já estava fazendo um gesto diretamente para a história do Banco Master, Nonato.
1: Bruno Pinheiro, direto de Brasília. Vamos seguir nesse assunto porque temos os nossos analistas também, Lucas Merreiro e ainda o Cristiano Beraldo. Eles estão com a gente nesta manhã analisando, né, os principais temas, e esse, sem dúvida nenhuma, é o principal assunto de hoje. Ô Merreiro, quando a gente vê essa operação se desenrolando novamente, estamos aí na nona fase, né? Fala-se muito na possibilidade da CPI ou CPMI do caso Master. Você acha que a gente tem condição de pensar em CPI em meio à Copa do Mundo?
2: Festa
1: aí
2: junina.
1: Tem festa junina. É verdade, eles vão lá para a festa junina, aquela coisa toda. Aí você tem depois emendando um calendário eleitoral. Dá para pensar nisso? Ou a coisa vai ficar na investigação da PF apenas, Merreiro?
3: Antes de responder, Nonato, só quero fazer uma pequena errata do meu comentário anterior, que na ânsia de concluir rapidamente um raciocínio, fui tentar parafrasear algo que o Beraldo falou, acabei dizendo a coisa errada ali, como se ele tivesse dito que não seria nada a questão da PEC do Master. Não, não foi isso que eu quis dizer, Beraldo, então fica registrado aqui meu pedido de desculpas. Foi naquela pressa de concluir o raciocínio mesmo, acabei usando um termo que não deveria. Pois bem, te respondendo, Nonato, eu acredito sim que deveria haver uma CPMI do Banco Master. Deveria, tá? É claro que nós vemos um cenário nas CPIs, nas CPMIs, onde investigações que deveriam ser sérias acabam virando um palco para políticos ficarem aparecendo. Isso é uma CPMI que acaba sendo deturpada. Por outro lado, existe um fator positivo nas CPMIs, que é dar mais transparência para a população, isso quando ela é conduzida de forma séria e não de forma teatral, né? Onde as pessoas podem acompanhar depoimentos. Afinal de contas, a gente está falando do maior escândalo de corrupção da história do Brasil. Isso é de interesse público. O problema é que não tem como haver na prática uma CPMI séria, ou no mínimo seria muito difícil, porque boa parte dos políticos que estão hoje no Senado e na Câmara dos Deputados, enfim, nas casas legislativas, eles participaram desse escândalo. Eles estão na lista de políticos comprados do Daniel Vorcaro. E isso quem diz não sou eu, é a própria Polícia Federal, são as investigações, as matérias que saíram na imprensa, mostra que boa parte, né, da Câmara dos Deputados e do Senado estariam corrompidos e por isso poderiam interferir nesse tipo de CPI para favorecer o interesse deles, o que é uma pena, né? É uma pena porque, como eu disse aqui, seria excelente para a população ter esse tipo de transparência, poder acompanhar de perto o que esses possíveis envolvidos teriam a dizer. Por outro lado, me anima que pelo menos as investigações em relação à Polícia Federal, né, conduzidas pela Polícia Federal, melhor dizendo, parecem estar correndo com um grau de seriedade muito alto. Então, pode ser que isso seja suficiente para dar satisfação para a população.
2: Valeu, Merreiro. E, assim, para a gente traduzir bem para o brasileiro que vota em senador, em deputado, e é muito assíduo, acompanha a política e faz certo em observar como aqueles que você votou votam te representando e assinam pedidos de

0: de CPMI ou de CPI, a gente tem um gravíssimo problema nesse caso do Master, porque esses parlamentares assinam esses pedidos, inclusive parlamentares que são citados nessas investigações, porque eles sabem que não vai para frente. Quem tem o poder de tirar um pedido da gaveta também parece ter algum nível de suspeita ou de envolvimento dentro desses casos. Por isso, por mais, né, Nonato, que a gente fala que a população tem que acompanhar, tem que fiscalizar e tem mesmo. Nesse caso, se torna completamente ineficaz
1: O
0: qualquer
1: controle
0: tipo de
1: escapa da
0: acompanhamento.
1: mão dessa população.
0: Não tem luz. É uma névoa e a gente está fazendo esse papel aqui jornalístico justamente para levar até você a maior possibilidade de clareza possível. Beraldo, manda lá a sua avaliação.
2: Bia, veja, nós temos no Brasil uma criatividade muito grande para justificar posicionamentos de políticos. Nesse caso da CPI do Banco Master, você disse o correto. Os deputados e senadores, eles falam publicamente que são a favor porque sabem que Davi Alcolumbre vai segurar essa bronca sozinho. Davi Alcolumbre não é candidato a nada agora nessas eleições porque ele está no meio do seu mandato de senador, que é de 8 anos. Nós tivemos, inclusive, outro exemplo disso, o voto de Nicolas Ferreira, que é a maior liderança do bolsonarismo dentro da Câmara dos Deputados. Ele votou a favor da escala do fim da escala 6x1, mas disse que era contra. Aí você fala, pô, mas não é possível que um deputado, especialmente ele, um jovem aguerrido, que tem uma popularidade gigantesca, pô, se ele é contra, por que ele votou a favor? Ele está lá para fazer aquilo que ele acredita ou aquilo que o partido ou a conveniência determina que ele faça? Então, essa é a dúvida que fica pairando sempre nesses casos. Agora, eu queria só fazer um alerta sobre essa informação trazida pelo Bruno Pinheiro, porque também não se pode supor que um senador da República vai precisar pedir bênção para o presidente da República para votar contra ou a favor de algum tema, por mais que ele seja o líder do governo. Quer dizer, a autonomia de um senador deve existir. E aí a minha preocupação está no fato de quererem colocar como algo que beneficiaria o Banco Master a autonomia do Banco Central. Não há, pelo menos com a informação que a gente tem até agora, uma ligação direta de uma coisa com outra. E aí vem a minha preocupação. Será que foram por esse caminho para dar uma porta de saída para o líder do governo, para que ele, na sua defesa, justifique, não, veja, o que eu propus era bom para todo o mercado financeiro brasileiro, era bom para o Banco Central, não tinha nada a ver com mais. Será que é isso? Ou será que a investigação vai a sério e a fundo para identificar qual tipo de benefício houve, tanto para Rui Costa quanto Jacques Wagner, e como o Banco Master e o Credicesta da Bahia conseguiram se beneficiar desse relacionamento?
0: Universidades brasileiras perderam posições num novo ranking mundial de educação, refletindo um baixo desempenho na área da pesquisa acadêmica. Marcelo Matos, que posicionamento complicado aqui para a nossa educação, principalmente no nível superior. Bom dia, bem-vindo.
3: Muito bom dia, Pia, e a todos que nos acompanham. O solzinho saindo aqui, manhã bem fria ainda, 12 graus na capital paulista. Como você disse, no segundo semestre a gente vai ouvir muita coisa na propaganda eleitoral, de que foi feito, o que vai ser feito, as promessas de melhoria da educação. A gente gostaria, inclusive, de morar nessa propaganda eleitoral que será apresentada aqui, que envolve o Brasil. Mas a realidade é muito diferente. Como você bem disse, Bia, o QS World, que faz o ranking internacional, nenhuma universidade brasileira está entre as 100 melhores do mundo. Inclusive, 14 brasileiras caíram nesse ranking que foi apresentado e 8 se mantiveram estáveis. Inclusive, o Brasil tem a sétima maior taxa de queda, 64%, entre as universidades que possuem mais de 10 ranqueadas. A USP é a melhor ainda do país, mas ela caiu 25 posições e está na 133ª posição. No ano de 2024, ela atingiu a 85ª posição, que seria o melhor ranking no Brasil, mas vem caindo nos últimos anos. Em primeiro lugar, MIT dos Estados Unidos, primeiro lugar há 15 anos. E para ter uma noção onde estão as nossas universidades, a USP então ocupa a posição 133 nesse ranking, Unicamp, 277. Federal do Rio de Janeiro, 367. Unesp, 513. E a UFMG, 600. A gente torce para que, de fato, todas as promessas que vão ser feitas na campanha, que elas se transformem em realidade, porque a gente precisa, evidentemente, crescer cada vez mais na educação. Retorno com vocês.
1: Agora são 8 horas e 50 minutos.
0: Repita.
1: 8 e 50.
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1: Amanhã, 8h53.
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1: Hora da gente falar de Copa do Mundo, isso porque o Vitor Boni já está por aqui. Tudo bem, Boni? Bom dia para você. A gente teve ontem Portugal jogando, decepcionou, né, o seu torcedor, porque estreou com a República do Congo e empatou. Mas tivemos a Inglaterra fazendo um jogaço, venceu a Croácia por 4-2. O que você destaca para a gente dessa finalização, né, de primeira rodada da Copa do Mundo? Boni, bem-vindo.
19: Tudo bem, Leonardo. Um abraço para você, para quem nos acompanha. Isso mesmo, grandes jogos tivemos nesta quarta-feira de Copa do Mundo. A segunda, talvez, zebra desse Mundial dos Estados Unidos, México e Canadá. Primeiro, aquele empate entre Espanha e Cabo Verde. Agora, Portugal colocada também como uma das favoritas por conta dos seus talentos, dos seus jogadores. É João Neves, Vitinha, Bruno Fernandes, Bernardo Silva e, claro, Cristiano Ronaldo. Mas a partida coletiva, individualmente, foi bastante abaixo da seleção portuguesa, que ficou no empate em 1-1 com a estreante República Democrática do Congo. João Neves, jogador do Paris Saint-Germain, abriu o placar e o Issa, atacante do Newcastle, foi quem deixou tudo igual ainda no finalzinho do primeiro tempo. Portugal só com um pontinho nessa estreia. Quem foi bem? Quem foi de acordo com as expectativas foi a seleção da Inglaterra. Venceu por 4-2 a forte seleção croata, experiente, com Luka Modric, com Perisic e com grande partida de Harry Kane. Para mim, vou deixar minha opinião aqui, o melhor jogador do mundo nessa temporada, fez 2 gols, deu um passe espetacular para Jude Bellingham e a Inglaterra venceu pelo placar de 4-2. Começa muito bem essa Copa do Mundo, chegou com algumas dúvidas por conta da convocação polêmica de Thomas Tuchel, mas no seu primeiro recado já deixa uma boa impressão neste Mundial. Além da Inglaterra e de Portugal, tivemos outros 2 jogos. A Gana venceu o Panamá por 1-0, gol marcado no finalzinho, já nos acréscimos, para garantir a vitória da seleção africana. E também sul-americanos em campo. Colômbia venceu por 3-1, a também estreante seleção de Uzbequistão, com um show de Luiz Dias, jogador do Bayern de Munique. Foi muito bem, fez gol, deu assistência e vitória colombiana pelo placar de 3-1, Nonato.
1: É, Harry Kane concorrendo aí, quem sabe a melhor do mundo, vai depender do desempenho na Copa. Porque com você certeza. Tem os meninos lá do PSG também que estão na parada. Agora, o Boni, para hoje, o que você destaca aí na abertura da segunda rodada da Copa do Mundo?
19: Segunda rodada começando, então temos jogos dos grupos A e B. Você acompanha na tela, você que nos acompanha em vídeo. Temos Tchequia e África do Sul para abrir esta quinta-feira de Copa do Mundo, Suíça e Bósnia, Canadá e Catar e, por último, talvez o principal jogo desse dia de Copa do Mundo, México e Coreia do Sul, que deve ser a disputa pela liderança do Grupo A. O México venceu a África do Sul na abertura da Copa do Mundo, a Coreia do Sul venceu a seleção da Tchequia de virada por 2-1 e agora as duas equipes se enfrentam nessa que é a disputa, então, pela primeira colocação do Grupo A. Jogos sem seleções grandes, podemos dizer assim, mas em termos de qualidade técnica, esse Mundial não está deixando nada a desejar, viu?
1: É isso. Vitor Boni, rapidinho, o que você tem de destaque aí de seleção brasileira? Teve uma entrevista bem interessante ontem do Danilo, sim, com palavras fortes e uma entrevista mais contundente, mais interessante do que a gente está acostumado, né?
19: É verdade, o Danilo que não fugiu das respostas mais espinhosas, podemos dizer assim, bastante sobra a entrevista do jogador lateral direito, que é um dos líderes dessa seleção brasileira, muito possivelmente começa como titular nesta sexta-feira o jogo contra o Haiti, a segunda rodada, o segundo compromisso dessa seleção brasileira. Hoje, já pela parte da manhã, tem o último treino da seleção, ou seja, a última atividade antes do confronto de amanhã. Então, o Ancelotti deve definir o seu time titular, possivelmente com algumas mudanças nessa atividade no CT de Columbia Park. E à tarde, o Ancelotti concede entrevista coletiva também. Devemos ter algumas respostas importantes com relação a esse planejamento, a essa sequência da seleção que busca a sua primeira vitória na Copa do Mundo.
1: É isso. Tomara que ela venha contra a fraca seleção do Haiti. Se não vier dessa vez também,
19: fica
1: vai vir
19: difícil.
1: Quando, né? Vitor Boni, obrigado e até a próxima.
19: Valeu.
1: Valeu.
0: Estamos na torcida. Vamos para a Europa conversar com o Luca Bassani, nosso correspondente, que tem informações ainda sobre toda a repercussão em torno da cúpula do G7. Dessa vez para falar sobre a agenda de Lula com Vladimir Zelensky. Manda lá, Luca.
20: Exatamente, Bia. Durante os últimos dias, tivemos o Conselho de Segurança, tivemos a cúpula do G7 dentro da França, com a presença de países que não são do G7, mas são igualmente importantes, como a Índia, a Coreia do Sul, o Brasil e até mesmo a Ucrânia. O presidente Vladimir Zelensky pediu um encontro bilateral com o presidente Lula, o que de fato foi atendido, aconteceu. Por 40 minutos, os dois presidentes se reuniram para discutir as possíveis ajudas que o Brasil pode dar no campo diplomático aos ucranianos. Lembrando que a Ucrânia já pediu essa intervenção brasileira em outros momentos para se aproveitar da posição de amizade que o presidente Lula tem com o presidente Vladimir Putin e até mesmo os dois países fazerem parte dos BRICS. Depois do encontro, o presidente brasileiro postou nas suas redes sociais uma foto com Zelensky e também a fala do seu encontro, dizendo que se encontrou com o presidente Zelensky em Evian por 40 minutos, ouviu as suas avaliações e também expôs as suas expectativas de que o Conselho de Segurança da ONU possa atuar de forma mais efetiva para encerrar o conflito. O presidente Lula, que durante todos esses 4 anos de guerra, né, pelo menos os anos em que é presidente do Brasil enquanto conflito acontece, foi bastante crítico em relação à postura da ONU, mas vale a gente dizer que o Brasil já ocupou uma posição dúbia. Em alguns momentos, condenou a Rússia na Assembleia Geral, votou em resoluções contra a Rússia pela invasão ao território ucraniano. Em outros momentos, o próprio presidente fez uma falsa equivalência entre o invadido e o invasor, dizendo que ambas as nações eram responsáveis por esse conflito. Ou seja, é uma difícil missão saber aquilo que o presidente Lula e o Itamaraty farão a respeito da Ucrânia, mas como vimos através da presença de Volodymyr Zelensky, ele tentando arrumar novos recursos para o seu exército e também apoio diplomático para sanções à Rússia, ou até mesmo uma pressão ao governo de Vladimir Putin para que volte à mesa de negociação, algo que não acontece desde janeiro deste ano.
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0: 9:03.
1: Repita.
0: 9:03 da manhã.
1: É isso. Seguimos juntos aqui no Jornal da Manhã. O governador de São Paulo, Tarcísio Gomes de Freitas, ele pediu desculpas à população nesta quarta-feira por causa dos roubos de celulares, o alto índice desses roubos no estado de São Paulo. Repórter Beatriz Manfredini está de volta aqui com a gente, apurando esse assunto. E tem mais detalhes, porque é uma verdadeira praga mesmo, né, Bia? E fora que muitas vezes esse roubo vem com cenário de violência, com arma em punho, o que acaba assustando todo mundo, né?
2: A gente viu muitos casos, né, Nonato, nos últimos tempos, inclusive de disparos, mesmo com a pessoa entregando o celular. Para a gente ter uma ideia, de acordo com dados da própria Secretaria de Segurança Pública aqui de São Paulo, só no ano passado, em 2025, foram 154 mil roubos de celulares. A polícia e a própria SSP dizem que conseguiram devolver 84 mil. Mesmo assim, um número aí quase de metade. Fora que mesmo com a devolução tem todo esse trauma, toda essa situação que passa a pessoa quando é assaltada. O governador de São Paulo, Tarcísio de Freitas, participou ontem de um evento justamente sobre segurança, em que ele entregava mais de 4 mil novos armamentos para a polícia aqui da capital, foco mesmo, né, desse tipo de problema, desse roubo de celular, e também cerca de 250 viaturas, no investimento de cerca de 74 milhões de reais. Na ocasião, então, anunciando esses novos insumos para as polícias da capital, ele pediu desculpas à população pelos roubos, disse que os números estão caindo, mas que isso não reflete na sensação de segurança das pessoas. A gente tem um trechinho? Vamos acompanhar.
3: A gente pede desculpas ao cidadão que passa por isso, né? Que tem um celular roubado, que tem a dor, o trauma de um assalto, muitas vezes a mão armada, é uma coisa que deixa um trauma. O Estado tem que garantir a segurança e, quando não garante, está falhando. Agora, podem ter certeza que a gente vai empreender todos os esforços para cada vez mais tornar o nosso estado mais seguro.
2: Bom, e ontem mesmo, então, durante os pedidos de desculpa, ele prometeu trabalhar mais, principalmente na receptação, em que ele diz que é o problema central desse tipo de crime, que não adianta só prender as pessoas que estão ali roubando ou furtando, que é preciso entrar, então, na raiz do problema, e fez uma comparação com o ocorrido na Cracolândia, para conseguir desmantelar ali o fluxo que existiu há alguns anos no centro da capital paulista. Bom, também nesse evento ele anunciou uma operação que aconteceu ontem mesmo, vou dar até um balanço aqui, a Operação Integra SP, que tinha como objetivo também já ajudar nesse tipo de problema. Então ontem foram 34 celulares apreendidos, 126 presos em flagrante, 109 ocorrências registradas, 3 armas de fogo apreendidas, 3 armas brancas apreendidas e mais aí de 10 quilos de drogas também, uma operação integrada e conjunta, então, entre as polícias aqui de São Paulo. Nonato.
0: Obrigada, Beatriz Manfredini, pelas informações. Vamos falar de política também em Minas Gerais. O PL, que é o partido do ex-presidente Jair Bolsonaro, está liderando as novas filiações em Minas, enquanto outros partidos estão perdendo filiados desde as eleições de 2022. Esses são dados do Tribunal Superior Eleitoral. É o Rodrigo Costa que chega ao vivo para explicar para a gente justamente esses números, que a um primeiro momento podem parecer ali superficiais, mas a gente sabe o que eles representam, né, Rodrigo? Bom dia, bem-vindo.
4: Oi, Bia. Bom dia para você, para o Nonato e para todos que acompanham o Jornal da Manhã. É isso mesmo. A sigla, que concentra os maiores nomes do conservadorismo nacional, registrou uma entrada aqui em Minas de aproximadamente 17 mil novos membros em um intervalo de quase 4 anos, superando o patamar de 100 mil filiados. As estatísticas mais recentes são do mês de abril deste ano, dados da Justiça Eleitoral. Por outro lado, 13 partidos registraram uma diminuição nos seus quadros desde a última eleição também, eleição do ano de 2022. E o desempenho positivo do PL, ele é impulsionado pela sua forte associação justamente com a vertente bolsonarista. Atualmente, o PL conta com 12 deputados na Assembleia Legislativa aqui do Estado de Minas Gerais e outros 14 representantes na Câmara dos Deputados em Brasília, no Congresso Nacional, incluindo Nicolas Ferreira, que foi o parlamentar federal mais votado do país nas últimas eleições. Inclusive, há uma grande expectativa a respeito do resultado dele para as eleições desse ano dentro do partido. Vale lembrar que, nesse caso, por exemplo, muita gente tentou se filiar ao Partido Liberal aqui em Minas Gerais justamente para tentar ser puxado por Nicolas para o Congresso Nacional, ou seja, o quociente eleitoral não seria tão alto para os demais candidatos do PL de outubro desse ano. Um detalhe importante é o MDB, que é um partido historicamente com muitos filiados aqui no estado de Minas Gerais, mas ele também amargou aí um resultado não muito interessante em relação ao número de filiados. Hoje o partido tem 180 mil integrantes inscritos, né, filiados no partido, mas teve uma perda de quase 9 mil filiados desde o ano de 2022. Outro dado importante se refere ao PSDB, partido que governou Minas Gerais por muito tempo também e que hoje amarga números nada expressivos. Em relação ao PT, a gente também tem aqui, apesar do péssimo desempenho de Fernando Pimentel como governador do estado, a gente também tem aqui um número que manteve-se estável, ou seja, sem grandes perdas, mas também sem grandes novos filiados à sigla.
1: E nós voltamos agora à comunidade de Paraisópolis, aqui em São Paulo, onde os bombeiros atuam para controlar um incêndio de grandes proporções que atingiu diversas casas. O David de Tarso está no local, já tem trazido informações para a gente e atualiza o cenário de momento. Pois não, David?
5: Exatamente, Nonato. Então, a gente agora vai conversar com alguns moradores, né? Ao meu lado está aqui a Isa Souza, ela que acabou perdendo a casa onde morava e foi um susto tremendo durante a madrugada, né?
6: Sim, foi. Era umas 4h40, eu estava me arrumando que eu saí para trabalhar e quando eu ouvi uma vizinha gritando, aí eu olhei assim do buraco, que é como é barraco de tábua, tem buraco, eu olhei e vi o fogo. Aí a única coisa que eu fiz foi pegar os documentos, tirar meus filhos de dentro de casa e bater nas portas da vizinhança que ainda estava dormindo. Então a gente perdemos tudo mesmo, tudo. Na realidade, os bens materiais, porque o mais importante é a vida, que conseguimos nos salvar, né, com vida os nossos filhos.
5: Eu vi também, né, que tem alguns animais, tem até um aqui, eu vou pedir para o Guilherme Cassiano mostrar um cachorro. Não sei nem se é seu, Isa, mas assim... É da sua irmã, né? O cachorro aqui, para quem nos acompanha por imagens. Muitos animais também sendo resgatados, porque acabaram também sofrendo com as consequências desse incêndio, mas não há registro de vítimas. O trabalho dos bombeiros agora é de resfriar as casas em volta. Conversei com a Carol Magalhães, ela que é capitã do Corpo de Bombeiros, que está ajudando nesses trabalhos também. Daqui a pouquinho a gente vai exibir até a entrevista dela. Mas ainda conversando aqui com a Isa, sobre essa questão mesmo de incêndio, né? Porque você já tinha vivido uma situação parecida, já tinha vivido uma questão de fogo na sua casa dessa forma?
6: Não, nunca vivi, mas como você sabe, é barraco de tábua, né? As fiações são nós mesmos que improvisamos as fiações. Não sei como foi causado o incêndio, mas pode ser um curto, né? Não sei, porque a energia, todo mundo sabe que a energia é perigosa, então não sei como foi causado, não posso afirmar como que foi, mas eu sei que pegou fogo e nunca vivi essa situação e é triste ver pessoas que... Eu ainda consegui pegar meus documentos, mas tem pessoas que nem os documentos conseguiu pegar. Então, mas o importante é com vídeo, o trabalho também dos bombeiros, que eu quero aproveitar aqui e parabenizar o trabalho deles, que foram pessoas, são pessoas maravilhosas, chegou rápido, vieram rápido e está fazendo um trabalho maravilhoso para nos ajudar, o quanto eles podem.
5: Certo, nossa solidariedade para você, tá? Que realmente consiga se restabelecer, mas ela deu um exemplo, né? Falando sobre a questão de realmente a vida, isso que é mais importante. Ainda há pouco tinha um caminhão da Enel aqui desligando a energia, promover esse desligamento justamente para evitar qualquer curto-circuito. Também botijões de gás foram retirados dos barracos e agora esse trabalho do Corpo de Bombeiros para resfriar as moradias ao redor e evitar novas chamas para que esse fogo se propague, mas 50 barracos foram atingidos nesse incêndio de grandes proporções na comunidade de Paraisópolis. Eu volto com vocês.
0: Obrigada, David. Bom trabalho por aí. A Polícia Federal afirma que o ex-banqueiro Daniel Vorcaro teria pago R$50 mil por mês para o site DCM para evitar publicações de notícias negativas sobre o Banco Master. As informações foram publicadas pelo jornal Folha de São Paulo. Segundo a investigação, Vorcaro também teria atuado diretamente na publicação de uma nota no site O Bastidor, divulgada no dia da prisão dele e depois usada pela defesa dele. A Polícia Federal aponta possíveis ações de monitoramento e manipulação de perfis em redes sociais, alteração e supressão de conteúdo digital e tentativa de obstrução da justiça. Os documentos foram enviados ao Supremo Tribunal Federal e tornados públicos pelo ministro André Mendonça, que é o relator dessa investigação sobre as supostas fraudes envolvendo o Banco Master. De acordo com os investigadores, a publicação no site O Bastidor mencionava uma investigação sigilosa sobre o banco. No mesmo dia, os advogados do Vorcaro usaram o conteúdo dessa publicação para pedir acesso ao processo. E Vorcaro, lembrando aqui, foi preso em 17 de novembro de 25 pela primeira vez, quando tentava deixar o Brasil para embarcar ao exterior. No dia seguinte, o Banco Central decretou a liquidação do Master, que era o banco dele. A Jovem Pan tenta contato com as defesas de Daniel Vorcaro do site DCM também. E o espaço permanece aberto para as manifestações. Lembrando que a segunda prisão do Daniel Vorcaro aconteceu em março desse ano. Mais detalhes dessa operação, está chegando muita coisa, né, Bruno Pinheiro? E agora a gente vê que além das articulações que surgiram lá atrás com alguns influenciadores, páginas oficiais de notícia também podem ter manipulado conteúdo em favor de Vorcaro.
7: É o que esclarece esse documento, né? Fica claro, então, que tinham várias ramificações, uma certa blindagem para Daniel Vorcaro. Eu conversei agora com o deputado Zé Neto, do Estado da Bahia, que é ligado ao senador Jacques Wagner. E lá em 2007, quando ainda no governo de Jacques Wagner, Zé Neto estava na presidência da Comissão de Constituição e Justiça da Assembleia Legislativa do Estado, e eu fui falar com ele sobre a Cesta do Povo, que é justamente onde tem essas investigações ou indicações de que isso acabou começando na Cesta do Povo e chegando no Banco Master. O que o deputado Zé Neto me disse é que se a investigação for sobre a Cesta do Povo, não vão encontrar absolutamente nada. O que vão encontrar são corrupções antes do governo de Jacques Wagner. E que no governo de Jacques Wagner teve uma CPI na Assembleia Legislativa, teve uma investigação, teve uma reestruturação da Cesta do Povo e 8 anos depois, já no governo de Rui Costa, a Cesta do Povo foi vendida. E disse o seguinte, que foi uma medida virtuosa para o Estado. A Cesta do Povo é uma questão que remonta a outros governos anteriores e que toda a documentação foi encaminhada à Justiça, que muito material que comprove a corrupção antes do governo de Jacques Wagner. E disse, fiz uma pergunta ao deputado Zé Neto sobre essa investigação chegar de ambos os lados, na oposição e na ala governista. Ele foi mais cauteloso, disse que agora tem que esperar para entender, mas que acredita que não houve nada de ilegal sobre Jacques Wagner e aguardar a investigação, e reforçando que essa CPI ocorreu no governo de Jacques Wagner e que a Cesta do Povo foi vendida no governo de Rui Costa 8 anos depois.
1: Bruno, e ainda nesse assunto, o banqueiro Augusto Lima divulgou uma nota agora há pouco à imprensa, a gente teve acesso, ele está dizendo que está há 6 meses à disposição da PF para esclarecer fatos em apuração e entende como desnecessária a operação de hoje envolvendo o nome dele, diz que sempre atuou dentro dos limites da lei, com transparência também, disse o banqueiro. Sobre esse assunto, a gente faz contato também com o senador Isauci Lucas, do PL do Distrito Federal, que gentilmente atende aqui a Jovem Pan para falar um pouco a respeito desse cenário todo, de mais essa etapa da operação Compliance Zero. Senador, bom dia, obrigado por nos atender. Qual é a avaliação que o senhor faz de mais uma etapa da Compliance Zero e, mais uma vez, trazendo à tona nomes de seus pares que podem estar envolvidos com o banqueiro Daniel Vorcaro e talvez com irregularidades?
8: Olha, eu vejo que o ministro André Mendonça está conduzindo muito bem essa operação. O senador Jacques Wagner já teve oportunidade no plenário de fazer sua defesa, não é? E aí tem que aprofundar as investigações. Realmente, ele alegou que não teria no governo dele acontecido nada, como o Zé Neto, aí, o deputado da Bahia, falou, mas tudo depende de investigação. O ministro André Mendonça está desenvolvendo um belo trabalho, apurando, determinando as operações, né? E temos que esclarecer tudo isso. Porque agora, o que está muito claro é que começou mesmo no início, lá na Bahia, no governo do PT, não tem dúvida disso. Agora, quem é que iniciou isso, quem causou toda essa corrupção, tem que identificar, mas foi no governo do PT que tudo começou.
0: Senador, independente de onde começou, onde vai terminar, o que a gente está vendo é que parece ter muita gente envolvida de todos os lados, segundo as investigações, não só de todos os lados políticos, mas também de diferentes esferas do poder. Nesse momento, a gente trouxe aqui com a apuração do Bruno Pinheiro, que também já vai participar dessa entrevista, as informações de bastidores de que tem parlamentar petista dizendo que está sendo perseguido. O mesmo já foi posicionado por aqueles que foram à defesa de Flávio Bolsonaro quando o áudio surgiu lá envolvendo ele e o Daniel Vorcaro. E aí, é todo mundo sendo perseguido ou, de fato, tem que colocar a luz em cima de todo mundo que envolva o caso Master?
8: Na prática, né, cada caso é um caso. Então, por exemplo, no caso do Flávio Bolsonaro, ficou claro, e ele declarou isso, provou isso, não é, de que realmente foi. Ninguém sabia, nem os meios de comunicação, a Globo e outros meios que receberam recurso do Banco Master como patrocínio, ninguém sabia naquela época o que estava acontecendo. Foi o caso do Flávio, que foi em busca do patrocínio do filme, em homenagem ao pai dele. Então, recurso privado. Agora, o PT não justificou ainda o que que o presidente Lula fez com o Vorcaro lá durante 3-4 reuniões, alertando e sugerindo, dando uma consultoria para o Vorcaro para ele não vender para o BTG, que na mudança do Banco Central poderia ser resolvido. Isso é que tem que identificar. Na prática, está tendo aí dois pesos e duas medidas. A questão do Flávio, insistem toda hora nesse aspecto, que já foi explicado, e tudo que é do PT não se explica. Não é? Então, a gente sabe o que que o Calipto estava fazendo lá no Banco Central, como diretor do Banco Central, lá no Palácio do Planalto, o que que o Guido Mantega levou lá para o presidente Lula, né? O que que realmente... o ministro Lewandowski foi contratado, o que que ele fazia naquela época? Então, isso tem que ser apurado. E o ministro André Mendonça está fazendo isso muito bem.
1: Bruno Pinheiro, a sua pergunta, Bruno.
7: A PEC que a gente está acompanhando aqui, que é a número 65, que é a do Banco Central, que recebeu algumas emendas, tanto a do Ciro Nogueira quanto a de Jacques Wagner, o senhor se lembra como foi essa votação, essa discussão? Porque eu quero chegar no ponto seguinte. Alcolumbre aplicou esse sigilo das imagens do Congresso, que nós não vamos saber nunca quem entrou no Congresso Nacional. Como é esse lobby dos banqueiros ou dos empresários quando tem interesse para se emplacar uma emenda como essa que está sendo investigada e chamada de emenda master? O senhor recebeu algum tipo de ligação, algum tipo de um certo aliciamento por parte de empresários quando esse assunto estava sendo votado, senador?
8: Não, na prática, essa emenda foi apresentada e o relator, não é, que é o senador Plínio, simplesmente rejeitou. Não é? Então, não houve, pelo que eu saiba, nem com o relator, nem comigo, por exemplo, nenhuma sugestão ou pressão para votar na emenda. Ela simplesmente foi rejeitada. Agora, é muito comum, eu até fui o relator da regulamentação do lobby aí no Congresso, na comissão de fiscalização e controle, está ainda para ser pautada na CCJ, para regulamentar o lobby, porque o que mais tem no Congresso é exatamente isso, são interferências, pedidos de alteração de leis. É muito comum isso. Nós temos hoje as frentes parlamentares, que são muitas frentes, que sugerem a todo momento emendas, alterações na lei. Não é? Agora, evidente que esse aspecto, não é, da interferência, da pressão, com relação a isso, que eu saiba, não aconteceu.
0: Isalci Lucas, senador, muito obrigada pela atenção com a nossa audiência aqui na Jovem Pan. Até uma próxima, sempre bem-vindo.
8: Eu que agradeço, um abraço.
1: Bom, vamos ouvir os nossos comentaristas também. 9 horas e 22 minutos, Cristiano Beraldo e Lucas Merreiro estão com a gente nesta manhã. Beraldo, essa investigação se aproximando do Partido dos Trabalhadores e, obviamente, isso vai para o governo também, porque o Jacques Wagner é líder do governo também. Como é que você imagina que vai ser o discurso do presidente Lula com essa proximidade de um integrante do seu governo, ou pelo menos o líder do seu governo no Congresso, atuando e tendo o nome vinculado a Daniel Vorcaro, já que todo mundo está fugindo desse nome, de qualquer tipo de vinculação, nesse momento? O que você imagina, como é que o governo vai justificar isso a partir de agora, Beraldo?
9: Olha, Nonato, segundo a jornalista Mônica Bergamo, da Folha de São Paulo, o presidente vai adotar um discurso de que se errou, que pague. O problema é que isso demonstra a mais absoluta falta de moral no exercício da presidência da República, porque já havia informação de que Jacques Wagner teve relação com Daniel Vorkaro, teve relação com o Banco Master. Teria cabido ao presidente da República chamar o então líder, ou hoje líder do governo, e perguntar, indagar a ele se houve ou não algum tipo de relação, se houve ou não alguma atividade ilícita praticada ali, para que ele fosse afastado, pelo menos, da liderança do governo. Agora, se o presidente não está sequer indignado de que, eventualmente, o Jacques Wagner, seu amigo de 50 anos, que o Jacques Wagner teria mentido para ele, dizendo, não, presidente, não há nada, fique tranquilo, eu nunca tive com esse cara e tal. Se ele não, o presidente não está indignado, é porque ele vai apostando que as pessoas vão se safar. E esse pensamento imoral de que as pessoas vão se safar dessa investigação que alcança o Palácio do Planalto, é porque, mais uma vez, reforça a minha preocupação de que tem gente dentro da Polícia Federal, em especial o diretor-geral Andrei Rodrigues, que degustou 3 milhões de reais de uísque com Daniel Vorkaro. Isso não é normal, isso não é razoável. E aí fica ali a Polícia Federal no comando de uma pessoa que também está intimamente ligada ao Daniel Vorkaro. Então, tudo isso vai demonstrando como este atual governo não exige comportamento moral de absolutamente ninguém. Eles convivem com o mal feito, eles convivem com a picaretagem de uma forma assustadoramente natural.
0: É isso. Antes da gente passar também a conversa para o Lucas Merreiro, nós trouxemos agora um documento que é justamente o despacho do Supremo Tribunal Federal na relatoria de André Mendonça, que autoriza esses mandados de busca e apreensão por parte da Polícia Federal. Olha só o que cita aqui essa parte da investigação. A autoridade policial aponta que a relação entre Jacques Wagner, ou seja, o senador do PT, e que já foi também governador do estado da Bahia por 2 mandatos consecutivos, e Augusto Ferreira de Lima, o sócio de Daniel Vorkaro, seria antiga, próxima e marcada por elevado grau de confiança pessoal, circunstância que teria criado um ambiente próprio à realização de tratativas reservadas em prol da defesa de interesses privados do Banco Master. A representação descreve mensagens, áudios, chamadas de voz, encontros presenciais, deslocamentos em aeronaves. Sempre tem jatinho quando a gente fala de Daniel Vorkaro.
1: Em cima dessa investigação e apuração da polícia, não dá para dizer que eram desconhecidos. Né?
0: Não dá para dizer que eram desconhecidos. O que muitos falam previamente e depois vem à tona aí a informação. E, Lucas Merreiro, com base nas provas que a polícia cita aqui nesses autos, a gente está falando muito provavelmente de informações que foram extraídas de algum dos 8 celulares do Daniel Vorkaro. Ou seja, delação premiada vai ter que vir com muita coisa, porque nos telefones tem tudo.
10: É verdade, eles não podem utilizar nenhuma das informações que o próprio Daniel Vorkaro utilizaria na delação premiada dele, porque foi uma delação que não foi homologada, ela não foi aprovada ainda e tal. Então tudo isso, de fato, deve ser a partir de dados do celular do Daniel Vorkaro. A gente sabe que foram divulgadas muitas conversas do Daniel Vorkaro, mas não foi divulgado tudo, então tem muita coisa ainda que a polícia está utilizando que nós quer sabemos para ir para cima desses possíveis envolvidos nesse escândalo do Banco Master. Em relação ao próprio Jacques Wagner, acho que a situação dele está muito complicada. É claro que eu jamais ousaria aqui já decretar uma pessoa como culpada, sendo que ela ainda não teve o direito ao contraditório, ainda não foi, sequer foi julgada, né? Aliás, sequer foi processada, está ainda numa fase de investigado. Mas pelas informações que a própria Polícia Federal demonstra para a gente, e quando a gente começa a entender alguns pontos aqui e ali, fazer uma linha temporal, realmente toda a situação do Jacques Wagner fica muito difícil. E aí o Lula vai ter que adotar esse discurso que fica muito complicado defender firmemente o Jacques Wagner, dizer que ele não tinha nada a ver com isso, né, que é tudo um grande equívoco, ou que ele está sendo sabotado, ou que é golpe, como o PT sempre faz quando algum deles é acusado de corrupção, né? Ah, é golpe, é perseguição. Fica muito difícil de fazer isso. Vai ter que ir para o discurso do se ele fez, que pague, né? Tentando se distanciar desse caso. Agora, como o Beraldo bem colocou, e eu reforço aqui, não dá mais pro Lula e os líderes petistas ficarem se afastando dessas pessoas, dizendo que eles não têm nada a ver com isso. Senão, não sobra ninguém ao redor deles. É um governo que tem uma ligação muito íntima com criminosos de alto escalão. O próprio Lula, né, numa reunião que foi intermediada pelo Guido Mantega, se encontrou com o Daniel Vorcaro fora da agenda presidencial. Até hoje não ofereceu uma resposta satisfatória em relação a isso. Você tinha agentes do governo Lula, como por exemplo o senhor Ricardo Lewandowski, que tinha um contrato multimilionário com o Banco Master, dizendo que iria prestar serviços jurídicos. Mas quando foram olhar o escritório do Lewandowski e os processos do Banco Master, não encontraram nenhum processo do Banco Master ou do Daniel Vorcaro que fosse representado por qualquer membro do escritório do Lewandowski. Então, são vários agentes do petismo, do governo federal, né, que têm uma ligação próxima com o Daniel Vorcaro e que se o Lula ficar falando, ficar se distanciando de tudo, não tem a ver com isso, não tem a ver com aquilo, não tinha como saber disso, nem daquilo. Então, é um presidente da República que não tem a menor noção do que está acontecendo, no mínimo está sendo muito incompetente no próprio cargo. Afinal, esse discurso de eu não sabia de nada, a gente escuta desde a época do Mensalão, né? Algo que o Lula adora ficar repetindo. Foi no Mensalão, foi no Petrolão, é agora no escândalo do Banco Master, é sempre eu não sabia de nada. São os líderes petistas com uma ligação muito próxima com membros de organizações criminosas, membros de facções criminosas. Lembrando aqui, você teve membro do Comando Vermelho que teve passagem paga com dinheiro público para visitar ministro de Estado. Quer dizer, são tantas ligações do governo federal com o crime que começa a ficar uma coisa meio assustadora, né? E cada vez mais não vão oferecendo resposta. A única resposta que eles tentaram oferecer foi tentar colar o escândalo do Master somente no bolsonarismo. Ah, não, esse aí é o Bolsomaster, para falar que eles não têm nada a ver com isso. É um absurdo e é um escárnio com a população brasileira que quer ver justiça sendo feita, independentemente de qual espectro político aquela pessoa envolvida no crime estava, se é bolsonarista, se é petista, se é de centro. O que a sociedade brasileira quer é justiça, mais nada.
1: Bom, a gente vai voltar para Brasília agora com o Bruno Pinheiro, que está acompanhando de perto, está apurando esse cenário todo lá na capital federal. E, obviamente, Bruno, imagino que a polícia tenha aí os seus indícios, as suas suspeitas do que pode ter levado a esse envolvimento de Jacques Wagner e Banco Master. Você tem detalhes para a gente a respeito dessa apuração também?
7: São pontos importantes de uma decisão longa. Na verdade, o que chama atenção é que Augusto Lima, o ex-sócio de Daniel Vorcaro, ele faz uma ligação de voz para Jacques Wagner. De acordo com esse documento, dura cerca de 9 minutos. E logo depois enviou ao senador o link de uma emenda. Isso no dia 27/8/2024, após o encontro, Augusto reencaminhou novamente esse link ao senador. E aí o relatório da Polícia Federal e esse documento do STF diz que o ex-sócio de Daniel Vorcaro tinha contato direto com a equipe de Jacques Wagner e que tinha então essas negociações, essas conversas até chegar a uma redação final. Agora, o que me chamou a atenção é que agora, há 6 dias antes da operação de hoje, Jacques Wagner apresentou uma nova emenda da mesma PEC na CCJ. E aí, 6 dias depois, vem essa operação da Polícia Federal. Então, a gente vê aqui uma sequência de contatos e justamente o que a gente antecipava aqui. A emenda, são 27 emendas, a PEC 65 do Banco Central. O documento diz que Jacques Wagner tinha, então, atuado em uma iniciativa parlamentar voltada à fiscalização e controle da operação de aquisição do Banco Master pelo BRB. E aí a gente vê novamente o Banco de Brasília no centro dessa investigação, também ligada ao líder do governo no Senado, Nonato.
1: Obrigado, obrigada. Bruno Pinheiro, em Brasília. Seguimos, né, Bia? A gente vai voltar nesse tema no decorrer da programação aqui da Jovem Pan.
0: 9h32.
1: Repita.
0: 9h32.
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0: Agora, 9h35.
1: Repita.
0: 9h35.
1: Seguimos com outros destaques para você aqui no noticiário. O presidente do Senado, Davi Alcolumbre, diz que aquele projeto da aposentadoria para agentes de saúde pode ser votado na semana que vem. Vamos até Brasília. Rafaela Almeida participa aqui com a gente, tem informações na Capital Federal a respeito desse tema. Pois não, Rafaela?
19: É isso mesmo. O presidente do Senado, né, que trouxe uma dessas chamadas pautas-bomba, né, que inclusive tem grande apoio dos parlamentares, mas também acende um alerta nas contas públicas, porque essa PEC, ela cria regras especiais de aposentadoria para agentes comunitários de saúde e agentes de combate às endemias. E essa pauta já foi, inclusive, aprovada pela Câmara e pela Comissão de Constituição e Justiça do Senado. Essa semana, o presidente da Casa, o senador Davi Alcolumbre, indicou que o texto pode ser levado a plenário já na próxima semana e esse, na verdade, é o ponto de maior debate, porque, de acordo com o Ministério da Previdência, essa proposta poderia gerar um impacto de quase 30 bilhões de reais nas contas públicas em 10 anos e teria reflexo tanto para a União quanto para os municípios. E há estimativas, né, apontando custos ainda maiores no longo prazo. Mas, mesmo assim, Alcolumbre afirmou que não quer ser apontado como responsável por impedir o avanço de uma medida que beneficiaria aí cerca de 400 mil profissionais que atuam diretamente nesse nicho, né, em todo o país. Inclusive, o senador, né, fez até uma reclamação de que estaria sendo cobrado por isso. É sonora que nós vamos acompanhar agora.
20: É impossível um presidente do Senado Federal ser o único responsável por prejudicar a vida de 400 mil agentes comunitários de saúde ou de agentes de endemia. É impossível um documento com 68 assinaturas de uma matéria aprovada na Câmara dos Deputados no ano passado, e eu não percebi no ano passado em nenhum momento que alguém disse que isso aqui era uma bomba muito grande fiscal no Brasil. E eu estou cansado de ser cobrado todos os dias como um homem que está desestabilizando as contas públicas brasileiras, as finanças do nosso país.
0: A gente perdeu a conexão com a Rafaela Almeida, mas acabamos de acompanhar, então, justamente essa fala de Alcolumbre se defendendo e se posicionando, de certa forma, até defendendo o próprio Legislativo diante das críticas após a aprovação da pauta-bomba. Uma operação policial deflagrada na manhã desta terça-feira no Rio de Janeiro cumpre 14 mandados de busca e apreensão. A ação mira três agentes públicos investigados por suposto envolvimento com a facção criminosa Terceiro Comando Puro. Viga está por aqui para trazer as informações. Conta tudo, Viga.
3: Mais um deputado, né, Bia? Na mira das autoridades do Rio de Janeiro. Dessa vez, Val Ceasa, do PRD, alvo de um dos 14 mandados de busca e apreensão expedidos pela Justiça, que estão sendo cumpridos pelo Ministério Público e pela Polícia Fluminense nesta fria quinta-feira aqui no Rio de Janeiro. Val Ceasa e outros servidores públicos, como um ex-vereador e também um ex-assessor parlamentar, são acusados de ligação com nada mais, nada menos do que o crime organizado, o Terceiro Comando Puro, a segunda maior facção criminosa aqui do Rio de Janeiro. As investigações começaram, segundo MP e Polícia, quando essa tríade, né, esse trio, procurou a Polícia Fluminense para intervir em favor de quem? Do chefe do Terceiro Comando Puro, conhecido como Peixão. Álvaro Malaquias comanda o complexo de favelas de Israel, na zona norte do Rio de Janeiro, uma área conflagrada, extremamente perigosa, palco permanente.

0: outros traficantes dessa facção criminosa já teriam, no passado, tentado cooptar esse parlamentar Valseasa para intervir nos mais diversos poderes em favor do crime organizado por aqui. Então, são 14 mandados de busca e apreensão. Um dos alvos é um deputado estadual no exercício do seu mandato, Valseasa. Os mandados estão sendo cumpridos aqui no Rio de Janeiro e também no estado do Espírito Santo. E, rapidamente, só a cronologia da relação entre polícia e deputados. No ano passado, TH Joias foi preso, acusado de ser braço do Comando Vermelho no parlamento. Depois, veio a prisão do ex-presidente da Alerge, Rodrigo Bacelar, que continua preso. Foi solto e continua preso. E, por último, esse ano, já tinha sido preso Thiago Rangel do Avante, acusado de desvios na área da educação fluminense. Esse já é o quarto na lista. Minha cara Bia.
1: Obrigado, Rodrigo Viga. O ministro da Fazenda, Dário Duriga, anunciou que o orçamento de 2027 deve registrar um superávit. E, se confirmada, esta será a primeira vez em uma década que as contas públicas acabam fechando no azul. Marcelo Matos participa aqui com a gente. Tem outras informações e detalhes a respeito dessa perspectiva para a nossa economia. Pois não, Matos?
2: Pois não, Nonato, mais uma vez bom dia a todos que nos acompanham aqui na Jovem Pan. O ministro da Fazenda participou da Comissão de Finanças e também Agricultura, esteve, portanto, lá na Câmara Federal. E apesar do Fundo Monetário Internacional, o FMI, apontar que a dívida bruta brasileira vai se encontrar justamente com o PIB brasileiro em 2027, muitas críticas à condição fiscal do atual do governo, Dário Duriga, portanto, tem uma visão muito mais otimista e prevê um superávit no ano seguinte, portanto, no ano que vem. Vamos acompanhá-lo aqui na Jovem Pan.
3: Nosso compromisso é a gente entregar um orçamento sem esse tanto de problema. Então, nós vamos entregar um orçamento para o ano que vem com superávit fiscal pela primeira vez em uma década. E aqui, reconhecendo que o país precisa de uma trajetória fiscal melhor, o trabalho foi feito com a minha condução de maneira muito transparente. Eu tenho muito orgulho, mas o trabalho não termina aqui. Nós certamente vamos precisar seguir fazendo um trabalho fiscal sério, por isso a preocupação com as pautas agora, no momento em que a gente muitas vezes não tem o tempo de discutir a fundo, e a gente vai contratar de novo despesas sem fonte de recurso, de novo renúncia de receita, que a gente não vai conseguir organizar as contas no futuro.
2: Evidentemente que no ano eleitoral você fazer economia é muito difícil, né? Evidentemente a tendência é muito maior, mas de qualquer forma também Dário Duriga criticou nessa audiência a possibilidade da autonomia financeira do Banco Central. Acontece que tanto Roberto Campos Neto fez essa defesa, como também Gabriel Galípolo, atual, que foi indicado pelo PT, inclusive, faz essa defesa, portanto, mas ele criticou duramente, então, essa possibilidade, garantindo que esvazia o poder da República, porque então o BC não estaria submetido aí a uma auditoria da Controladoria Geral da União. Retorno com vocês.
4: Valeu, Matos, pelas informações. É quinta-feira, é a pré-sexta, o dia começou quente em Cuiabá, eu queria estar lá. Estou em São Paulo com um dia começando em 11 graus. Eu sei que o Fernando Rocha estava comemorando nas redes sociais esse friozinho com você, né, Paulo? Agora explica pra gente quem que vai ficar mais feliz, eu ou ele.
5: Pois é, não, nenhum dos dois.
4: Eita!
5: Na verdade, ele, né, porque ele gosta de temperatura mais baixa, mas pra quem gosta de temperatura alta, só Palmas, tá? Palmas com 34 graus hoje, Cuiabá também com temperatura muito alta. Mas no centro e sul do Brasil, a gente vai falar de inverno, vai falar de frio inverno. Começa no próximo domingo, 5 horas e 24 minutos da manhã. Tendência de um inverno com temperaturas um pouco mais altas do que as registradas nos meses de maio e junho, mas ainda assim não significa que a gente não vá ter o combo do frio, que é precipitação invernal, geada e até neve. Trouxe um resuminho, primeira onda de frio já começa no início do inverno, entre domingo e segunda-feira. Sul e sudeste com chuva acima da média, tá? Vai ter chuva no sudeste do Brasil, sim. Chance de neve logo no início do inverno, ou seja, entre domingo, segunda-feira, segunda, terça-feira também ali com temperatura bem baixa e possibilidade de de neve na região sul, geadas em Mato Grosso do Sul, São Paulo e Minas Gerais. Esse é um resumão do inverno pra gente. Vamos falar de hoje, dessa última semana do outono. Hoje tem ventos fortes em áreas da região sul do Brasil, Rio Grande do Sul, Santa Catarina e Oeste Paranaense, com ventos de até 50, até 70 quilômetros por hora. Atenção, e vai ventar forte também na costa da Bahia. Costa da Bahia que vai ter chuva, é o que mostra o nosso próximo mapa. Chuva forte hoje em Salvador, Ilhéus, até 40 milímetros de chuva por causa da umidade marítima. Áreas do oeste do Rio Grande do

0: Sul, essa condição de chuva também persiste. Tem chuva em áreas da Campanha Gaúcha hoje, ventos fortes, assim como a gente disse. Apenas algumas áreas do litoral paranaense e litoral sul de São Paulo, a chuva pode chegar também, mas é chuva fraca. Chove forte na região norte do Brasil e, em contrapartida, tempo firme em Goiás, Distrito Federal, Mato Grosso do Sul. Não vai chover em São Paulo nem no Rio de Janeiro, onde as temperaturas também não sobem tanto. Agora mesmo, 13 graus aqui no alto da Avenida Paulista, no Rio de Janeiro, agora 19 graus. A temperatura por lá não vai passar dos 23. Por aqui, 19 graus de máxima na capital paulista, 33 em Palmas, 34 graus para você que tem Cuiabá. O Brasil é grande, tem calor no centro e norte do Brasil, mas tem friozão em áreas de Porto Alegre com máxima de apenas 18 graus. Bia
1: E
0: e
1: que
0: Nonato.
1: friozão, hein? Obrigada, Paula.
0: Até
1: Até
0: mais
1: amanhã.
0: para vocês. Tchau.
1: Até.
2: Valeu, Paula. Bom, vamos voltar a falar aqui a respeito da Operação Compliance Zero, mais uma etapa sendo deflagrada no dia de hoje. E após o senador e líder do governo Lula, Jacques Wagner, virar alvo dessa Operação Compliance Zero, Bruno Pinheiro está de volta aqui para contar para a gente um pouco da repercussão dentro do próprio partido. Pergunta que eu fazia agora há pouco para o Cristiano Beraldo: como é que o governo Lula poderá se defender? Porque, ok, está dentro do partido, mas acaba se estendendo para o governo
1: Sim.
2: da vez, que é do próprio PT, né, Bruno?
3: Repercussão imediata, inclusive do Edinho Silva, que é o presidente da legenda, dizendo que o senador Jacques Wagner, ele recebe, é depositário de toda a confiança da legenda, que eles estão apoiando todas as apurações envolvendo o Banco Master e que a sociedade tem o direito de saber a verdade. A nota que nós recebemos diz também que os crimes cometidos têm que ser apurados e os responsáveis penalizados, e que nesse processo de investigação e apuração eles têm confiança de que Jacques Wagner vai esclarecer todos os fatos comprovando a sua inocência, viu, Roberto Nonato? Eu quero chamar a atenção da audiência também para esta importante decisão do ministro André Mendonça, que é muito bem elaborada, tem vários informes ali, registros, e que diz que o seguinte: que também a Polícia Federal solicitou ao STF que a investigação, a operação de hoje, fosse realizada no gabinete, no Senado e no escritório de apoio da Bahia. Mas o ministro André Mendonça não autorizou a busca e apreensão no Senado Federal nesta quinta-feira. Houve uma solicitação da Polícia Federal. Além do ministro André Mendonça não autorizar, o documento que eu tive acesso diz que o Ministério Público Federal também se opôs, dizendo que esta medida no Congresso seria indevida ingerência entre os poderes. E aí, por conta disso, essa operação não aconteceu no gabinete. Agora, só para a gente finalizar, que é um ponto importante, o documento, esta decisão de hoje, ela também cita o seguinte: que mesmo após a primeira fase da Operação Compliance Zero, as negociações sobre um apartamento para Jacques Wagner, ela continuou. Ou seja, mesmo com essa investigação em andamento, Jacques Wagner, ele, segundo a Polícia Federal e o STF, continuou negociando com envio de minutas de cessão de direitos, videoconferências e comunicações com os operadores jurídicos. Ou seja, mesmo investigados, os envolvidos seguiam tentando regularizar um imóvel que seria um repasse indevido, de acordo com essa apresentação da emenda Master. Além disso, tem também ingressos para shows internacionais que seriam repassados a filhos do senador Jacques Wagner, é o que diz a decisão desta quinta-feira, Nonato.
2: Perfeito, Bruno. Ô Bruno, e você falou do Edinho Silva, o próprio Jacques Wagner, esse ainda não se manifestou, né?
3: O Jacques Wagner ainda não se manifestou. Esta operação, a gente viu que os agentes da Polícia Federal estavam em um hotel de luxo, hotel antigo aqui na capital federal, fica na região do Palácio da Alvorada, residência oficial do presidente da República. Ele não estava no apartamento funcional, onde é justamente o apartamento do Senado. Ele estava em outro apartamento onde foi alvo de busca e apreensão. E aí é importante ressaltar que no escritório de apoio no Estado, lá também não foi alvo. E lá os aliados reforçam que no governo de Jacques Wagner não houve nenhum tipo de corrupção. Aconteceu antes, e que quando Jacques Wagner vence as eleições lá em 2007, ele tentou investigar tudo, abriu uma CPI na Assembleia Legislativa, conseguiu regularizar e toda a documentação levou para a Polícia Federal. Mas essa decisão, fica claro que não é algo voltado ao governo de Jacques Wagner, é algo muito recente agora, dessas etapas anteriores da Operação Compliance Zero, que mesmo durante a investigação já em andamento, Jacques Wagner ainda estava negociando um imóvel que seria resultado dessa apresentação de uma emenda. E aí, durante a investigação, uma segunda emenda foi apresentada na CCJ. 6 dias após, isso já falando agora, do mês de junho, que estamos 6 dias após, vem então esta operação da Polícia Federal. Só para encerrar, mesmo com a investigação em andamento, essas articulações no Senado ainda estavam acontecendo, Nonato.
1: Não vamos encerrar, não. Fica aqui, Bruno, para a gente trazer agora até outros pontos que surgem como curiosidade dentro dessa apuração. A gente fala dos volumes financeiros envolvendo apartamentos, que correspondem à maior parte dessas transações irregulares, que somam pelo menos 3 milhões e meio de reais. Mas aí o que entra chega a ser cômico a gente falar de show, de ingresso para participar de festa, que custou, show de cantor internacional, 63 mil reais. Que o senador teria, de alguma forma, solicitado para ele, para familiares.
2: Para ficar pertinho, né?
1: Para ficar perto. Não é nada de assistir show lá na arquibancada junto com a turma, não. É área VIP. Que outras curiosidades em torno desse pagamento de possível propina você conseguiu já levantar nesses documentos da investigação da PF, Bruno?
3: A gente tem aqui, inclusive, que o ministro autorizou que esta operação, desta quinta-feira, ela fosse cumprida e que ocorresse apreensão acima de 20 mil reais em dinheiro em espécie, joias, obras de arte, veículos, aeronaves, conteúdos em nuvens, porque daí consegue acessar as mensagens, seja com o ex-sócio de Daniel Vorcaro ou com outros elementos, e sessões ativas em aplicativos e SIM cards. Chips também que conseguiriam esclarecer. Agora, o que chama atenção é que não aparecia na decisão anterior uma secretaria vinculada à Terra Firme do Estado da Bahia, uma empresa de Augusto Lima, que encaminhou fotografias de embalagens de empórios com bilhetes manuscritos a endereços ligados a Jacques Wagner e a Guilherme Sodré. Esse Guilherme Sodré, ele aparece em vários momentos dessa decisão como um nome que conversava com Augusto Lima e enviava recados para Jacques Wagner. É uma espécie de um assessor, de acordo com essa investigação da Polícia Federal. Teve uma mudança de endereço para tentar esconder da investigação, para não ter nenhuma suspeita. Então, a gente vê que durante tudo isso tinha linguagens até cifradas do apartamento à altura do vão, que era de 2,45 milímetros, tudo que era discutido de melhorias ou de implementos para esse imóvel era discutido no valor de 2,45 milhões. Então, tudo, como seria o apartamento, os mínimos detalhes eram discutidos, tanto em chamadas, em links que eram enviados e videoconferência. E esse assessor era quem negociava, então, para Jacques Wagner. Repito que mesmo durante a operação acontecendo na primeira fase, as negociações sobre o imóvel, elas foram avançando, que de acordo com o documento era uma forma de Jacques Wagner receber o valor indevido pela apresentação da emenda no Senado Federal.
2: Bruno Pinheiro em Brasília, obrigado Bruno pelas apurações, os nossos comentaristas seguem por aqui conosco, Cristiano Beraldo, também Lucas Merreiro. Merreiro, vou começar por você, é impressionante quando o Bruno traz aí esse detalhe de que mesmo com a operação rolando, o esquema permanece, então talvez passe uma sensação de que não vai acontecer nada, está tudo certo, vamos continuar tocando o barco. Né?
4: É a situação que o Brasil se encontra, Nonato, é exatamente esse o pensamento, é por isso que o Vorcaro voou tão perto do sol como o Ícaro, né? Imaginava que não ia acontecer absolutamente nada, e foi criando escândalos de corrupção cada vez mais megalomaníacos, cada vez mais envolvendo agentes públicos de toda sorte, e algo que é interessante, que eu chamo a atenção aqui, é que se a audiência que nos acompanha se lembrar de outros escândalos de corrupção que eram muito grandes, se a gente for voltando, né, a gente passa pelo Mensalão, o Petrolão, os escândalos mais antigos e tal, ou enfim, quando um político acabava sendo preso por rachadinha, por desvio de recursos públicos e tudo mais, a gente não estava acostumado nessa época a ouvir falar em escândalos bilionários, multibilionários, como é o caso desse do escândalo Master. E eu não estou falando apenas de inflação, né? Ah, não, o valor se ajustou. Não, o volume da corrupção no Brasil está se aumentando assim, vertiginosamente. É uma coisa espantosa. E é isso que a gente vê com o que acontece no Banco Master. E como que o Brasil chegou nessa situação? Foi através da impunidade. Existem diversos estudos, um que eu gosto muito de citar é o do pesquisador chamado Pérez Chiquida, que ele foi nos presídios brasileiros, de São Paulo, maior parte e tudo mais, perguntar, para entender, melhor dizendo, qual era o principal motivador do criminoso para cometer um crime. E a conclusão que ele chegou foi muito interessante, porque o que mais motivava um criminoso a praticar um crime não era falta de oportunidade, falta de acesso, não era o capitalismo, não, nada disso. O que motiva o criminoso a praticar crimes é um altíssimo ganho e um baixíssimo risco. E o que acontece com a criminalidade, no Brasil é justamente isso. Dá para você ganhar muito dinheiro e a chance de você ser preso é muito baixa, porque a verdade é que no Brasil se prende pouco. E pior, quando prende, a gente tem a nossa legislação penal e vocês sabem, aí a progressão de regime, progressão de pena, melhor, progressão de regime mesmo, saidinha, encontro com esposa, encontro conjugal, quer dizer, o criminoso no Brasil, na prática, ele tem uma vida fácil e é isso que proporciona esse tipo de escândalo e é por isso que essas figuras ficam tão confortáveis em continuar aumentando o montante dos seus escândalos de corrupção.
1: Beraldo, Bruno Pinheiro trouxe a informação de que a Polícia Federal cumpriu esses mandados de busca e apreensão e foi autorizada pelo STF a apreender bens também para tentar repor aí parte do que teria sido, de certa forma, subtraído, obtido de forma ilícita. Mas também tem um outro ativo que não tem valor agregado, mas que, aliás, não tem preço agregado, mas tem muito valor. A tal da nuvem. Manda lá.
5: Pois é, na verdade hoje o trabalho da Polícia Federal se resume a isso, né? Acessa a nuvem, pega as informações do celular e você depois vai cruzando as informações para chegar às suas conclusões. Agora, eu faço um destaque aqui. Não é possível a gente afirmar ainda o que foi entregue pelo Jacques Wagner para beneficiar de fato o Banco Master e Daniel Vorcaro, porque é preciso a gente saber que se ele estava recebendo ainda benefícios depois do Banco Master liquidado, que isso aconteceu lá naquele primeiro momento da operação, é porque ele já tinha entregue a emenda, a tal emenda do Banco Central, não foi aprovada. Então, não foi isso, foi outra coisa. E a gente precisa saber o que, de fato, foi beneficiado o Daniel Vorcaro a partir da ação do Jacques Wagner.
2: E nós voltamos a Paraisópolis, em São Paulo, comunidade atingida por um incêndio no dia de hoje. Qual é a situação de momento por aí, David de Tarso?
6: Ainda há pouco, o Corpo de Bombeiros atualizou o número de barracos que foram atingidos. 150 subiu significativamente, né? E nesse momento, tem um morador ali, um líder comunitário, falando sobre a questão dos cadastros das famílias, né? Que agora vão receber esse auxílio por parte da prefeitura. Eles estão se reunindo para organizar e até mesmo fornecer todos os documentos para que as famílias possam começar a receber esse auxílio, já que muitas delas, conforme a gente mostrou ao longo da nossa programação aqui no Jornal da Manhã, ficaram sem praticamente nada. Puderam pegar rapidamente algumas coisas, mas a informação de momento é essa, a gente seguirá acompanhando.
1: Na nossa programação, todas as informações e também no jovempan.com.br. Chegou a hora da gente também trazer aquela última etapa do Jornal da Manhã. Luca Bassani, qual que é o destaque ainda para essa quinta-feira no Noticiário Internacional?
7: O destaque aqui na Europa é a reação positiva das lideranças europeias em relação à assinatura do memorando entre Estados Unidos e Irã. A liderança da OTAN, com Mark Rutte, disse que esse é o caminho correto para que o bloco possa lidar também com o Irã no futuro, mas há muitas reticências em relação à implementação completa deste acordo e também qual será a postura de Israel durante os próximos dias.
2: Qual é o seu destaque, Eliseu Caetano, nos Estados Unidos?
8: Breaking news nos Estados Unidos. plataforma Rumble. E Trump Media pedem que o ministro Alexandre de Moraes do Supremo Tribunal Federal do Brasil seja declarado em revelia. E isso abre caminho para que a justiça americana avance na análise do caso sem uma contestação formal apresentada pelo ministro brasileiro.
1: Bruno, dos tantos abacaxis por aí, qual que você destaca ainda nessa quinta?
3: Operação da Polícia Federal contra o líder do governo no Senado, recebendo valores indevidos em relação ao Banco Master, e daqui alguns minutos inicia a sessão do Congresso, expectativa para a instalação da CPMI do Banco Master. A conferir.
1: É isso, agora 10 horas e 1 minuto.
2: Repita.
1: 10 e 1 da manhã, noticiário da Jovem Pan, segue conectado em todos esses destaques, você fica agora com o Morning Show.
2: É isso, bom dia para você, amanhã tem mais, até lá, Bia.
1: Até lá, se cuida.
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4: Olá, muito bom dia. Uma ótima quinta-feira para você. Agora são 10h05 da manhã. Hoje é quinta-feira, dia 18 de junho. Faz 13 graus em Londrina. O Pan News Londrina começa agora com aquelas informações que você precisa e merece ficar sabendo. Seguimos juntos até o meio-dia com muitas informações aqui no seu rádio e também no YouTube. Eu sou Silvia Vilarinho e aqui comigo sempre ele, Wesley Lemos. Muito bom dia para você, meu amigo.
5: Bom dia, Silvia. Bom dia a todos que estão com a gente aqui em 104,5 FM. É o Pan News no ar até o meio-dia com muita informação para você. O WhatsApp é o 43 99941 1045, 43 99941 1045. Estamos também ao vivo, viu, no YouTube com som e imagem para você. 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
4: Depois de meses de reclamações, a rodoviária de Londrina terá nova empresa de limpeza. O contrato passa de R$1 milhão e o serviço começa no dia 29 de junho.
5: Novo projeto chega a Londrina com o escritório da Associação Comercial Industrial de Londrina, ACIL. A proposta é ampliar conexões internacionais em educação, negócios, inovação e também desenvolvimento econômico.
4: Londrina lança UPA Digital com atendimento médico por videochamada 24 horas por dia. E o Roberto Moreira, ele vai explicar daqui a pouco ao vivo no Pan News como esse serviço vai funcionar.
5: Otávio Gomes, ex-secretário de obras, vem ao Pan News e faz balanço da sua passagem pela pasta. O ex-secretário deixou a gestão municipal e não vai mais assumir o IPU.
4: Tudo isso e muito mais a partir de agora. O Pan News Londrina está no ar.
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5: Previsão do tempo aqui em Londrina para você. Não, tá chovendo na cidade, né? O clima tá bom, tá bonito. Todo mundo falou da lua ontem, né? Nossa. Você chegou a acompanhar a lua ontem?
4: Um espetáculo no céu, né? É, não tinha como não olhar e não se encantar pra lua. A lua e Vênus, né? Então, muitas fotos aqui de fotógrafos de Londrina, de outras cidades. A lua ontem estava um show à parte. Incrível.
5: Tomou as redes, né?
4: Nossa, lindo, lindo demais.
5: Muito bonito mesmo. Olha só, e hoje a mínima 8 graus, a máxima 18. Hoje não chove, mas amanhã deve chover aqui na cidade, com a mínima 9, a máxima 21. Sabadão também com chuva, mínima 12, a máxima 16. Domingão não chove aqui em Londrina, mínima 9, a máxima 19. Então hoje sem chuva, essa é a previsão do tempo aqui de Londrina e região para você. Agora são 10 horas e 9 minutos.
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4: E a gente começa o Pan News Londrina de hoje falando que depois de meses de reclamações sobre a limpeza da rodoviária de Londrina, uma nova empresa vai assumir a higienização e a conservação do terminal. A Hidalgo Serviços Limitada venceu a licitação e começa a operar no dia 29 de junho. O contrato tem duração de 12 meses e o valor de R$ 1.035.000. O pagamento mensal previsto é de aproximadamente R$ 86 mil. Reais, e a mudança vem depois de um período de faxina improvisada no terminal. A limpeza da rodoviária vinha causando transtornos aos usuários, principalmente em áreas de grande circulação e nos banheiros, que foram alvos de reclamações nos últimos meses. Até a entrada da nova contratada, a manutenção e a conservação continuam sendo feitas por servidores de carreira da própria rodoviária. O novo contrato prevê serviço contínuo, 24 horas por dia, em todas as dependências do terminal. A limpeza deve atender áreas internas e externas, sanitários, plataformas de embarque e desembarque, áreas de circulação, praça interna e externa, setores administrativos e demais espaços de uso público. A equipe também será maior. Segundo a administração da rodoviária, a empresa anterior contava com 12 funcionários. Agora, a estrutura prevista é de pelo menos 16 trabalhadores. Esses funcionários serão distribuídos em 4 equipes, com escala de 12 por 36 horas. A organização permite, então, a cobertura durante o dia e a noite sem interrupção do serviço.
5: E a preocupação com os banheiros, né, da rodoviária. A administração informou que metade da equipe do período diurno ficará destinada exclusivamente aos sanitários masculino e feminino. O contrato também traz regras de fiscalização também e possibilidade de retenção de valores em caso de descumprimento de obrigações. A empresa terá que apresentar documentos mensais relacionados à folha de pagamento, benefícios, vale transporte, FGTS, INSS e também certidões. Esse ponto é importante destacar porque a prestação anterior acumulou denúncias, né, ligadas ao não pagamento de salários e benefícios a funcionários. A nova contratação é, portanto, uma tentativa de reorganizar um serviço essencial para a rodoviária de Londrina. Agora são 10 horas e 12 minutos.
4: Só para te lembrar que nós estamos ao vivo no YouTube também, acessa lá o nosso canal Jovem Pan News Paraná, procura por Pan News Londrina, lá você participa do nosso chat ao vivo, você compartilha também a nossa live, não esquece de deixar aquele joinha, aquele like na nossa transmissão também. Jovem Pan News Paraná é o nosso canal no YouTube e você nos assiste por meio do Jovem Pan News Londrina. E anota o nosso WhatsApp, 99941-1045. Vou falar de novo para você anotar, 99941-1045. É por meio desse WhatsApp que você também conversa conosco todas as manhãs. E olha só, Londrina passou a ter um escritório de uma empresa que atua na criação de relações internacionais entre cidades, instituições, empresas e comunidade. A inauguração vai ser realizada nesta quinta-feira no auditório da Associação Comercial e Industrial de Londrina, a ACIL. E a chegada dessa empresa abre uma nova frente de articulação para a cidade, em áreas como educação, cultura, inovação, negócios, turismo, desenvolvimento econômico e relações institucionais. A empresa internacional, a Sister, ela foi fundada em 1956, nos Estados Unidos, dentro de uma missão da paz liderada pelo então presidente da época, né? E a proposta era aproximar cidades de diferentes países por meio de intercâmbios culturais, educacionais, informativos e comerciais. A gente vai ouvir a presidente, então, da Sister Brasil, Alice Rodrigues, falando dessa inauguração em Londrina.
6: A Sister Cities Brasil hoje é a principal rede de paradiplomacia do país, é a única entidade que trabalha para a internacionalização de cidades e nós somos uma associação sem fins lucrativos. Então, nosso objetivo é justamente promover a internacionalização das cidades do Brasil.
4: Bom, e em Londrina, o escritório deve funcionar como ponto de conexão entre o município e outras cidades do Brasil e exterior. A ideia é transformar a rede de relacionamento em projetos concretos, com troca de experiências, parcerias institucionais e oportunidades para o setor produtivo. A instalação na CIL também aproxima a organização do ambiente empresarial. O movimento pode facilitar contatos com mercados externos, missões, intercâmbios e ações de cooperação voltadas ao desenvolvimento local. Vamos ouvir novamente a Alice Rodrigues, ela que é, então, uma das responsáveis por essa empresa sem fins lucrativos que está sendo instalada em Londrina.
6: A Sister Cities Brasil, ela já nasceu parceira da Sister Cities International, que é uma organização que existe há 70 anos nos Estados Unidos, e isso a gente já vem com um aprendizado, né, da expertise deles. O nosso objetivo é trabalhar para as cidades brasileiras, conectando elas com outras cidades pelo mundo, seja por meio de prefeituras ou de entidades e organizações, pode ser empresas, universidades, associações como a ACIL, por exemplo, conglomerados de empresa ou consórcios de município, mas que a gente possa trabalhar a conexão pessoa com pessoa, cidade com cidade. A vantagem, o objetivo, né, assim, o que que as cidades ganham com isso? É ter acesso a melhores condições de investimentos, a ter acesso a soluções já aplicadas em outras cidades que podem ser trazidas sem precisar ficar quebrando cabeça, pensando em projeto ou tendo um alto custo, né, com estudos. E assim a gente também pode conectar universidades com universidades, promovendo maior chance de intercâmbio para estudantes. Acho que também trazer acesso a idiomas diferentes, o prefeito participar de missões, o prefeito e representantes das entidades participar de missões internacionais que nós da Sister Cities Brasil vamos organizar, para que ele possa ver em loco oportunidades e também soluções internacionais para as cidades se tornarem mais sustentáveis, mais inteligentes, e ampliar as oportunidades também de mercado, porque quando as empresas elas se internacionalizam, elas vendem mais exportando, e isso traz mais arrecadação e desenvolvimento para o local. Então, nosso lema é conectar cidade com cidade, pessoas com pessoas, para que eles possam pensar globalmente e agir localmente. Esse é o objetivo. E por que que ficou em Londrina? Porque o trabalho desenvolvido pela cidade de Londrina, pelo ecossistema da cidade, não só pelo poder público, mas por todas as entidades unidas, na internacionalização de Londrina, fez com que a Sister Cities International tivesse um olhar especial para esse trabalho e me convidou, Liz, a promover, né, uma organização parecida aqui. E aí a ideia era que ficasse na capital, mas como a gente aqui em Londrina já tinha um ecossistema pujante, trabalhando na internacionalização, por meio da ACIL, do SEBRAE, da Sociedade Rural do Paraná e do Poder Público da Prefeitura, a gente tem aqui o Londrina Paraná Day, que é um evento, é um hub de internacionalização que traz para cá muitos representantes de consulados, embaixadas e outros países, e a nossa relação muito forte com a Embaixada dos Estados Unidos, com o Consulado Geral, com a Sister Cities International, com países da Europa também, e da América Latina e também Japão, né, países da Ásia. Essa relação forte que Londrina tem com o seu ecossistema fez com que Londrina se tornasse essa cidade sede do escritório da Sister Cities Brasil. A ACIL, por ser uma entidade que acredita nesse propósito, fortalece a internacionalização tanto das empresas quanto da cidade, abriu as portas para que o escritório fosse aí, para que a gente possa trabalhar também para a cidade de Londrina, além de outras cidades do Brasil.
4: Muito legal, né? E a inauguração reforça a tentativa de posicionar Londrina em uma agenda mais internacionalizada. A cidade já tem universidades, ecossistema de inovação, setor produtivo organizado e comunidades de diferentes origens, elementos que podem, então, servir de base para as novas parcerias. Com o escritório em funcionamento, a Sister Brasil passa a ter, em Londrina, uma estrutura local para articular projetos, aproximar lideranças e buscar novas conexões entre a cidade e o exterior. A inauguração aconteceu, então, nesta quinta-feira. Agora são 10h19.
5: E dois casos chamaram a atenção nas últimas horas de maus tratos contra animais que foram registrados aqui em Londrina e colocaram a Polícia Civil também em investigação, mobilizaram também moradores em diferentes regiões aqui do município. Nenhum dos casos, uma cachorrinha doente foi abandonada dentro de uma caixa no Conjunto Cafezal, na Zona Sul. Infelizmente, ela morreu antes de receber o atendimento. Mas imagens de uma câmera de segurança mostram o momento em que o carro parou na rua. Uma mulher desceu com um cobertor rosa, em seguida o motorista saiu do veículo, abriu uma das portas e retirou uma caixa, deixou o material também ali no meio da rua. Pouco tempo depois, o casal foi embora. Dentro da caixa estava a cachorrinha, já em estado de saúde muito debilitado. Moradores perceberam a situação ali e tentaram ajudar, mas o animal não resistiu. Quem está investigando esse caso é o delegado João Reis, que vai conversar com a gente agora aqui no Pan News. Vamos ouvi-lo.
7: Bom, na noite de segunda-feira para terça-feira, né? Pelas imagens de câmera de segurança, dá para perceber que um veículo Toyota Corolla cor prata tem um casal dentro, né? Eles descem e o rapaz está conduzindo, a mulher está no banco de passageiros, desce, tira uma caixa e coloca na calçada. Na terça-feira de manhã, os vizinhos ali acabam observando essa caixa, olham o que tem dentro e observam que tem essa cachorra agonizando ali. Não entenderam como é que esse cachorro vai para dentro de uma caixa ali. Aí o pessoal acaba percebendo por meio de câmera de segurança, né? Que esse casal acaba abandonando essa cachorra. Tentaram socorrer, assinar socorro para esse animalzinho, mas infelizmente ele acabou indo a óbito, talvez até pela essa falta de socorro entre a noite e a parte da manhã.
4: Que absurdo, né? E a suspeita é que a cachorra tenha sido abandonada por estar doente. Para a Polícia Civil, mesmo quando não há sinais de agressão física, o abandono de um animal em situação de vulnerabilidade também é crime. A gente vai ouvir o delegado João Reis falando mais uma vez sobre essa investigação.
7: Ele estava bem doente, não tinha assim, sinais de machucado, mas estava bem, bem doente, já debilitado, né? Mas abandono de animal é crime. Nós estamos agora tentando identificar o casal, né? Estamos procurando mais câmeras de segurança e esperamos encontrar esse Toyota Corolla, né? Como disse, cor prata. Se alguém tiver informações sobre o casal, sobre o veículo, faz denúncia através do 197 para que a gente possa adiantar as investigações. E eu não tenho dúvida de que o casal ser identificado, tá? Então, assim, a apresentação deles aqui, para mim, é relevante, mais que o casal ser identificado, porque as imagens são nítidas e nós vamos verificar mais câmeras e vamos conseguir a placa do veículo, com certeza.
5: O outro caso que também chamou muita atenção aconteceu no residencial Vista Bela, lá na zona norte da cidade. Um cachorro foi encontrado com o focinho preso por fita isolante, ali mantendo a boca desse cachorrinho fechada. A cena foi registrada por vizinhos que acionaram as autoridades e ajudaram no resgate do animal. A polícia investiga quem colocou a fita no cachorro, em que circunstâncias isso aconteceu. Vamos ouvir novamente o delegado aqui no Pan News.
7: Infelizmente, ontem à tarde, né, foi identificado ali por moradores próximos também, que havia um cachorro na janela e esse cachorro estava com o focinho preso com uma fita isolante. Então, posteriormente, acionaram ali um protetor da casa animal, que foi o David Weasley, que foi até o local, e acabou resgatando esse animal, esse cachorro, que foi informado ali pelos tutores que esse cachorro estaria aprontando ali, mordendo alguns móveis, e prender o focinho como forma de educação. Mas não é assim que se educa com um animal. Existem algumas técnicas, uma delas também é até alguns sprays que você passa no local, que deixa um cheiro e um gosto amargo para o animal, que ele não vai morder mais ali. Então, o casal agora serão depois possivelmente intimados para comparecer na delegacia e vão responder pelo crime de maus-tratos, sim, porque esse fato de deixar o animal o dia inteiro com a boca presa, amarrada com a fita isolante, né, isso aí considera maus-tratos.
4: É revoltante, né? Imagina você encontrar um animal ali com essa fita isolante enrolada no focinho desse cachorro, né? E segundo a Polícia Civil, uma das linhas de apuração é que a fita tenha sido colocada como forma de tentar educar ou conter o animal. A prática, além de cruel, pode configurar maus tratos. As imagens feitas por moradores foram fundamentais para o início das investigações nos dois casos. A orientação da Polícia Civil é que a população denuncie situações de maus tratos e sem colocar em risco imagens, né, que possam ajudar na identificação dos envolvidos, que às vezes faz a imagem e já publica nas redes sociais. Então, o correto é fazer essa imagem e primeiro procurar a Polícia Civil para identificar os envolvidos. A gente vai ouvir novamente o delegado João Reis.
7: Correto. E as imagens para nós são muito importantes, né? Porque depois, em cima dessas imagens, nós trabalhamos em cima da investigação. Porque é muito comum que os vizinhos tenham medo de... Ou não querem se indispor, né? Então, a testemunha em si, a gente sabe que é difícil. Mas, pelo menos, que tenha alguma materialidade, alguma prova para que a gente possa dar andamento e conseguir provar ali que ocorreu de fato na ocasião.
5: Pois é, a Polícia Civil segue tentando, né, identificar o casal que abandonou a cachorrinha ali no Conjunto Cafezal e também esse caso lá no Vista Bela, em que o cãozinho foi encontrado com uma fita isolante enrolada ali no focinho dele. As pessoas que os responsáveis poderão responder aí pelos maus tratos aos animais. A lei prevê punição para quem abandona, agride, priva de cuidados ou submete animais a situações de sofrimento. Mas, infelizmente, aqui no Brasil a lei dificilmente é aplicada. Geralmente assinam um TCIPE, que é o termo circunstanciado, e depois é liberado. Geralmente, muito difícil a pessoa ficar detida em casos como esse, o que é um absurdo, né, Silvia? Casos de maus tratos cada vez tem mais aqui no país e, infelizmente, a lei ainda é muito branda. O delegado João Reis, quando foi para a 10ª Subdivisão Policial, ele realmente deu uma atenção muito grande para esse tipo de caso, né? A Londrina não tem uma delegacia especializada nesse tipo de crime, como em outras cidades aqui do estado. Mas o delegado João Reis tem agido bem de perto desses casos aqui em Londrina.
4: Sim, o delegado ele tem atuado. Todas as denúncias que chegam na Polícia Civil, a equipe do delegado João Reis, ele verifica, ouve pessoas, vai no local. Então, são muitos os casos registrados em Londrina. A gente está sempre aqui contando essas histórias, às vezes com prisões em flagrante ou de responsabilização posterior à investigação, mas é um absurdo a gente acompanhar imagens de pessoas abandonando uma cachorrinha indefesa, doente, que faleceu porque não teve o atendimento, e depois essa imagem, né, desse cão com a fita amarrada no focinho na tentativa de conter ali os latidos desse animal. Então, são casos que a polícia aqui de Londrina estão investigando e denúncias sempre bem-vindas é por meio do 197 ou 181. Agora, são 10h27.
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7: Bom dia. Agora são 10h30.
8: É informação importante para todos neste momento. Vê, você já se vacinou contra a influenza ou não? Eu e Silvia Vilarinho vacinamos, né, Silvia?
7: Sim, vacinamos aqui na
8: pois
7: TV.
8: É. E super importante a vacina. Então, Londrina libera agora a vacina contra a gripe para toda a população a partir desta quinta-feira. É isso mesmo. Todo mundo pode se vacinar. A medida vale para todas as idades e as aplicações serão feitas também aí nas unidades básicas de saúde do município. A liberação foi anunciada pela Secretaria Municipal de Saúde, depois de autorização da Secretaria Estadual de Saúde. O pedido foi feito por gestores dos municípios que integram a 17ª Regional, que fica aqui em Londrina. Até então, a campanha era voltada principalmente aos grupos prioritários, como idosos, crianças, gestantes, profissionais da saúde e outros públicos com maior risco de complicações. A ampliação ocorre em um momento em que a cobertura vacinal ainda está abaixo da meta estipulada pelas autoridades de saúde. A meta sempre foi vacinar 90% dos grupos prioritários. Olha só os dados atualizados aqui em Londrina. Os idosos estão aí somente com 54,38% da cobertura vacinal. Já as gestantes, aí sim, estão de parabéns, viu? 107% entre as gestantes. E as crianças, 32,65%. Considerando os três grupos, a cobertura está em 51%. Ou seja, deveria ser 90%, está muito abaixo ainda. Na baixa adesão, preocupa porque a gripe pode agravar, né? Quadros respiratórios, principalmente em crianças pequenas, idosos, gestantes, pessoas com doenças crônicas. A vacina oferecida pelo Sistema Único de Saúde é influenza trivalente, produzida também pelo Instituto Butantan. Ela é composta por cepas, né, inativadas também do vírus da gripe. O detalhe é o seguinte, a Secretaria Municipal de Saúde também deve divulgar nos próximos dias ações extramuros aí para ampliar a imunização. Já levaram, inclusive, vacina para as escolas municipais e outros locais aqui da cidade. Quem for se vacinar deve procurar uma UBS, levar um documento pessoal e, se possível, também a carteirinha de vacinação. É muito importante, né, Silvia? A gente já estava há um tempo alertando que essa atitude deveria ter sido tomada. Lá no estado de São Paulo, já há um tempo, algumas cidades já estão vacinando, inclusive todo o público geral. E agora aqui em Londrina, vacina liberada, é de graça. É só chegar na UBS, geralmente não tem fila, é rapidinho, e tomar a vacina. Você que está aí no carro agora, para aí numa UBS, toma a vacina, que é muito importante neste momento. Que nós estamos no avanço aí de doenças respiratórias. Agora são 10h33.
7: E olha só, a EPR Paraná iniciou um pacote de intervenções no trevo entre Rolândia e Cambé, no quilômetro da PR-986. O ponto é considerado um dos trechos mais sensíveis da região de Londrina, por unir alto fluxo de veículos, interseção complexa e histórico de acidentes. A ação faz parte do plano de 100 dias da concessionária e tem como foco a organização do tráfego e a redução de riscos para motoristas que passam pelo local todos os dias. No trevo, a EPR está implantando 13 novas placas de sinalização, pontos de iluminação 515 metros quadrados de sinalização horizontal e 208 metros de defensas metálicas em pontos críticos. O pacote também prevê controladores de velocidade para tentar reduzir o excesso de velocidade. E o Diogo Pereira, né, ele que é gerente de projetos da EPR do Paraná, ele fala agora sobre esse trabalho que vai ser realizado então entre Rolândia e Cambé.
0: Olá, ouvintes da Jovem Pan. A gente sabe que quem pega a estrada todos os dias quer tranquilidade e segurança para chegar em casa. Por isso, nesses nossos primeiros 100 dias de trabalho, adotamos a escutativa e o diálogo com autoridades e a comunidade para saber onde a gente precisava agir mais rápido. Foi com esse foco que fizemos melhorias bem importantes na PR-444, em Arapongas, e na PR-986, em Rolândia. Colocamos mais de 100 placas novas, refizemos toda a pintura das faixas no asfalto e instalamos defensas metálicas, os famosos guard-rails, em trechos de maior risco. Lá no Parque Industrial de Arapongas, o asfalto agora é novo, o que ajuda muito na hora da frenagem. E também colocamos redutores de velocidade para evitar abusos. Tudo isso foi feito com um objetivo simples: promover a segurança viária e salvar vidas. Nossa missão aqui na região é justamente essa: cuidar da sua viagem. Um grande abraço a todos.
7: Então você ouviu o Diogo Pereira, ele que é gerente de projetos da EPR Paraná. E a concessionária ainda afirmou que as melhorias foram definidas a partir de diagnósticos técnicos e de demandas apontadas por motoristas, moradores e lideranças da região. Para quem usa o trecho todos os dias, a principal mudança esperada é mais clareza na circulação, com melhor orientação de entrada e saída no trevo, além de mais proteção em áreas de conflito, principalmente no período aí, de grande fluxo de manhã e no finalzinho da tarde. Então, são obras de melhorias entre Rolândia e Cambé. Agora são 10h36.
8: Seja bem-vindo aqui ao Pan News. Obrigado pelo carinho da sua audiência. Estamos ao vivo, inclusive, também no YouTube, viu? Jovem Pan News Paraná. O nosso WhatsApp é o 43 99941-1045. Participe com a gente. Estamos aqui esperando a sua mensagem. Agora são 10h36 e vamos seguindo com notícia aqui no Pan News. Olha só, o grupo Boi Barão, né, com sede em Londrina, avança para um projeto que liga pecuária, indústria e também agregação aí de valor à carne bovina, que é tão importante no prato do brasileiro, né? Comandado pelo empresário e médico veterinário, o Paulo Afonso Rodrigues Filho, o grupo atua há mais de uma década na pecuária. Em Piraí do Sul, nos Campos Gerais, o grupo investe agora na construção de um frigorífico para bovinos. Olha só, gente, o projeto foi anunciado com investimento previsto de cerca de 20 milhões de reais, com expectativa de geração de empregos, 70 empregos diretos, além de dezenas de postos aí indiretos também. E para falar sobre o andamento desse frigorífico, também estratégia, nós estamos recebendo ele aqui agora, o Paulo Afonso Rodrigues Filho, ele que é empresário e também proprietário. Tudo bem? Seja bem-vindo, um prazer recebê-lo aqui no Pan News.
7: Bom dia.
9: Bom dia, bom dia. Obrigado a todos, obrigado ao Everton, obrigado a toda a equipe. Muito bom estar aqui com vocês, dividir um pouquinho da nossa história do Grupo Boi Barão, nascido aqui em Londrina. Obrigado, bom dia a todos os ouvintes.
8: Sempre é um prazer muito grande receber empresários aqui de Londrina que fazem muito sucesso, né? Uma história que começa aqui na cidade. Então, eu queria que você falasse um pouquinho sobre o início dessa história aqui no município, né? Uma história já de sucesso há muitos anos.
9: Certo. O Grupo Boi Barão nasceu aqui em Londrina no ano de 2005. Meu pai, já tivemos a nossa família que já mexia com gado antigamente até 1994, mas o Boi Barão em si nasceu em Londrina em 2005. Hoje, a nossa empresa está em 4 estados do país. Temos empresas no Paraná hoje, Londrina, Rolândia, Palmital, perto de Pitanga, Piraí do Sul e Atalaia, que é o nosso forte. Porque hoje o Boi Barão atende em Londrina o varejo, atacado varejo, restaurantes, cozinhas industriais, essas coisas. E temos em Atalaia, que é o nosso forte, que é o Shark Três Laços, que hoje a gente manda carne para o Brasil inteiro. Temos firma na Bahia e no Recife. E o Boi Barão tem o frigorífico em Palmital, que é do abate de bovinos, para sustentar nossas empresas. E hoje estamos finalizando o nosso frigorífico em Piraí do Sul. Começamos a obra dia 20 de setembro de 2020, foi onde eu conheci o Everton lá, e estamos finalizando, que para bater 300 animais dia. Palmital já batemos 150 animais por dia. E hoje é o que eu falo. A pecuária, hoje, no cenário brasileiro, estamos em ponta. Cenário mundial, então, muito mais em ponta ainda. Estamos sendo vistos pelo mundo inteiro em cima disso daí. E o Brasil está melhorando. A gente está se profissionalizando na pecuária, está melhorando muito. E é o que eu falo, é o que o nosso governador sempre falou. Paraná é o mercado do Brasil, é o mercado do mundo. E falta a carne, falta produto. O nosso consumo está aumentando cada dia que passa. E o mundo inteiro aprendeu a comer carne. Entendeu? Então, hoje a gente tem a faca, o queijo na mão, é só ter incentivo. E eu tenho certeza que a gente já é. Mas a gente vai ser mais reconhecido ainda no mundo inteiro.
7: É, o Paraná é um dos estados que mais se destacam com essa produção, né, com a pecuária, com carnes nobres. E a nossa região aqui de Londrina tem essa questão do melhoramento genético também, é muito forte. Então, hoje, tem o frigorífico e tem também a questão do charque, que é algo muito conhecido de vocês também, né?
9: Sim. Hoje, a nossa charqueada, aqui em Londrina, na cidade de Atalaia, a gente manipula, a gente produz 500 toneladas de carne por mês, temos 93 colaboradores, e estamos aumentando para aumentar para 1 milhão de quilos mês. Então, o que acontece com essa mercadoria hoje no Paraná? Vamos falar o Paraná. O que é o Paraná hoje para o Brasil? A gente produz muita soja, muita...

0: sabe identificar ali quando a carne é de qualidade ou quando não é. E qual que é o trabalho feito antes deste momento? Ainda lá no frigorífico, no corte? Qual que é a importância desse cuidado para ter realmente uma carne de qualidade?
1: Olha, a qualidade já vem lá atrás na fazenda. Na cria, na recria, na engorda. Hoje se profissionalizou tudo. Não é mais como antigamente. Hoje a pecuária virou uma profissão e não podemos ter erro. A gozinha suinocultura e a parte de aves. A gente não pode ter erro. Cada dia que passa é primordial. Então eu falo, lá atrás, hoje, na parte de sanidade, na parte nutricional, na parte de natalidade, você saber inseminar um animal, você ter a cruza certa, lá atrás já vem a qualidade do animal. E hoje a gente se profissionalizou demais. O que está acontecendo hoje na pecuária? O pecuarista sabe qual animal que, que é um melhorador genético, qual animal que vai produzir mais carne, vai ter menos osso, rendimento na desossa. Tudo isso daí é o que vale. Entendeu? Para quê? Porque a economia e a indústria precisa disso. A indústria precisa disso. E hoje, com esse profissionalismo, trazendo o animal precoce, trazendo menos prazo para ter o animal abatido, é o que traz a qualidade para o prato do brasileiro. Mas hoje tudo mudou. Eu tenho certeza. Hoje não existe mais carne de primeira e segunda. Toda a nossa carne é de primeira. Tudo hoje é aceito no Brasil com essa genética boa que a gente está tomando. E vocês estão vendo aí o que está acontecendo. Faltando produto, exportações atingindo níveis recordes mês a mês. E cada dia que passa vai ser assim. Por quê? O mundo aprendeu a comer carne. E o Brasil está sabendo, está melhorando a produção de carne e vai faltar a mercadoria. Porque hoje o Brasil é o mercado do mundo.
2: É algo até muito de impacto que você fala aí, né? E a indústria da carne vive esse momento de altos custos, de exigência sanitária. Quais que são os maiores desafios hoje para um frigorífico aqui no Paraná?
1: Hoje eu falo para você, no Paraná, vamos seguir Paraná. Paraná, temos pouco boi em referência ao Brasil inteiro, certo? Hoje o Paraná, temos média de 6 milhões de cabeças de bovino, sendo que Santa Catarina temos 20, Minas Gerais temos 24 milhões. A Bahia, que é um estado que ninguém imagina assim, que tem tanto gado, tem 11, 12 milhões de bovinos. Por que o Paraná está assim hoje? Por que o Paraná falta esse boi hoje? Por causa dos valores das nossas terras. O que está acontecendo hoje no Brasil, no Paraná hoje, a nossa terra é muito valorizada. Então, a bovinocultura está subindo. Está subindo nos estados. Vai para Mato Grosso do Sul, Mato Grosso do Norte, Pará, Rondônia, onde as terras são mais baratas, os insumos são mais baratos, os produtos... Milho, soja está mais em conta, apesar de que, hoje, com esse mundo digital que a gente está vivendo, o preço do boi no Brasil, ao todo, normalizou. O boi está até mais caro nessa região, por causa da procura, por causa da demanda, que está indo para fora. E o que acontece hoje? Por que nossas exportações estão crescendo dia a dia? O que está acontecendo no Brasil hoje? Com o nosso real desvalorizado, hoje o boi no Brasil, média de 67 dólares, certo? Estados Unidos, 120 dólares. China, 150 dólares. Então, a nossa carne está muito, muito barata em via para os países de fora. Para os países. Então, o que está acontecendo hoje com nós? Então, vamos continuar produzindo e para os países comprados de nós está muito mais em conta do que para o nosso consumo aqui dentro.
0: E diante desse cenário, desse gargalo todo, né, que o senhor traz aqui para nós, o senhor também vai na contramão, né? Faz um investimento agora aqui na região para a abertura de um novo frigorífico. O porquê a escolha dessa região, acreditar no Paraná?
1: Porque a minha charqueada, o Shark 3 Laços em Atalá, existe desde 1998. O grupo Boi Barão adquiriu o Shark 3 Laços foi em 2018 para 2019. E o frigorífico que eu comecei a implantar nos Campos Gerais, em Piraí do Sul, foi por causa de uma parceria que temos com a Castrolanda, com a cooperativa de leite lá, para pegar os animais, os machinhos, dar uma destinação correta, fazer todo esse trabalho. Então, hoje, o Grupo Boi Barão trabalha em si por causa de uma empresa do grupo, que é o Shark 3 Laços, entendeu? E eu tenho certeza que aonde eu estou montando o frigorífico Piraí do Sul, Castro, região dos Campos Gerais, é o número um de boi hoje do Paraná. E hoje, Palmital é o quarto município que mais tem boi no Paraná, onde a gente tem outra planta frigorífica, entendeu? Então, cada lugar do Paraná a gente tem isso aí para poder trazer essa proteína para dentro das nossas indústrias. Que hoje eu vendo carne, o Shark, para a Bahia e para o Pernambuco, já exportamos para Angola, mas hoje a gente não vence o Brasil. Não temos problema.

0: produção, falar que hoje a gente está limitado. Falta produto, porque hoje as exportações estão batendo recorde em cima de recorde. Então, o produto está indo embora, não só a carne, está indo muito embora também o boi vivo. O boi está viajando para alguns países, Turquia, e estão levando embora, porque o nosso boi está muito visto e muito valorizado lá fora.
1: Olha só, e a gente sabe que o setor frigorífico também ele é muito cobrado em relação ao controle sanitário.
0: Sim.
1: Essa questão da rastreabilidade. Como é que o senhor vê também essas exigências? Como que é muito difícil de se adequar? Como que em relação a essa saúde também?
0: Não é difícil se adequar. O pecuarista tem que se profissionalizar e estão se profissionalizando. Certo? O que é essa rastreabilidade? Você tem um animal na sua propriedade, você tem um brinco nele, faz de conta, para saber o que ele come, quais são os remédios que ele está tomando, qual a data, qual é a carência. É isso que o frigorífico quer. Por quê? A União Europeia, que está burlando agora a carne do Brasil. Por causa disso. Porque eles não tinham muito controle, levavam o animal para abate, que agora vai ser. A gente vai ter que tomar essa iniciativa. E é algo no profissionalismo do pecuarista hoje brasileiro, que é fácil ele ter, entendeu? Para esses grandes frigoríficos. E eles vão ter que começar a punir ou dar uma gratificação para o pecuarista que vão se adequar a isso daí. E eu tenho certeza que dá certo. Mas eu falo e repito. Hoje, falta mercadoria. Mesmo com a falha da União Europeia agora não querendo, está faltando muito, muito, muito mesmo o boi. Porque não só a União Europeia, a China, muitos países estão querendo comprar carne brasileira. Entendeu? Então, está faltando mesmo. E hoje, o Brasil em território, em tempo, em clima, a gente é o número um para poder produzir. E por isso que a gente está sendo visto pelos outros mercados para a gente ser o supermercado do mundo mesmo.
2: Em algum momento pode impactar também aí o nosso prato, a falta no açougue, no mercado da carne, ou ainda estamos longe de viver um momento como esse?
0: Eu acredito que não impacta pela falta no açougue, mas impacta pelo preço. Certo?
2: Uhum.
0: Então, o que acontece? Vocês estão vendo, tivemos uma guerra, subiu o óleo diesel, sobe tudo, o transporte, isso daí tudo vai impactar. É uma cadeia. Por quê? Vamos analisar. Estão comprando lá fora, estão pagando mais alto, é a lei do mercado, da oferta e da procura. O mercado subiu aqui, o brasileiro vai ter que pagar mais caro também. Mas daí vai a opção da dona de casa, do brasileiro. Vamos pro boi, vamos pro suíno, vamos pro frango, entendeu? Daí vai do brasileiro escolher mais. Impacta. É só você ver o preço que era um quilo de carne há um ano, dois anos atrás e hoje.
3: Pois é.
0: Entendeu?
1: O senhor falou da questão da valorização da terra, por isso que não tem tantos bois, né? Pessoas voltadas à agropecuária, à pecuária, né? O que mais dificulta para que tenha mais no Paraná e não em outros estados? Como, de repente, mudar esse cenário?
0: É que no Paraná, vamos analisar, primeiro, o valor da terra. Certo? Aonde deu para entrar a soja, entrou a soja. Aonde entrou o milho, entrou o milho. Aonde entrou a cana, entrou a cana. E onde entrou a laranja. E onde não entrou nada no morro, entrou o eucalipto. E hoje somos um dos grandes, maiores produtores de papel e celulose do Brasil. E o que acontece? Hoje o boi, para a vaca, para poder criar um bezerro, ela precisa de área. Vamos falar um alqueire hoje, 24.200 metros quadrados, precisa lá para dois, três animais. E hoje você vai comprar um alqueire de terra no Paraná, varia de 150 até 500 mil, um milhão de reais um alqueire. Entendeu? O Paraná é muito valorizado, Paraná, Santa Catarina, Rio Grande do Sul. E você vai subir para Mato Grosso do Sul, Pará, Rondônia, onde já está bastante desbravado, mas você ainda consegue comprar propriedades de 15 mil, 20 mil reais o hectare, vamos falar 40 mil reais o alqueire.
2: E a diferença é absurda, hein?
0: É absurda, entendeu? É absurda. Então, o que acontece? E é o que eu falo. O que é o termômetro do boi? O termômetro do boi que eu falo no Brasil inteiro é o quê? Tem boi no Paraná? Não, não tem. Porque se tivesse, a JBS, que é o número um do mundo, estaria aqui. Entendeu? Por isso que ela está aonde está a proteína. Porque hoje o que encarece o quilo de proteína é a logística. Então, ela vai onde tem o boi, monta onde é mais barato para ela e fica lá. Então, no Brasil, no Paraná hoje, temos JBS? Temos. Na parte de frango, a gente é um dos pioneiros, a gente é o número um na produção do frango no Brasil. Então, é o que ela faz hoje, porque hoje são estratégias econômicas, logística, para saber onde tem a mercadoria. Entendeu?
2: Em relação à raça do boi, também influencia de alguma forma? nesse mercado, para nós que somos leigos, né, que não conhecemos a pecuária tão a fundo dessa forma, a raça ela pode influenciar também, no impactar no valor ou não?
0: Influencia, é igualzinho eu falo. Na bovinocultura temos os animais para corte, os animais para leite, entendeu? Você pega um animal para leite, que ele, a aptidão dele é leiteira, ela tem um diferente no corte, ela dá menos rendimento na desossa. Então, tudo isso daí interfere. E, na bovino, e no animal de corte é a mesma coisa. Vamos falar hoje, a calça jeans do mundo, o Nelore. Que o Nelore tá em, tem tudo. Você pega o Angus hoje, que é um animal mais marmorizado, tudo, que faz o cruzamento, o F1, tudo. Então, tem regiões que vai mais o Nelore e tem regiões que vai mais o Angus. Vamos analisar. Hoje, Mato Grosso, que é mais Nelore, mais calor. O animal fica no sul, é um animal mais europeu, que aguenta mais o frio. Entendeu? Mas tudo isso daí interfere com o cruzamento, com o melhoramento genético, com a nutrição, com o rendimento na desossa. Então, cada animal tem a sua aptidão. Tem o animal bovino corte e o leite. O corte, maior rendimento para o açougueiro, melhor, né?
1: Você é médico veterinário.
0: Sou
1: também.
0: Sou médico veterinário.
1: Isso ajuda ainda mais nessa administração, a conseguir a tocar as empresas?
0: Ajuda. E é o que eu falo. Hoje, o Grupo Boi Barão está em todos esses estados, hoje a gente tem 228 colaboradores e eu tenho certeza que até o final do ano a gente está com 300, 400 colaboradores, certo? E eu faço, na verdade, medicina veterinária foi uma paixão desde criança. Meu pai sempre me levou junto com ele nas fazendas, mexia com tudo isso daí. E eu faço o que eu amo mesmo. E eu gosto de ver o nosso produto sair de Londrina, onde a gente nasceu, onde a gente está aqui hoje, para o Brasil inteiro ser reconhecido no Brasil inteiro. E está faltando esse produto. A gente gourmetizou um produto no Nordeste. Então, hoje, a gente está nas grandes redes de supermercado, nas feiras livres do Nordeste, e vê o nosso produto que saiu daqui, com as estratégias nossas de produção, de venda, de logística. Então, isso é muito satisfatório para a gente.
1: O Shark?
0: O Shark é onde a gente produz hoje aqui no Paraná, no município de Atalaia, 40 quilômetros de Maringá. A gente produz o Shark Três Laços, que hoje a gente manda para o Nordeste, que é o carro-chefe da empresa. Hoje o Boi Barão trabalha para o Shark Três Laços. Entendeu? Porque a gente abraçou um mercado hoje no Nordeste, que a gente atende a Bahia, Alagoas, Pernambuco, um pouco da Paraíba. E a gente não consegue abraçar mais ainda o Brasil, que tem muita gente querendo fazer parceria com nós, pela falta do produto e pela falta de estrutura, mas estamos com esse planejamento de aumento da desossa, aumento de tudo, e futuramente, se Deus quiser, algum frigorífico já fora do estado.
2: A falta do produto, né, o senhor traz agora como um grande gargalo para o negócio do senhor. O senhor também pretende, por exemplo, partir para a criação, aumentar essa demanda? Qual que é a solução para esse problema que a gente está vendo, então, que pode impactar todos os brasileiros neste momento?
0: Eu falo. Hoje, primeiro, eu acho que tinha que ter mais incentivo. Vamos analisar tudo. O agricultor ser bem valorizado na soja, no milho, que é a base da ração animal. A gente tem mais incentivo, tipo os financiamentos rurais, tudo certinho. Hoje a taxa Selic nesse preço está muito difícil, os juros no Brasil. Então, o pecuarista faz conta. Quanto que vai pegar o dinheiro do banco, financiar, e a gente depender de tudo, de sol, chuva, para ver se vai dar certo. Entendeu? Eu falo para você, hoje o principal seria o incentivo mesmo. Estamos melhorando a produção? Estamos, mas a passos lentos, conforme a gente vai indo. Mas a gente tem que entender uma coisa, é o que eu falo para todo mundo, falei até hoje para o Everton, Deus é brasileiro, então tudo que a gente produz dá certo.
2: É,
0: e outra coisa, tudo que é feito hoje no Brasil com essa parte de soja, milho, tudo, a parte de bovino, dá certo. Cada região tem um tipo de animal que vai indo. Então, eu tenho certeza, com um pouquinho mais de incentivo, um pouquinho mais de valorização do agricultor, do pecuarista, eu tenho certeza absoluta que vai despontar mais ainda. Esperar estancar esses juros, a taxa Selic dar uma normalizada, poder voltar aos planos rurais para incentivar mais ainda o pequeno produtor rural, que é isso daí que roda o Brasil.
1: E para os próximos anos, qual que é a expectativa do grupo? É consolidar ainda mais o frigorífico, expandir a produção de charque? Quais são os
0: Olha, hoje o nosso projeto é inaugurar o frigorífico de Piraí do Sul. que lá a gente vai poder abater 300 animais, mas já está tudo pronto para abater até 750 animais, certo? Preciso aumentar a minha charqueada, aumentar a produção da charqueada, já foi comprada uma área em volta para poder aumentar a produção de charque. E se Deus quiser, até o final do ano, temos 400 colaboradores, ano que vem, na próxima conversa nossa, vamos ter 500 colaboradores, porque temos um produto de qualidade, o Brasil tem um produto de qualidade, e não só o Brasil está comendo, está vendo, está indo para fora, todo mundo está gostando, e eu tenho certeza absoluta que a gente está no caminho certo.
2: É, este momento, diante desse gargalo que o senhor fala, né, da falta de produção, o mercado em que o senhor atua, é um momento positivo, porque está sendo vendido para ir para o exterior, a carne brasileira está sendo valorizada, ou é um momento desafiador pela falta do produto?
0: Eu falo que é desafiador pela falta do produto. Por quê? Vamos pensar no brasileiro, certo? Hoje, na arroba de R$360 do boi, você ir no mercado comprar uma carne de primeira R$60, R$70, sendo que o salário mínimo de R$1.621, até que limite que o brasileiro consegue comer a carne de boi, certo? Sendo que o frango, o suíno, a gente consegue baratear um pouco mais, mas o bovino não é como o frango e o suíno. A área dele, a gestação, o tempo para o animal estar apto ao abate, é tudo diferente. Mas o brasileiro acostumou a comer carne, entendeu? Ninguém consegue ficar sem comer carne. Então o brasileiro vai se adaptar. É o que eu falo. O brasileiro vai lá comer os R$50. Antigamente ele comprava 2 quilos de carne. Agora ele está comendo 1 quilo, mas ele não deixa de comer. O consumo vai diminuir, com toda certeza. Isso daí é prejudicial para o brasileiro, da parte do boi, certo? Por quê? Porque foi o que eu falei no começo da nossa entrevista. O real está desvalorizado. Para fora, a nossa carne está muito barata, muito em conta. Mas para o brasileiro, é um momento desafiador.
1: E não é só o preço que chama a atenção, né, de quem está lá fora. Tem essa questão da qualidade. A nossa carne aqui é diferenciada.
0: É diferenciada pela nossa genética, pela nossa nutrição, pelo nosso clima, por tudo. E outra coisa, a gente tem o número 1 do mundo hoje, que é o JBS, tomando conta de tudo isso, beneficiando sobre produto, fazendo isso daí. Então, hoje, mas é o que eu falo. O Brasil tem tudo para ser o número 1 do mundo, certo? Temos 220 milhões de cabeças de bovinos. Os Estados Unidos tem menos, 90 milhões, e produz mais carne que nós. Por quê? Genética, nutrição, incentivo, sanidade. Então, tudo é envolvido. Então, hoje, a pecuária está se profissionalizando, está melhorando cada dia que passa. E no futuro próximo, eu tenho certeza que a gente vai ser o número 1. Mas, vamos pensar. Consumo per capita brasileiro, 35, 36 quilos. Do chinês, 6 quilos por ano. 1 bilhão e 400 milhões de pessoas. Se eles pensarem em comer carne de verdade, é impossível.
2: Realmente. É. Paulo, obrigado, viu, pela sua presença aqui no Panil. Sempre muito importante, né, falar sobre a pecuária, que realmente é um dos...
1: Chefe, né?
2: É, aqui do estado, né, e também de todo o país. E importante falar sobre o negócio também. Seja sempre bem-vindo aqui ao microfone da Panil.
0: Obrigado a vocês, obrigado a todos os ouvintes. Obrigado, Everton, pelo convite. É muito bom falar a história um pouco do Boi Barão, que é uma empresa nascida em Londrina, do Paraná, para todo o Brasil. Muito obrigado a todos.
1: Nós conversamos, então, né, com o empresário e o proprietário do Grupo Boi Barão, Paulo Afonso Rodrigues Filho. Muito obrigada.
2: Agora são 11 horas em ponto.
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1: Bom dia, agora são 11:03.
2: Estamos de volta aqui com o Pan News Londrina. Obrigado pelo carinho da sua audiência. Vamos falar rapidamente sobre as estradas aqui da região. Com a chegada do inverno, a neblina passa a ser um risco, viu? A mais para quem pega a estrada, principalmente nas primeiras horas da manhã e em trechos de serra. A Motiva Paraná reforçou orientações aos motoristas que trafegam pelas rodovias administradas pela concessionária, especialmente em pontos com maior incidência deste fenômeno. Olha só, entre os trechos que exigem mais atenção estão a Serra do Cadeado, entre Mauá da Serra e Ortigueira, a gente sabe do perigo desse trecho, e alguns pontos próximos também à Ponta Grossa. Para quem vai ali para a região de Curitiba, sai daqui de Londrina, bem perigoso. A BR-376 também aparece entre as rodovias, onde a formação de neblina pode comprometer a visibilidade. Nós vamos ouvir agora o Bruno Galvão, que é coordenador de operações da Motiva Paraná.
15: Então, agora com o início do inverno, a gente tem maior incidência, né, de neblina ao longo da rodovia, né? Tem alguns pontos específicos que você vai identificar ao longo do trecho, né? Temos na Serra do Cadeado, também temos ali entre Tibagi e Ponta Grossa, ali próximo à Alta do Amparo, e também no segmento de Ponta Grossa, sentido Curitiba. Então, as principais dicas de segurança, né, para você que está trafegando aqui na nossa rodovia é: reduz a velocidade, pratique uma direção defensiva, sempre utilize o farol baixo numa condição de neblina, também é importante utilizar o farol de milha. Nós temos as manutenções recorrentes na nossa rodovia, então a gente tem a rodovia com manutenção da sinalização horizontal, que é a pintura do pavimento das faixas, também com retrorrefletância, deixando o ambiente mais seguro. Também na Serra do Cadeado, temos ali a sinalização em lima-limão, que dá uma condição melhor de visibilidade para o cliente poder ter uma condição mais segura de trafegando aquilo lá na sua rodovia. Exato. Então, caso a neblina esteja muito intensa, né, e você precise fazer uma parada, né, use um posto de serviço que tem ao longo da rodovia ou as nossas bases de atendimento. Temos 13 bases espalhadas ao longo da rodovia para dar o suporte e atendimento ao cliente. É dedicado para o cliente, então ele pode fazer a parada, tem estacionamento, né, tem uma sala do usuário ali, é adequada para a utilização, com a possibilidade do cliente poder tomar água, né, fazer um atendimento ali no nosso totem com o nosso colaborador, para perguntar alguma dica de segurança, alguma informação que ache relevante. E também tem os banheiros, né? E caso precise entrar em contato conosco, né? Parou na rodovia, teve algum problema no veículo, né? Como que você consegue realizar o contato conosco? Temos o nosso 0800-376-0000, que pode ser feita a ligação ou pelo WhatsApp, né? E também temos as nossas viaturas rodando 24 horas na rodovia, um serviço ininterrupto todos os dias da semana. Não é recomendável. Como a gente tem uma condição de visibilidade comprometida na situação de neblina, procure sempre um posto de serviço ou as nossas bases de atendimento. Caso for uma emergência, aí sim você faz a parada em acostamento ou, se possível, mais longe do pavimento da rodovia, né? Para você ter uma condição de segurança, ligue o pisca-alerta e também o triângulo do veículo.
2: Em caso de neblina, a principal orientação, então, é reduzir a velocidade, aumentar a distância em relação ao veículo da frente. O motorista também deve manter os faróis aí acesos, usar o limpador de para-brisa e o desembaçador e evitar manobras bruscas. Agora são 11 horas e 7 minutos.
1: Bom, e te lembrando que nós estamos ao vivo no YouTube, Jovem Pan News Paraná. Procura lá por Pan News Londrina. A gente tem um comentário aqui. É do Rodrigo Fonseca, ele falando que a prefeitura fez um retorno na Avenida Juvenal Pietrarroia, no Jardim Colúmbia, mas além de ruim, segundo o nosso telespectador aqui do YouTube, o local possui um arbusto que atrapalha a visão de quem faz o retorno e ele pede socorro aqui no YouTube. Rodrigo, a gente tem também o aplicativo Londrina On, que é por meio do aplicativo que os moradores aqui de Londrina podem falar de demandas, pedir melhorias. Então, assim como você fez aqui conosco, participou do nosso chat, procure também a prefeitura para falar sobre essa sua reclamação. Quem sabe ali pelo Londrina On já é possível resolver essa demanda, né? E falando em Londrina On, olha só que legal, Londrina passa a contar com uma nova porta de entrada para pacientes com sintomas leves. A prefeitura lançou a UPA Digital, um serviço de telemedicina que vai atender moradores por videochamada, com acesso pelo aplicativo Londrina On. E para entender, né, como esse sistema vai funcionar, como a UPA Digital vai atender aqui os pacientes de Londrina, nós vamos conversar ao vivo com o diretor-presidente da Companhia de Tecnologia e Desenvolvimento, CTD, o Roberto Moreira. Muito bom dia, Roberto. Seja bem-vindo.
2: Bom dia.
0: Bom dia a todos. Aqui é sempre um prazer estar aqui com vocês e estou à disposição para trazer essas novidades do Londrinão.
1: São novidades que, inclusive, em uma entrevista, né, que a gente já fez com você, você comentou que existia essa expectativa, que já estava trabalhando para fazer essa implantação e agora começa hoje esse atendimento aí de telemedicina. Como é que vai funcionar na prática?
0: Exatamente. Então, aqui, vocês em primeira mão ficaram sabendo desse trabalho que vinha sendo feito, que era incorporar a saúde, e até respondendo um pouco o que o ouvinte colocou, e é exatamente essa recomendação dele baixar o Londrina On, colocar as demandas lá, a gente já tem tudo parametrizado, então essa parte de zeladoria é uma parte que já vem funcionando muito bem, só que agora o Londrina On dá um salto, agora é que a gente incorpora de fato a saúde, que nós temos, é importante falar, daí essa é uma parceria muito importante, que a Vivian, né, nossa secretária da Saúde, com o prefeito Thiago, né, também dando essa diretriz, e o Hospital Evangélico, né, eles fizeram uma parceria que eles, através do Londrina On, eles oferecem agora telemedicina gratuita. Então, o que, que o munícipe precisa para ter acesso a isso? Apenas o cadastro no Londrina On. É tudo gratuito mesmo. Então, ele vai lá na loja de aplicativos dele, da Apple, né? Então, hoje de manhã, da Apple liberou. Para quem usa Android, foi liberado ontem à noite. E também pode ser pelo londrinaon.com.br. É importante frisar que esse é um serviço apenas para moradores de Londrina. A gente precisou fazer essa restrição. Então, a gente vê, por exemplo, que de ontem para hoje, nós tivemos 1.500% de salto de usuários sendo cadastrados no Londrina On. A gente bateu o recorde. A saúde, lógico, é uma necessidade básica de todos, né? Então, a gente fica muito satisfeito. E, enfim, respondendo a sua pergunta, baixa o Londrina On, cria o cadastro, super simples. Lá no aplicativo vai estar bem na primeira página ali, UPA Digital. Só clicar, esperar a sua vez que vai ser atendido.
2: Como comprova o endereço no aplicativo?
0: Olha, nós temos algumas tecnologias por trás, mas quando o munícipe ele faz o cadastro dele, ele obrigatoriamente tem que colocar o endereço dele lá. Lá é uma das formas que a gente utiliza para entender isso, né? E importante, né? Quem não instalou o aplicativo, mas for colocar no londrinão.com.br, tem que habilitar o microfone, tem que habilitar a câmera. E é super simples mesmo. Clicou lá, vai ter que dar que está ciente, né? Que vai participar de uma. Vai entrar numa consulta, numa teleconsulta, e ele vai acompanhar a fila. De ontem para hoje, nós vimos que a média de tempo de atendimento é de 10 minutos. Eu entrei até para testar durante o dia inteiro, até de madrugada, né? Então, eu acompanhei que pessoas já estavam na fila, mas em 10 minutos para ser atendido por um médico, de fato, é um médico com CRM do outro lado que vai fazer esse atendimento. Então, é um serviço bastante na vanguarda, né, que Londrina disponibiliza para o cidadão.
2: A pergunta seria essa, em quais horários os atendimentos vão acontecer? Você disse que entrou até de madrugada, né? É um serviço 24 horas?
0: Exatamente, 24 horas. O que acontece por trás disso? O cidadão, ele clica no aplicativo e por trás há uma rede cadastrada através dessa parceria com o Hospital Evangélico. Não são médicos do Hospital Evangélico, são médicos de uma rede, né, que estão espalhados no Brasil inteiro. Ele vai entrar nessa fila, e até quem está ouvindo quiser entender, ontem nós vimos que tiveram mais de 1.500 pessoas querendo entender, né, como funciona esse processo, e a gente, na prática, desafoga as nossas unidades de saúde, né? Então, isso é uma melhor... Além de trazer, de fato, um benefício para o cidadão, a gente consegue também dar um reflexo na ponta, né, para quem atende, né, lá nas unidades de saúde. Então, Londrina, eu estou bastante, o prefeito, né? A gente está bastante feliz com o feedback que está sendo super positivo da população.
1: Então, só para a gente entender, de fato, tem um médico lá do outro lado para atender esse paciente online. Mas as pessoas, elas são sintomas leves? Quem deve procurar uma telemedicina? Quem deve passar por essa consulta? E o médico também dá para avaliar. Não, olha, é melhor você vir pessoalmente para cá. É mais ou menos isso.
0: É isso aí mesmo. Geralmente, a gente precisa, às vezes, estar com um filho com algum tipo de sintoma, quer ter alguma pequena orientação do médico. Esse é são dos casos recomendados. Sintomas leves, quer tirar alguma dúvida, quer fazer essa primeira consulta. É para isso que serve esse atendimento. Isso ajuda, por exemplo, a muitos casos não precisar de deslocamento, né? Não precisar enfrentar o tempo que fica lá na UPA, né? Então, se o munícipe está com algum sintoma leve, quer conversar, né? Às vezes o filho está com algum sintoma gripal, também consegue participar e fazer essa teleconsulta. Então, é para isso. Lógico, se o cidadão está com alguma necessidade muito urgente, né? Está com alguma... enfermidade já mais grave, ele tem que recorrer, não é o caso dele fazer a teleconsulta, mas o médico ele também pode dar essa orientação, se entender que o caso é mais grave. E agora, a gente já entra também para uma segunda fase ali da saúde, que é a parte de medicamento, né? Então, nesse momento, ele faz toda a parte da consulta, gera, inclusive, um encaminhamento, gera receita ali através do aplicativo.
2: Minha pergunta seria justamente essa, se é possível receitar remédio, atestado médico por conta dessa telemedicina.
0: Exatamente, é tudo feito lá, exatamente. E ele não precisa nem sair do aplicativo. Então, o médico ele vai entender qual que é a situação, qual é a necessidade de fato. Alguns medicamentos, até por legislação, não podem ser... não pode ter através da telemedicina, mas em casos leves a gente consegue. E agora, o que a gente vai entregar isso nas próximas semanas? Também vai conseguir fazer o pedido do medicamento através do Londrinão. Então, ele vai, além de informar questões de zeladoria, vai ter agora a telemedicina e também o medicamento. Então, a gente consegue abranger várias situações, né, do poder público, e o feedback está sendo excelente, né? Embora mais de 1.000 pessoas de fato entraram, que a gente viu que 58 finalizaram o atendimento. Então as pessoas também estão entendendo que isso é uma saúde pública, né? Então estão entendendo que há um profissional do outro lado, né? E, enfim, no geral, a gente fica bastante, bastante satisfeito com o feedback e também com o serviço funcionando na plenitude.
1: Você falou da receita médica, né? Dos medicamentos. Atestado também é possível?
0: Atestado é possível, exatamente. É, essa questão do atestado é uma questão bastante que nós entender, que, a gente tentou entender o máximo possível, né? Porque a gente entende que algumas pessoas podem tentar usar isso, sim, não por uma boa fé, né?
2: Exato, vai lá e fala, ó, doutor, tô com dor na garganta, com tosse, finge ali que tá rouco, finge uma tosse.
1: A saúde de Londrina tem até um protocolo já em relação à emissão.
2: E o médico não vai conseguir analisar,
1: A emissão dos atestados, né? Principalmente, eu lembro que a gente entrevistou a Vivian falando desse fluxo de atestados, principalmente na segunda e terça-feira. Então, já tem um protocolo de atendimento na rede, né? Mas e como é que fica online?
0: É, isso, na verdade, a gente tinha essa preocupação, só que, na prática, a gente tira o tempo de deslocamento e de espera na unidade. Então, só isso, por mais que a pessoa ela precise de um atestado, a gente já tira esse tempo, né? Então, o empresário que fica muito com medo, né? Olha, está facilitando o acesso ao atestado. Lógico, isso daí é algo que se a pessoa ela precisa, ela tem que ter, de fato, né? Mas toda a equipe já está capacitada para entender o caso, para caso tenha alguma dúvida, para encaminhar, de fato, para uma unidade, para que o atestado acompanhe a necessidade do paciente. Então, a gente tem esse cuidado, né? Para quem precisa, de fato, ter o que merece, né? E para os empresários também não, né, ficarem tranquilos que a gente tomou esse cuidado.
1: A gente sabe que é uma fase inicial e que, a princípio, fica disponível até 31 de agosto, é isso? Mas daí continua, é uma fase de testes? Como é que vai ser daqui para frente, quando passar esse prazo?
0: Olha, a Vivian, ela conseguiu essa parceria, que ela tem um tempo previsto ali, parceria com o Hospital Evangélico, mas ela já antecipou que a saúde vai fazer essa contratação agora. Tem todo o tempo necessário para fazer uma licitação. Então, a ideia é que esse serviço ele continue, né? E aí a equipe da prefeitura vai fazer o possível, né, para fazer os processos administrativos para que não tenha interrupção desse tipo de serviço, tá? Então, o que eu posso falar é que as equipes vão trabalhar para que isso não fique interrompido.
2: Quantos médicos por plantão aí vão ficar na telemedicina? O senhor pode divulgar esse número ou não? Porque a demanda pode ser muito grande também em algum momento.
0: Olha, essa é uma... algumas cidades, como Curitiba, já tem, né? Então, eu acredito que isso vai ser dosado conforme for utilizado. Como a expectativa é que, por exemplo, ontem ficou de 10 minutos, né? Então, a gente vai entendendo isso. A rede que tem por trás é uma rede muito dinâmica, que ela pode ser acionada dependendo da demanda, né? Então, isso é um número que eu não tenho, porque ele vai de acordo com a demanda.
2: 10 minutos é um tempo tranquilo de espera para uma consulta médica, né? Se a gente colocar aí em comparação até com um serviço privado, por exemplo, 10 minutos está tranquilo, na minha opinião. Qual que é o número ideal aí, por exemplo, ou quanto de tempo de demora para poder acionar essa equipe de urgência? Por exemplo, o pessoal está aqui esperando X minutos, qual que é o tempo que, nossa, ó, hoje está uma demanda muito grande, a gente precisa acionar um reforço agora.
0: Olha, a gente vai trabalhar com tempo médio, tá? O que a gente tem tentado trabalhar é com tempo médio de 18 minutos. Então, ele tem uma variação. Eu acabei de entrar aqui no aplicativo.
2: Um tempo tranquilo, 18 minutos.
0: Exatamente. Nós temos 55 pessoas aguardando a
2: nesse momento.
0: Nesse momento aqui. Nesse momento, então, isso... É muito variável. Mas se a gente olhar nas 24 horas, 18 minutos é um tempo muito tranquilo, né? E que a gente vai trabalhar para cada vez diminuir isso.
2: Desculpa, Silvio, uma outra preocupação também é se isso, é claro, fica da demanda da população, né? Quem entender que a telemedicina é interessante, tenha interesse, pode entrar aí no Londrina On, o aplicativo que você baixa aí no seu celular. Quando você entra nesse aplicativo, aí tem lá, né, UPA online, clicou em UPA online, você vai ficar aguardando a tua consulta. Agora, a minha pergunta para você, eu sei que também não vai muito da tua pasta, né, tem a ver com a Secretaria de Saúde, mas já que você está envolvido nessa tecnologia também, quem chegar até a UPA, por exemplo, com um caso leve, vai ser atendido também ou vai chegar lá e o atendente vai falar, olha, É melhor você, claro que pode orientar, né? Pode dar até uma orientação, ó, o aplicativo está disponível para você se você quiser, mas não pode negar o atendimento também, né? Como que está sendo feita essa avaliação aí nos bastidores?
0: Olha, como agora a gente agrega um novo serviço para a saúde, que é a telemedicina, que ela vem para melhorar, né? O atendimento lá na ponta, ele continua normal. Se o munícipe entender que ele quer ir lá, isso acontece normalmente.
2: Pode ir?
0: Pode ir, exatamente. Mas o que pode vir a acontecer é esse tipo de orientação. É, fala assim, olha, você conhece o Londrinão? Você conhece esse
2: atendimento? É até interessante, né?
0: Exatamente. Na prática é oferecer um novo canal, uma nova forma para o cidadão escolher o que funciona para ele. Mas podem ficar tranquilos que lá na unidade continua o atendimento normal.
1: A gente sabe que no Brasil a telemedicina é ofertada em pouquíssimos municípios, cerca de 10, 15% só dos municípios brasileiros ofertam. Na nossa região, é algo pioneiro na nossa região? Londrina sai à frente?
0: Olha, eu desconheço outra cidade aqui, eu conheço... Curitiba tem um serviço isso já há um tempo, de telemedicina. Teve um boom muito por causa da Covid, né? E alguns municípios conseguiram trazer esse serviço, mas só poucos que trouxeram de fato. O que eu posso dizer é o seguinte, Londrina entra na vanguarda porque hoje o Londrina On, ele vinha muito com foco de zeladoria, mas ele também agora amplia com a parte, né, com essa parte de telemedicina e depois com a parte de medicamentos e outros serviços que vão entrar. Então, só por isso eu já falo que Londrina é pioneira porque está trazendo esse serviço. E eu faço um convite a vocês. Até eu me assustei pela facilidade. O atendimento é muito humano, com uma pessoa muito educada, um profissional muito educado, que entende que do outro lado há uma pessoa enferma e que também vai fazer as perguntas necessárias. Então, é um serviço de fato de qualidade. Faço o convite para todos, lógico. Se há necessidade de utilizar, né, faço o convite para utilizarem. E é super simples mesmo, não precisa de nenhuma burocracia, conseguem fazer de qualquer lugar.
2: Existe algum treinamento para os médicos atenderem em telemedicina? Porque eu imagino que é diferente, né? Um atendimento presencial é para você identificar ali uma doença, algo que a pessoa tenha, que precise de uma ajuda, de um atendimento online. Deve ser bem diferente também na posição do médico. Existe algum treinamento nesse sentido?
0: Olha, o Hospital Evangélico, ele já oferece esse serviço há algum tempo, então é uma rede que já está totalmente treinada, né? E eu concordo, um atendimento diferente, que tem que ter percepções diferentes, e até se há alguma dúvida, ele entende que há onde encaminha, né?
2: Olha só, a telemedicina é muito legal, novo passo aí para o Londrina On. Até parabéns para vocês pela iniciativa, né? A gente vai acompanhar também para ver se vai dar certo ou não, se a população vai aderir ou não, mas é um novo fato, né? Para a pessoa não precisar se deslocar até a unidade de saúde, eu acho que a tecnologia ela vem para ajudar em todos os setores, inclusive também na saúde. Sim. Mas vem uma pergunta para você agora em relação à fila, né? Porque é algo que a gente aguarda também com muita expectativa. A telemedicina ela chega agora no Londrina On, é o primeiro contato ali com a pasta de saúde dentro do aplicativo que engloba aí toda a prefeitura de Londrina. E a gente também tem uma curiosidade muito grande para ver como que vai funcionar a fila. Quando eu falo fila para exames, fila para consultas especialistas também, né? Tem pessoas que aguardam há muitos anos e não sabem. Ah, estou na fila. Que posição está na fila? Não sei, só Deus sabe, mais ou menos assim. Então, a pessoa ela não tem esse conhecimento. Quando que vem essa fila também para o aplicativo? É possível ou não? Eu lembro que você disse a última vez que estava sendo feito um estudo nesse sentido, né?
0: Sim, nós já fizemos e concluímos esse estudo. Nós fizemos uma parte de convites, né, do exame de oftalmologia. Tá?
2: Legal.
0: Os serviços que nós, os exames que nós trabalhamos, a gente teve uma efetividade de 90%. Então, a gente já comprova que, quando a gente coloca a tecnologia, a gente aumenta em 90% de pessoas que comparecem para fazer o exame. Qual que é a etapa agora? É uma etapa agora de capacitação. Então, a nossa equipe está sendo capacitada, porque é uma equipe que precisa entender os detalhes da saúde. Eu acredito, tá, que a gente vai levar mais umas 2 semanas para começar a ofertar esse serviço.
2: Já está próximo, 2 semanas.
0: Exatamente. Então, nessa fase, a gente já testou, já funcionou. Agora é uma parte que a gente destacou, uma parte da equipe para ser capacitada de fato de como vai funcionar. Mas
2: legal.
0: Podem ficar tranquilos que fila da saúde está também em rota.
2: E essa fila que deve ser divulgada daqui 2, 3 semanas, enfim, é uma fila para um exame específico ou para vários tipos de exames, vários tipos de consulta? Terão abas ali, por exemplo, consulta relacionada ao coração, consulta relacionada, né, a outra especialidade. Como que vai funcionar dentro do aplicativo? Vai ser algo dinâmico também para a pessoa ter acesso?
0: Nesse primeiro momento, ele vai ser através do telefone e do WhatsApp, tá? A gente vai conseguir fazer essa consulta. A gente entendeu o que é mais efetivo, tá? Quando nós somos ativos e não passivos. Quando a gente se esperar o município entrar no aplicativo, a gente entende, pelos testes que nós fizemos, que isso não vai ser tão efetivo. Então, nessa primeira fase, é uma ação mais ativa, que nós iremos entrar em contato via telefone e WhatsApp, e depois isso entra pro aplicativo. Então, pro aplicativo, como vai funcionar? Primeiro entra a parte de remédio, como falei, para ter lá acesso aos remédios, depois da teleconsulta, e em seguida entra também a parte de agendamento de exames. Então, legal. Tudo isso o time está bastante... Só que em paralelo vai ter essa questão das confirmações via WhatsApp, que a gente tem que entender o que funciona, né? Então, essa questão do WhatsApp, a gente entendeu que é a mais efetiva no momento.
2: Tá certo. Só rapidamente, atualmente, como que funciona essa fila? Porque nós não temos acesso a ela, né? Não existe um aplicativo. Por exemplo, a pessoa foi lá na UBS, fez uma consulta lá primária, aí o médico disse para ela, olha, você precisa agora de um exame X, ou você precisa passar pelo especialista do coração ou qualquer outro tipo de especialista, ortopedista, assim por diante. A gente sabe que geralmente é encaminhado para o Sismepar também, né, onde acontecem essas consultas. Mas atualmente, onde fica essa fila? Porque todo mundo fala fila e é um mistério muito grande, é algo obscuro. Onde está essa fila? É em papel, é em computador, é planilha do Excel? Como que funciona?
0: Olha, quando a gente fala em fila, a gente tem uma questão, que é uma questão que a gente vem tentando trabalhar na prefeitura, que é: essa informação que eu tenho aqui é correta? Wesley lá, eu tenho informação que ele mora na rua XYZ. Ele pode ter se mudado, ele pode ter... Né, mas essa é a informação que eu tenho. Então, o primeiro problema que a gente enfrenta é: essa informação é uma informação válida? Isso a gente está tentando resolver. Segundo, há uma fila digital que a própria saúde tem, só que como a gente não tem a informação se aquela informação que nós temos é verdadeira ou não, e é enviado por correspondência, então a gente tem várias fases que podem falhar. Então, quando a gente traz tecnologia, através do WhatsApp, a gente consegue confirmar se pelo menos aquele telefone é da pessoa, né? Então, a gente tem uma agilidade. Então, hoje a fila é digital, com envio de informação através... Eles montaram um call center dentro da saúde, mas a gente, convenhamos, quase ninguém atende um número desconhecido, né? Então, a efetividade também não é tão alta. Então, quando a gente coloca o WhatsApp, coloca inteligência artificial, a gente já, como falei, foi testado que 90% de melhora, né? Então, é isso. É uma fila digital com alguns processos um pouco analógicos, que a gente tem de matar essa parte analógica agora.
1: Desde o lançamento do Londrina On, né, que aconteceu, né, em abril ali, a zeladoria era o serviço mais procurado disparado. Agora vem a telemedicina. Você acha que vai mudar ali a procura no aplicativo? E qual que é o balanço que você faz de abril para cá sobre o uso do aplicativo? Você está, de fato, atendendo? Se as pessoas estão participando?
0: Olha, ontem nós batemos recorde de cadastros no Londrina 1. Eu acredito que com a divulgação, a gente hoje consiga bater o recorde de ontem, né? Então, só isso já mostra que o principal serviço do Londrina 1 vai ser o serviço da saúde. Isso disparado, porque é uma necessidade básica de todos. Nem todo mundo vê a necessidade de informar. Às vezes, já acha que alguém já avisou que tem um buraco, né? Então, essa dinâmica muda um pouco. Mas, falando de zeladoria, a gente está bastante satisfeito, tá, com a entrega que a gente consegue fazer, né? Então, hoje a gente tem um pouco acima de 70% de protocolos atendidos, tá? Eles passam de 6 mil protocolos. Nós conseguimos colocar inteligência artificial. A gente conseguiu melhorar bastante como o município informa que tem aquele problema. A gente colocou um serviço novo da Defesa Civil. Agora tem serviço da SEMA que vão entrar. Então, essa parte de zeladoria, ela vem aumentando também. Mas é indiscutível que a saúde vai ser o principal serviço. Mas, referente à zeladoria, a gente está bastante satisfeito. Porque agora o prefeito, o gestor, ele tem acesso. Agora, com 3 meses de uso, a gente sabe onde estão os problemas, sabe quais são os problemas recorrentes. Isso ajuda a, né, fazer gestão um pouco melhor através dos dados.
1: Eu tenho certeza que a telemedicina, essa procura vai ser imensa, de fato, aí pelo aplicativo.
2: E tomara a gente, que desafogue também os hospitais, né, as unidades presenciais.
1: Essa é a intenção, né? Desafogar, que a gente vive um momento da saúde muito complicado em Londrina, com superlotação. E a gente espera que, de fato, o aplicativo aí funcione, que a comunidade participe e procure esse atendimento. E parabéns aí pelo trabalho, viu, Roberto? Nós conversamos, né, com o diretor-presidente do CTD, a Companhia de Tecnologia e Desenvolvimento, que falou aqui sobre a UPA digital, sobre a telemedicina. Muito obrigada, seja sempre bem-vindo, viu, Roberto?
0: Eu que agradeço e eu posso voltar aqui e fazer os balanços.
2: Com certeza. A cada novidade do aplicativo, volte aqui conosco.
1: Novos serviços ofertados aqui. O Panils está sempre aqui aberto para essa prestação de serviço também.
0: Fechado. Eu sou um ouvinte e para mim é uma honra estar aqui, então fico à disposição.
2: Obrigado, viu? Agora são 11 horas e 32 minutos.
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2: Bom dia para você, agora são 11 horas e 35 minutos.
1: Vamos para as cotações desta quinta-feira, dia 18 de junho. O dólar comercial opera na faixa dos R$ 4,93 a semana toda, hein? Mantendo-se abaixo dos R$ 5,00. O euro é negociado próximo dos R$ 5,67 e a libra aparece na casa dos R$ 6,00. R$ 5,72. O mercado segue acompanhando o cenário internacional e as expectativas para as próximas decisões de juros dos principais bancos centrais. A manutenção do dólar abaixo dos R$ 5,00 continua sendo um dos destaques do mercado cambial.
2: Falando também do agronegócio, viu? A soja é negociada entre R$ 106 e R$ 109,00 por saca nas principais praças do Paraná. O milho tem referência entre R$ 52 e R$ 54,00 por saca também. Hoje a gente falou sobre a pecuária, né? Aqui também no Pan News, e o boi gordo segue na casa de R$ 345 a R$ 355,00 por arroba. Com o tempo firme, a ausência também de chuvas expressivas, produtores avançam no manejo das lavouras e acompanham também o comportamento dos preços internacionais. As cotações são referências do DERAL e também do Sistema FAEP. Agora são 11h37.
1: Olha só, vamos com notícias da nossa região, porque a Secretaria de Agricultura e Meio Ambiente de Rolândia plantou mais de 334 árvores na região do Parque Industrial e o Residencial Terra Nova. A ação faz parte do Plano Municipal de Arborização e busca ampliar a cobertura vegetal em uma área de expansão urbana e industrial lá do município. O plantio tem impacto direto na qualidade ambiental da cidade. Mais árvores? A expectativa agora é aumentar as áreas de sombra, reduzir a temperatura em dias de calor e melhorar a paisagem urbana, além de fortalecer a biodiversidade. Nós vamos ouvir agora o Lucas Oliveira, né, da Secretaria de Agricultura e Meio Ambiente, sobre esse plantio em Rolândia.
3: Essa operação tem como objetivo criar uma espécie de cortina verde, porque aqui nós estamos pertinho de uma área industrial e de uma área residencial. Então, nesse meio, esse reflorestamento vai constituir uma espécie de cortina verde, criar como se fosse um ambiente natural de vegetação que vai isolar uma região da outra. Esse reflorestamento foi feito com espécies pioneiras, espécies secundárias tardias e secundárias iniciais. Umas crescem mais rápido, outras mais devagar, mas com isso a gente vai fazer uma arborização adequada, como se fosse realmente uma vegetação nativa. Todas são espécies nativas e com isso está extremamente adequado em relação às boas práticas de arborização e vegetação nativa da nossa região e do nosso país.
1: E a escolha, né, da região também tem relação com o crescimento de Rolândia. O entorno do Parque Industrial e do Residencial Terra Nova concentra ali circulação de moradores, trabalhadores e novos empreendimentos, o que aumenta, então, a necessidade de planejamento ambiental. Então, a gente ouviu, né, o secretário de Agricultura e Meio Ambiente, Lucas, falando, então, desse plantio, 334 árvores na região de Rolândia. Agora são 11h39.
2: Participe com a gente também pelo WhatsApp, 43999411045, 43999411045. 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E agora a gente vai conversar aqui no estúdio ao vivo com Otávio Gomes. Otávio Gomes, que até pouco tempo era secretário municipal de obras, né? Foi cogitado aí a ida também para o IPU, mas não aconteceu. Tudo bem com o senhor? Bom dia, tá bem?
1: Bom dia.
4: Tudo bem, bom dia, graças a Deus, estou muito bem. Um pouco diferente, uma sensação um pouco estranha, até depois de 18 meses de bastante labuta, né? Na verdade, um pouquinho mais de 18 meses, porque acabou que eu participei um pouco da transição, então foram aí um pouco mais de 19 meses, né, de dedicação quase que exclusiva no primeiro momento e depois 100% da dedicação para a Prefeitura de Londrina.
1: E o porquê dessa saída? A gente tinha expectativa do senhor continuar ainda na gestão em outra pasta, o senhor também não foi, não aceitou. Por que sair de vez da Prefeitura, das secretarias, da gestão?
4: Veja, eu conversei com o prefeito Thiago Amaral, foi uma conversa bastante tranquila. E confesso a vocês que algumas coisas, algumas implementações, né? Nós que somos do setor privado, que a gente anseia, né, por uma cidade mais desburocratizada, a gente anseia por um bom relacionamento até ali, né? Deixando bem claro que nós trabalhamos incansavelmente, a Secretaria de Obras são servidores fantásticos que abraçaram a causa. Inclusive, acho que o mais difícil foi a despedida do pessoal lá. São servidores realmente assim que a gente tem que valorizar, né? Mas eu percebi

0: estão no Thiago Amaral até agora. E quando o senhor saiu, né, chegou a notícia que o senhor saiu da prefeitura, há poucos dias antes, a gente tinha conversado aqui no Pan News, inclusive falado sobre vários projetos para Londrina, na pasta de obras, e aparentemente estava tudo bem, né, seguiria, falamos até de projetos a longo prazo.
1: Isso.
0: Então, realmente foi uma surpresa para todo mundo, foi uma decisão tomada, assim, no momento ali, imediato, ou já havia estudado essa possibilidade há algum tempo antes da saída?
1: Não, foi assim, ó. Primeiro, quero dizer que todos os projetos que foram desenvolvidos, iniciativas que deram ali tiveram início já na nossa gestão, vão ser mantidos, né? O novo secretário, eu tive a oportunidade de fazer uma transição bem tranquila com ele, né? Então, apresentei a todos os servidores, apresentei, nós fizemos uma rodada bem grande, passando diretoria por diretoria, o que havia sido feito, o que havia sido comprado, o que havia sido projetado. Então, passei o que nós tínhamos de pendência, passei as questões preocupantes em relação ao Super El Niño que está por vir, campanhas que nós fizemos de proteção das marquises no centro, questão de principalmente de intensificar a fiscalização e loteamentos por questão dos grandes volumes de chuvas que estão sendo previstos. Então foi uma transição bem tranquila, bem suave, e os projetos sim darão serão dado continuidade, mas aí com outro secretário à frente, né? Desafios. Londrina é uma cidade muito grande, uma cidade que o londrinense às vezes não conhece, né? Eu tive o prazer, eu já conhecia bastante da cidade, porque ativamente nos esportes, pedalando, indo para um lado, para o outro, né? Mas os 18 meses frente à Secretaria de Obras, eu conheci pessoas, eu conheci lugares, eu conheci a casa das pessoas, né? E muitas das vezes tivemos grandes obras de infraestrutura que quando chovia muito, alagava casa no Novo Amparo, alagava casa no, na Joaquim de Matos. Sabe, nós fizemos muitas obras que não apareceram, né? Então acaba que o pessoal às vezes pensa assim, pô, mas saiu, não fez muita coisa. Na verdade, a gente fez muita coisa que não aparece, né? Eu acho que, na verdade, quando você tem uma pasta técnica, você tem que trabalhar de uma forma técnica.
2: Como é que o senhor sai da secretaria? Satisfeito, insatisfeito? O senhor sempre esteve ali ao lado também do prefeito durante a campanha. Também tem rompe esse laço? Como é que
1: Não, de forma alguma. Na verdade, só fazer uma correção, eu conheço o Thiago há muitos
2: Sim.
1: anos, mas eu não participei da
2: Sempre, não,
1: campanha.
2: sempre esteve ao lado, né? Esse eu
1: Isso,
2: quis dizer.
1: isso, isso. Mas assim, até porque eu não tenho perfil quase zero dessa parte mais política mesmo, assim. O político todo mundo é, né? Você é político no teu
2: Sim.
1: escritório, você exerce a política em qualquer uma das áreas, né? Mas a política partidária, propriamente dita, eu não me manifesto, sabe? E o que acontece? Saio muito bem. Quando eu tomei a decisão, uma decisão pautada nas minhas, óbvio, nos meus anseios, com as minhas filhas, com os meus amigos, minha mãe. A gente conversou, chegamos num denominador, e assim que eu decidi de fato, a primeira coisa que eu fiz foi ligar para o Thiago, falando: Thiago, cara, eu agradeço muito o convite do IPU, né? O pessoal lá estava também bastante ansioso por essa troca, né? Mas aí eu tenho pessoas que eu conheço lá e tal. Daí eu acabei agradecendo a todos e dizendo que daí o rumo profissional do Otávio seguiria um caminho que já teria ali pré-estabelecido alguns anos atrás.
0: Voltaria um dia para a vida pública, sendo secretário ou trabalhando em outro cargo comissionado, ou acredito que a partir de agora o Otávio vai para a vida privada mesmo?
1: Não, a minha vida privada ela nunca vai deixar de existir, né? Porque são anos construindo, eu tenho projetos em mais de 16 estados no Brasil, né? Na área logística e industrial, né? E isso não pode simplesmente ser rompido, né? Eu sinceramente não sei, talvez eu atuaria um pouco mais indiretamente ou em algum cargo que talvez eu não tenha que ficar tão exposto politicamente, né? Porque muitas das coisas que aconteceram, elas vieram porque a gente age de forma técnica, né? Então, quando você age com a razão, Né? Olha só, eu tenho

0: Igual na tua casa. Você tem lá X reais. Você pode ir no cinema ou você pode comprar o papel higiênico que vai acabar semana que vem. Você vai optar por comprar o papel higiênico que vai acabar na semana que vem. É uma comparação esdrúxula, né? Mas muitas das vezes essas priorizações que a Secretaria de Obras deu, especialmente em 2025, caixa curto, contingência, né? Todo mundo ficou sabendo, não foi novidade para ninguém. Quando a gente entrou, que havia um grande rombo nas contas, né, que foi deixado para nós. Então, foi uma equação complicada da gente fazer, né? E a Secretaria de Obras, ela carece de investimentos, né? Nós fizemos investimentos substanciais para uma secretaria que estava em contingência, né? Nós conseguimos, com a ajuda do governo do estado, comprar maquinários, que inclusive está para chegar. O pessoal até brincou assim, na hora que foi me despedir: olha, na hora que chegar os equipamentos, nós vamos te ligar para você vir aqui abraçar a gente, porque foi uma luta realmente, né? Nós trocamos quase 100 computadores da Secretaria de Obras, porque nós trabalhamos com engenheiros, enfim, todos os setores, você precisa disso, drones para levantamento planimétrico. Então, a gente investiu pesado na qualidade, né, dos servidores, para permitir que as ferramentas para esses servidores atendessem de forma adequada, né? Então, eu saio com a sensação, apenas 18 meses, mas um dever cumprido, assim, muito bem cumprido. Nunca perdi uma noite de sono, né? Então, isso é o mais importante de tudo. E agora, vamos seguir. Eu desejo muita sorte para o pessoal que continua, né? Tem muitas coisas por fazer, muitas coisas por resolver, né? Obras que, infelizmente, estão patinando já desde a gestão anterior, né? E basicamente é isso.
1: E assim, tem desses 18 meses, tem algo que o senhor pode falar: esse é o meu legado, esse que eu tive a honra de entregar, de fazer? O que, que te marcou?
0: O que me marcou foi a descobertura de sujeiras que estavam debaixo do tapete por muito tempo. Digo, obras importantes que não apareciam, né? Só para vocês terem uma ideia, nós fizemos 18 projetos de ampliação de galerias de águas pluviais, que já estão na mão do governo do estado, através da Defesa Civil do Estado do Paraná. Nós iniciamos a recuperação do córrego Água Fresca, lá no Jardim Marabá, um lugar que pouquíssimas pessoas, pouquíssimos londrinenses conhecem, mas quem vive lá conhece muito bem o problema que é aquilo. Existe uma erosão muito grande, feia, que corre risco de pessoas caírem no buraco. Já está em vias de ser executada. Nós fizemos ampliação de inúmeras BLs, que são as bocas de lobo, né, para ampliação da captação de água em pontos importantes da cidade. Fizemos um mapeamento, né, de pontos críticos de alagamento, né? Então, como que a gente faz isso? Primeiro, a gente limpa, deixa tudo desobstruído para ver se realmente não há vazão suficiente na infraestrutura que ali existe. Daí depois você faz o projeto de ampliação. Então, são esses 19 que estão hoje já na mão da Defesa Civil, né? E eu acho que o mais emblemático foi a Joaquim de Matos, né? Qualquer chuva alagava, carro ficava debaixo da água. E hoje, graças a Deus e graças à intervenção da Secretaria de Obras, e isso eu tenho muito orgulho de dizer, não existe mais. A Avenida Aniceto Espiga, que jogava água que vinha daquela Graça Castilho Pagã, com pedra, barro, sempre, já não empoça mais lá na Castelo Branco, que motoqueiros caíam, né? Então, é mais um legado interessante. São pequenas obras que fazem grande diferença na cidade, né? Tirando as grandes obras. Consegui dar início à obra do Zerão, a tão polêmica obra do Zerão, que inclusive isso foi uma coisa que me desgastou muito, sabe? Desgastou a minha sanidade até, porque você explicar para as pessoas que você não tem a atribuição de cancelar uma multa é a mesma coisa que você falar assim: olha, eu vi um cara fazendo um sinal, virando um sinal, e eu multei a pessoa. Mas você não é nada, você não é da polícia, você não é da CMTU, como é que você multou a pessoa? Eu não tenho atribuição, né, para fazer isso. Então, isso me desgastou bastante, porque foi uma pauta que ficaram batendo, e você fala assim: não, gente, mas vocês não estão entendendo, não tem nada a ver comigo isso aí. Isso aí eu só fiscalizo a obra, eu não mexo com o contrato e nem vejo multa, analiso multa, eu não tenho informação em direito, entende? Então foram, acho que eu acredito que essas pequenas coisas que foram assim minando um pouco, que falei, meu, sim, vou fazer mais do outro lado.
1: É.
2: Realmente a vida pública realmente
1: é muito
2: não
1: difícil.
2: É fácil. Uhum. A vida pública realmente não é fácil, né, Otávio?
0: Sim.
2: E a partir de agora, então, você segue, né, para a vida privada.
0: Isso.
2: Vai continuar também colaborando aí, né, de certa forma, se alguém tiver alguma dúvida, pode entrar em contato contigo e assim
0: com certeza.
2: Diante.
0: Eu deixo sempre a minha... Eu nunca deixei as portas fechadas para absolutamente ninguém, sobretudo para o prefeito, né? Falei, prefeito, o que você precisar, estou à disposição, conte comigo sempre. Estivemos agora na inauguração do escritório da Sister Cities Brasil, né, lá na CIL. Conversamos com o pessoal da CIL, então as portas estão escancaradas da iniciativa privada, né, mas principalmente na sociedade civil organizada.
2: E então, a integração da iniciativa privada com a iniciativa pública também é super importante. Né?
0: Claro, e é para essa linha que nós vamos, entende? Então, bastante feliz e aliviado, né? Hoje eu posso dizer para vocês que as coisas estão muito mais calmas do lado de cá.
1: E agora, amanhã, só torcer pelo Brasil, né, secretário?
0: Exatamente.
1: Sem dor de cabeça,
2: agora é assistir,
1: né,
2: a Copa tranquilo.
0: Exatamente, exatamente, gente. Mas eu queria agradecer, eu queria aproveitar a oportunidade e agradecer à imprensa. A imprensa foi muito parceira minha nesse um ano e meio, sim, sabe? Porque também eu nunca deixei, né, de atender eles.
1: É, um dos secretários
2: sempre
1: mais,
2: foi muito parceiro também da imprensa.
1: Sempre,
2: né,
1: atendeu a gente com muito cuidado nas ruas. Eu lembro que eu entrevistei o senhor uma vez na Cidade do Limoeiro. O senhor estava lá ajudando a fazer um...
0: Verdade.
1: E poçou tudo lá.
0: Tá lá, mais uma obra. Essa obra eu vou contar para vocês rapidamente. Não sei como é que nós estamos de tempo.
1: Dá para falar.
0: Você acredita que me ligaram, né? Olha, empoçou lá na Vila da Nata, né? Aí eu falei, beleza. Inclusive, nas compras de equipamentos, eu tinha pedido uma caminhonete que também vai chegar. E essa caminhonete era para mim. O que que eu tinha pedido já para minha equipe? Ó, eu preciso de uma picareta, de uma pá, eu preciso de a jaqueta sinalizadora, cones. Porque muitas das vezes as coisas aconteciam domingão. Eu tava no almoço e deu um pé d'água e alagou e já começaram a me ligar, o Limoeiro tá alagado, o Limoeiro tá alagado. Eu peguei, larguei todo mundo e fui atender aquela demanda. O Corpo de Bombeiros funcionado, o Corpo de Bombeiros chegou lá, olhou e falou, opa, não tem nada que fazer aqui. Eu encontrei com eles no meio do caminho e falei assim, gente, eu tô indo para lá. Eu já sabia o que tinha ali, eu sabia que tinha uma tampa, um emissário, que daí depois nós fizemos uma obra com a Secretaria de Obras, e você pode perceber, teve várias chuvas depois. Inclusive, gente, no começo do mês de abril, se não me falha a memória, teve a quinta chuva mais volumosa da história de Londrina. Foram 25 milímetros em 15 minutos. É uma chuva de 100 milímetros por hora. É um balde d'água, entende? Então, e nós não tivemos mais alagamentos por conta dessas obras que nós acabamos fazendo, né? E eu cheguei lá, não tinha nada, não tinha ferramental, nada. Eu falei, cara, eu preciso abrir essa valeta aqui porque está empoçando numa obra que inclusive os chacareiros que fizeram. Aí fui pedindo, batendo nas portas das coisas, peguei uma picareta toda e a gente abriu, conseguiu esvaziar e foi muito legal. Você estava lá
1: esse dia? Eu estava lá nesse dia, a gente fez essa gravação. Uhum. E o senhor sempre foi muito atencioso com a imprensa. É. E muito obrigada.
2: Sucesso.
1: Sucesso.
2: Conte com a gente.
0: Com certeza. E assim, o que vocês precisarem, sempre que tiver algum assunto relacionado a planejamento, qualquer coisa, nós estamos sempre à disposição, as portas estão sempre abertas.
2: Obrigado, Otávio Gomes, que foi secretário municipal de obras aqui em Londrina e hoje segue na vida privada, vem aqui gentilmente conversar com a gente. Obrigado, viu, Otávio?
0: Obrigado mais uma vez, gente.
1: Obrigadão.
2: Até mais. Agora são 11 horas e 56 minutos, já deu a hora, hein, Silvia?
1: Já deu a hora. Hoje, daqui a
2: bora
1: pouco
2: almoçar.
1: Pronto, né? Tem esporte com a Ademir Lobo e toda a equipe, expectativa grande para o jogo de amanhã. Os jogos da Copa estão lindos, estou aí... gastando todo o meu futebol assistindo em jogos.
2: Vai sair especialista.
1: Você é especialista.
2: É isso.
1: Mas vamos embora, então, 11h57. Muito obrigada pela companhia na manhã desta quinta. Que você tenha uma ótima tarde. Amanhã a gente está de volta ao vivo no Pan News, mas mais tarde tem Cidade Alerta, né, Wesley?
2: É isso. Obrigado pela parceria de todos os dias. A Silvia Vilarinho bateu 6 horas. Você já sabe, é o Cidade Alerta, canal 9.1. Cidade Alerta na RIC. E amanhã, às 10 horas da manhã, estamos de volta aqui também no Pan News em 104,5 FM. Agora você fica com o esporte, Ademir Lobo, equipe de esportes aqui da Jovem Pan News. Até amanhã, um abraço, até lá.
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0: Meio-dia e 2 da cidade de Londrina. Muito boa tarde para você que está sintonizado em 104,5. Estamos começando o programa Bate Pronto da quinta-feira. Hoje, dia 18 de junho, ano 2026, é o dia da imigração japonesa no Brasil. É um dia bonito, de céu aberto, de sol brilhando forte, de temperatura baixa, 18 graus. É a temperatura neste momento aqui na sede do Grupo RIC, no alto da Ademar Pereira de Barros, no Jardim Tucanos. E a partir de agora, até 1 da tarde, as principais do esporte para você. Depois de amanhã tem Série B do Campeonato Brasileiro mais uma vez. Londrina jogando às 11 da manhã no estádio Vitorino Gonçalves Dias. Vai enfrentar o Atlético do Alex Tubarão, que vai se preparando, aguardando para saber sobre Lucas Marques. Enfim, o time, depois da boa vitória, está com um ânimo novo para prosseguir na Série B do Campeonato Brasileiro. Leonel Bacinello vai comandar a nossa jornada a partir das 9 da manhã. É, o café da manhã vai ser no VGD, né? 7 horas estaremos por lá já. É, e a partir das 9, a nossa transmissão com o Ademir Zaga. Estaremos nessa, o Zé Zambolin, a Ana Manganari, a Giovana Powell, o Cleiton Potts, o Cleiton Damiani, o Lucas Antônio, enfim, o timaço da Jovem Pan News envolvido em mais uma transmissão da Série B do Campeonato Brasileiro. E aí, Leila Gonzalez, gostou de Portugal ontem? Só o Cristiano Ronaldo ficou devendo, né? Boa tarde.
1: Boa tarde, Lobo. Pois é, Portugal ficou devendo ontem, né? Tivemos alguns jogos bem legais, inclusive a gente tinha até comentado que Inglaterra-Croácia teria sido o jogo da primeira rodada e realmente foi. Jogo bem movimentado com mais um jogador que é o protagonista da sua seleção fazendo o papel de casa, né? Que foi o Harry Kane, que fez mais 2 gols. A Colômbia também venceu em um jogo bem legal também contra o Uzbequistão, mas Portugal ficou devendo, né? Até pelo elenco que tem, pelo time que tem, pelos jogadores que tem à disposição. É uma das seleções ali que depois da França, muito se falava que seria talvez a favorita, mas não conseguiu ali a sua vitória e ficou apenas no empate em 1-1 contra o Congo. Mas agora eu fico pensando na seleção brasileira, porque amanhã tem, né, Lobo? Amanhã tem seleção brasileira, o Ancelotti já fazendo algumas mudanças. Para quem pensou que teríamos muitas, a tendência é que não aconteça tantas mudanças assim. Teremos ali o Ibanez dando lugar para o Danilo, mais uma coisa que a gente já esperava, mas quem esperava, Endrick ou Matheus Cunha, talvez tenha que encarar o Igor e Thiago novamente. Claro que a gente vai falar bastante sobre isso ao longo do programa, dando foco sempre no Londrina, que enfrenta o Atlético. E hoje teve coletiva de apresentação do Kevin também, do Arthur, novo lateral contratado. Muito pra gente debater sobre o Londrina ainda hoje.
0: Meio-dia e 5 na cidade de Londrina, estamos aqui com o Bate Pronto pela Jovem Pan News. São 12 horas e 5 minutos, gente. 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Meio-dia e 6 na cidade de Londrina. Ademir Zago, boa tarde, bem-vindo ao nosso Bate-Pronto, xará.
2: Boa tarde a você, boa tarde aos demais companheiros aqui presentes, também a torcida Alviceleste. E vocês tocaram num ponto aí, né, sobre as apresentações de alguns atletas.
0: Os matadores.
2: Os matadores, né? Mas aí é difícil você comparar o time de Portugal, né, que obviamente teria que ajudar um pouquinho mais o Cristiano Ronaldo em relação à Inglaterra, com o Harry Kane lá, que, né, com aquele time ali, fica um pouquinho mais fácil fazer gols também, cá entre nós. É o mesmo caso da Argentina e não é o caso do Modric e não foi também o caso do Cristiano Ronaldo. Até o Mbappé também na seleção da França, obviamente que aí fica mais fácil, né? Mas enfim, Portugal não foi bem não e a Copa está aí. Iniciando hoje a segunda rodada dessa primeira fase, aos poucos, né? Bons jogos estão aparecendo. Em relação ao Londrina, vamos aguardar aí essa partida de sábado. O time está praticamente definido, com algumas poucas dúvidas. Treinando aí no horário de 11 horas da manhã, o que é legal. E sábado, um horário diferente. Então, às 11, estaremos lá falando tudo sobre esse Londrina aí, que, evidentemente, deu um passo. Mas não tem nada resolvido, né, gente? Se não vencer sábado, volta tudo a estaca zero.
0: Você vai às 11?
2: Não, nós vamos às 9, mas o jogo às 11, né?
1: Ele ia ganhar um tempinho?
2: Não, não. Jogo às 11. A Jovem Pan sempre chega na frente, é assim que se fala, né?
0: É porque às vezes você vai... Você não acorda cedo, né? Vai dormir até um pouco mais tarde.
2: Não, acordo cedo. Hoje, 6 horas, já estava na esteira, filho. Aqui não tem, não tem tempo ruim, não.
1: Você tá fininho, né, Osago?
2: Lógico, tem que manter aqui.
0: Você está trabalhando em empresa de silo, essas coisas? Multi...
2: Não.
0: Multi-industrial?
2: Não, não é isso,
0: não. Na esteira, fazendo o quê?
2: É que eu durmo a tarde toda e acordo de madrugada, boa.
1: Entendi.
0: Meio-dia e 8 na cidade de Londrina. 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E aí, Zambolim, não tem o seu boa tarde, né? Veio passear, veio acompanhar o nosso bate-pronto bem de pertinho, né? Hoje teve entrevista coletiva, o Zamba... Acordou cedo hoje, né? Pra ir lá acompanhar. Véi, acorda cedo. Mas aí, molecada, acorda cedo também, Chá?
2: É, quando precisa tem que acordar, né? Tem que se acostumar aí, porque você corre agora pra descansar quando tiver a minha idade, viu, Sam?
0: Bom dia, Zambolim. Boa tarde pra você. Bem-vindo ao nosso bate-pronto.
3: Muito boa tarde pra você, Ademir Lobo, Zago, Leila Gonzalez, Damiani, toda a nossa audiência sintonizada na Jovem Pan News e pra você que acompanha também a gente no YouTube da Jovem Pan News Paraná. Pois é, hoje coletiva de manhã, porque o Londrina já treina no período da manhã por conta da partida que vai ser às 11, lembrando que a gente vai abrir às 9 horas da manhã a nossa transmissão. Então o Londrina já muda toda a sua preparação pensando nessa partida. O volante André Luiz falou com a gente e o lateral esquerdo Arthur finalmente foi apresentado pelo Tubarão, já, a gente já vinha noticiando há algum tempo. E lembrando, ele só vai estar à disposição depois da janela de transferência se abrir, né? Então ali vai ter todos aqueles trâmites burocráticos, aquela coisa toda que a gente já sabe. Já conhece como é que funciona. Mas enfim, volante, lateral esquerdo, Arthur apresentado e volante André Luiz, que fez gol na última partida, também falando com a imprensa. Esses os dois atletas que fazia tempo que não tinha uma coletiva, né? Londrina em crise, clube, né, numa sequência de derrotas, blinda seus atletas naturalmente. Mas hoje os jogadores voltaram a falar com o seu torcedor, com a imprensa também, evidentemente.
2: E aí, que bom que já, né, tenha chegado o Arthur, mas é pouco, né? Muitos mais deverão chegar.
0: Mas ninguém está anunciando reforço ainda.
2: Não, sim.
0: Você não está feliz com nada,
2: não,
0: né, cara?
2: Feliz.
0: A janela vai abrir daqui um mês.
2: Acabei.
0: O Londrina já trouxe o cara para ir preparando, treinando o cara. Você já viu alguém anunciar com 40 dias de antecedência de abertura de janela?
2: É que você não deixou eu completar.
0: É que completa, você já começa exato. No pau, não, começa eu, doce, eu depois já, você vai no pau, pô.
2: Eu já disse de início, olha, que bom, né, que já apresentou o Arthur. Obviamente precisa chegar mais jogadores. Mas já que você quer polêmica, tem que chegar, porque esse elenco que está aí...
0: Eu não quero polêmica, né? Não. Eu quero paz e você não dá
2: esse
0: paz.
2: Esse elenco que está
0: aí... O time ganhou, você não dá paz, cara.
2: Cai. Esse elenco que está aí, cai.
0: Não
2: tem
0: cai.
2: Que chegar, reforço.
0: Não cai.
2: Cai.
1: O Arthur serve para você?
2: Lógico.
1: Para você é titular?
2: Não sei. Vai depender do futebol dele. O que está no papel não interessa. Vai interessar o que ele vai jogar. Teve vários aí que vieram com nomes, que não sei o quê.
0: Mas você metia a boca no Crespo, ele foi um dos melhores do time na segunda-feira, ué?
2: Não, eu não tenho esse negócio de meter a boca, não. Se tiver que criticar, eu critico, obviamente, né? Mas eu elogio também. Agora, evidentemente, o Arthur está chegando para ser titular, porque o Crespo está improvisado e cai entre nós, né? É o jogador da posição, jogador já viajado, já jogou em vários times aí, até de certo nome. Jogou no Inter também,
1: jogou,
2: né?
1: Jogou no Internacional. Então... Inclusive, participou daquela campanha da Série B do Internacional. Depois, até foi jogar pra fora. Jogou enfim, no Goiás. Aí ele teve destaque na Ponte Preta naquela campanha do título. No América ele não teve tanto espaço. E aí agora chega no Londrina, talvez para resolver. Um dos grandes problemas do Londrina, que é a lateral. O Londrina sofre com isso. Apesar do Heron vindo fazer boas partidas, ainda assim não é um lateral de ofício, né? E tem grandes dificuldades no setor ofensivo do campo.
2: Vem para ser titular, olha.
1: Exatamente.
0: O do Inter foi em 2017, né? Faz 9 anos.
2: Isso. Jogou aqui no Café, meteu 3-0. Tinha da Alessandra. Lembra daquilo?
0: Foi o jogo da estreia da equipe da Jovem Pan News, que na época era Igapó FM.
2: Então.
0: A gente acabou assumindo a Igapó FM há 9 anos atrás, que hoje é a Jovem Pan News, né? O Marcelo Vieira Teixeira tá mandando mensagem aqui, ó. Boa tarde a todos. Pergunta pro Zago, guardadas as devidas proporções. Bruno Santos é o novo Harry Kane?
1: Vixe, Maria.
0: Com esses jogadores se dedicam aos seus clubes, né? Em dedicação, o Bruno Santos hoje é o melhor jogador do Londrina.
2: Lógico, lógico. Ele e o Iago Telles são os dois melhores jogadores do Londrina e, coincidentemente, dois atacantes. Isso é bom. E guardadas as devidas proporções, é claro que ele é o Harry Kane aqui do Londrina, desde que o time jogue para ele também, bote as bolas lá para ele fazer o gol. Quando isso acontece, ele já tem 11 nessa temporada, né? Quando isso acontece, e a prova maior disso aí foi o gol que ele fez aí diante do Avaí na vitória.
0: É uma incrível a função dele, porque quando ele não tá lá na frente, e a maioria dos jogos ele não está, porque ele tem que fazer outras funções, ele vem para buscar a bola e ele luta, ele tem que dar passe. Quando ele não tem que dar passe, não tem que fazer essa função, a produção dele é outra, cara.
2: Lógico.
0: Primeiro que ele desgasta menos, e segundo que ele tá ali para matar o jogo, e ele faz isso com muita qualidade.
2: A função dele é fazer os gols, e ele faz.
1: E mesmo assim tem 3 assistências na Série B.
2: Sim.
1: Então é em participações, em gols, ele realmente se destaca até mais do que o próprio Iago Telles, que, enfim, na temporada passada foi o grande manda-chuva do Londrina. Mas o Bruno Santos, as movimentações que ele faz, tanto para conseguir desmarcar, é realmente um jogador diferente.
2: É, dos últimos que passaram aqui pelo Londrina, e aí você vai relembrar aí de alguns que é melhor esquecer, né? Para mim, ele é o melhor centroavante, sim, aí, nas últimas temporadas do Londrina.
1: Tanto é que o Gilberto, em nenhum momento, apesar de, enfim, não ter conseguido atingir sua forma física ideal, em nenhum momento fez com que o Bruno Santos pudesse perder essa vaga de titularidade.
3: Não foi uma sombra, né?
1: Não foi.
0: Eu não acho que nos últimos anos ele é o melhor.
2: Não, passou. Os últimos 3-4 anos, eu penso que sim.
0: Ah, bom, porque lá atrás nós tivemos dois jogadores que foram muito bons.
2: Não, lá atrás, lógico.
0: O Jonathan Belusso, né? Belusso, sim, isso, né? Isso. E o Zeca.
2: Não, sim.
3: Teve
2: sim.
3: Dagoberto.
0: O Zeca
3: também,
0: você meteu. E o Dagoberto. O Zeca, você meteu tanta boca nele. Ah, jogador lá de Barueri.
2: E onde tá o Zeca?
0: Pera, deixa eu falar, pera um pouquinho. Você falou, jogador de Barueri, só fez um gol na temporada, em um ano, e não sei o quê, não sei o quê. O cara chegou aqui e destruiu. Jogou pra caramba aqui.
2: É, surpreendeu, sim.
0: Então, tá vendo como você tem que esperar?
3: Você lembra do gol dele contra o Remo? Jogo fora de casa, difícil.
2: É, mas aí se você for recordar de outros que passaram aqui nos últimos 4 anos pra cá...
0: Cara, mas ninguém acerta tudo. Meu Deus do céu. Na própria equipe, que quantas vezes nós tentamos uma peça e outra? A gente erra e acerta na vida, não é verdade?
2: Não, claro.
0: Uai, você não tá se divorciado?
1: Algumas vezes já, né?
0: Meio-dia e 15 na cidade de Londrina, ficou gago, né?
2: Hoje
1: ele sentiu.
2: Ele quer me atacar hoje, viu, cara?
1: Acho que ele pediu pra apresentar o programa hoje, sabe? Eu tava preparando já.
0: Mas não é erro dele, é erro dele. Erro dela. Errou na contratação.
2: Mas teve uns aí.
1: Tá vermelho, Lobo.
2: Você lembra disso, Henrique, né?
0: O Henrique teve agora, faz pouco tempo, né?
2: Não, aquele outro Henrique, gordinho, que passou por aqui.
3: Carlos Henrique, você tá pensando.
2: Carlos Henrique,
0: o centroavante.
2: Everton Moraes, Daniel Amorim. Esse aí até que fazia uns golzinhos de
3: Everton
2: cabeça.
3: Everton Moraes fez gol também.
2: Deixa eu procurar mais
1: aqui.
2: Era
1: ruim isso aí.
2: Ah, tinha vários aí, né? Aquele outro que veio lá do Nordeste, lá, como é que chamava aquele? Meu Deus do céu.
3: Qual temporada, Zago?
0: Mas você meteu a boca no Carlson, o que ele fez no jogo lá em...
2: Só, aquilo também.
0: 3 gols no jogo.
2: Só aquilo também. Nada mais, né? Mas enfim, deixa pra lá. Melhor esquecer alguns aí, viu? Tem coisa que é melhor você perder do que achar.
0: Meio-dia e 16 na cidade de Londrina. 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
2: Deixa eu falar um palavrão aí. Lembra do Cariús?
1: Carioso, hein?
3: Carioso.
1: Edson Carioso veio como grande contratação pro Londrina, inclusive.
3: Mas
1: teve o Pablo.
3: Lembrar disso.
1: Então, é pra gente se agarrar justamente que o Bruno Santos, dessas últimas 3-4 temporadas, é o grande nome do Londrina. E, enfim, com a participação dele no Campeonato Paranaense, a chegada do Gilberto, muito esperou que ele talvez fosse esse jogador do banco de reservas que substituiu o Gilberto ao longo da partida, ao longo da temporada. Mas, na verdade, o Bruno Santos assumiu a titularidade muito facilmente da posição ali 9, né? Porque é um cara completamente diferente. Novamente, é o artilheiro isolado do Londrina na Série B, também participa com assistência, se movimenta muito bem, fora as chances criadas, né? Então ele desenvolve muitas jogadas ali e ofensivamente ajuda muito a equipe.
2: Lembra do Caio Mancha?
1: Chega, Zago!
3: Zago, acho que...
1: Chega, Zago, o que você faz,
3: Tudo
1: Lobo?
3: Bem que é quinta-feira, dia de TBT, rede social, mas não precisa disso.
2: Ah, é verdade. Vocês não sabem brincar, não começa.
1: O Zago abriu.
0: Você postou no seu TBT hoje?
2: Eu?
1: É.
2: Ah, eu...
0: Ele vai achar que TBT é trator.
2: Não, essa ali é CBT, esse aí eu tenho lá na chácara.
0: Ah, é CBT.
2: Esse eu tenho na chácara pra puxar o barco lá, modéstia à parte, né?
1: Com certeza.
2: É, vai. Não posto nada. O meu tablet é um monte de papel.
1: Você é low profile.
2: Pronto.
0: Meio-dia e 18 na cidade de Londrina. Daqui a pouco o Elton Campos vai falar da seleção brasileira, né? 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Mas eu queria um pitaco de vocês sobre os jogos que aconteceram ontem, né? Porque Bora. Portugal deu uma enroscada. Daqui a pouco eu quero ouvi-los, porque agora nós vamos aos Estados Unidos, meio-dia e 18.
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0: Meio-dia e 19. Alô, meu ídolo. Boa tarde.
5: Alô, Ademir. Alô, amigos da Jovem Pan News. Muito boa tarde para você, meu ídolo. Olha... A seleção brasileira trabalhando nesta manhã de quinta-feira, seguindo para Filadélfia, onde joga amanhã com a seleção do Haiti. O Danilo foi questionado, inclusive pelo Zinho, que é campeão do mundo de 94 com a seleção brasileira, foi aniversariante de ontem, inclusive, e a questão de o técnico já trazer o time definido, definir na pré-eleição, definir no vestiário. O Crisan César de Oliveira Filhozinho fez essa pergunta para o Danilo. Olha só o que ele respondeu.
6: Outro dia dei uma entrevista e falei sobre não existir reserva e titular. Talvez eu me expressei mal. Todo time existe um núcleo duro, onde existem ali 6, 7, 8 jogadores que são, sim, os jogadores titulares e que jogam sempre. E ali existem 3, 4 jogadores que estão sempre em uma rotação em base ao jogo, ao adversário e à estratégia. Isso é o que se faz hoje, no futebol de hoje em dia, né? Num futebol moderno, em que as estratégias mudam de acordo com o adversário sempre. Então, isso que aconteceu, né, no último jogo, e que talvez para mim teve uma importância exagerada, é o que acontece, é natural, né? Hoje nós temos muito provavelmente um time 80% definido do que vai jogar, 70% definido do que vai jogar sexta-feira, e temos 3 jogadores, 4 que ainda não se sabe por vários motivos, por indecisão do treinador, por uma questão tática, por uma questão física, por mania do treinador. O treinador tem uma cabeça maluca. Você jogou, sabe bem. Treinador, às vezes, tem escolhas e decisões que ninguém... Não tem uma explicação lógica, sabe? Então, nesse nível, e eu falo por mim, eu, se o treinador me falar que eu vou jogar hoje ou amanhã, ou você vai me falar uma hora antes, na sexta-feira, a minha preparação e a minha forma de estar dentro do grupo e preparando para o jogo é a mesma. Posso falar que isso serve para todo jogador? Não. Alguns jogadores precisam saber antes... Sim, para se preparar de uma maneira diferente, para já viver algo do jogo. Eu, por algo vivido já no futebol e alguns outros, por mim, se ele me falar 10 minutos que eu tenho que entrar, já me aconteceu várias vezes. O Guardiola chegou e falou, tu vai jogar agora, zagueiro. Eu nunca tinha jogado de zagueiro. Depende de cada um. É diferente a interpretação de cada um. Quanto a se eu vou jogar ou não, eu espero que sim. Eu espero que sim.
5: Aí, então, Danilo conosco, jogador experiente, ele mesmo disse que não sabe se vai jogar. Eu acredito que ele será o lateral direito da seleção brasileira para este jogo com o Haiti. Técnico Ancelotti deve repetir a dose e só confirmar o time para os jogadores amanhã na preleção. Tá falado, é com você. Direto de Nova Jersey, nos Estados Unidos, o Wellington Campos.
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0: Então, Campos, direto dos Estados Unidos, a conversa com o Danilo. Até gostei ontem do Pilhado, rapaz, que é o nosso grande comunicador da Jovem Pan de São Paulo, né? Fez uma pergunta para o Danilo da decepção do time no primeiro tempo. Precisaram as mudanças acontecer para que o time tivesse um outro comportamento. Perguntou internamente como é que estava isso. O Danilo meio que deu uma esquivada. Mas tem que apertar mesmo, porque foi uma vergonha que o Brasil jogou na primeira etapa.
2: E por isso que eu tenho saudade do tempo que jogador podia falar, né? O repórter podia chegar no cara, arguir certas situações.
0: Isso acabou em 98.
2: Hoje em dia não tem mais isso, né? Escolhem quem vai falar, poderia deixar um pouco mais à vontade esse quesito. Na saída dos jogos também, poucos falam, em momentos bons, nos momentos ruins, poucos aparecem para falar. E antes das partidas também, poderiam liberar um pouquinho mais, né? Ter um contato melhor para a gente saber o que esses caras pensam. E nessa entrevista, eu gostei quando ele disse, olha, de cabeça de treinador, né? Quase que ele falou um palavrão, né? Fica difícil entender. E aí eu me recordei no tempo do Alan Al aqui, quando ele botou o Paulinho Mocelin de meia, e eu concordo com o Danilo. É difícil
1: de
2: entender.
1: Tem coisas que a gente não entende, né?
2: É difícil de entender.
1: Mas ainda falando sobre seleção brasileira, Lobo, a informação que chega é que realmente o Neymar não viajará à Filadélfia para acompanhar a delegação da seleção brasileira no jogo de amanhã contra o Haiti, então deve ficar lá em Nova Jersey para continuar o tratamento da sua lesão. E algumas mudanças que a gente esperava realmente era a titularidade do Danilo, esse que nós escutamos agora em coletiva, e a manutenção da dupla de zaga, que é o Gabriel Magalhães, o Marquinhos, que foi até criticado por conta daquele lance do gol do Saibari. O Douglas Santos permanece, apesar de ter tido até uma partida ok. E aí o meio-campo, né, que a gente tanto conversou, que não existiu contra o Marrocos, mas a tendência é que se mantenha com o Bruno Guimarães, Casemiro, Lucas Paquetá. E a única mudança, talvez, ali na frente, com o Matheus Cunha no lugar do Igor Thiago. Mas eu confesso que esse Casemiro, Lucas Paquetá e o Rafinha também já me dão nos nervos antes da partida começar.
0: Eu faria mais mudanças. Eu tiraria Rafinha. É que o cara não vai fazer isso da noite pro dia, mas ele já teve chance lá atrás de provocar essas mudanças.
1: Sim.
0: Ah, o Casemiro é homem de confiança dele? Ok. Mas errou muito passe. O Paquetá também errou muito passe. Cara, eu não sei, viu?
1: E a hora de mudar é agora,
0: e
1: na
0: agora
1: fase
0: não
1: de
0: vai
1: grupos.
0: Mudar, sabe por quê? Porque vamos que ganhe com facilidade do Haiti, aí leva o mesmo time para a Escócia.
3: O Haiti, né? Se fosse a Escócia agora
1: só
3: já...
1: Só que precisa fazer salto contra
3: precisa,
1: o Haiti, né?
3: Precisa, é muito importante esse jogo.
0: Não penso que vai ser jogo mole, não.
1: Não, acho que sim.
0: A Copa já mostrou que não tem jogo mole.
3: O Haiti partiu pra cima da Escócia.
1: Poderia ter empatado o jogo,
3: poderia ter empatado o jogo. E assim, gente, com todo respeito, mas não existe o Endrick ficar no banco contra o Marrocos. Se a estratégia do Brasil fosse de se defender, contra-atacar, tudo bem, mas você escala quatro atacantes e toma um apavoro do Marrocos. É um time qualificado, a gente já sabe, a gente já viu na Copa do Mundo, na última Copa do Mundo, eliminando a Espanha, chegando lá na terceira colocação, e você desconsidera esses fatores, mantém... É aquele momento em que as convicções do treinador viram teimosia, né? Quando o resultado não vem. Então, assim, até aquela brincadeira do Danilo ali, da cabeça do treinador e tudo, a gente sabe dessas questões, mas, cara, é um cenário muito difícil nessa Copa do Mundo. A gente já viu Cabo Verde, a gente viu o Congo ontem empatando ali com Portugal, saiu atrás e foi buscar o resultado. Então, assim...
1: Até o Panamá deu trabalho pra Gana ontem.
3: Perfeito. E, assim, por mim, Endrick nesse time titular. Rafinha não tá jogando nada, você quer jogar ali com quatro atacantes, coloca o Endrick nesse time, gente. Não tem como. É um jogador de muita personalidade e qualidade técnica. Então, pra mim, é uma das duas coisas que estão faltando nessa seleção brasileira.
1: Pois é, e até para aproveitar que a gente está falando sobre Copa do Mundo, o Danilo, nessa entrevista coletiva, até citou o Endrick, que falou sobre o treinamento do Endrick, porque foi uma grande polêmica ao longo da semana. Comentou que ele é realmente muito diferente e que consegue criar jogadas sozinhos. Mas enfim, ontem tivemos alguns jogos, ao começar por Áustria e Jordânia, foi o jogo da madrugada, foi 3-1 para a Áustria. Portugal e Congo era o jogo que estava todo mundo esperando para ver, o CR7 até mais, depois daquele hat-trick do Messi. mas não teve resposta nenhuma. Portugal veio, tentou a vitória com o João Neves abrindo o placar no início, mas levou o empate do Congo. A Inglaterra, de Harry Kane, venceu a Croácia por 4-2, com o Harry Kane, inclusive, fazendo 2 gols e salvando um gol da Croácia também. Então é realmente muito diferente. Gana venceu o Panamá por 1-0 e no final da noite Colômbia ganhou do Uzbequistão por 3-1. E aí, Zaga, é exatamente o que a gente tinha comentado ontem. Quando a gente tem aquela esperança ou aquela energia de ver a seleção brasileira jogar, a gente para assim, assiste Inglaterra, Croácia, França, a própria Colômbia ontem, e aí a gente pensa, meu Deus, a gente tá muito longe.
2: Na verdade, ontem essa partida Inglaterra e Croácia, para mim, até aqui, é o melhor jogo.
1: Com certeza.
2: Ainda em relação aos jogos de ontem, Portugal, obviamente, foi uma decepção. A Colômbia fez o dever de casa, venceu esse Uzbequistão, 3-1. E Gana, esse gol saiu aos 49 do segundo tempo.
1: Deu dó dos parabéns.
2: Foi uma correria danada, mas um jogo muito fraco. Hoje teremos aí mais jogos. E, enfim, pois não, Lobo.
7: Eu acho que esse jogo da Colômbia, a Colômbia mostrou um bom time, né?
1: Sim. Com Luiz Dias ali.
3: Antigamente, a Colômbia era o quê? James Rodrigues e só. Hoje você tem Luiz Dias, você tem outros jogadores. É um time que sabe ainda usar muito bem o James
1: Arias. Né? O João Arias jogou muita bola ontem.
2: Luiz Dias matou a pau.
3: Luiz Dias e João Arias. Você tendo o James Rodrigues para armar esses jogadores,
2: cara. E vocês falaram aí da seleção, quem vai sair, quem vai entrar, já resolveram tudo isso aí. Eu deixei vocês falar bastante, deixei, lógico, assim, modo, força de expressão, óbvio, né? Mas ninguém falou do Neymar?
1: Eu falei que Neymar. Falei que Neymar não viaja. Neymar vai continuar.
2: Não viaja.
1: Vai continuar tratando a lesão dele.
2: Então tá bom.
1: Você fica feliz ou triste com isso?
7: Você queria que ele jogasse amanhã?
2: Não, eu queria que ele não tivesse ido, rapaz. Vai lá pra passear, ocupar lugar de outro.
7: Aí nós estamos falando.
1: Mas é o camisa 10.
7: Aí nós estamos falando de Paquetá. Nós estamos falando de Rafinha. Nós estamos falando de Casimiro. E você queria que o Neymar não viajasse?
2: Eu queria que
7: ele machucado é melhor que esses caras aí.
2: Não acho. Não acho.
1: Mas ele é o camisa 10, ô Zago?
2: Camisa 10 existe no mundo, essa fama, toda essa glória.
7: Essa mística.
2: Essa mística por causa de quem?
1: Não vale nada, então.
2: Pelé, rapaz.
1: Não vale nada, então.
2: Hoje o cara que é bom usa a camisa do Pelé. Então, aí tá aí, tem uns... deixa pra lá. Mas, enfim, falando sério, ele não vai mudar muita gente, né?
1: Deveria mudar muita gente.
2: Mas não vai. E eu também não acredito que o time repita aquela atuação do primeiro tempo. Porque se repetir aquilo lá ele novamente não fazer as trocas, aí esse italiano também que pegue o boné dele, que vá para a Itália comer macarrão.
1: Vai, ele tá se vingando daquela eliminação da Itália lá.
2: Faz favor.
3: Mas é bom abrir o olho, gente, nessa Copa do Mundo. A gente já viu Cabo Verde, Congo, essas seleções.
2: Mas vem cá, se o Brasil não acontecer nada, vamos supor que saia na primeira fase, o que vai acontecer? Todo mundo já sabia que não ia acontecer
1: mas
2: nada.
1: Mas é vergonha.
2: Lógico, vai doer mais.
3: É vexame.
2: Mas tudo...
7: O Brasil não sai.
1: Não tem como, gente.
2: Mas vamos supor que aconteça aí o desastre.
3: Nessa configuração de Copa não sai.
2: É que ninguém...
7: Não sai, o Neymar vai jogar um pouco contra a Escócia e depois vai destruir na segunda fase.
1: Holanda ou Japão? Não sei. Mas enfim, hoje tem...
2: Trator, Caterpillar, alguma coisa.
1: Hoje tem alguns jogos ainda. República Tcheca e África do Sul, Suíça e Bósnia, Canadá e Catar. E o jogo do dia, México e Coreia do Sul, a partir das 10 horas da noite.
7: Meio-dia e meia. Nós vamos ao intervalo. Daqui a pouco, Londrina Esporte Clube será destaque, repercutindo as entrevistas de hoje pela manhã.
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7: A seleção do Haiti é adversária do Brasil desta sexta-feira, às 20h30, no horário da Filadélfia, 21h30, no horário de Londrina, será o 50º adversário diferente da seleção brasileira em Copas do Mundo. São 7 jogos para as seleções que mais enfrentaram o Brasil em mundiais. A Suécia, no caso, lidera. Nós temos ainda, com 5 jogos, as seleções da Espanha, Itália, México e Holanda. De Nova Jersey, Wellington Campos, na Jovem Pan News.
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6: Meio-dia e 35 na cidade de Londrina. Estamos aqui com o nosso Bate Pronto pela Jovem Pan News. Deixa eu mandar um abraço aqui para o João Vitor Garcia. João Vitor Garcia, filho do Eloy Garcia. O Eloy Garcia foi grande goleiro na cidade de Londrina, de futebol amador, campeão de tudo. O cara tem uma prateleira em casa com troféus enorme, um baita de um goleiro que eu tive o prazer, ali na década de 90, de jogar no Iate Clube com ele. E o João Vitor é filho do Eloy, também é goleiro, esteve com a gente lá uma temporada, várias temporadas do Clube Amigos da Segunda, mas diz que a fruta não cai longe do pé mesmo, né? E ele tem exatamente os traços do pai, no gol e como profissional, né? Como representante comercial, desde muito novo. O João Vitor Garcia está completando hoje mais um ano de vida, trabalha ali na Diali, né? A Diali é uma grande distribuidora que tem na 445, e o João Vitor Garcia hoje está completando mais um ano de vida. Eu gostaria, em nome da Jovem Pan News, da equipe de esportes da Jovem Pan News, mandar ao João Vitor parabéns, feliz aniversário, muita saúde e paz. Tenho muito orgulho de dizer que sou amigo da família, não apenas do Eloy, mas do João Vitor também, que completa mais um ano de vida, né? Parabéns, João. Saúde e paz sempre para você, meu amigo. Meio-dia e 36. Bom, nós tivemos hoje pela manhã no VGD, entrevista coletiva, apresentação de jogadores. Ah, queria que apresentasse só na janela, né? Pelo que ele falou aqui no começo.
9: Não. Eu elogiei, cara. Falei, oh, que bom, né? Que tá apresentando, só que não pode ficar só nesse aí. Lógico, e também não vai ficar. Eu tenho consciência disso aqui, né? E acho que se não chegar reforços realmente, o Londrina corre um sério risco de cair. Mas
10: já deve ter uns jogadores engatilhados também.
11: Vão chegar. O próprio Lucas Magalhães, antes, ali, né, naquele protocolo, em off, aquela coisa toda, mostra a camisa, tira a foto, ele falou muito sobre isso, né? Que vai ser uma janela agressiva do Londrina, então já cria uma certa expectativa de que venham bastante nomes que vão ser necessários, né? Inclusive, mas já vamos ouvir, então, o Arthur, lateral esquerdo, novo lateral esquerdo do Londrina, que já foi apresentado, lembrando que só poderá atuar depois da abertura da janela de transferências. Ele que falou um pouco sobre essa chegada dele ao Londrina, sobre negociações que rolaram na temporada passada para vir para cá, naquele momento foi para o América, chega na cidade agora, e também um pouco sobre esse momento do Londrina, os adversários ali na Série B. Então vamos ouvir, então, o Arthur, lateral esquerdo do Tubarão.
0: Primeiramente, bom dia. Estou muito feliz por estar aqui. Lógico, teve contato no final do ano passado, agora deu certo. Agora acabou correndo, deu certo, acabou as partes. Estou muito feliz, estou muito contente. Lógico que o torcedor pode esperar um cara muito aguerrido, um cara com vontade de vencer, um cara que veio para o Hacker do Londrina, sem dar história. Já vim aqui no GBD, já joguei contra o Londrina no café, e sei o quanto é difícil jogar aqui, eu sei o quanto essa camisa é pesada. E junto com meus amigos a gente vai conquistar os objetivos que tem por ano aí, a gente tem muita garra, muita fé que as coisas boas vão acontecer, a gente vai colher bons frutos.
11: Arthur, bom dia, seja bem-vindo ao Londrina. Você que é um cara bastante experiente, né? Tem passado até para a Europa League. Queria que você comentasse a respeito dessa zona de rebaixamento que o Londrina ainda se encontra e nessa parte de baixo da tabela, porque dentre esses últimos jogos aí que faltam nesse primeiro turno, o Londrina ainda vai enfrentar o América, que era o seu ex-clube, vai enfrentar um Botafogo, que está ali em cima, na mesma zona, CRB. Então, como que você enxerga esses confrontos que vão ser confrontos diretos nessa luta pela permanência?
0: Eu enxergo assim, confronto direto é sempre jogos difíceis, né? Como todos os jogos no Brasileiro é difícil. Só que assim, é uma zona desconfortável, a gente tem que pensar sempre jogo a jogo, sempre o próximo adversário, se é confronto direto ou não, e tentar buscar os pontos. Dentro de casa, tentar vencer os jogos, e fora de casa também fazer bons jogos e trazer pontos, que é de fundamental importância. E estar muito qualificado, o jogo passado mesmo, a gente fez um ótimo jogo, buscando os gols, buscando o resultado, e é pensar jogo a jogo. É jogo difícil, os companheiros estão lutando, estão batalhando, eu tenho certeza que a gente vai sair sim dessa situação incômoda, com trabalho, com muita dedicação, com muito empenho, que é o que está acontecendo nos jogos.
11: Esse Arthur falando é de fundamental importância vencer esses confrontos diretos, Zago.
9: E o Londrina está contratando o Arthur para isso, né? Para reforçar o time, é um bom jogador. Já tentou esse jogador no passado, antes dele sair. Quando ele saiu da Ponte, foi para o América, né?
11: Isso.
9: E acabou que por lá ficou o quê? 15 jogos? Se não
11: 15
9: me engano.
11: Jogos.
9: O América, situação difícil.
11: É um cenário muito difícil até pro Arthur, porque quando logo que ele chega, ele perde um irmão, o irmão caçula dele. Ele falou isso também na coletiva, que impactou muito diretamente, é natural que impacte, né? Lembrando, jogadores são seres humanos, né?
9: Sim.
11: Então, teve esse impacto, depois ele até explicou que conversou com o Paulo Assis, que foi CEO da SAF do Londrina, e aí pediu a liberação, teve esse acerto e está aqui no Londrina a partir de agora.
10: E olha só que interessante, como o Arthur ele chega agora, ele precisa esperar a janela de transferências abrir para, enfim, entrar em campo com a camisa do Londrina, o que é muito importante. A gente está zoando o Zago aqui, mas é importante, né? O Londrina já trazer jogadores agora para que nos treinamentos eles consigam
9: Sim.
10: ficar com essa química e dentro de campo já faça mais sentido, é melhor do que começar jogando assim do nada, até porque ele vem para ser titular. E a janela vai abrir no dia 11 e o primeiro jogo do Londrina é contra o América, no dia 13 do 7. Então o Arthur pode estrear justamente contra o seu ex-time, contra o América.
9: E tem um detalhe aí, o contrato dele vai até o final de 27.
11: Isso mesmo, e só uma curiosidade, o Arthur chegou a trabalhar com o Kevin na própria Ponte Preta e também com o Aaron Crespo. Então assim, ali pelo lado esquerdo ali só o Rafael Monteiro que ele não trabalhou. E vai ter uma disputa boa, né? O Aaron Crespo
10: nem
11: se tornou.
10: Nem nós trabalhamos com o Rafael Monteiro. Nem os jogadores do Londrina estão trabalhando com o Rafael Monteiro.
9: Eu acho que nem ele com o Londrina, né?
10: É mesmo.
9: Até agora não viu o futebol dele. Mas enfim, deixa isso pra lá. Mas que bom que o Londrina esteja contratando o Arthur. Já contratou, óbvio. E que esse contrato até o final do ano que vem, porque vai formando uma estrutura,
10: Sim.
9: né? Vários jogadores aí que renovaram esse ano são jogadores que têm contrato também para o próximo ano. Isso é muito bom.
10: E ele comentou, perdão, Zé. A questão é que o Londrina, ele fala, nossa, o Londrina precisa vencer esses confrontos diretos. E ele estreia justamente contra
11: também,
10: o adversário
11: também.
10: De confronto direto, que é a sua ex-equipe. Então, é nessa partida que a gente já vai estar com os olhos totalmente fixos no Arthur.
11: Exatamente, né? Aquela coisa, aquela mística da lei do ex, que existe e tudo mais.
6: A janela abre quando?
10: No dia 11.
6: Não é dia 20, né? E tá uma confusão danada, né?
11: Dia
6: eu ouvi gente falando dia 20, eu
10: dia
6: ouvi 11, gente falar dia 11.
10: Dia 11 de julho.
11: Eu tô desde...
6: Eu já panquei dia 11 aqui várias vezes.
9: Eu também.
6: Mas recentemente eu vi alguém falando dia 20.
9: Estão dizendo que só pode jogar a partir de 20 de julho, né?
10: Tem que verificar se o Londrina consegue a regularização dele no BID, né? Então, se conseguir isso, ele já pode estrear diante do América. Claro, pode acontecer ali de não conseguir regularizar o jogo.

0: Não tem chance de chamar Thales, não, né?
1: Cara, mas o Thales
2: não,
1: é o...
2: Não, já tem.
0: Então, me tira um peso da cabeça.
3: Dois?
1: Quando a gente olha no elenco do Londrina, ao longo desse ano, quem fizeram a armação? Iago Teles, em alguns momentos.
3: É o João Tavares.
1: O João Tavares, Paulinho Mocenin. Cara, o Thales é o único jogador Vitinho. Do setor e não consegue
2: não
1: dar um...
2: Consegue. Eu queria muito o Cristiano nesse time.
1: Cristiano nesse time.
2: Ele ia deitar e rolar. Bem. Não devia perder alguns jogadores que eu não perderia. Mas aí é dinheiro, então... É. Mas deveria ter feito um esforço. João Vitor, lateral direito.
3: Excelente jogador.
2: Terminou uma temporada da Série C muito boa.
3: Fez uma temporada e fez um Campeonato Paulista excelente com o português.
2: É, eu não sei se ficou caro ou empresário que...
1: Quando chega a São Paulo, é difícil, né?
2: Não, mas antes dele ir embora.
1: É, poderia.
2: Deveria ter negociado com...
3: Conseguiu segurar o Vitinho.
0: Não, outro também que poderia ter ficado, e por pouco dinheiro, que me parece que foi na casa de 200 mil reais, o Manzoli, né, gente?
3: É, e queria ficar. Inclusive, manifestou o desejo de voltar. Depois da partida contra o Londrina aqui, eu mesmo perguntei pro Manzoli e ele disse que ele voltaria. Disse, eu perguntei, você quer que possa publicar isso? Ele, pode, eu quero voltar.
2: É, mas hoje acho que é inviável porque São Paulo paga mais, né?
3: É.
2: Ele deve ter um salário em São Bernardo que Londrina não deve ter essa régua, né?
1: Ah, a vontade do jogador que chama muita atenção, né? Ele encostado lá, cara. Teve jogo que o Londrina tava sem zagueiro, Manzoli encostado.
0: Absurdo, né, cara? E teve outro do Paranavaí que agora se destacou no Paranaense, eu não me lembro agora.
1: Zagueiro também.
0: Zagueiro, e foi até cogitado trazer para o Londrina. Mas aí não deu certo, não se interessou, ele foi parar no Vila Nova lá de Goiânia, já foi negociado também. Mas enfim, já é passado também, né?
2: Meio-dia e 45 na cidade de Londrina. 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E o time treinou na hora do almoço, né?
1: Treinou, tá treinando pela manhã.
2: Em razão do horário do jogo.
1: Quem falou sobre isso, inclusive... Foi o próprio André Luiz, já vamos colocar ele então pra gente ouvir, né? Porque o André Luiz fez o gol na última partida e, logicamente, que já terceiro gol dele aqui no Londrina. É, um pouco mais solto ali nessa chegada do Rogério Micalli, chegando lá na frente. Teve a tentativa dele antes, no próprio jogo, também no cruzamento, finaliza de cabeça.
0: Quase fez.
1: Acho que foi um teste, foi um ensaio, tava calibrando ali, depois fez o gol de cabeça.
0: Tava regulando a cabeça.
1: No passe do Lucas Marques, mas então o André Luiz que falou um pouco sobre essa preparação, que é diferente, por ser uma partida de manhã.
4: O treinador, o Rogério Micalli, chegou já... Nas primeiras semanas, o grupo já assimilou o que ele vinha pedindo, né? Ele é bem didático, é um treinador que passa... o modelo de jogo dele já é bem, bem claro, bem esclarecido e a equipe vem pegando, vem evoluindo, né? Como eu disse, temos margens ainda para evolução. O grupo ainda sabe que precisa melhorar em algum aspecto, né? Que ele pede, às vezes a gente tenta fazer e não consegue, mas acredito que a gente está no caminho correto, né? Se a gente pôr em prática tudo que o professor pede ali para a gente tem grande chance de sair aí dos jogos com a vitória.
1: André, mais um jogo 11 horas da manhã. O que, que isso muda na rotina de vocês, atletas, alimentação, desde o horário de saída? Como que isso interfere no desempenho do Londrina e também, lógico, na preparação de vocês?
4: É um jogo atípico, né? Mas agora no Brasil tá querendo normalizar esses jogos mais cedo. Muda um pouco na alimentação, como você disse, na rotina de descanso, né? Tem que ir um pouco mais cedo para a cama, né? Acordar mais cedo, comer mais carboidratos, né, para suportar a intensidade do jogo. Mas eu creio que a nossa equipe já está se acostumando com isso, né? A gente vem treinando no horário de jogo, já para não perder muito. Creio que vai ser mais um jogo que a gente vai fazer bem e vamos sair com a vitória, se Deus quiser.
2: Meio-dia e 48 na cidade de Londrina, o André que fez o primeiro gol na partida da última segunda-feira.
0: É, o André é um jogador experiente, né? Daqueles, entre aspas, assim, macaco velho, já de Série B, já passou por vários clubes. Jogador mediano, mas que para o Londrina
2: ele
0: tem sido útil, né?
2: Ele é útil para destruir.

0: e não para dar passe, né?
1: É, se você dá a bola para ele e falar, vai, faz aí alguma coisa, fica meio
2: como
1: complicado.
2: Volante de combate, ele faz o papel destruir, certo.
3: É o pitbull, né?
1: Destruir, exato, né? E aí, deu certo até aqui, obviamente que é um jogador que tem sido útil, até por conta do plantel do Londrina. Mas o Lucas Marques, né, é um cara que faz ali o segundo volante, tem essa dúvida aí
3: pra
1: esse
3: jogo,
1: dupla
3: dele,
1: né?
3: A dupla do André Luiz, ele que deu assistência, o Lucas Marques, no caso, pro gol do André Luiz de cabeça na última partida. E é uma dúvida para essa partida, pelo que a gente apurou. Foi um cenário que causou mais preocupação, então, assim, é menos grave do que se imaginava, do que se projetava, mas para essa partida, por ainda ser um espaço muito curto entre os jogos, ainda é uma dúvida, mas assim, deu uma amenizada na preocupação essa questão do Lucas Marques.
2: Mesmo assim, uma perda, né?
3: Mesmo assim, é uma perda muito grande, né, pra essa partida, porque, cara, entrou Murilo Chico, André Cardoso, João Tavares, são peças que não têm o mesmo nível do Lucas Marques.
1: Não tem, até pelo conjunto, né?
0: Meio-dia e 49 na cidade de Londrina. 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
2: Coisa boa, o Lobo Bank podia levar a gente lá, né?
1: Mas
2: a gente
1: provoca,
2: tava...
1: né?
2: Ele provoca
0: vamos
2: só,
0: lá,
2: né?
0: Em dezembro.
2: Mas vamos... Provoca esse horário. Não, mas vamos agora.
3: Hora do almoço, falando da
0: comida. Vamos lá em dezembro.
2: Rapaz. Por que em dezembro?
0: Ué, porque é aniversário da cidade, é fim de ano.
2: Olha como
0: tem várias
2: olha
0: razões
2: para
0: comemorar.
2: Ah,
0: é fim de contrato, é renovação de contrato do pessoal da equipe, não é? Não é uma boa comemoração?
3: Quem não renovar não vai pro Joás.
0: Então, aí.
2: Vixe, então ferrou. Ô, Zago, a gente tava conversando.
0: Não vai vendo de mercado, né?
2: A gente tava conversando sobre o Lucas Marques e sobre o André Luiz aqui. E são os jogadores que têm muita confiança de qualquer técnico que venha para Londrina. Falo isso porque o Londrina já passou por alguns comandos nessa temporada. Mas o Lucas Marques, por exemplo, tem 26 jogos. Menos apenas que o Kozlinski, que é goleiro, e esse raramente vai ser substituído. E o Bruno Santos. E o André Luiz tem 25 jogos na temporada. Então são dois jogadores que são cativos, né, na equipe.
1: Regularidade. Isso é importante num time de futebol, né? Você manter o padrão, manter... aqueles jogadores já que têm um certo entrosamento, embora às vezes falta qualidade para um, para outro, e não estou aí me referindo ao Lucas Marques, embora também em alguns jogos ele tenha tido alguma dificuldade nos passes, mas os dois ali casou bem, né? O que não casou bem foi o Thales, que até aqui não engrenou assim no meio de campo do Londrina, que também está fora, não sei se volta para essa partida, até amanhã deveremos ter notícias sobre isso. Mas o casamento, sim, do André Luiz e Lucas Marques deu muito certo ali nesse meio de campo do Londrina.
3: O próprio casamento Lucas Marques e Londrina deu muito certo também. O Lucas Marques ama a cidade, ama o clube, fala sobre isso constantemente. É o clube que ele tem mais jogos, mais gols. Então, assim, é um casamento que deu muito certo, tanto que renovou, ficou pela cidade. E quanto ao boletim médico, a gente, logicamente, apurou lá também. E segue o mesmo cenário que a gente atualizou na partida, né? O Thales... com a lesão muscular na coxa direita, está fazendo tratamento. O Dominique, com lesão muscular também na coxa direita, segue em tratamento também. Kevin, na coxa esquerda, esse um pouquinho diferente. Gilberto, com aquela dor na perna esquerda, que já há bastante tempo e não segue sendo relacionado. E o Everton, esse com uma dor muscular na lombar. O Wallace, esse é um cenário um pouquinho diferente, né? Ele estava no banco, não foi relacionado na última partida, mas assistiu o jogo por ali. E, cara, fica na dúvida. Volta o Wallace? Vai seguir o Aaron Crespo depois na lateral esquerda quando o Arthur for relacionado, quando tiver apto? Como que vai ser montada essa defesa?
1: Ah, saiu o Lacerda, né? Certeza que saiu o Lacerda, o Gabriel Lacerda, né? O Crespo vai permanecer enquanto o Arthur não tiver condições, talvez até depois brigue pela posição, porque ele tem atuado bem, e no miolo de zaga vai manter o Iago, né?
2: O Iago
1: Wallace,
2: vem sendo
1: assim
2: regular também, são 25 jogos de temporada pro Iago.
1: Sim.
0: Meio-dia e 53. Nós vamos a São Paulo. Valmir Jorge está pedindo passagem ao futebol paulista. É o pretão da Pan, diz aí, meu camarada.
4: Boa tarde, rapaziada. Alô, meus queridos. Gente, eu tô assustado, viu? depois do que eu vi esses dias em Copa do Mundo, já que o assunto é Copa, né, momento, tudo se respira Copa, Ave Maria, eu ia comprar uma camisa da seleção brasileira, eu nem comprei, não é que eu seja pessimista, eu não sou, é cabeçudo, Ave Maria, a gente torce, torce, mas você vê os caras jogando bola e a gente parece aquela seleção de catado, fim de ano, sabe, amigo do Ademir contra o amigo do Zago, ô, joga, vem você aqui, põe aqui, tá faltando um ponto esquerdo, põe o Valmir, Ave Maria, desculpa, Grande Lobo, meu pai, parceiro, salve, salve, Zago, ô, Leilinha, tudo bem, Leila? Alô, Zambolim, grande Damiani. Vamos começando com os paulistas aqui no Bate Pronto da nossa Jovem Pan News, começando com o tricolor mais querido, tricolor da Libertadores, tricampeão mundial. É, rapaz, a barca do São Paulo tá pronta pra partir, viu? Mas ainda tem lugar pra mais gente aí. Oh, os atletas voltaram aos treinos ontem, 5 já foram dispensados. O goleiro Yang, o lateral direito Cedric, o Matheus Belém, zagueiro, aí vem o meio-campista Luan, o menino Paulinho também. Aliás, o torcedor fala, Paulinho? Eles vão treinar em horários diferentes, né? Isso aí tudo é para enxugar o grupo, reduzir a folha salarial e tal, né? E o São Paulo tem que repor. Aí o Dorival falou, e a reposição e tal? Bom, uma nova proposta foi enviada ao Hoffenheim, da Alemanha, por Arthur Alves. O São Paulo está interessado, porque está interessado no zagueiro. E aí vamos ver o que acontece aí, se a coisa dá certo aí para fechar essa negociação também, dar uma reforçadinha. Já no Palestra, o grupo volta dia 24, seria dia 21, mas aí deram uma esticadinha mais 3 dias, dia 24. Mas tem gente que não para de trabalhar lá no CT não, né? O Vitor Roque, o Jefté, o Benedetti, o Paulinho também, que está em recuperação, mas faz fortalecimento e tal, não quer correr mais risco, depois de ter ficado a temporada toda passada e o começo dessa temporada também em recuperação aí, o centroavante. Bom, agora, quem não vê a hora de todo mundo voltar aos treinos, jogos e tal, é o Riquelme Felipe. É o garoto que já sabe que vai ter mais oportunidades por parte de Abel Ferreira. E aí, então, tá que tá daquele jeito, né? É ele que ganhou tudo na base. E aí, entende ser a hora de mostrar também o seu potencial no profissional. Aí o torcedor fala, oba! Mas ao mesmo tempo fala, será que vai ser mais um? O Hendrick ainda ficou mais tempo. Agora, o Estevão ficou pouco tempo, né, rapaz? Então, o torcedor tem medo disso. O menino aparece, pá! E aí já vai vendido, já vai embora, sei lá. Bom, já no Corinthians, com tantos problemas financeiros, a Safiel volta a ganhar força, viu? Mas tem uma galera ali que é do contra, parece que não quer perder a boquinha não, né? O Tribunal de Justiça de São Paulo suspendeu a Assembleia Geral que estava marcada para sábado, agora dia 20. A pauta seria a votação da reforma estatutária do clube, a reforma do estatuto do clube. Enquanto isso, o grupo de atletas volta no dia 25 e o time vai fazer um amistoso, em terras paranaenses contra a equipe do Cascavel, isso no começo do mês de julho. Descendo a serra, chegando na Vila Belmiro, bom, na Vila, o Marcelo Teixeira, o presidente, tá confiante aí que vai vender algum atleta aí para dar uma equilibrada nas finanças, né, na abertura da próxima janela aí. Do Luca Meirelles, o ano passado, também do lateral esquerdo Souza e tal, o Gabriel Bontempo agora é a bola da vez, tá na mira de clubes europeus e tal, então o Santos espera fazer uma boa negociação, como fez principalmente com o lateral Souza, né? O técnico Cuca, por sua vez, já foi comunicado, né, que deve sair gente aí e espera a reposição. Por hora, ele vai recorrer à base para compor o elenco dos jogadores do Santos Futebol Clube. O Peixão precisa reforçar, mas também tá sem dinheiro, tá devendo na praça, tá igual uns e outros por aí, então a base pode salvar a equipe da Vila Belmiro mais uma vez. Lembra, Zago, os meninos da Vila? Pois é, mais uma vez. Tá bom, gente? Grande abraço pra todos. Hoje é dia 18, aniversário da Evelyn, minha filha, hein? Que adora Londrina, rapaz. Essa só não é londrinense, por um descuido aí geográfico, mas adora a cidade. Valeu, gente! Boa quinta-feira pra todos!
0: Valeu, Valmir Jorge, meio-dia e 57. E com ele a gente encerra o Bate Pronto, depois do intervalo, o Bate Pronto Nacional.
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0: meio-campo da seleção brasileira, porque isso viralizou ontem nas redes sociais, né? Porque, segundo dados que foram revelados pela FIFA, a dupla de volantes titular da seleção brasileira contra Marrocos, formada por Casemiro e Bruno Guimarães, está entre as mais lentas da Copa do Mundo até o momento, tá? O Casemiro, por sinal que foi muito criticado, ele teve uma das velocidades máximas mais baixas entre todos os jogadores de linha da Copa do Mundo, né? Ele atingiu no máximo a marca de 26,5 km por hora, né? Dentre os jogadores que atingiram picos de velocidade superiores ao Casemiro, está o goleiro Courtois, que chegou a 26,6 km por hora. O Courtois, porém, sustentou a velocidade máxima por uma distância bem menor do que o Casemiro, 5 metros contra 11 metros do brasileiro, né? Para a gente ser aí justo também. Isso é uma preocupação, Mauro, porque se falou muito da desorganização do meio-campo da seleção brasileira. Mas tem um outro fator, não só a desorganização, a lentidão, ou não, ou esses números para você não dizem muita coisa.
1: Não dizem nada. Isso aí não é uma competição de atletismo, quem corre mais. A questão é como o time se posiciona, como o time se organiza. Há jogadores que são velozes, há jogadores que são mais lentos, mas têm bom posicionamento, têm um bom entendimento do jogo, se posicionam bem, desarmam, antecipam, interceptam um passe, que não correm tanto. Outros correm muito, mas não fazem mais nada. Correm, correm, correm, pensam um pouco. Futebol não depende só da velocidade. Isso aí fora do contexto, ah, esse aqui correu mais, correu menos, então leva para a Olimpíada e põe lá nos 100 metros rasos. Eu acho que isso aí, como diria Lúcio de Castro, sobre tortura, os números dizem qualquer coisa, esses aí não dizem nem nada.
0: Concorda, Vamp?
2: Também. Por exemplo, eu quando jogava o Dida, três Copas do Mundo, 98, 2002, 2006, pegava lá, a gente treinava, treino de resistência, o Dida acabou em todo mundo. Acabou em todo mundo, Dida. Abria resistência 8 km. Com jogadores de meio campo, lateral, o Dida chegava na frente de todo mundo.
1: Goleiro.
2: Isso não quer dizer que ele chegue no jogo jogado, que ele tem essa qualidade.
1: Não.
2: O Júlio César, goleiro do Flamengo, jogava muito bem na linha também, uma resistência muito boa. Então, não, eu não acho que se botar o Porto A para jogar de volante na seleção, porque correu mais do que o Casemiro. Acho que o Casemiro está mais lento, é mais velho também, a idade. Um jogador vencedor, com tudo. Acho que o meio-campo do Brasil, em relação a vários meio-campos que tem aí, de seleções, o próprio Argentina, o meio-campo da Argentina, o meio-campo de Portugal, o meio-campo da França, o meio-campo da Holanda. São jogadores até mais versáteis, que participam mais, que jogam mais, dão mais opções. Mas isso não, pra mim não conta, não. É igual aquele negócio de ah, chutou 10 bolas, o time deu 10 chutes, a gente tá fazendo o jogo. Onde é que esses caras chutaram essas bolas? Aquelas estatísticas loucas que tem.
0: É, Vamp, mas o Casemiro, né? Ele foi muito criticado também pela lentidão, né? Ele foi muito criticado pela desorganização, mas também pela lentidão. Aí, claro, né? Aí a internet ela vai muito além. Aí tem vários memes do Casemiro, tipo um balão com o rosto do Casemiro. Aí é óbvio que a internet ela não perdoa. Mas agora, sobre essa situação do Casemiro, eu estou falando meio baixo, tá? O pessoal deve até estar estranhando na nossa audiência, porque essa bosta desse hotel Sheraton aqui, da Times Square, não deixou eu fazer um late check-out. Demora 15 minutos para chegar um elevador nessa bosta desse hotel aqui, Sheraton da Times Square. E você não pode fazer uma hora e meia de programa num late check-out. O que você tá rindo?
2: Ah, não, peraí. A culpa é do hotel agora.
0: Ué, claro, óbvio. Todo hotel que eu fui no mundo eu pude fazer late check-out. Aí essa bosta não deixou.
2: Se eu sou você.
1: Por que você vai fazer isso? Vai embora?
0: É o
1: Você vai
0: quê?
1: embora? Você vai deixar Nova York?
0: Eu vou embora de Nova York e vou para Filadélfia.
1: Sabe quem não vai? O CBF confirmou agora que não vai o Neymar, vai
0: Cara,
1: ficar
0: tu.
1: treinando. Não,
0: Cara,
1: não vai para Filadélfia, vai ficar só treinando. Não
0: você é
1: foi.
0: ridículo.
1: Não foi para o primeiro jogo, né? Não viajou para aquele amistoso, não foi? Que foi onde, amistoso mesmo? Nem me lembro de foi amistoso. Dentro dos Estados Unidos. Cleveland. Né? Foi Cleveland. Não foi a Cleveland. É, aí foi, sim, ficou lá no banco, lá dando a força pessoal na vadia, mas não vai a Filadélfia, vai ficar treinando o Neymar. Ele não vai fazer leite check-out, não. Vai ficar hospedado direto lá.
0: Você é ridículo.
1: Não, é verdade. Chico. Formação. Formação é nosso esporte.
2: Ô, Chico.
0: Bom, então o Marcos Pereira está trazendo, e a Lívia Weber Asmar, meu amor, tinha acabado de me mandar isso também, mas foi brilhante. Mauro César Pereira trazendo o tema. Neymar não viajou, tá, velho Vamp? Neymar fica aqui em Nova York. Eu tenho que sair aqui do Sheraton, que me expulsou sem deixar eu fazer o leite check-out. Eu tô indo para Filadélfia hoje, tá, meu amigo Marcos André? E outra, Marcos André, eu faço questão de falar.
3: Nossa, sem teto.
0: Giba furou comigo. Falou que eu ia de jatinho com ele e voltou antes, aquela desgraça, tá? Então eu vou ficar sem jato para ir para Filadélfia.
2: Ó, sou bem sincero com você, ó. Qual é a nossa aposta? Você tava ganhando 100. Você já perdeu 50 hoje, hein? Tá sem a camisa.
0: Perdi 50.
2: Mas não, você tá ganhando 50. Tem que trabalhar, Mauro, com aquela camisa dele. Cada vez que ele aparecer no programa, que eu tiver com aquela camisa, eu dou 50 reais pra ele.
1: Sim.
2: A camisa da... Sim. Aquela do piradinho, né? Que parece a da Pepi. Já aí, ó. Já tá perdendo 50. E eu fico muito triste...
0: Não. Eu tô lucrando 50.
2: 50. Você tá com 50 de lucro. Eu fico muito triste que a cobertura da Jovem Pan... Tudo muito montado aqui pela família Carvalho, pelo Gabriel, pelo Raul e o nosso Tonho da Lua, deixar você desabrigado, sem teto, na terra do tio Sam, né, Flávio?
3: É verdade.
2: Sem teto. Pô, nossa,
3: na verdade, lá é homeless. Homeless. Temos um homeless na equipe.
0: Agora, a gente está falando, a gente estava falando de outro assunto, né? Mas o Mauro César Pereira trouxe isso. Que acaba de sair na imprensa, né? A Lívia Asmar, meu amor da minha vida, sempre de olho, como eu amo Lívia Asmar. Maia tá chegando, 7 mesezinho. Daqui a 2 meses tem nossa pilhadinha Maia. Vou botar ela no programa aqui direto, a Maia, entendeu? Agora, uma coisa que tem que ser falada, né, velho Vamp? Mauro César Pereira, com toda a sua inteligência, aproveitou minha deixa, que eu tava no late check-out, para ir para Filadélfia, e disse que eu tô indo, mas o Neymar não. Tem gente que diz que ele vai estar à disposição para o jogo contra a Escócia. Vocês acreditam? Principalmente você, Vander.
2: Acredito.
0: Você sabe como é que é o físico de um jogador para pegar ritmo para uma Copa do Mundo. Você acha que ele vai estar à disposição para o jogo contra a Escócia?
2: Eu não acredito. Se tiver, vai ser incompetência da parte do departamento médico, dos preparadores físicos, que não tem condição nenhuma. O jogo para jogar contra a Escócia, não. A outra fase é outra coisa, mas para a Escócia não dá, não.
0: Concorda, Flávio Prado, e concorda, Mauro César Pereira?
3: Eu concordo, sim. Eu acho que ele deve voltar só para o mata-mata, para o meu jogo. E não tem nenhum sentido também, né? Não vai... Ele é sempre foi dito, né? Pelo menos da minha parte, que vai ser para eventos pontuais. E o jogo da Escócia vai ser um jogo pesado, vai ser um jogo, na melhor das hipóteses, para decidir primeiro lugar. E vai ser um jogo intenso, né? O time da Escócia é um time que bate muito, é um time que joga pesado. Não acredito, não, nem que seja cogitado isso.
0: Mauro.
1: Mas qual a pergunta? Eu não entendi.
0: Se você acha... que o Neymar vai estar à disposição para o jogo contra a Escócia.
1: É indiferente.
0: Da primeira fase.
1: Faz a menor diferença. Não vai jogar mesmo? E se jogar, vai fazer o quê? Sei lá, de repente, se o Brasil começar a vencer bem a Escócia, ele entra lá para brincar 15 minutos e tal. Alguém coloca ele na cara do gol, faz um gol, aí vai ter um oba-oba danado, né? Mas acho que nem isso. Nem isso. A única função do Neymar até agora é desviar o assunto principal da seleção. O time está uma bagunça. E o Ancelotti tem que arrumar a partir de amanhã.
0: Ô, Mauro, uma pergunta que é interessante. O time estava uma bagunça antes da Copa do Mundo? Já?
1: É, mas aí é amistoso, né? Está jogando amistoso, está ali. Não... É a preparação. A questão é, quando chegar na Copa, vamos ver o que vai apresentar. Sabia-se que o adversário mais difícil era o primeiro e tudo, e o time do Brasil se apresentou muito mal. Muito mal. Essa é a questão. Muito mal. Coletivamente, muito mal. Então agora ele, que é o técnico, que é o responsável por isso, tem que corrigir. A gente sempre vinha falando, o importante era a Copa. Ele teve pouco tempo, não dá para ficar exigindo que no amistoso, no jogo preparatório, tudo corra bem. Ele está preparando. Jogo preparatório, o nome já diz, é preparação. E na hora, na verdade, foi mal. Se for bem amanhã, a gente vai elogiar com as devidas ressalvas diante da fragilidade do adversário. E se for avançando e melhorando, a gente vai elogiando. Tem uma coisa que as pessoas não entendem, que é o seguinte: quando se faz uma crítica é um jogo, é uma atuação, ponto. Se jogar amanhã, bem amanhã, vocês vão elogiar. Não, vamos criticar, ô maluco. Se o cara jogou mal, é criticado. Jogou bem, ele é elogiado. Se o técnico foi mal, ele é criticado. Se ele vai bem, ele é elogiado. Isso é óbvio, porra. Como é que o cara não consegue entender isso? É claro, a opinião de qualquer pessoa minimamente inteligente, ela muda de acordo com os fatos. Só uma topeira, um completo ignorante, não muda de opinião vendo que as coisas mudaram. As coisas mudam, a opinião muda. Não é isso? Tá ruim, tá feia a coisa, você critica. Tá boa, tá legal, tá bonito, você elogia. É simples assim. Opiniões são dadas em função dos acontecimentos. E opinião não é previsão. A não ser quando alguém fala, não, nunca mais vai dar certo. Aí o cara está se comprometendo. Quando você analisa algo que aconteceu, você está falando de algo que aconteceu. Você fala bem ou fala mal de acordo com o que aconteceu. É simples assim. Como ontem, até eu critiquei a atuação ontem do Cristiano Ronaldo. Ah, mas se amanhã ele jogar bem, eu vou elogiar, pô. Se ele fizer gol, eu vou elogiar. Óbvio. O Messi, elogiamos. Se jogar no jogo seguinte, o Messi não jogar nada, fizer um monte de besteira, a gente vai criticar o Messi. Pô, o Messi jogou nada. Claro. Não é nenhum desrespeito, gente. É muito mimimi, muita dificuldade cognitiva de certas pessoas que não entendem coisas tão simples. E é isso. Se o Brasil jogar bem, a gente vai elogiar. Agora, cobrar é na hora da competição importante. A competição chegou e a estreia não foi legal. Então, vamos ver amanhã como é que vai ser.
0: Não, e a gente vai falar, né, do Cristiano Ronaldo, com certeza, que também não tinha jogado nada no último amistoso da seleção de Portugal, né? Isso tem que ser falado. 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Bom, a gente falou, né? O Mauro chegou aí a falar sobre o Cristiano Ronaldo, e isso foi até uma lição de sabedoria que eu dei para o meu amigo Marcos André. Sempre falei para o Marcos André, meu grande amigo, é um dia após o outro. Eu posso dar uma opinião hoje e outra amanhã, outra depois de amanhã, até porque se a gente tiver sempre a mesma opinião, a gente faz um programa por mês, pronto. Você não precisa fazer um programa diário. E outra, Marcos André, eu quero te mostrar minha realidade, tá? Porque eu não sou um homem que eu só conto vitórias, não. Eu fui expulso do quarto, me trouxeram uma quentinha, eu tô comendo aqui, ó, nos intervalos, eu passo a palavra para vocês e vou comendo, porque eu tenho que sair correndo depois do programa. Aqui, ó, mochilinha do Tico, tá aqui também. Vou sair correndo para Filadélfia depois. Tudo isso sabe por causa de quem, Vamp? Do Giba. Aquela desgraça que me largou, que foi embora antes, usou o jato, e agora eu tenho que me virar, mas eu me viro. Tô aqui com a minha quentinha, com a minha comidinha, e vamos sair
2: daqui. Vai que vai.
0: Pra fila dele. É o quê?
2: Vai que vai, o mundo não para.
0: É isso, irmão, é no luxo e no lixo, sempre feliz, meu amigo Marcos André, sempre. Agora, meu amigo velho Vamp, e o Cristiano Ronaldo, irmão? Ele não jogou nada. E, ó, não jogou nada também no último amistoso de Portugal. Foi contra quem o último amistoso, hein? Que Portugal empatou, não jogou nada.
2: É, tamo junto.
0: Eu vou ver. Vou perguntar pro Kaique também, que ele não jogou nada no amistoso de Portugal. E agora Portugal empata com
2: O Giba mandou mensagem aqui pra mim agora, falou, fui na frente pra preparar o churrasco pra ele.
0: Deixa ele, cadê ele? Não me mandou mensagem, eu vou mandar ele me mandar.
2: Falou ingratidão, seu ingrato, fui na frente pra preparar o churrasco.
0: Ele me abandonou, ele largou. Sabe aquele amigo pobre coitado que você... Ah, não, deixa ele aí.
2: Ele foi na frente aqui, mandou mensagem aqui agora. Foi, fala pra ele, porque ele é ingrato. Fui na frente pra preparar um churrasco pra ele. Barbecue.
0: É barbecue.
2: Essa parada aí.
0: Agora, meu amigo Marcos André, e Portugal, cara, decepcionou, assim como a Espanha. Pra mim, favorito ao título, França, e logo abaixo, Espanha e Portugal. E Espanha e Portugal foram péssimos na primeira rodada, Vamp.
2: Não acabou ainda, na minha ainda vai ser Espanha e França. Espanha e França, pra mim, Portugal lá no segundo pelotão com Brasil, Inglaterra, Holanda, né, essas seleções aí. É, Tico, algumas seleções, né? Pô, cara, você acabou de fazer uma propaganda aí, dando chute do gol, não sei o quê. Se o Haiti meter 5 gols, ganha não sei quantos milhões no Brasil. Então, as casas de apostas têm que sorrir de vez em quando também, né? Tem que dar uma zebrinha pra quebrar a banca, que eu falo que todo mundo que aposta. Olha, quem botou na Espanha se ferrou, quem botou em Portugal agora se ferrou, mas não deixa de ser uma seleção forte ainda, ainda mais nessa primeira fase de grupo, que até o Flávio fala, na Copa começa depois. Classifica até 3-8. Oito melhores terceiros.
3: Começa depois das oitavas de final.
2: Ganhou um jogo, ganhou, empatou um, 4 pontos, depois vai lá pro mata, vê lá como é que vai ser. O Bruno até estava falando que não tem uma ciência exata até a última rodada, né? Por exemplo, a última rodada da primeira fase foi ontem. Está começando a rodada nova agora. A República Tcheca está jogando agora contra a África do Sul. Até a última rodada se define, até aqueles 8 colocados, terceiro. Quem vai pegar quem? Não dá para se definir nada agora. Só na última rodada. Então, dentro da competição, pode crescer. A própria Espanha, quando foi campeã do mundo com aquele time lá, com Busquets, Iniesta, Xavi, aquele time todo lá, Puyol, Sérgio Ramos, ela também começa mal a Copa. A Argentina, atual campeã, perdeu da Arábia Saudita, teve que fazer um jogo que quase é eliminado pela Austrália. Se não é de Bruno Martini, que faz uma defesa lá, aquele jogo poderia complicar. Então, depois que classificar todo mundo, que ficar ali as 16 seleções, né? As 32 seleções que ficar aí, perdeu, vai caindo fora, a gente vai ter uma noção melhor.
0: Tá, mas é uma decepção por enquanto, Vamp? Portugal e Espanha são decepção?
2: Pra mim outra? Não, porque ó, eu vi o próprio Cristiano Ronaldo, Portugal, sendo campeão europeia na França, em cima da França. Cristiano Ronaldo, a Portugal empatando todos os jogos na primeira fase, classificou, foi campeão europeia. Cristiano Ronaldo não tendo uma grande também atuação, até no final ajudou o treinador ali, sendo campeão europeia com 3 empates. Logo de cara, a própria Croácia, que fez um jogo bom ontem contra a Inglaterra, a última Copa do Mundo, ela jogou quase todos os jogos de mata indo para a prorrogação, até o jogo do Brasil. E aquela Copa também, que ela foi semifinalista, ela também só nos empates indo para a prorrogação.
3: Ô, Vamp, aquele negócio que você falou de algumas seleções já irem embora hoje, a República Tcheca está ganhando de 1-0 na África do Sul.
2: Já é
3: África do Sul, se perder, já vai.
2: Se tomar uma goleada, então, já foi. Ô, Tico.
0: Fala, Marcos André.
2: Tá chegando aqui o recado. Falou que você tá indo assim. Como você vai votar?
0: Quê?
2: Você vai votar como da Filadélfia?
0: Não sei, meu amigo. Não sei. Dependendo dele, eu não sei. Eu posso votar de jato ou de carroça. Eu posso votar em qualquer um dos dois, dependendo dele. Eu tô fudido. Aí, se eu depender dele, eu tô fudido.
2: Falou que vai te trazer de volta. A pergunta tá garantida. Ô, Gi, bom abração, meu irmão. Tá acompanhando, não perde o programa nosso. É nóis.
0: Mandar aqui nosso abraço pro Giba, sempre tá atento. Virou um amigão meu e do Vamp, patrocinou aqui a Jovem Pan. Então a gente tem que ser grato sempre a quem já deu moral pra gente. Ah, não dá mais, azar. Já deu.
2: Copa Jovem Pan Tectoy, pô, pras crianças aí das escolas, foi da hora, hein?
0: Foi. Ele é foda, o Giba é foda. Gente boa, e é assim que a gente prova amizade, né? Quando não tem mais dinheiro envolvido, não tem patrocínio, mas é um cara super gente boa, super parceiro, e eu e o Vamp, a gente mantém uma baita relação com ele aí, pelo que ele é. Tamo junto, Gibão, mas não vou deixar de falar, desgraça, eu vou embora daqui, só eu sei como, olha a minha armalhinha, velho, Vamp. Olha aí, Vamp. Aí. Tô aqui, largado.
3: Homeless.
0: É o que não me deixou fazer o late check-out. O que foi?
3: Homeless. Tem uns homeless, eles andam com umas placas aí pela cidade, você deve ter visto. Pega uma dessas aí, os caras costumam ajudar, pô. Dá pra quebrar o galho.
0: Agora, meu amigo Flávio Prado, o Mauro levantou um tema e eu vou querer saber dele também, porque, óbvio, na nossa geração, sempre se comparou Messi e Cristiano Ronaldo. Óbvio que nada acabou, e a gente sabe. Mas como disse o Mauro, tem muito idiota que não percebe que a gente faz um programa diário, né? Faz um programa diário. Pode ser que o Cristiano Ronaldo seja o campeão da Copa do Mundo. Pode. Mas hoje, né, na Copa do Mundo, a gente tem um Messi que fez 3 gols na estreia e um Cristiano Ronaldo que foi mal no último amistoso de Portugal e que ontem não jogou nada. Flávio, todo mundo esperava, porra, Mbappé jogou bem, Messi jogou bem, é Haaland, aí o Harry Kane ontem foi depois do jogo, mas jogou muito também. E o Cristiano Ronaldo não jogou nada e foi um micaço, né, Flávio? A gente tem que falar, se a gente critica a seleção brasileira, imagina se fosse o Brasil empatando com o Congo na estreia. Foi um baita amigo de Portugal, Flávio.
3: Pilhado, teoricamente, o jogador de força, como é o caso do Cristiano, estamos falando de gênios, tá? Mas o jogador de força tende a terminar antes, né? O talento, ele é mais duradouro. Um jogador como o Messi, que é talento puro, ele nem sempre precisa tanto da força física, né? Ele é mais fácil desse jogador ter uma longevidade, porque ele vai... Ele não precisa tanto de correria, de força, de velocidade. O Cristiano sempre foi um atleta, um mega atleta, um cara de explosão, e tem a sua habilidade, obviamente, né? Mas sempre foi um jogador que dependeu mais da força, da velocidade, de um mega preparo físico. O Messi não, o Messi é franzino, jogador rápido, hábil, um gênio, né? Ele é um criador de fantasias no futebol. Então, é diferente. A condição do Messi, ela pode se alongar um pouco mais. A do Cristiano, o corpo vai começar a cobrar um preço, provavelmente, mais cedo dele. Agora, é tudo muito... Eu estou falando, nem começou a Copa ainda. Calma, vamos devagar. Mas, realmente, não dá para comparar o começo de um e de outro, né? Lógico. Congo é outra seleção que joga paradinha, toda sentadinha, tudo certinho. Vai fazendo a parte dela. Cabe ao outro criar. E Portugal ontem não teve criatividade. Embora tendo muito jogador de altíssimo nível, além do Cristiano, é óbvio, né? Mas não conseguiu. Não conseguiu vencer uma barreira, taticamente bem paradinho, bem assentado. E acabou criando problemas. Isso realmente é uma dificuldade. E foi mico, claro que foi mico. Esperava-se um Portugal muito melhor nesse começo.
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0: A gente sabe que esses caras têm seus fãs-clubes, que você não pode falar nada. Mas, porra, o Cristiano já chegou aos 40, né, gente?
1: 41 anos. Ele é de 5 de fevereiro.
0: O Cristiano tem 41 anos, pô. 41 anos. Ele tá disputando uma Copa com 41 anos. Você concorda, Vamp? É com o Mauro, que é muito corajoso, inclusive, falar, né? Porque o Cristiano está tentando aí a sua última chance de conquistar uma Copa, assim como o Messi fez, né? E a gente sabe que o Cristiano Ronaldo é muito competitivo e se for para tirar a dúvida do maior da geração com Copa do Mundo, que para mim é o mais justo, o Messi foi o maior. Isso deve intrigar muito o Cristiano Ronaldo. Mas não é nem perto de ser o mesmo. Se a gente fala muitas vezes isso do Neymar, tem que ser falado do Cristiano. Ah, mas o Cristiano é muito mais forte fisicamente que o Neymar. Sim. É muito mais focado que o Neymar. Sim. Mas assustou, Vamp. A atuação do Cristiano Ronaldo assustaram as atuações no último amistoso de Portugal e no primeiro jogo na Copa.
2: Então, começou, foi o primeiro jogo, né? A gente viu outros personagens também não ir bem, né? Em jogo de estreia. Mas eu tenho um negócio comigo assim, isso é uma coisa minha, viu, Tico? É, personagens que estão nessa Copa do Mundo, 48 seleções, Flávio. Se Portugal vier a ser campeã do mundo e o Cristiano Ronaldo, não sei, assim, que ele não seja o protagonista, se ele for campeão do mundo... Ele é o principal atleta aí na atividade assim, de Portugal, a nível de rosto, né? O mundo todo sabe o que é, conquista, recorde. Se Portugal vier a ser campeão do mundo, tira o Pelé, para mim, de conquista de Copa do Mundo, talvez ele se torne o maior de todos. Por quê? Porque quando o Messi é campeão, na última Copa, a Argentina já tem dois mundiais. Se o Yamal vier a ser com a Espanha já é uma campeã do mundo. Se o Mbappé vinha a ser campeão com a França já tem dois mundiais, já tinha um antes. Sei lá, a Noruega, vou botar até a zebra aí, a Noruega, o Haaland, para a primeira Copa do Mundo. A Holanda, que sempre bate na trave aí, já são três vices. Né? Por que eu falo que, Cristiano, em termos de Copa do Mundo, porque Portugal ainda nunca ganhou uma Copa do Mundo. E esse cara poderia fechar o seu ciclo em Copa, que Liga dos Campeões jogou mais de cinco. Tem cinco, quatro pelo Real Madrid e um pelo Manchester United. Gol, ele está faltando aí quase menos de 50 para bater o mil gols. Aonde passou, ganhou título. Até no Al-Nassr, que ele estava no jejum, o Al-Nassr acabou de ser campeão saudita. Aonde ele foi, ele ganhou título. Real Madrid, Manchester United, Juventus, de Turim, pela seleção, gol à Eurocopa, e essa outra aí, de que aquele amistoso lá entre eles que vale ponto. Então é o seguinte, vale em termos de conquista. O Robozão pode ainda se tornar campeão do mundo. A atuação de ontem muito abaixo, dele de Portugal, todo mundo, como a Espanha também. Lá no jogo de Portugal não teve o Vozinha, né, Flávio? Que já está com 40 milhões de seguidores. Não teve o Vozinha. Mas tem muita coisa ainda para acontecer. Muita coisa ainda para acontecer.
0: Realmente, né? Ficou bem abaixo agora. Teve um jogador, né, da seleção do Congo que ele falou sobre o Cristiano Ronaldo e repercutiu bastante, que ele disse o seguinte, abre aspas para o Mukaulo. Ele disse, para ser sincero, não tínhamos um plano para tentar parar Cristiano, porque sabemos que ele já não é o mesmo de antes. Ele está um pouco mais velho, mas ainda é um dos maiores do esporte. Então, muito respeito por ele. Com certeza, quando você chega nessa idade, não é a mesma coisa, não é o mesmo esforço que você consegue fazer. mas ainda tenho muito respeito por ele. Ele é um dos maiores da história. Disse aí o Mucal, né? E ele disse que não tinha um plano para parar o Cristiano Ronaldo, né? Um plano para pará-lo porque não é o mesmo de antes. Mas ele está certo também. Ele não está errado. Ele falou o que ele pensa e que realmente não houve um plano para parar o Cristiano Ronaldo, que inclusive, tá, o Ronaldo deu uma declaração que eu respeito todo mundo que tem coragem, tá, de dar opinião, de falar o que pensa. Cadê, Kaique? A gente vai falar do Ronaldo botando o Mucal na tela? Aí, voltamos. Bom, o Ronaldo, ele deu uma declaração até corajosa, na minha opinião, tá? Porque para você dar opinião forte, você tem que ter coragem. Agora, eu acho que ele falou besteira. Ronaldo disse que está chegando a hora da gente aceitar que o Messi é o maior de todos os tempos. Porra, um brasileiro ainda, né? Ídolo, como ele foi, colocar o Messi à frente do Pelé, eu acho que ele falou muita besteira. Mas ele foi corajoso. Porra, o Pelé tem 3 Copas do Mundo jogando 4. O Messi pode chegar à segunda jogando 6. O Pelé, a média de gols do Pelé, ele tem 12 gols em 14 jogos. 12 gols em 14 jogos de Copas do Mundo. O Messi tem 16 em 27. E outra, não é só número não, pô. É futebol. É o que o rei do futebol representa para o futebol. O Pelé foi um divisor de águas para o futebol. Eu não comparo. Eu acho que o Messi pode brigar sim para ser o segundo. Agora, quando o Ronaldo diz que está na hora de aceitar que o Messi foi o maior de todos os tempos, eu achei uma baita besteira o que falou o Ronaldo Fenômeno. Eu vou repercutir com o pessoal da mesa também, tá? Mas eu acho que um ídolo brasileiro ainda falar que o Messi está à frente do rei, do Pelé, eu sei lá, eu não sei o que estava passando pela cabeça do Ronaldo. Bom, mas antes disso, galera, antes de eu repercutir esse assunto com o pessoal aí da mesa, com o Vamp, com o Mauro César Pereira, com o Flávio Prado, e antes de eu ir embora também lá para Filadélfia, que eu vou ter que correr, para quem tem que comprar um celular e tá tendo dificuldade por causa do cartão de crédito, cara, não deixa de escutar esse recado que eu tenho aqui para passar 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Bom, galera, eu vou ter que sair, né? Porque eu tenho que correr aqui agora para viajar, vou para Filadélfia, fazer a cobertura do jogo da seleção brasileira, amanhã contra o Haiti. Mas antes eu queria passar a palavra para o Mauro, para o Flávio, para o Vamp, sobre essa declaração do Ronaldo. Eu, quando vi, eu nem acreditei, para ser sincero. Porra, um ídolo brasileiro questionando que o Pelé é o maior de todos os tempos. Para mim é, não vai deixar de ser, até porque ainda não surgiu ninguém com 3 Copas do Mundo e do jeito, né, que o Pelé fez. Mauro, você acha que Messi já pode ter passado o Pelé? É sim um questionamento da nova geração ou não e por quê? Quero saber do Vamp e do Flávio também. E eu vou me despedindo aqui, que eu vou correndo, já que o Giba levou nosso jato embora, nosso jatinho, eu vou correndo para chegar lá hoje na Filadélfia. Mauro?
1: Pô, Filadélfia pertinho, dá para ir de busão, de trem, de carro, né? Folgado, pode ir do lado. Mó marra é assim também,
0: eu te contar. Eu vou de carro, eu vou pegar
1: o carro. Não, é pertinho. Carro, Filadélfia deve fazer até bate-volta, nem precisar fechar o hotel, podia ir e voltar. Dá tranquilamente para fazer um bate-volta, Filadélfia, Nova York. Mas vamos lá. Assim, o mundo vai falar, já está falando e vai falar isso, né? Que o Messi é maior do que o Pelé e tal. Eu não gosto dessas comparações por isso, acho que elas são injustas com os jogadores do passado. Eu acho que o Pelé, se jogasse nos tempos atuais, claro, os defensores também estariam mais evoluídos, mas eu imagino, pela condição técnica e atlética do Pelé, se ele jogasse hoje, com a bola de hoje, material de hoje, com tudo que, assim, ou é vitamina, é fisioterapia, é fisiologia, medicina esportiva muito avançada. Se ele tivesse tudo isso à disposição, eu imagino que o Pelé seria um atleta ainda mais espetacular do que ele foi, né? O Pelé...

0: Copa de 70, né? O jogo contra o Uruguai, a gente vê isso. Na época pré-VAR, apanhou. Na primeira, tchum. Tem jogador que não sabe revidar uma porrada. Ah, você está defendendo a violência? Não, estou falando da vida como ela é, amigo. Futebol é assim. Você apanha, você tem que saber dar. Né? Daquela beliscada e tal, porque você. Especialmente o jogador como ele, que apanha pra cacete. A Copa de 66, pô, ele apanhou até não dá mais. Né? E, então, assim, eu acho que é muito injusto esse tipo de comparação. Mas o mundo vai ficar falando com o Messi. Isso aí não tem jeito. O mundo. Na Argentina, acho que menos por conta do Maradona. Mexer com o Maradona é mexer com o Dios, né? Então, vai ficar aquela coisa, não, os dois e tal. Aí um ou outro vai dizer, não, o Maradona é o maior ídolo, o Messi é o maior jogador, pode acontecer. Mas vai ficar essa situação desconfortável para os argentinos, né? Mas o mundo vai ficar falando que o Messi é melhor. Acho que isso já está acontecendo, vai acontecer. Mas eu não gosto dessa comparação, acho que ela é ruim. Acho que ela não acrescenta nada. E eu acho que se o Pelé jogasse hoje, ele seria ainda mais espetacular. Porque ele seria um atleta ainda melhor. Esse é o ponto. O Pelé foi eleito atleta do século. Não era só um cara que jogava futebol de forma espetacular. Ele era um atleta espetacular, né? Um cara que tinha uma condição atlética absolutamente fora do normal. E com as condições de hoje, de treinamento, preparação, recuperação, é até difícil imaginar como ele seria. Pô, ele seria ainda mais forte, né? Mais velocidade, mais arrancada, mais impulsão.
1: É só pegar o modo. Eu pego com essa camisa retrô agora, aquela camisa da atleta.
0: Sim.
1: A retrô é pesada.
0: A camisa absorvia suor.
1: Então, mas e aquela camisa é mais com um meia? A meia, então nem se fala.
0: Aquele... Meia, chuteira, tudo. Até que
1: bola de capotão.
0: O nível do gramado.
1: As bolas de capotão.
0: Bola de capotão, o gramado ruim. Hoje é tudo muito mais favorável. Então, assim, eu concordo. Os defensores também evoluíram. Só que você imagina o gênio com tudo isso a serviço dele. Ele ia crescer 10 vezes. O jogador de defesa que ia marcá-lo ia melhorar 1, 2, 3 vezes. Ele ia aumentar o potencial dele 10 vezes.
1: Por exemplo, o Cristiano Ronaldo, 41 anos que a gente falou aqui. Ele tem todo o aparato que o Pelé nunca teve.
0: Sim.
1: As máquinas de recuperação.
0: Sim.
1: E você vê que eles nunca estão machucados. O Messi e Cristiano Ronaldo em partidas
0: decisivas. Os caras se cuidam muito, né, também. Né? O Cristiano Ronaldo, ele é, assim, eu acho que é fenomenal. Como ele é profissional, como ele se dedica, ele abre mão de prazeres da vida para ser o que ele é. Ele só bebe água, ele não bebe refrigerante, não bebe
1: jogador
0: álcool.
1: Você viu um jogador que falou, não quer ser amigo do Cristiano Ronaldo e não vai na casa dele almoçar. Isso era folha e água, não podia suco.
0: Exato. Então, não é prazeroso tomar uma cervejinha, tomar um vinho, um isquinho para quem gosta, comer uma comidinha um pouco mais gordurosa ali.
1: Não tem um churrasco.
0: Ele não come nada disso. Por quê? Para poder jogar até os 41 anos. Então, assim, tem privações também. Não é fácil ser o Cristiano Ronaldo do ponto de vista de ter. Eu imagino o Pelé.
2: Ele mantinha mesmo peso da época que ele jogava.
0: Agora, você imagina o Pelé hoje. Com todo esse aparato...
2: 3 mil gols.
0: É o que eu penso, tá? É o que eu penso. Assim, tentando transportar... Isso não é nenhum demérito pro Messi, não. Mas, assim, o Messi vai... E amanhã surgiu um outro jogador extraordinário, aí vamos deixar o Messi para trás. Infelizmente, é assim. Eu não gosto dessas comparações por isso.
1: Se o Túlio fez mil gols, aqueles aparatos todos...
2: Só um detalhezinho aqui.
1: O Túlio é mais recente.
2: É. Pequeno detalhezinho, viu, Vamp? Pequeno detalhezinho que esse tonto desse pilhado fez. É um pequeno detalhezinho. O Ronaldo ligou para a redação da Gazeta, do Globo Esporte, que deu a informação, dizendo que ele não deu as entrevistas.
1: Ninguém sabe mais o que
2: ele falou. Só, eu nunca falei ao não jornal Mundo Deportivo da Espanha essa consideração sobre o Messi, melhor jogador de todos os tempos. A assessoria do Ronaldo negou que ele tenha dado essa entrevista ao veículo de comunicação espanhol. Não deu a entrevista. O Messi, do Ronaldo simplesmente não deu.
1: E se ele escuta alguém falando, algum garçom, qualquer coisa, quando ele está no hotel?
2: O Messi deu muito, elogiou muito ele. Quando ele ganhou, ele falou que era uma honra atingir a marca que foi do Ronaldo e tal. Então, seria natural que ele fizesse um elogio também até por educação. Mas ele nega que tenha feito isso. Então, quem quiser entender Pelé é o seguinte. Olha todas as virtudes do Cristiano e todas do Messi. Só que com um detalhe. O que o Messi faz com o pé esquerdo, o Pelé fazia com o esquerdo e com o direito. A velocidade do Cristiano, o Pelé era maior e, inclusive, a impulsão. Isso era o Pelé. Agora, eu entendo... que as coisas sejam assim, porque vai passando o tempo, pouquíssimas pessoas viram o Pelé jogar, então fica uma coisa, né, natural, como disse o Mauro, o tempo vai passando, muita gente fala que o Arthur Frederich foi um monstro, quem viu o Frederich jogar? Leandro da Silva, que foi comentarista aqui na Jovem Pan, ninguém viu jogar, então é natural que isso aconteça. Agora, eu que vi jogar, posso garantir, soma Messi e Cristiano...

0: Não dá nem. Não dá o Pelé. Pelé foi muito mais que isso. E eu até. Só permito discordar desse seu detalhe dos 9,5. Eu acho que o Pelé era 10 em tudo. Eu não via. Claro que falhava, mas
1: quando
0: era.
1: O Flávio, um negócio assombroso. Quando o Messi fez o gol que bateu o recorde, eu estava sentado com um amigo na mesa, ele pegou e mostrou um vídeo para mim. Pelé tomando um banho. E o presidente dos Estados Unidos queria conhecer ele.
0: Isso.
1: Ele falou: deixa eu acabar de tomar banho. E o presidente. Você viu essa foto, não? Se os Estados Unidos desce, é Kennedy, né?
0: É Kennedy, é.
1: Falar, todo esse trabalho falou: você não precisa se apresentar, eu sei que você é o Pelé, eu sou o John
0: Kennedy. E tem uma. O Clinton, né, na Casa Branca, fala assim: boa noite, eu sou o presidente Bill Clinton. Bom, ele eu não preciso falar quem é, vocês já sabem. A Rainha Elizabeth, enfim, era um negócio. Vamos para o intervalo geral, para todas as plataformas da Jovem Pan, a gente volta já.
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16: Um abraço, turma, ligada aqui no nosso bate-pronto. Mais uma vez falando de Copa do Mundo, direto aqui de Houston, no Texas. Claro que o que chama atenção é a participação do Brasil na próxima partida contra o Haiti, jogo que acontece na Filadélfia. Um pouco distante daqui, é verdade, mas a equipe brasileira que, de certo, não contará com Neymar. Neymar, que foi anunciado, não viaja para a Filadélfia, vai ficar em Nova Jersey fazendo seus tratamentos também, pensando no decorrer da competição, na continuidade e também, principalmente, na fase de mata-mata, onde o Brasil mais vai precisar do craque brasileiro. Agora, do outro lado, diversas seleções prestando atenção na próxima rodada, porque algumas já podem garantir a classificação. Lembrando que dessa vez é uma Copa do Mundo com 3 classificados em muitos dos grupos. O terceiro, melhor terceiro colocado, também consegue vaga para a próxima fase, para a fase de mata-mata. Ou seja, uma vitória para quem já venceu na primeira rodada garante já 100% a classificação, e até mesmo um empate pode ser visto com bons olhos, porque 4 pontos, a tendência é muito forte de classificação para a fase de mata-mata. A equipe da Argentina, por exemplo, largou na frente, venceu por 3-0, passeou para cima da Argélia e agora encara na próxima rodada a equipe da Áustria, né? Um duelo direto, teoricamente, das duas melhores forças desse grupo da Argentina. De um outro lado, o Portugal, que tropeçou na primeira partida, o empate em 1-1 com a República Democrática do Congo. Agora, as fichas para uma vitória contra o Uzbequistão na próxima rodada, na última Copa de Messi, na última Copa de Cristiano Ronaldo. Larga a frente, Messi, pela classificação na próxima fase. Um abraço aos amigos do Bate Pronto aqui da Jovem Pan. Amanhã a gente volta com mais informações por aqui.
0: Valeu, Chacon! Sempre com informações diretamente dos Estados Unidos. Um intervalo do jogo da Copa do Mundo deste horário, a República Tcheca vai vencendo a África do Sul por 1-0. Alguém lembra Tcheca e Coreia, quanto foi?
1: 2-1 Coreia,
0: né? Então aqui...
17: O México ganhou da África do Sul, os dois desesperados hoje aí.
0: Isso, a Tcheca então, ela mantém as esperanças e a África do Sul vai embora se assim a coisa continuar.
17: A África do Sul, aquilo que o Vamp falou há pouco, pode ser uma das seleções eliminadas já na segunda partida, né? Se perder hoje, babau. E os times foram bem modificados em relação à estreia, às suas respectivas estreias.
0: Senhores, uma pergunta com a primeira rodada, né, já todo mundo já viu todo mundo. Vamp, qual o melhor jogador que você achou até agora? É claro que é uma coisa individual, muito solta, mas qual a melhor atuação que você viu até agora?
1: Dentro da Copa?
0: Tudo.
1: Eu gostei, deixa eu ver aqui. Ele é marrento, do Olise.
0: Você volta.
1: Olise, né?
17: Harry Kane.
0: É. E eu vou no Liz também. E time, Vamp?
1: Por incrível que pareça, Estados Unidos. Gostei da supremacia dos Estados Unidos contra... Porque não deu
0: Paraguai,
1: no Paraguai. E o Paraguai não é frágil. Mal do mesmo falou. O Paraguai ganhou do Brasil, ganhou da Argentina. A gente viu a Argentina. Ganhou da Colômbia. Eu achei os americanos interessantes no primeiro jogo. Eu vi assim mesmo. Teve um domínio total, Flávio.
0: Mauro.
17: Eu estava com essa opinião até o jogo de ontem. A partir do jogo de ontem, eu acho que a atuação mais impressionante foi da Inglaterra, pelo adversário, né? Contra a Croácia, assim, no segundo tempo, foi avassalador, né? A Inglaterra poderia ter resolvido rapidamente o jogo, aí não fez o gol, ficou no 3-2, depois ganhou para 4-2. Mas achei assim... Eu não me lembro de ter visto a Inglaterra jogar tão bem em Copa do Mundo. Não lembro. Só talvez, sei lá, contra o Brasil em 70, né? Lá nos primórdios. Pode pegar, de todas as Copas do Mundo para cá, a Inglaterra joga bem, é difícil para chuchu, pô. E ontem o que eles jogaram foi bem impressionante, eu achei.
0: Dá para escolher o pior, a maior decepção para você, Vamp?
1: Sim, pior decepção, mas é a Espanha, né?
0: Espanha.
1: Porra, é Cabo Verde.
0: Verdade. Então, Espanha para o Vamp, para você.
17: Para mim também.
0: Espanha
17: foi
0: também.
17: Muito ruim. Enquanto o adversário bem modesto, né? Bem modesto. E foi de uma inoperância constrangedora a Espanha.
0: Ó, eu ali em cima, eu vou na França, com o que eu mais gostei. Aqui, eu acho que é óbvio, né? Todo mundo vai na Espanha. E quem mais surpreendeu para você, Vamp?
1: Cabo Verde.
0: Aí é sacanagem.
1: Pô, empatou com a Espanha, Flávio. Porra, eu vou seguir. Daqui a pouco eu vou seguir também lá o Vozinha, porra.
0: E você, Mauro?
17: O que mais surpreendeu?
0: Surpreendeu, é.
17: Estados Unidos.
0: É, sim. Eu vou nessa linha também. Porque eu acho que é uma surpresa que é mais duradoura, né? Cabo Verde, se tudo correr bem, se ele classificar, vai ser sensacional. Mas, e aí nessa surpresa, Estados Unidos... Você acha que os Estados Unidos têm pegada para brigar, para andar, para chegar, pensar em título ou seria exagero?
17: É, só um jogo, né? Mas se o nível de atuação deles foi esse, eu acho que eles vão dar trabalho e vão avançar. Joga em casa, inclusive, né? Eu acho que vão avançar.
0: É para tudo isso, para você?
1: Eu acho que ele avança por ser...
0: O avanço que nós estamos falando, que é oitavas, ele vai.
1: Não, pode passar. Acho que até no mata-mata, na próxima fase, dependendo que ver, ele vai. A próxima fase, né?
0: Próxima fase vai, tá. É. E depois?
1: Não, no mata-mata da próxima fase. O mata da próxima fase. Eu acho que ele tem condições, sim.
0: Ele aí iria para as oitavas.
1: É, aí tá bom demais para os americanos.
0: Você acha que sim?
1: Né? Já deu, né? Já ganhou o basquete, já tá tudo.
0: mas depende.
1: Como confundir, eles são do basquete.
0: Aí entra aquela história que você mesmo fala de nível de jogo, né? De adversário. O que vai cair pela frente dele?
1: Tá, porque os oitavos a gente não sabe. Os oito melhores... Terceiro.
0: É, porque depende. Se, por exemplo, quer ver um time que eu acho que acaba com eles? A Alemanha. Malandros pra caramba, do jeito que alemão é. Duvido que a Estados Unidos... Duvido. Imagino que a Alemanha, que a vivência, né, da Alemanha possa tirar uma seleção como a dos Estados Unidos. Né? Então, e você, Mauro, você acha que tipo de adversário ele pode encarar?
17: Eu acho que, assim, enfrentando adversários mais poderosos, mais tradicionais, vão ter mais dificuldade, é natural. Mas, assim, se mantiver o nível de atuações, eu acho que ele pode fazer jogos duros contra equipes fortes, né? E lembrando, joga em casa, né? O time que joga em casa sabe o que é, né? Joga em casa e tal, né? Pode haver uma boa vontade geral aí com eles, nunca se sabe, né? E essa Copa do Mundo é uma Copa muito peculiar, né? Mas... Eu acho que se for esse nível, vamos ver, que é um jogo só, né? Vamos ver como é que ele vai se comportar nos próximos jogos. O primeiro jogo foi bem surpreendente. O Paraguai, primeiro tempo, não viu a bola, né? Depois, segundo tempo, ele até tirou o Pulisic, tipo. Sacou o cara, descansa aí, que já deu já. Estava 3-0.
0: Ah, 94, a gente não custa lembrar, né? Para sair, para o Brasil ganhar, foi um sufoco. Foi aquele jogo que o Leonardo...
1: 4 de julho, 4 de julho, a independência dos caras, né?
0: Foi aquele jogo que o Leonardo saiu, o Brasil com um a menos e tal. Foi o gol do Bebeto, né? Bebeto foi pesado aquele jogo, foi de lascar.
1: Esse jogo foi foda, que quando terminou o jogo, né, aquele calor, que chegaram no hotel para jantar ou almoçar, que o Bebeto, quando o Romário faz a jogada que dá, o Bebeto fala, você é um gênio, né? O Bebeto sai comemorando.
17: Eu falo, te amo.
1: Eu te amo, você é um gênio. Aí Romário sacaneou ele na janta, na moça. Reconheceu que eu sou melhor que você. Reconhece agora que eu sou melhor que você.
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1: 2:04. Muito boa tarde para você, ouvinte da rádio Jovem Pan News. Eu sou Rafaela Moron. Esta é o Pan News Opinião. Nossa edição da tarde aqui do jornal, marcado pela opinião, jeito Jovem Pan de fazer jornalismo. E claro, você vem participar com a gente até as 16h. Você sabe que nós estamos com horários especiais aí em razão da Copa do Mundo. Hoje, edição normal. Vamos até às 16h com as principais informações do Paraná. Você segue muito bem informado na principal rede de rádios do estado. Estamos ao vivo também por Londrina, Maringá e Foz do Iguaçu. E claro, convido você nessa tarde a participar através do nosso YouTube. Nós somos a rádio que virou TV. O canal já está ao vivo lá no YouTube. E você que nunca entrou, vem participar junto. É muito fácil. Só procurar na barra de pesquisas Jovem Pan News Paraná, lá do YouTube, já vai encontrar a transmissão ao vivo. Aí você vem junto, se inscreve no canal, clica no sininho de notificações, assim você vai saber sempre quando a gente estiver ao vivo. Deixa por lá a sua participação. Já já nossa produção vai colocar para você enquete no ar, para você do YouTube participar também. Enquanto isso, eu cumprimento aqui o meu parceiro de bancada à distância, direto da Pan News de Foz do Iguaçu, Maurício Freire. Muito boa tarde para você.
2: Oi, Rafa, muito boa tarde para você, a todos que nos acompanham. Mais uma vez, é muito bom estar por aqui, aqui na Tríplice Fronteira, céu nublado nesta quinta-feira, 21 graus, e vamos, porque estamos só começando, né, Rafa?
1: É isso, a gente está começando. Tem Copa do Mundo, mas tem muita informação também no seu dial, tem muita notícia nessa tarde. Você sabe que aqui a gente traz a informação com análise e opinião, então vem com a gente para os principais destaques de hoje.
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1: Muito bem, a gente vai contar para você nessa tarde que a Confederação Nacional das Indústrias diz que o piso mínimo do frete eleva custos para as indústrias em 16% aqui no Paraná. A gente vai trazer já já a manifestação e a previsão de impacto do que diz aí o setor no estado. Tem mais, nós vamos te contar que durante um evento na OAB Paraná, aqui em Curitiba, os presidentes do Tribunal Regional Eleitoral e do Tribunal Regional do Trabalho defenderam aí medidas de transparência anunciadas pelo ministro Edson Fachin. A gente vai falar ainda sobre o governo, que diz calcular o impacto de 22 bilhões com a renegociação de dívidas agrícolas em 2027. Federação da Agricultura do Paraná diz que o projeto não deve ampliar a dívida pública, já que prevê o uso de recursos que já existem. E nós vamos trazer ainda posicionamentos sobre as críticas feitas por Gilmar Mendes, que também acabou elogiando aí o ministro radicado aqui no Paraná, Edson Fachin. Tudo isso e muito mais é a partir de agora. Vem junto, chegamos.
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1: 2:07, a gente abre essa edição falando sobre uma perspectiva da Confederação Nacional da Indústria, apontando aí a política de piso mínimo do frete quando se fala na questão de caminhões. Sabe que o caminhoneiro, ele cobra lá, né, o piso mínimo para fazer o transporte. Isso já foi alvo de pautas históricas do país. Quem se lembra aí, tá no carro, na audiência, da confusão que foi, os prejuízos e transtornos para todos quando se fala na questão da paralisação dos caminhoneiros, né? Eu fiquei no posto de gasolina, paguei aí um valor exorbitante, absurdo, depois de horas esperando, com uma limitação para abastecer. Então, essa discussão do piso mínimo do frete, ela sempre acaba fluindo e pautando principalmente a questão da categoria, mas reflete a todos nós, porque a gente tem ali exatamente o impacto de tudo que roda no Paraná e no país, no lombo dos caminhões, né? O Brasil não tem aí modais alternativos. Hoje, o principal item de transporte é o caminhão. E tudo que você compra, você que está no carro aí, não é caminhoneiro, mas compra no mercado, consome em termos de produtos, pode saber, viu? Entra nessa conta também. Pois bem, a Confederação da Indústria apontou política de piso mínimo do frete em discussão no Congresso, elevaria aí para a indústria o custo em 16%. Federação das Indústrias do Paraná diz que os efeitos poderiam ser ainda maiores aqui no estado, chegando a 30%. Não é isso, Maurício?
2: acordo com a CNI, os custos do transporte rodoviário vai aumentar em 16% se comparar com um cenário livre de negociação. O estudo foi divulgado nesta quarta-feira e ouviu 1.571 empresas, indústrias, entre os dias 1º e 13 de abril. O levantamento traz ainda a informação de que o impacto deve ser maior para as pequenas e médias empresas, sendo que a previsão é de uma alta de 19% para pequenas empresas e de 18% para as médias. Já entre as grandes empresas, a alta deve ser de 14%. A pesquisa mostrou ainda que 94% das empresas entrevistadas identificam impactos negativos da política de piso mínimo sobre os custos do frete e 64% classificam os efeitos como altos ou muito altos. A CNI defende a alteração da MP durante sua tramitação no Congresso, que começou a ser analisada em comissão especial nesta quarta. Aqui no estado, a Federação das Indústrias do Paraná manifestou preocupação com os impactos da tabela mínima de fretes nos custos finais dos produtos e também sobre a competitividade nas indústrias. De acordo com a FIEP, a média dos impactos é de 15 a 20%, podendo chegar a 30% em alguns setores, principalmente para os produtos de menor valor agregado, como cal e calcário. Nestes segmentos, há casos que o valor do frete pode superar o valor da própria mercadoria. A FIEP destaca ainda que o calcário ilustra bem essa preocupação aqui no estado. O produto é extraído, principalmente na região metropolitana de Curitiba ou nos Campos Gerais, mas, por ser um insumo essencial para a correção de solos agrícolas, abastece diversas regiões do interior do estado. No modelo anterior, com livre negociação, era possível viabilizar o transporte mesmo com margens mais ajustadas, mas com a obrigatoriedade de tabela mínima, muitas dessas operações deixam de ser economicamente viáveis. Outro fator que vai impactar bastante é o frete de retorno. Quando os caminhoneiros que trazem soja e milho do interior para o porto de Paranaguá aproveitam a viagem de retorno para levar insumos como fertilizantes e calcário. Esse valor de retorno, mesmo sendo inferior ao frete principal, é essencial para cobrir custos operacionais. Com a obrigatoriedade da tabela, essas operações deixam de acontecer. O superintendente da FIEP, João Arthur Mor, explica melhor esses impactos. Vamos ouvir.
3: Esses produtos, fertilizante e calcário, são produtos de baixo valor agregado. Então, o calcário, por exemplo, custa, posto na fazenda no Oeste, R$ 150. É o produto 50 e o frete é 100. Com essa tabela mínima de fretes, o frete que está sendo cobrado agora vai para 140, sobe 40%, sobe 30%. O agricultor falou que ele não consegue arcar com esse custo. E o que, que aconteceu na prática? A indústria de calcário de Colômbia, Menino Mandaré e Rio Branco do Sul teve que diminuir sua produção, teve que mandar a gente embora porque caiu a produção. O agricultor não tem o calcário no campo, ou seja, a sua produtividade vai ser menor, ele vai ter menos sacas de soja, menos sacas de milho por hectare. E o que aconteceu com esse caminhoneiro? Que voltava com frete um pouquinho menor que o frete da ida, que era chamado frete de retorno. Mas ele voltava, com esse frete ele voltava pagando o diesel, pagando o pneu, a manutenção, a sua alimentação, e sobrava aí no dinheiro. Né? Agora, o que ele está tendo que fazer? Voltar vazio e arcar com o dinheiro do seu bolso, de todos os custos dessa viagem de volta. Ou seja, foi uma relação perde, perde, perde. Perdeu a indústria, o embarcador, perde o caminhoneiro autônomo, que está tendo que voltar vazio em muitos casos, e perde o cliente final, o agricultor nesse caso.
2: O superintendente afirma também que este efeito deve chegar para o consumidor final, ou seja, todos nós vamos ser impactados. Pede que a tabela seja usada apenas como referência. Vamos ouvir.
3: E perdemos todos nós, porque naqueles casos onde a indústria puder repassar e vai ter esse aumento na ordem de 15 a 20% em média no Paraná, vai ter um aumento médio de 15 a 20% no transporte e tudo passa pelo transporte. O leite passa no transporte, o frango, o arroz, o feijão, toda a verdura, tudo é transportado, a maioria por caminhão. Ou seja, esse aumento do frete vai repassar no preço do produto, os produtos vão ficar mais caros na gôndola. Então, o que, que nós pedimos? Encarecidamente, que essa tabela seja uma tabela de referência e que se crie uma segurança jurídica e não seja aplicada as multas até que se resolva essa situação como um todo.
2: Pois é, Rafa, para quem pensa, o que, que eu tenho a ver com o preço do frete, o valor do frete de retorno que vai aumentar? Aí a explicação do superintendente da Federação das Indústrias do Paraná.
1: Bom, é isso, né? A gente tem aí um impasse em relação a essa situação envolvendo aí a questão do frete, porque você percebe que, mais uma vez, para o departamento empresarial, é uma cortesia com chapéu alheio. Então tem que resolver a vida do frete, o governo e o Congresso fazem um tabelamento, colocam lá uma questão de enrijecimento, né? Um fortalecimento com a política de pisos mínimos, e aí quem paga é o setor produtivo, que não vai arcar com essa conta, pura e simplesmente, não porque não quer, mas porque não tem margem, é isso que está dizendo. E aí qual é a consequência? Você vai ter um repasse e todos nós, mais uma vez, vamos pagar essa conta. Isso significa que os caminhoneiros não devam ter lá um frete elevado em X%, uma discussão sobre a remuneração da sua categoria? Não, de forma alguma, mas no Brasil as coisas são sempre feitas dessa maneira e o time é sempre ano eleitoral. As boas ideias, vamos discutir a situação dos caminhoneiros, ninguém fez antes, né? Faz ano eleitoral. Vamos discutir a escala 6x1. Olha que boa medida. Vamos desdobrar a possibilidade de criar uma formatação sustentável para que as pessoas possam folgar de verdade, sem perder renda e sem serem demitidas ou irem para a ilegalidade, como mostram a base de quase 10 estudos diferentes feitos por quem emprega, por quem contrata. E aí não é só o grande empresário, o empresário ricão, né, com a cartola lá fumando, que não quer que o trabalhador tome os meios de produção e que é a questão do trabalhador poder ter a folga simplesmente porque há uma elite no Brasil. Não, quem mais emprega no Brasil são os pequenos e médios, que abriram uma portinha onde você tem uma confusão até entre quem é dono e quem é funcionário. O dono age como funcionário. O maior empregador do Brasil são os pequenos e médio empreendedores. A farmácia do bairro, a padaria do bairro, o salão do bairro. Não estou falando aqui das grandes empresas e indústrias. E quem consegue já faz essa formatação. Então, é mais um debate que vem nessa toada com alertas do setor produtivo, que vai pagar a conta, está preocupado não simplesmente porque é contra melhorias feitas aos trabalhadores, mas porque em ano de eleição as boas ideias, elas proliferam e elas correm solto. Vem medida provisória, vem decisão de canetada, vem pressão para regime de urgência. Se olha tudo que poderia ser debatido com calma e sustentabilidade no Brasil, a toque de caixa. Por quê? Porque a classe política quer dizer que fez algo em relação à população. Aí depois, o que acontece no fim das contas, né? Maravilha, uma conquista, sim, o fim da escala 6x1. Tem que acontecer. Mas, se acontece da maneira como está, o reflexo hoje é ou vão ser demitidos, vão para a informalidade, infelizmente, ou você vai ter o fechamento dos negócios aos fins de semana. Ah, Rafa, mas tudo bem. Bom, isso tem caixa. Vai fechar a conta? Depois já sonhou em abrir uma portinha? Já sonhou em abrir um CNPJ, uma empresa tua? Já foi ver que no dia 1, você ganhando ou não ganhando lucro, você dividiu o dinheiro com o governo? A parte do governo, ele leva. Você tendo lucro ou prejuízo. E fora isso, há também a questão de você transformar, como muitos empresários vão ter que fazer não por opção, mas um bonde em CNPJ. Tanto que estão buscando lá travar a questão do PJ, porque é essa a consequência. Mas aí a classe política diz que fez algo maravilhoso por você e realmente a discussão tem que acontecer, realmente o Brasil tem que buscar mecanismos para que as pessoas tenham qualidade de vida. Não é esse o ponto, é a forma como isso vem sendo feito, né? Que estudos o governo tem? Nenhum. Que estudos a Erika Hilton ou quem propôs tem? Nenhum. Tem vídeo com 5 empresários que conseguiram fazer no seu modelo de negócios, tem um discurso de quem não quer escravocrata, de quem não quer contra a qualidade e a felicidade do trabalhador, simplesmente, né? Porque existe ali essa dominância de uma suposta classe preferencial que entra nesse embate. Isso não é verdade. É cortesia com o chapéu alheio, porque quando vai discutir, por exemplo, a questão do subsídio, então tá bom, então por que o governo não abre mão dos impostos, tá, que são colocados no lombo ali quando você vai contratar alguém? Aí não abre, aí não vamos mexer aqui. Então está nas mãos do Senado e agora a gente percebe mais uma ideia, uma discussão, que há quanto tempo se estabelece esse debate aí do piso mínimo. A gente teve recentemente, inclusive, ali a alegação de ameaça de greve de caminhoneiros que não vingou ainda bem por esse debate do piso, do frete, da remuneração. Tem que acontecer? Tem, mas tem que acontecer de uma maneira sustentável. Não dá mais para você fazer as questões para dizer, veja, eu fiz e aconteci, e no fim das contas você tem um impacto completamente negativo. Impactando aí, como diz o Paraná, 30%, o que você acha que vai acontecer? Que a indústria vai conseguir absorver e ponto final, e o frete vai ficar assim, vai ficar tudo ótimo? Não, né? Não existe almoço grátis. 2:19, tem informação aqui que acaba de chegar, saiu, informação em primeira mão para você da audiência da Jovem Pan News, decisão do ministro Herman Benjamin, presidente aí do Superior Tribunal de Justiça, trazendo aí a avaliação sobre o pedido que foi feito em relação ao deputado estadual Renato Freitas, sobre a suspensão, decisão do Tribunal de Justiça do Paraná, individual do desembargador Canayama, que travou ali os deputados de fazerem a avaliação sobre uma eventual cassação do deputado Renato Freitas, depois que ele resolveu trocar pancadas com um manobrista no centro de Curitiba. Então lembra que os deputados iam votar por maioria absoluta, ali os 54 deputados, com exceção do presidente, decidiriam ali, né, se há ou não há a questão da cassação, eles iam fazer a avaliação, o resultado seria a maioria absoluta. A Assembleia ingressou aí com um pedido junto ao STJ na expectativa de reverter e liberar essa avaliação, porque a justificativa que foi dada ao TJ é não que existiam erros no processo, né, por exemplo, ou críticas à condução, ou falta de espaço à legítima defesa do deputado Freitas, e sim que ele é um candidato que poderia ser afetado diante da corrida eleitoral. Aí a Assembleia entendeu que o trâmite interno foi correto, né? Até ficou uma impressão ruim, quer dizer que ninguém pode ser avaliado em ano eleitoral, que você pode prejudicar a pessoa, independente de qual seja a temática interna de uma casa legislativa. Aqui chegaram até a falar em interferência de poderes, pois acaba de sair a decisão do STJ, e dentro disso, o que diz aqui, né, o final da decisão do ministro Herman Benjamin, presidente do STJ. Ele diz lá o seguinte: ainda que existam discussões acessórias relacionadas a dispositivos regimentais, procedimentos disciplinares internos ou regras de funcionamento da Assembleia, a causa de pedir, do presente pedido suspensivo, está assentada inequivocadamente em alegadas violações à representatividade popular, ao princípio democrático, à separação dos poderes, à autonomia constitucional do poder legislativo. Trata-se, portanto, de controvérsia de índole eminentemente constitucional. E aí, o que disse o STJ? Não é aqui comigo. Compete ao Supremo Tribunal Federal e não ao Superior Tribunal de Justiça apreciar esse pedido de suspensão. Ante o exposto, não conheço o pedido, publique-se, intime-se, informa o ministro Herman Benjamin. Então, informação em primeira mão para você aqui da Rádio Jovem Pan, ligado no Pan News Opinião. STJ acabou não reconhecendo aí o pedido da Assembleia Legislativa do Paraná, não diz que o pedido foi negado, só diz assim, ó, é guichê ao lado, manda lá para o Supremo Tribunal Federal, que não é comigo aqui essa decisão. E o próprio presidente da Assembleia, Alexandre Cury, já tinha avisado que iria, portanto, fazer exatamente isso. Se necessário fosse recorrer ao STF, eu já acionei aqui a Assembleia Legislativa para entender exatamente, né, a questão de como vai ficar o posicionamento. A gente aguarda uma nota oficial, mas vale dizer o seguinte: por enquanto, então, vai ser remetido, ao que tudo indica, conforme a Assembleia tinha antecipado, para o STF, a discussão, para que a gente entenda, no fim das contas, o que é que vai acontecer em relação aí ao deputado estadual Renato Freitas. STJ não reconhecendo o pedido da Assembleia e dizendo que compete ao Supremo Tribunal Federal. A gente vai aguardar, né? Vamos esperar aí a manifestação oficial da Assembleia. A gente já pediu nota a respeito disso. Decisão, portanto, acho que nem chega a surpreender nessa questão, mas é de maneira inegável, gerou um mal-estar, sim, entre os deputados que fizeram todo o trabalho desde novembro do ano passado. Muitos reclamaram publicamente de que não houve nenhum erro no trâmite, até o próprio presidente da Assembleia fez a defesa da liberdade das instituições, porque muitos apontaram aquele sentimento que se tem hoje em Brasília, de que o Supremo invade as competições, perdão, as competências do Congresso. E aqui deu esta impressão a muitos parlamentares, não necessariamente porque eles defendem apenas e exclusivamente a cassação do deputado Renato Freitas, mas porque entendem que ali deveria ser o campo da análise do deputado Renato Freitas, de outros casos envolvendo outros parlamentares que sejam da direita, de centro, da esquerda, mas com liberdade para fazer essa avaliação. Então, se não houve erro de prazo, se não houve algum tipo de conflito dentro do processo que pudesse dizer, veja, está injusto esse procedimento, ele está desequilibrado, ele está desregulamentado. Simplesmente você apontar que qualquer que seja o deputado, e aqui eu digo isso, quem quer que seja o nome, né? Porque vai ser candidato, a muitos não pareceu uma boa explicação. Porque aí então, né, se for um caso de, sei lá, rachadinha, quebra de decoro, qualquer outro motivo, esse nome segue blindado por ser um candidato, né? É um estranhamento ali em relação a essa justificativa. E agora a gente vai acompanhar como é que vai se dar daqui para frente esse questionamento. Antes do intervalo, 2h24, deixa eu contar para você que está no carro, nossa enquete já subiu. O uso das redes sociais prejudica desenvolvimento de crianças e adolescentes. É o nosso debate de hoje. Tem mais países entrando nessa seara de proibir o acesso às redes sociais. Depois da Austrália, tem outros países também, como a Inglaterra e Espanha, salvo engano, buscando ali essa regulação, entendendo que as redes sociais, elas têm ali, claro, o seu valor, têm o seu papel, mas que muito jovem, a gente tem as primeiras gerações impactadas pelas redes sociais, né? E aí você tem uma série de questionamentos. Você que é pai, você que é mãe, que está no carro, como é que você lida com isso? Chega um momento que parece uma discussão que é vencida, né? Os amigos têm telefone, todo mundo acessa a rede social, quer criar o perfil na rede social, mas as primeiras gerações vieram há pouquíssimo tempo e a gente está entendendo agora as consequências para o desenvolvimento, né? A questão dos relacionamentos, a questão das interações, as amizades, tudo isso é muito importante na vida da gente. Então, como é que fica essa questão do tempo todo você ser exposto nas redes sociais? Quando a gente era criança, que eu me refiro à minha geração, não à do Maurício, que o Maurício é muito mais jovem do que eu, mas essa história de você ter ali a foto, a exposição, era tudo em casa. Tinha lá aquele painel de fotos, você ia levar um amigo, adolescente, aí sua mãe tinha aquelas fotos, sua criança, que você queria morrer, a hora que estava tudo no corredor, na parede da família, fala, mãe, esconde, vou trazer aqui o namorado, não quero que ele veja e tal. Mas essa exposição, ela é constante. E hoje, muitos se desdobram, inclusive, em termos de questionamentos, na seguinte situação. As crianças não escolhem, são os pais que escolhem. Será que essa criança, quando se tornar um adulto, um advogado, vai querer ter tido uma foto de bebê babando lá por anos nas redes sociais, compartilhada, com potencial de viralização, que você não consegue mais remover, né? Aquelas fases quando você vai para o desenvolvimento, todo mundo fica meio estranho ali, alguma fase de crescimento. Está tudo na internet, a exposição da sua vida, os seus dados. Será que seria uma opção individual? Muita gente se questiona sobre esses reflexos também de comportamento, né? Nas escolas, essa decisão dos telefones foi tomada não só pela questão de falta de atenção, né, que os alunos tinham, porque ficavam ali mandando o WhatsApp no grupo um para o outro em vez de prestar atenção na aula, como também nos intervalos, dificuldade de socializar. Tem uma geração, e eu sei que tem muitos pais que estão no carro, podem até mandar no 41984181071, que tem ali uma visão de que a geração está mais ansiosa, né, tem dificuldade de lidar com algumas questões, por exemplo, quando se fala em tomar atitudes, porque não tem que tomar atitude no pessoal. É tudo através do virtual. O diálogo é no virtual, né? A conversa é por fotografias, emojis. Então, chegar para uma conversa, fazer um novo amigo, buscar interação social, que são coisas comprovadas que fazem muito bem, muitas vezes ficam em segundo plano. Então, a gente vai discutir isso ao longo dessa tarde. Essa iniciativa de proibição, que é uma radicalização mesmo, né? De outros países, trazendo aí essa visão de que, olha, tem que banir até certa idade, depois é que você vai fazer ali a liberação, né? O Reino Unido, aqui certinho, o Reino Unido vai se juntar à Austrália e anunciou, portanto, menos de 16 anos não vai ter acesso à rede social, né? Aqui eu sei que seria um horror aí para muitos adolescentes essa mudança, mas o que eles dizem é que tem impacto enorme na capacidade de ler, atenção, né? Você chama atenção, não consegue focar, você tem um reflexo de gerações que não consegue assistir um filme de 2 horas. Nível de atenção e o tempo de atenção não prende mais esse tempo, né? Então, Tem muitos pais que pensam, nossa, tomara que essa onda não demore para chegar aqui, porque realmente, né, é muito complicado. Já outros que dizem, não, mas isso aí é uma censura estatal em cima. Mas é preciso uma diretriz, tentar compreender exatamente que reflexos tem na formação, né? Uma fase tão sensível, 16 anos para baixo, você tem um pré-adolescente, que tipo de conteúdo tá por ali? Será que é legal que vai ter ali esse direcionamento, essa pressão por imagem, por performar uma vida de Instagram o tempo todo? Então é assunto para debater nessa tarde. Eu convido você a deixar o like e também lá no YouTube pode deixar seu comentário, viu? Ou então no 41 984 18 1071. A gente vai para um rápido intervalo e volta já já.
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8: 2:32. Estamos de volta no seu rádio e também no YouTube. É o seguinte, você vem participando com a gente a partir de agora. Você segue, inclusive, com mais informações no nosso dial aí de política e economia aqui do Paraná. Bom, seguindo aqui com a nossa pauta, deixa eu contar para vocês que os presidentes do Tribunal Regional Eleitoral e Tribunal Regional do Trabalho do Paraná defendem medidas de transparência anunciadas pelo ministro Edson Fachin. Maurício, conta os detalhes pra gente.
9: Os magistrados se posicionaram sobre o tema ontem, durante um evento realizado na sede da OAB Paraná, em Curitiba, que discutiu o assédio eleitoral nas eleições. O ministro radicado no Paraná e que preside o Supremo Tribunal Federal vem sofrendo repreensões de parte dos colegas da corte por insistir em iniciativas que visam ampliar a transparência no Poder Judiciário. Entre as medidas anunciadas por Edson Fachin estão a criação de um código de conduta para os magistrados dos tribunais superiores. Além disso, o ministro, que também preside o Conselho Nacional de Justiça, anunciou a implantação de um contra-cheque único para todos os juízes do país e que foi aprovada pelo plenário da instituição. E mais recentemente, Fachin divulgou a criação de um grupo de trabalho para ampliar a fiscalização sobre os penduricalhos que vinham sendo pagos aos magistrados. O presidente do Tribunal Regional Eleitoral do Paraná, desembargador Luciano Carrasco Falavinha, defendeu as iniciativas de Fachin.
10: Toda a transparência sempre é bem-vinda, sempre. Mas Fachin tem razão nisso, essa transparência ela tem que ser total, como é feito hoje. Não há nenhuma discussão sobre transparência. O Tribunal de Justiça e o Tribunal Regional Eleitoral sempre são transparentes, não tem problema nenhum nisso.
9: O presidente do Tribunal Regional do Trabalho da 9ª Região, desembargador Arion Mazurkevic, também se posicionou favoravelmente às medidas anunciadas pelo ministro.
11: Veja só, eu tenho a convicção, como membro do Poder Judiciário, que é extremamente importante tanto a transparência remuneratória das nossas atitudes como um comportamento ético, né? A magistratura ela tem diversos limites e regulações que se submete, né? O magistrado precisa agir de forma ética. E a maioria, a grande maioria dos magistrados age de forma ética, né? A questão remuneratória, a transparência é importante, né? Toda essa questão que envolveu a discussão sobre a remuneração, ela tem uma consequência só, a ausência de uma atualização monetária, inflacionária dos vencimentos da magistratura. E isso provocou a criação de soluções que não caminham expressamente na atualização do subsídio. Isso foi medidas adotadas pelos próprios órgãos de controle, o próprio CNJ criou essas soluções, né? Então, o magistrado às vezes acaba sendo atacado ou criticado, mas, por exemplo, o nosso tribunal, o Tribunal Regional do Trabalho, nunca descumpriu uma ordem superior, nunca criou nada, ele simplesmente aplicou as medidas que vão sendo estabelecidas pelos órgãos de controle. Então, e nós acabamos ficando visualizados na mídia e pela própria imprensa como aqueles que criam, né, artifícios remuneratórios.
9: Quem também falou sobre o assunto foi o presidente da OAB Paraná, Luiz Fernando Pereira.
0: Nós aqui do Paraná conhecemos o ministro Fachin. O ministro Fachin não deixa nada no papel. Pode ser que ele seja derrotado na disputa interna do Supremo, surda, mas muito clara, e aí nós vamos lamentar, mas aqui no Paraná, sobretudo aqui na OAB, nós apoiamos o ministro Fachin nessas iniciativas, que são iniciativas moralizadoras, que proporcionam a oportunidade de uma virada no Supremo Tribunal Federal. Nós queremos muito que o ministro Fachin não seja derrotado, se ele não for, ele põe em prática.
9: Apesar dos diversos anúncios feitos desde o início do ano, nenhuma das propostas ainda foi efetivamente colocada em prática.
8: Bom, então é o seguinte, questão do código de conduta, código de ética, realmente, Maurício, você tem razão, né? Não foi colocado em prática. Cada vez que o Fachin tem uma chance, ele vai lá e faz o quê? Faz a discussão, lembra que é preciso, né, recobrar ali a questão da transparência do judiciário e da ética. Mas aí, ouvinte, pensa aqui comigo, né? O que está sendo feito de verdade para que a gente veja transparência depois das caronas em jatinhos, depois dos contratos com advogados de mais de 100 milhões de reais por banqueiros que são investigados pelo próprio Supremo, advogados que têm relações parentais com ministros, né? Não preciso nem rememorar aqui. Também, avião da FAB para ir ver jogo de futebol, você já pegou? Eu nunca. Os próprios penduricalhos, aqui no Paraná, Centro Cívico. Penduricalhos, são criados, são pensados, assim como nos outros tribunais do país, aí pega mal, recua. O que foi aquela história que estavam inventando aqui de você ter lá 15 mil reais para o magistrado que orientar um estagiário porque ele estaria com uma equivalência a um professor, a um tutor? Já orientou o estagiário que chegou aí no seu trabalho? Alguém teve uma ideia de te pagar 15 mil só pela orientação? Então parece que existe uma distopia, uma desproporção muito grande. Não é uma especificidade, exclusividade, especificidade aqui do Tribunal de Justiça do Paraná, é um comportamento como um todo do judiciário, mas você vê que bom ouvir a OAB do Paraná trazendo, assim como os outros nomes, uma visão de cobrar moralidade. Não significa que não deva ter estrutura de trabalho ao Poder Judiciário. O Poder Judiciário é fundamental, tem que ser equipado, tem que ter estrutura, tem sim que ter formas de trabalhar, de atender as pessoas, de se aproximar, de deixar a justiça mais rápida do que a passos de tartaruga. Moderna, justa, equilibrada, com toda certeza. Ninguém acha que não devam existir ali mecanismos de você assegurar uma boa remuneração. Mas vamos ser justos, 46 mil reais é ruim no Brasil? Olha o salário mínimo. Você está aí no carro, talvez tenha um empréstimo, né? Está lutando aí, trabalhando para pagar as contas. Eu sei que tem muito motorista de aplicativo que ouve aqui a Jovem Pan News. 46 mil reais no mês para você, estava ruim? Mas a gente fica vendo aí uma questão completamente desconexa da realidade. Em todo lugar, parece que a lógica é a farinha pouco, meu pirão primeiro, eu merecia mais, né? Sempre essa lógica. Recentemente, a Rede Jovem Pan trouxe aí a fala do Mauro Campbell sobre a questão dos salários, né? Dizendo aí que a remuneração que ele ganha, o corregedor do CNJ, o corregedor do conselho que tinha que balizar essa festa da uva, dizendo lá no Gilmar Palusa, em Portugal, que R$ 141 mil por mês está ruim, está abaixo do que ele entrega. Foi isso que ele falou. Não conheço a realidade, sei e tal, mas ele acabou dizendo o seguinte: 141 mil para o nível e o peso das decisões que eu tomo, tá pouco, tô ganhando trocados. E não foi um mês só. Levantaram lá o Estadão, outros veículos foram puxar ali a questão. Os tribunais, incluindo aqui do Paraná, assim nada mudou desde o Freio dos Penduricalhos, nós sempre mostramos a você. É muito difícil alguém que ganha menos de R$ 46 mil, porque esse é o teto. Alguém que ganha até R$ 46 mil. A gente viu aí, com o desdobramento radicado aqui no Paraná, Edson Fachin, a criação de, era auxílio panetone, não aqui do Paraná, certo? Mas quando você olha para outros tribunais, auxílio panetone, tinha um auxílio peru de 10 mil. Acho que se bobear, você compra uma parte de granja aí com esse auxílio peru. Auxílio iPhone, esse auxílio iPhone. A gente tentou, eu e o Carlos Kobach de manhã, fazer um exercício do departamento criativo do judiciário, que esse funciona, que é uma beleza, para inventar aí penduricalhos. A gente conseguiu parar em 5. Um levantamento que foi feito muito recentemente para formar, inclusive, aquele grupo que vai passar um pente fino nessa história, identificou mais de 500. 500 vale um troço que é para aumentar o salário da turma, é isso. Falando bem em português, bem claro aqui, né? Então, que bom que o Paraná tem uma voz de pressão em relação aí a essa situação, querendo que a gente tenha um freio de arrumação. Mas a gente começa a ficar desacreditado, sabe, ouvinte? Porque, assim, aí fazia um grupo. Então, ó, pessoal, vamos fazer um grupo aqui, que realmente, lá no Paraná, em São Paulo, em Santa Catarina, em todos os estados, acho que a gente tem que moralizar essa história. Vamos fazer um contra-cheque único, né, parar, porque realmente não tem sentido num país quebrado igual ao Brasil, onde as pessoas estão trabalhando lá, ralando para conseguir pagar suas contas, lutando para ter uma saúde de qualidade, pagando imposto no lombo, sem ter mais onde, né? Tudo que pinta de novo, pinta no bolso do povo. Mas é assim, então, vamos fazer o grupo. Aí faz. Aí, como é que é a situação, por exemplo, dos integrantes desse grupo? Tem um lá que ganhou mais de 300 mil por mês. É esse que vai passar o pente fino na história. Eu nem consigo imaginar, acho que nem sonho, receber um olerite, Maurício, de 300 mil. Mas olha na conta, 300 mil. Você vai achar que é golpe, que caiu algum dinheiro errado, né? E ainda dizer que a remuneração não tá legal para mim. Não tá bacana, não tá... A iniciativa privada é um espaço onde o céu é o limite. Há um grande filósofo chamado Capitão Nascimento que já dizia, pede para sair, né? Esse acho que é um clássico aí. Pede para sair, não tá bom no serviço público, não onera. Vá à iniciativa privada, onde tem lanches, né? Teve aí magistrado reclamando que não tinha lanches, estamos sem lanches, que absurdo. Então, chega uma hora que vira uma distopia. Eu fico muito feliz, pelo menos, que aqui no Paraná a gente tenha nas instituições, a gente acabou de ouvir, apoio à questão de transparência, para saber quanto é que ministro ganha para dar palestra, para saber quanto é que é gasto e onde foi para receber em participações de eventos empresariais, para entender exatamente a natureza de quem paga o quê, para quem, quando e como, e para que a gente tenha um limite nessa lógica de porque é público, é meu. Eu tenho direito, sem olhar para o país onde eu faço parte, a realidade das pessoas. A realidade do brasileiro, que precisa da justiça, por exemplo, também. Né? Então, não conversa, é absolutamente desconexo. Em alguns casos, eu não vou generalizar, que eu sei que tem exceções. Você tem jornalista bom, você tem jornalista ruim. Você tem uma série de comportamentos em todas as profissões. Mas alguns do judiciário, olha, esses têm saído muito da curva. E para fechar a conta aqui do comentário...

0: de tanto tempo assim no Brasil, vamos ter mais 6 meses de recebimento. E o exemplo, não vamos esperar também muitas coisas desse resultado, porque quando foram colocar a trava dos penduricalhos, ficou 70% liberado. Não é pouca coisa também, né? 70% acima do seu salário não é pouca coisa. É ainda recurso, mas enfim, estão chamando lá de trava e agora a gente vai entender qual vai ser o desdobramento e a consequência, o ponto final. Que bom que aqui no Paraná as instituições, pelo menos, vão cobrando, como disse o presidente da OAB. Pode até não passar o código de conduta, a gente pode não ver mudança nenhuma, mas um posicionamento houve do ministro Fachin buscando aí pelo menos representar essa insatisfação dentro do judiciário e mais, evidenciando quem é que não quer mudar nada por lá. 2:45. O governo federal prevê que o projeto de renegociação de dívidas rurais foi aprovado no Senado. Vai ter um impacto de 22 bilhões nos cofres públicos. Federação da Agricultura se manifestou sobre a questão. Maurício vai contar os detalhes. Maurício, com você.
1: O Ministério da Fazenda divulgou nesta quarta-feira um levantamento que o projeto terá então um impacto de 22 bilhões de reais em 2027, podendo chegar a 139 bilhões em 13 anos. Ainda segundo a Fazenda, o projeto implicará uma nova linha de crédito de 200 bilhões de reais ao considerar as dívidas possíveis de enquadramento. Já a Frente Parlamentar de Apoio à Agropecuária aponta para um impacto menor, 65 bilhões em 13 anos, sendo 5 bilhões do primeiro e caindo até, podendo chegar até 500 milhões nos últimos anos. De acordo com a Frente Parlamentar, a carteira a ser negociada é de 100 bilhões. Aqui no Estado, na avaliação do presidente da Federação da Agricultura do Paraná, Agide Eduardo Meneghetti, as estimativas do governo federal não refletem o custo efetivo da proposta de negociação, porque consideram o total das dívidas elegíveis e não a parcela das operações que realmente demandariam do programa. A FAEP ainda pontua que a aprovação do projeto não deve gerar dívida pública porque vai utilizar recursos já existentes. De acordo com a FAEP, a proposta que segue agora para a análise da Câmara dos Deputados está estruturada para ser aplicada sem a criação de novos tributos ou ampliação da dívida pública. Dados divulgados pela FAEP dizem que em janeiro o Brasil somava 153 bilhões em saldos problemáticos nos empréstimos rurais. No Paraná, o endividamento rural chegou a 10 bilhões no mesmo mês. O que prevê o projeto, então, para relembrar, vamos lá, benefício para os agricultores que sofreram com eventos climáticos extremos ou impactos econômicos decorrentes de conflitos geopolíticos internacionais. O texto prevê utilizar recursos do Fundo Social, que é o fundo federal criado para, a partir das receitas do petróleo e do pré-sal, para bancar o subsídio que pode variar de acordo com o porte do produtor rural. A proposta sofreu alteração no Senado e, por isso, vai passar novamente pelos deputados antes de seguir para a sanção do presidente da República.
0: Bom, a gente tem, portanto, aí essa avaliação da Federação da Agricultura, os próximos passos ligados a essa discussão, mas há, portanto, essa previsão aí de 22 bilhões de renegociação, né? O bom que a gente tem ali é a questão de que a dívida pública não vai aumentar, porque já existe ali essa previsão dentro dos recursos existentes e, como o Maurício contou, a Frente Parlamentar aponta ali um impacto menor em relação a isso. O agro, aliás, vem trazendo aí uma série de bandeiras junto ao Congresso, exatamente para conseguir amparo, quando se fala, por exemplo, nos capítulos que nós assistimos aí de insegurança. Então está buscando mecanismos para poder garantir a aprovação do projeto, porque você teve, por exemplo, já a questão de insegurança ligada ao seguro. Eu lembro do seguro do agro, uma época tinha, aí mexeram o valor, enquanto não aprovavam o orçamento, né? Primeira vez que a gente viu virar o ano sem aprovar um orçamento federal, não tinha previsão. Aqui no Paraná foi um nervosismo enorme, porque o seguro faz uma diferença gigantesca. Depois, os próprios planos e programas que são direcionados para o setor, aqueles clássicos históricos que você sempre tem a previsão. Mais um embate com o governo. E há, sim, uma visão do agro, isso é inegável, não sou eu que estou dizendo, você pode procurar que você vai entender, de que o governo ele não é simpático ao campo do agro. O governo volta e meia dá uma ajustada no discurso, dizendo que não é bem isso, né? dizendo que não tem nada disso.

0: Isso, mas sempre enaltecendo ali o MST, o pequeno produtor, a frente do agro, não se sente atendida. E isso eu estou dizendo com base em entrevistas dadas à Jovem Pan, tanto pelo presidente da Frente Agropecuária, lá a bancada, né, o Pedro Lupion, quanto também do AGD Eduardo Meneghetti, que representa aqui a direção da Federação do Agro aqui do Paraná, a Federação da Agricultura do Estado, que aliás foi citada aí na matéria. Né, falam sobre insegurança, falam em pouco apoio, falam na questão de dúvidas sobre recursos. Então, o Senado vem buscando ali essa discussão, vai debater e ajustar o tema e a gente vai entender exatamente, depois de passar pelos deputados, como é que vai ficar essa formatação final para enviar ao presidente da República. Mas, com certeza, eu sei, Maurício, que vocês na região oeste, aqui como no Paraná, a gente tem também em Curitiba, mesmo mais distante aí, né, do grande centro de produção de algumas culturas e cultivos aí do agro, a gente entende a força que o Paraná tem em relação a esse tema. É, o governo aqui costuma dizer que o Paraná é o supermercado do mundo. E mesmo quem está em área urbana, é claro que acaba tendo uma conexão direta com os reflexos do emprego, da economia, de tudo aquilo que o agro movimenta. Né? A gente também consome os produtos do agro naturalmente e percebe ali a força dessa produção. Eu, inclusive, fui a Cascavel no show rural pela primeira vez e é impressionante quando você olha o tamanho de uma feira setorial representando o Paraná com aquele poder de fogo, né? A força que existe em termos de movimentação econômica, geração de emprego, desenvolvimento. Então tem sim que ter políticas de apoio, qualquer que seja a visão de governo, porque é um elemento, parte do desenvolvimento do país. Né? Se as coisas vão bem, vai bem para todo mundo, não vai bem só para aquela parcela. Mas é um setor que se sente bastante ali, deixado de lado, digamos assim, em relação a outros modos de produção. Você não tem que desprivilegiar um em relação ao outro. Né? Você consegue talvez acolher a todos, dando voz, dando bandeira, dando espaço, recursos, suporte, o que for possível de acordo com o perfil daquela produção. E aí temos um estudo sobre a questão aí das dívidas agrícolas, portanto, com esse amparo que, segundo a Federação aqui do Paraná, não vai aumentar dívida pública. Acho que é legal ter um relato até do Maurício, lá da região oeste, sobre o peso que tem aí o cultivo do agro no Paraná. Conta lá, Maurício, queria saber suas impressões também.
1: Zé Rafa, aqui no oeste do estado, a gente tem uma das principais regiões produtoras de grãos do Paraná e também uma das principais regiões produtoras de aves. O Paraná é o maior produtor de aves do Brasil, responsável aí por mais de 35% da produção nacional e também é um dos principais produtores de grãos. Então, o agro aqui na região, você comentou do show rural em Cascavel, toda a região oeste, ela é muito forte na produção agrícola. Aqui, mais para o extremo oeste, a gente tem duas das grandes cooperativas, das duas grandes indústrias do agro paranaense, focadas na produção animal, na produção de proteína animal, seja aves, seja suíno também, a região é muito forte. E aí o grão complementando muito na parte de ração dessa produção. Então, tem um peso enorme para a região o agro. Esses recursos, eles são importantes para os produtores quando eles enfrentam algum tipo de adversidade e é um setor que necessita desse apoio, mas né, isso tem um impacto e aí como a gente viu aí, o impacto que o próprio setor prevê é menor do que esse que foi divulgado pelo governo, mas aqui a parte da produção da economia, ela é movida pelo agro que impacta toda a região, mesmo Foz do Iguaçu, que não é uma grande cidade produtora comparada a outras que a gente tem aqui, a gente tem um impacto muito grande do agro, porque a gente tem o maior porto seco da América Latina, então são produtos agrícolas que vêm da Argentina, vêm do Paraguai, vêm de outros países da América Latina, né, ou vão do Brasil para esses outros países e que se concentram, acabam parando aqui em Foz do Iguaçu por conta do porto seco. Então, não tem como não dizer que o agro tem uma relevância enorme para a nossa região e para todo o Paraná. E aqui, quando a gente vai para a região, a gente percebe muito isso. As maiores indústrias aqui da nossa região, elas estão ligadas ao agro.
0: Bom, dito isso, é o seguinte, eu tenho que fazer aqui um rápido intervalo, tá? A gente vai pro break, fica por aí, vai participando lá no YouTube em Jovem Pan News Paraná. Na volta do intervalo tem mais informações, a gente traz atualizações, opinião no seu dial. Até já!
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0: 2:58, estamos ao vivo na Jovem Pan e Jovem Pan News de volta. Eu vou conectar direto com a nossa reportagem no próximo domingo, a Cabo Outono. Olha que frio que tá no estado. Eu tô sofrendo com esse frio aqui, tô vendo que eu não sou a única, porque eu já vi nossa repórter completamente agasalhada. Vai chegar o quê, gente? O inverno domingo. E hoje o CIMEPAR e a Defesa Civil já apresentaram aí projeções. Como será que vai ser este inverno? Hoje a máxima, salvo engano, a Maria até pode me corrigir ali, previsão era 15 graus. Eu nem considero máxima isso, viu, Maria? Vou com você com as suas informações. Boa tarde.
12: Boa tarde, Rafa. Você e a todos que nos acompanham através da Jovem Pan. Exatamente, friozinho está chegando. É nesse momento que a gente tira a japona, a tradicional japona do guarda-roupa, começa a lavar, já deixar, aproveitar o pouco de sol que sai, né, para justamente usar nesse inverno de 2026. E para trazer um panorama de como tende a ficar esse inverno neste ano de 2026, a gente conversa aqui com o Furlan, ele que é meteorologista e vai falar pra gente, então, como que vai ficar o nosso tempo, a temperatura, temperatura nesse inverno? Bem-vindo.
9: Obrigado. Então, neste inverno de 2026, a gente vai observar temperaturas ainda típicas da estação nessa primeira metade do inverno, né? Inclusive, agora, na próxima semana, vamos observar uma incursão mais intensa de ar frio. Então, a Japona vai ter que ser reforçada, vai esfriar bastante no estado, até mesmo na capital, no modo geral, em todas as regiões. Mas o que a gente vai observar no decorrer da estação do inverno é que as temperaturas vão gradativamente aumentando em relação à média, juntamente com a chuva, em função da presença do fenômeno El Niño, que vai acarretar aí no aumento das chuvas durante a estação.
12: A gente teve aí, né, no início do ano, um período de estiagem que acabou complicando, principalmente no campo, ali, região sudoeste, oeste do Paraná, e aí a previsão agora é de bastante chuva, mas uma chuva também alternada, certo?
9: Exatamente, e até mesmo nos últimos meses da estação de outono, nós já registramos chuvas acima do esperado, inclusive, para a estação. Apenas na região ali do oeste e sudoeste, que ainda permanece o indicativo de seca nessa última atualização feita em maio. Mas, nas demais regiões do estado, nós já estamos observando uma redução da seca. E o que deve se observar é que, durante o inverno, a seca deve reduzir até mesmo encerrar, justamente por conta do aumento das chuvas que vão ser registradas no estado.
12: Olha, durante essa semana a gente recebeu várias imagens de telespectadores da geada que tem se formado em General Carneiro, Palmas. Teremos essa previsão ali também nessa região durante esse inverno, em outras regiões aqui do Paraná?
9: Com certeza, nós vamos ainda ter períodos de geada. Em função desse aumento das chuvas, as geadas não vão ser tão generalizadas durante o período de inverno como a gente costuma observar na climatologia, mas, inclusive, nesse início de inverno, o inverno já começa com um pontapé inicial, com uma frente fria bastante intensa, que deve trazer geada em boa parte do estado, inclusive não somente retida nas regiões ali do sul do estado. Então, vamos ter geada nos próximos meses.
12: E muito tem se falado do El Niño, né? Como que fica o inverno, essa junção El Niño e inverno?
9: Então, o El Niño ele vai acarretar no aumento das chuvas no estado gradativamente à medida que nós nos aproximamos da primavera. As chuvas vão aumentando em todas as regiões, em virtude da presença principalmente das frentes frias, que esse fenômeno El Niño em grande escala, escala global, né? Ele acaba influenciando no aumento de sistemas de baixa pressão, de frentes frias, que naturalmente já acontecem na nossa região, mas por conta desse fenômeno a gente vai observar uma frequência maior desses fenômenos, que vai acarretar em chuvas acima da média ao longo do período e até mesmo com temperaturas acima da média por conta da maior presença de nebulosidade das chuvas também.
12: Ok, muito obrigada, Furlan, pelas informações. E agora a gente chama também a Vanessa. A Vanessa, que é a diretora executiva aqui do CIMEPAR e vai falar sobre investimentos, né, Vanessa? Porque com todo esse frio chegando, chuva, tudo mais, também o governo do estado fazendo vários investimentos, certo?
13: Exatamente. A gente tem dois projetos, que são dois grandes projetos, o Monitora Paraná e o Monitora Litoral. E com ele a gente vai aumentar a nossa rede de radares, rede de estações. Então, até 2027, a previsão é de que tenha até 7 radares instalados no estado e esses radares atuando integralmente. Então, o que a gente prevê de investimento também é que esses radares eles possam ser assimilados nos nossos modelos e assim a gente tem uma previsão de curtíssimo prazo, de curto prazo, muito mais eficaz ao longo do tempo. E é claro também a nossa atuação junto à Defesa Civil, ela também se torna ainda mais eficaz com todo esse equipamento, todo esse monitoramento à nossa disposição.
12: E Vanessa, como tem sido esse monitoramento também? Eu acredito que por aqui bastante trabalho, né? A gente vê o pessoal aí se movimentando a todo vapor por aqui.
13: Exatamente. Na verdade, esse trabalho com relação a acompanhar a evolução do El Niño já começou há alguns meses. Então, os nossos técnicos acompanham todos os relatórios da NOAA que saem, que é o órgão oficial que monitora as águas do Pacífico. E é claro que todas as instituições do estado, elas estão de olho também nisso há muito tempo. Então, a nossa função aqui como CIMEPAR é trabalhar muito conectado a tudo que o estado tem feito de ações e subsidiar com essas informações. Então, a gente teve muito cuidado ao longo desse período de esperar a concretização do fenômeno e agora, é claro, fazendo os boletins e reportando a essas instituições, né, não só em início de estação, mas pelo menos mensalmente, semanalmente, sob demanda, o que está acontecendo, quais são as condições. E aqui dentro, investindo com os nossos colaboradores para que tenham acesso a mais ferramentas, para que tenham acesso também a cursos, treinamentos no exterior, a gente tem contato para que eles possam fazer missões fora do país e trazer esse conhecimento também para agregar ainda mais e cada vez mais a gente está preparado, não só para o El Niño, mas para outros fenômenos também.
12: Ok, obrigada, Vanessa, pelas informações. E olha, Rafa, a gente já trouxe aí questão do tempo, como que fica, a temperatura, a gente falou dos investimentos, mas agora a gente também vai reforçar aqueles alertas com a Defesa Civil, ao meu lado, Major Gomes, ele que vai falar pra gente sobre, primeiro, Major, algo que eu achei muito interessante, porque, Rafa, a gente enfatiza que nós estávamos participando, então, de uma coletiva de imprensa aqui no CIMEPAR, onde esses órgãos estavam reunidos, falando, trazendo esse panorama, e aí, Major, um dado que o senhor trouxe, que chamou bastante atenção, foram as ocorrências agora neste outono, né? Fala pra gente como que foram as ocorrências aqui no estado do Paraná.
14: É, nós tivemos, registramos cerca de 99 ocorrências nos municípios do estado, né? Não um volume tão grande, mas o que chama atenção ali é o número de decretos de situação de emergência por ocasião da ocorrência de estiagem, né? Que é a estiagem é justamente aquele período sem chuva um pouco mais prolongado, que começa a trazer bastante efeito na agricultura e também, muitas das vezes, até a falta de água potável para alguns locais no município.
12: E agora a Defesa Civil também se prepara para esse momento de inverno. A gente falou aqui várias vezes, né? Mas são vários investimentos também.
14: Isso, são vários investimentos. Agora, nesse momento de inverno, como tradicionalmente acontece nesse período, juntando ali um pouco de falta de chuva com a geada, né, são os incêndios florestais, em que pese o ambiente climático, a previsão climática que o CIMEPAR nos trouxe, né, é que vai ser um inverno com um pouco mais de chuva. Então, a tendência é que a temporada de incêndios florestais não seja uma temporada tão árdua, né? Em que pese tudo isso, o Estado ainda continua fazendo investimentos no sentido de, por exemplo, contratação de aeronaves de combate a incêndio florestal, aquisição de robôs de última geração para combate a incêndio, enfim, uma série de investimentos, viaturas para os municípios, uma série de investimentos para que os municípios possam passar por esse período.
12: E muito obrigada, Major, pelas informações. Esse é o panorama, né, dessa coletiva que a gente teve, uma coletiva de imprensa bastante importante aqui no CIMEPAR, trazendo os órgãos aí do CIMEPAR, mas também da Defesa Civil, para trazer esse panorama de como que fica o tempo, a temperatura e também as ações de prevenção que estão sendo implementadas por parte da Defesa Civil. Rafa, é com você.
0: Ô, Maria, você gosta do frio? Sei que você já morou em lugar bem quente, hein? Como é que é o frio na reportagem, essa chegada do inverno? Conta lá.
12: Olha, Rafa, vou contar pra você, já morei em Manaus e lá a gente suava, é muito quente mesmo, porém, eu sou natural de Palmas, no Paraná, sou apaixonada pelo frio e eu digo pra você, amo o frio, amo demais o frio, essa temperatura mais amena, porque combina com o quê? Uma cobertinha, depois do expediente, uma sopinha, uma Netflix.
0: A Maria de Palmas, eu já fui pra Palmas. Palmas, a gente sabe como jornalistas que todo ano tá lá nas temperaturas recordes, as temperaturas mais baixas do estado, salvo engano, acontece em General Carneiro, né? Sempre tem geada por lá, e Palmas também. Eu peguei um frio em Palmas, Maria, não batia dente, assim, fui fazer reportagem, trabalho de jornalista quando a gente vai a campo por lá, e aí passei um frio tão desgraçado, desculpa o termo aí, mas assim, gente, olha, tinha que ter muito reforço, eu congelei lá e na sua terra, viu? Congelei por lá, gelado.
12: Congela mesmo. Congela mesmo, viu, Rafa? Congela mesmo. Quando o pessoal reclama do frio aqui em Curitiba, eu falo, ih, menino, você não sabe o que é frio, não.
0: Não sabe é de nada. Obrigada, Maria Rosseto. Sempre é um prazer ter sua participação. Nossa grande repórter aqui do Grupo RIC sempre vem marcar presença com excelentes informações na Jovem Pan News. Além de ser o cabelo mais bonito da televisão, depois você confere lá no RIC Notícias Noite, a partir das 7h20, na tela da RIC Record. Maurício, e aí no Oeste? E a coisa boa, né? Cada vez que eu vou dar temperatura no Jornal da Manhã aqui, eu começo, Curitiba tá uma tristeza pra quem, como eu, não é muito fã de frio, todo inverno pensa em se mudar pra Bahia, e aí quando vai chegando lá no Oeste, pra Foz e Cascavel, tá sempre sol e a temperatura tá boa mesmo no frio. Qual a expectativa aí que vocês têm do inverno?
1: Olha, Rafa, a região Oeste, principalmente aqui em Foz do Iguaçu, é conhecida pelo calor muito intenso, né, que é quente demais. Eu sinto falta do clima de Curitiba, principalmente no verão, mas no inverno faz frio. Não faz tanto frio assim, tanto tempo quanto Curitiba, mas a gente tem uns dias gelados aqui também. Inclusive, enquanto a Maria estava ali conversando com o pessoal no CIMEPAR, eu estava conferindo a previsão do tempo para a semana que vem aqui em Foz do Iguaçu e vi que, assim como em todo estado, aqui vai estar bem gelado também. A mínima aqui em Foz para a semana que vem deve chegar aos 2 graus na quinta-feira. E se vai estar 2 graus nos termômetros, a gente deve ter uma sensação térmica de 0 graus ou até menos. Então, também faz frio por aqui. A notícia boa é que tem previsão de sol. Então, começa o dia bem frio, dá aquela esquentada, aquela amenizada ao longo do dia e à noite esfria novamente. Então, assim, já vou me preparar, separar os casacos. A gente usa pouco o casaco aqui, mas a gente usa também, viu, Rafa? Eu tenho um casaco reforçado, daqueles um pala, como se diz no Rio Grande do Sul, um poncho, que é quase que um cobertor.
0: Bom, esse
1: é
0: bom.
1: Eu não uso ele aqui. Não...
0: É um cobertor com buraco no meio.
1: Esse é bom, mas aqui quase não tem utilidade, eu uso pouquíssimo. É sobretudo
0: poncho, não chama
1: também,
0: poncho? Não.
1: Poncho.
0: Poncho, isso aí. Aí não usa, não?
1: Sobretudo também aqui usa pouquíssimo, alguns dias no mês. Então, quando chega esse frio, assim, eu já separo aquelas roupas de inverno para poder usar ali alguns dias ou algumas horas do dia, porque o frio realmente ele é menor aqui. E aí, na comparação com Curitiba, realmente, quando você olha Curitiba e olha o clima em Foz, aqui é muito mais agradável. E vou te dizer que até o frio aqui é diferente. Às vezes, parece que a temperatura ela é tão baixa quanto Curitiba, mas aqui a gente passa menos frio. Então, no inverno, é um pouco mais agradável. Eu sempre que digo que eu gosto do frio, mas eu não gosto de passar frio. Então, eu me protejo bem.
0: Essa é boa. Eu também gosto do frio, tomando um vinho na lareira, adoro, né, com a minha cobertinha. Agora, vai levantar, tomar banho no chuveiro. Todo mundo que fala pra mim, eu adoro o frio. Eu penso, tomar que seu chuveiro queime, com todo carinho aí, tá? Mas, assim, não é possível, gente. É muito gelado. A gente chega aqui na Jovem Pan News. Agora, eu vou contar um pouquinho dos bastidores pra você que tá no rádio, que a gente gosta dessa conversa também. Cedo, 6:30 da manhã. E aqueles dias que tá isso que o Maurício falou, 2, 4 de mínima, é uma tristeza. Depois, quem levanta um pouquinho mais tarde, tem pelo menos aquele sol que a gente chama de iluminação da geladeira, né? Que dá um alívio ali. E vale dizer que essas mudanças climáticas que são previstas pro inverno, tem ainda um outro fator que a gente já alertou aqui a nossa audiência. Depois, pode vir com mais intensidade aí para o final do ano, Paraná, o tal do Super El Niño, com consequências ainda, né, que estão sendo medidas pelos departamentos meteorológicos, mas que acendem já um alerta. Em Curitiba, aqui no leste, a cidade da região metropolitana, a prefeitura da capital, já fizeram reuniões para entender aí, porque já há um acompanhamento para o segundo semestre, a partir de julho, mais para frente, agosto, final do ano, aí possibilidades de mudança intensas no clima. O Maurício falou que lá em Foz do Iguaçu, ouvinte, vai ter 2 graus na semana que vem. Eu não estou acreditando na quinta-feira, né, Maurício, que você trouxe a informação. É quinta-feira, isso aí. Eu não estou acreditando que vai estar 2 graus lá e 4 aqui em Curitiba. Eu ainda acho que vai mudar esse parâmetro do clima-tempo que eu estou olhando aqui. Mas, tudo bem, aqui diz que na quarta temperatura da semana que vem, 3 graus na capital. E a máxima prevista aqui para Curitiba, eu já digo que eu nem considero isso aqui máxima. Deveria ter um outro nome, que 12 graus não é máxima, nem aqui, nem na China. 12 graus não tem como ser temperatura máxima, gente. Isso aqui foi a temperatura possível. 12 graus chegando aí. Ai, que frio que vai estar, mas é isso. A gente vai ter o inverno. E, claro, muita atenção também com a questão da saúde, tá? Programação da Jovem Pan, Jovem Pan News Grupo Rick vem alertando para os cuidados vacinação. Se no outono a gente já teve aí alta incidência de questões respiratórias, eu tenho certeza que você conhece um elemento que ficou mal aí, que não foi trabalhar, que teve gripe, influenza, que teve problema de rinite, vias respiratórias, né? Fora as crianças e os idosos. Então tem sim um alerta desses grupos todos garantirem a vacinação. Vai antes do inverno para poder assegurar saúde, mesmo no frio, porque a gente sabe, todo mundo quer fechar a janela, todo mundo quer ficar quentinho na academia, no ônibus, onde é possível, né? Existe sim uma restrição na questão de circulação de ar, então não custa reforçar aquelas medidas que você já está careca de saber, mas que podem preservar a sua saúde. É muito ruim ficar doente, pior ainda gastar dinheiro com remédio, ficar em casa depois ter que voltar com um monte de trabalhos, estudos acumulados, tarefas, né? Porque ficou ali ainda em questão de sofrimento. Então, é isso, tá? A gente vai acompanhar a chegada do inverno com você. 3:15. Eu vou começar a fazer aqui, inclusive, um giro de informações. A gente vai direto, rodando aqui a Pan News na maior rede de rádios do estado. Primeiramente aí no nosso giro, claro, a gente chega lá em Londrina. Vamos começar trazendo, inclusive, né, detalhes aí da sessão que vai julgar a vereadora Anne Moraes, que já tem data marcada na Câmara de Londrina. A gente falou com você recentemente sobre a leitura do resultado da comissão processante. Agora marcaram aí a data de julgamento. Após quase 3 meses de trabalho, o relatório da comissão processante, portanto, falamos da expectativa, foi apresentado por lá e já tem sessão extraordinária de julgamento marcada. Não é isso, meu amigo Wesley Lemos? Conta aí as informações.
15: Boa tarde para você, boa tarde a todos que estão conectados aqui na Jovem Pan News. Ontem, na sessão aqui da Câmara Municipal de Londrina, foi entregue o relatório da comissão processante à mesa executiva da casa e os vereadores já definiram. A Anne Moraes será julgada no próximo dia 26, sexta-feira da semana que vem, será a sessão de julgamento. Depois de 3 meses de investigação, a comissão processante, então, trouxe o documento pedindo pela cassação da vereadora. A vereadora, que é investigada supostamente por utilizar um assessor parlamentar, que era um advogado, para defendê-la na vida pessoal e recebendo pelo dinheiro público e também atendendo ela durante o horário de expediente. A defesa da vereadora nega essa situação, ela não compareceu ontem à sessão em que o relatório foi entregue à mesa executiva. E essa sessão, então, começa no dia 26, a partir das 9 horas da manhã. Ela pode ter um mandato cassado, é o primeiro mandato dela como vereadora. A gente traz as informações também aqui na Jovem Pan News, vamos acompanhar de perto algo que mexe com a política aqui em Londrina. Eu volto com vocês.
0: Obrigada pelas informações. Claro que a gente vai ter o desfecho aí dessa história, né? Relembrando, é o caso daquela vereadora que fez contratações de advogados, e aí, segundo o Ministério Público e também o entendimento da Câmara de Vereadores, eles trabalhavam de forma particular para ela. Então, é isso que teria acontecido. A defesa dela nega. O caso está lá na Câmara de Vereadores e a gente vai entender se, mais uma vez, a exemplo de casos da Câmara de Curitiba, a exemplo da Assembleia Legislativa, a gente não vai ter essa discussão indo parar nas mãos da Justiça. De Londrina, a gente segue até Maringá. A Agência Nacional de Transportes Terrestres não incluiu obra de rebaixamento da linha férrea entre Maringá e Sarandi na nova concessão da malha ferroviária. Leilão está previsto para o começo do ano que vem, tá, ouvinte? Esse rebaixamento, ó, é um pedido antigo, porque a cidade foi crescendo, crescendo, crescendo. E aí o que tem por lá? Congestionamento de trem e acidentes. A gente vai conectar com o apresentador da Jovem Pan News Maringá, o Jota Júnior, que tem mais informações. Jota, boa tarde para você. Então, pelo visto, a obra deve ficar mesmo de fora aí do pacote de obras da malha rodoviária, né? Ferroviária, perdão. É isso?
16: Em relação a esse assunto, o que acontece? É que, está vencendo o atual contrato que foi firmado lá em 1996 e agora tem uma nova licitação do governo federal que está sendo preparada. Ocorre que os documentos publicados recentemente pela NTT detalham as obrigações da futura concessionária, mas sem a obra de rebaixamento da linha férrea aqui entre Maringá e Sarandi. E o anúncio desse rebaixamento, melhorar a estrutura, já foi feito pelas lideranças políticas, tanto aqui da cidade como do estado, até mesmo com um orçamento disponível no caixa do governo estadual. Então, nós conversamos com o deputado Ricardo Barros, do PP, né? Segundo ele, o DENIT já havia se comprometido com a liberação de recursos para o rebaixamento da linha férrea, que pode custar até R$1 bilhão. Ainda segundo o deputado, agora com audiências sobre a concessão da linha férrea que serão realizadas em Curitiba, o deputado falou que vai brigar para incluir essa obra justamente no pacote de obrigações da empresa que vencer a licitação. Ele falou ainda que vai tentar incluir o projeto de criação do trem Pé Vermelho, que é um projeto, né, que tem a ideia de ligar Maringá até Londrina através do trem, né, de passageiros. Bom, ele gravou um vídeo, ele se posicionou diante dessa situação por conta dos questionamentos que surgiram aqui na região no oeste do estado do Paraná, porque foi uma obra anunciada, é verdade, né, para o desenvolvimento do município, mas que agora não teve nenhuma citação nesse novo projeto de obrigações na licitação que está sendo feito para quem vier a concorrer e assumir, né, os trabalhos por meio da linha férrea aqui na nossa região. Vamos ouvir então o deputado.
17: O rebaixamento da linha férrea para Sarandi já está no orçamento da União deste ano, mas o projeto ainda não foi aprovado. Foi ao DENIT e voltou com solicitação de alterações. Então nós vamos alterar o projeto, vamos seguir. As audiências públicas da Malha Sul serão ótima oportunidade para nós incluirmos o projeto na discussão e certamente teremos o trem pé vermelho também discutido nesse processo da renovação da Malha Sul, o que é muito importante para o eixo Maringá-Londrina.
0: Bom, tá aí, portanto, obrigada, né, as informações, a gente vai acompanhar e a frustração tá evidente em relação aí à ausência dessa inclusão. Já para Foz do Iguaçu também, com a

0: informações do meu parceiro de bancada à distância, que é a bancada virtual, Maurício Freire. Vou esticar o giro aí para Foz, conta lá suas informações para a gente.
1: Rafa, você comentava hoje no Jornal da Manhã que o Paraná entrou no ranking dos 10 destinos mais vendidos para brasileiros pelas operadoras de turismo, para brasileiros e também estrangeiros. Aí tem mais uma notícia positiva. Foz do Iguaçu é o grande motor desse movimento de turistas aqui no estado. E aí tem mais uma notícia positiva do turismo daqui, que é que o Parque Nacional do Iguaçu, no último domingo, registrou a marca de 1 milhão de visitantes em 2026. Isso não é novidade, o Parque Nacional chegar a essa marca. A novidade é que, pela primeira vez na história, o atrativo atingiu esse número ainda no primeiro semestre, superando o cronograma do ano passado em quase um mês, o ano passado, que foi o melhor ano de visitação no Parque Nacional do Iguaçu. De acordo com o balanço oficial divulgado pela Urbia Cataratas, o total acumulado até o início desse mês foi de 1.098 turistas, um crescimento de 13% na comparação com o mesmo período de 2025, quando o parque recebeu 879 mil turistas. De acordo com esse relatório, os brasileiros lideram esse ranking de entradas nas cataratas. Foram 598 mil turistas brasileiros. Na sequência, vem, entre os países que mais visitaram as cataratas, os argentinos, 134 mil visitantes, paraguaios com 36 mil pessoas, Estados Unidos com 27 mil, Alemanha com 25 mil. E entre os cidadãos internacionais, foram mais de 180 nacionalidades que passaram pelo Parque Nacional do Iguaçu só nos primeiros 6 meses deste ano. Esse relatório que foi divulgado, que mostrou o ranking dos destinos mais procurados no país, coloca Foz do Iguaçu como... As cataratas aqui em Foz do Iguaçu como o terceiro destino mais procurado pelos brasileiros no país. E quando a gente vai para o público, para o visitante internacional, o Parque Nacional do Iguaçu, as cataratas, se tornam o atrativo do Brasil mais procurado pelos estrangeiros. Então, bons números, excelentes números que vem sendo registrado pelo turismo aqui em Foz do Iguaçu. Tudo leva a crer que 2026 vai ser o melhor ano do turismo aqui na cidade. Rafa.
0: Olha, se depender de mim, é só abrir a oportunidade, tá? Posso colaborar sem problema nenhum para esse resultado, porque Foz realmente é uma cidade sensacional. Você já foi para Foz, ouvinte? Olha, eu tive lá ano passado, era junho, julho, tava lá no meio do ano, quando tá bem o invernão aqui. Que delícia de momento, aí eu fui com família, com criança, você tem atrações. Por mim, não precisava nem sair da piscina, só a piscina daqueles hotéis incríveis que tem lá em Foz do Iguaçu já estava suficiente, mas não bastando a estrutura hoteleira, ainda tem Cataratas do Iguaçu, ainda tem, que mais, o Parque das Aves que eu fui, você tem o Marco das Três Fronteiras. Olha, é um pacote turístico que não falta mesmo, né? Tem o Paraguai ali do lado, para quem quiser esticar, fazer umas comprinhas também, que ninguém acha chato não pagar imposto, né? Respeitando, claro, a cota, tá? Agora tem a Ponte da Integração, que tá mais para turismo que para utilização mesmo, né? Também dá para ir lá fazer uma foto, ver como é que tá a ponte, já que as restrições continuam. Aliás, amanhã era reunião, né? Dia 19 era amanhã, não é, Maurício? A reunião que tinham marcado aí para a reunião da reunião. Fizeram uma reunião para discutir que inauguraram a ponte 3 vezes. Ninguém usa ela com um monte de restrição. Aí foram fazer uma reunião, vamos liberar. Aí o pessoal falou, vamos marcar uma outra reunião. Então a reunião da reunião para ver se libera a ponte é amanhã, não é não?
1: Exatamente, está marcada para amanhã essa nova reunião entre representantes do governo brasileiro e paraguaio para discutir a liberação ou ampliar a liberação de movimento de veículos ali na nova ponte, a ponte da integração entre Brasil e Paraguai. Exatamente, na última reunião não se decidiu nada, decidiram marcar essa nova reunião. Mas há uma mobilização muito grande, principalmente do setor produtivo, que quer ampliar o número de veículos ali em cima da ponte da integração, levar ali para a ponte da integração por um período maior, caminhões vazios, eles já passam por ali, mas num período muito restrito, veículos de passeio, ônibus de turismo. Então, eles querem essa ampliação. O governo paraguaio alega que o problema está com o Brasil, que teria uma falta de servidores para fiscalizar a aduana do lado brasileiro. Mas do lado paraguaio também faltam algumas obras de infraestrutura para poder abrir de vez a ponte da integração. Essa é uma discussão que a gente aguarda que tenha um avanço nessa reunião que acontece amanhã. A gente espera algum tipo de anúncio para ver o que melhora em relação a isso. Agora, Rafa, em relação aos atrativos que você vinha comentando, do ano passado para cá, quando você esteve, a gente já tem o aquário, que já está funcionando aí na cidade, já dá para visitar. Em breve a gente vai ter o Espaço das Américas, que é um novo espaço, anexo ali ao Marco das Três Fronteiras, que vai ter também uma outra visão do encontro dos rios Iguaçu e Paraná, uma outra visão do pôr do sol também, vai ser um espaço de gastronomia. Então, é outra novidade que até o final do ano vai estar funcionando aqui. Então, motivos para vir a Foz do Iguaçu não falta. E olha só, Rafa, a gente já sabe que a conexão com Curitiba funciona. Eu vou te mostrar, ó. Aqui no nosso estúdio tem mais cadeira.
0: Deixa eu ver.
1: E tem mais microfone. Você ouvinte que não está acompanhando, estou mostrando para a Rafa que tem espaço para mais um microfone e mais uma cadeira. Então,
0: tá certinho,
1: não há
0: aí
1: problema nenhum em você vir apresentar comigo daqui, Rafa.
0: Olha lá!
1: Opinião.
0: Mas eu...
1: Está convidada.
0: Eu não vou negar esse convite, não. Vamos organizar isso aí direitinho. A gente vai, depois você vai me fazer uns outros convites, tá? Aí vai ter cadeira, microfone já não garanto. Mas aí a gente faz uns outros convites aí. Você me levar a passear, o Maurício é meu amigo, a gente é repórter, colega aqui há muito tempo, desde cobertura de operação Lava Jato e tudo mais. Aí ele vai ser obrigado já a fazer o quê? Ciceronear jornalista, colega que chega na cidade pra levar lá pros passeios bons em Foz do Iguaçu, que esses não faltam, viu? Tá combinadíssimo. Já vi a cadeira, o microfone.
1: Vou montar um roteiro.
0: Monta um roteiro, eu vou organizar aqui, vamos acionar Edivaldo, nossa direção de jornalismo aqui para fazer acontecer essa edição especial aí do jornal. Dito isso,
1: Completando um ano de Jovem Pan News em Foz do Iguaçu no mês que vem, olha que oportunidade.
0: Então, tem reunião inclusive, tá? Já vou mandar o e-mail, anota aí, terça-feira, uma e pouco a gente vai ter a reunião. Dito isso, é o seguinte, 3h26, a gente tem que fazer um break rapidinho. Eu volto já já.
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1: 3:30, a gente está de volta aqui no Pan News Opinião. O assunto agora é a questão dos desdobramentos políticos, nossa pauta 6, falando aí sobre a questão das movimentações político-partidárias. PSD, aliás, já confirmou aqui no Paraná data para a sua convenção, quando vai fazer a escolha formal, né, oficializar. Quem será o nome que vai disputar o governo do estado junto ao grupo do governador do Paraná, Ratinho Júnior? Terão alianças, não terão? Outros nomes vão fazer que papéis dentro dessa composição? 25 de julho é a data para, ó, pá, bater o martelo. E a situação das outras siglas? Como é que tá? O Maurício Freire vai contar pra gente. Maurício, vamos lá.
2: A sigla de Ratinho Júnior marcou para o dia 25 de julho, o encontro estadual que vai definir os nomes que vão concorrer nas eleições de outubro. A expectativa é que até lá os integrantes do partido batam o martelo sobre a candidatura de Sandro Alex ou se vão compor chapa com representantes de outro partido, um olho no Palácio Iguaçu. No mesmo evento também deve ser consolidado o apoio do PSD à candidatura do deputado Alexandre Cury, do Republicanos, ao Senado, e a um segundo nome para a Casa Alta. Com isso, o PSD foi a primeira legenda do Paraná a confirmar sua convenção partidária. Os outros partidos ainda não definiram quando vão promover seus encontros. No final do mês passado, o PL e o Novo já lançaram as pré-candidaturas de Sérgio Moro ao governo e de Deltan Dallagnol e Felipe Barros ao Senado. E o PT confirmou as pré-candidaturas de Requião Filho para o governo e Gleisi Hoffmann para o Senado. Neste sábado, quem vai lançar sua pré-candidatura ao governo é o ex-prefeito de Curitiba, Rafael Greca, do MDB. O evento vai ser realizado na Sociedade Itália, no centro de Curitiba, e vai contar com filiados, lideranças políticas e representantes partidários. E falando de política, os partidos dos trabalhadores no Paraná divulgou ontem que o deputado Arilson Chiorato e o diretor-geral de Itaipu, Enio Verri, serão os coordenadores estaduais da campanha de Lula à presidência. Rafa.
1: Bom, deixa eu dizer o seguinte, né? Às vezes a gente fica de olho no palhaço mesmo, acontece, né? E acompanhando também toda a movimentação aí dos partidos. Aí sabe qual que é a dúvida dessas agendas todas? É efetivamente, inclusive, mesmo das pré-candidaturas, né? Se elas vão estar valendo até a convenção. Quer um exemplo? O Rafael Greca vai lançar a pré-candidatura dele ao governo no sábado. O MDB, que é o partido dele, tem um pré-candidato ao Senado, que é o Álvaro Dias. O Álvaro Dias vai lançar a pré-candidatura nesse sábado? Não, porque ele falou que o sentimento, né, fontes próximas trouxeram, de que não é o momento, de que é o momento de Copa, é o dia seguinte é o jogo do Brasil, então que por isso deveria existir uma cautela, mas não vai. Fato é, qualquer que seja justificativa ali do entorno do bastidor político, do que ele supostamente teria dito ali aos seus aliados, pessoas próximas, não vai fazer o lançamento. Então, vale dizer o seguinte, né? A gente tem ali a leitura de que talvez muitas pré-candidaturas são lançadas e quando chega lá no fim das contas, lá na frente, né, lá no final da corrida, nada feito. Você não tem a mesma configuração dessa expectativa confirmada, ou seja, o cenário muda de figura. Fora isso, vale dizer o seguinte, tá? Nós temos ainda essa expectativa de visitas ligadas aqui ao Paraná. Por exemplo, presidente Lula, vem a Curitiba? Não, não vem a Curitiba, até aqui não há agenda ainda nesse sentido. Mas teria ali a parte dessa coordenação do Arilson Chiorato, do NVR, um desejo de levá-lo, salvo engano, é dia 29 de julho, tá? O Carlos Coba que trouxe aí essa apuração hoje cedo. Lá para Quedas do Iguaçu no Oeste, onde você tem um movimento muito ligado ali à questão da esquerda, apesar que agora eu me perdi um pouco, que ontem vazou um áudio do Lula dizendo que ele nunca foi esquerdista, que ele nunca foi de esquerda, que ele acredita no caminho do centro, mas ok, tudo bem, provavelmente vai vir aqui para fazer uma pauta com militância de esquerda, vamos ver como é que vai ser esse entendimento aí entre eles, mas em Curitiba não há previsão. Caiado, o Caiado não tem aqui agenda, eu já vi que o Caiado, eu acompanho a agenda dele, foi aos Estados do Sul, sim, Ele já teve presença no Rio Grande do Sul, salvo engano, em Santa Catarina, e aqui no Paraná. E veio Kassab, numa reunião ali, que ninguém sabe, ninguém viu, uma reunião absolutamente discreta, tá? Mas o bastidor é que o Kassab teria vindo para cá exatamente para dizer, pessoal, ó, que é caiado, tá? Tem palanque duplo para Flávio Bolsonaro, que nem tem um dos nomes do PSD aí dizendo, tem nada. Que é caiado, preciso do apoio efetivo, Paraná é Paraná, agora PSD tem um nome nacional, vai ter que ter palanque aqui. Então vamos entender se o caiado vem. O Renan Santos passou por aqui, falou, inclusive, com a Jovem Pan e Jovem Pan News, com o Jornal da Manhã, com exclusividade. Aliás, nós já entrevistamos todos com exclusividade. Flávio Bolsonaro, Caiado, Renan Santos, Augusto Cury, só o presidente Lula, que não quis nos dar entrevista, porque disse que não fala como pré-candidato, só fala como presidente da República. Mas o espaço foi aberto também para que ele pudesse falar e opinar. E, portanto, temos aí os passos iniciais. Agora é junho. Quanto tempo a gente ficou ouvindo assim? Não, eleição de 26, você discute em 26. Chegou 26. Eleição em 26 vai se discutir lá na metade do ano. Tá chegando, é 18 de junho. Então, as datas das convenções vão saindo, os debates políticos vão acirrando, a questão dos apoios vai ganhando peso e é reta final. E por que que é tão importante? Às vezes você está no carro, aí está no seu dia a dia, fala, ah, Rafa, isso aí é coisa de político, não tem nada a ver comigo, quero pagar meu boleto, pegar meu ônibus, sabe? Ir para minha casa, saber se meu salário aumentou, quanto está custando a gasolina e o mercado. É importante porque aqui a gente está acompanhando a definição de quem são os times. Quem está com quem dentro dos projetos políticos. Lá na frente, quando você escolher o seu governante, quando você for talvez se atentar com maior intensidade com a campanha correndo, é bom você saber quem são as pessoas. Veja quantas vezes a gente não olhou quem era o vice e de repente, pronto, veio um vice aí que muita gente não concordava. Aí você elegeu um deputado, certo? Elegeu o parlamentar. O parlamentar foi cassado. Chegou o suplente. O suplente representou teu voto, mas tinha que saber quem era o suplente. É importante saber, porque é isso, ele perdeu o voto, a representação, né? Teve deputado aqui do Paraná, mas votado 300 mil votos, saiu. Entrou outro com um número muito inferior de votos, representou esse eleitor? Muita gente ficou indignada depois, né? E também os projetos. Quem é que vai compor aquele governo? Mesma coisa o ministério. Olha lá quem é o time. Você não pode só olhar o nome da figura principal. Depois, por um motivo ou outro, ela sai e o projeto continua. Então, é interessante você compreender, né? Quem representa o quê? Que ideia você tem de gestão? Quem que vai fazer a representação da segurança? Qual é a visão que se tem para a saúde? Que é a tua saúde. Depois você que vai lá enfrentar, né, a questão do plano explodindo ou então o desespero numa fila esperando por horas para ter um atendimento eventualmente. Então é essa a compreensão. É assim, na reunião de condomínio, acompanhando passo a passo, que você vai poder bater o martelo da melhor maneira possível. Inclusive vendo a própria coerência dos candidatos. Por isso que parece um papo que interessa só para partido, uma conversa que interessa só para político, mas não é. É uma conversa que interessa a todos nós. A reunião de condomínio é muito chata, mas a gente tem que ir porque as decisões depois saem, você tem que lidar com elas sem ter sido parte do debate. E eu sempre digo aqui, é quase um bordão, né? Se você não está pensando em política, olha, alguém está pensando por você. E aí essa escolha mal feita, ou feita às pressas, ou feita por desconhecimento, pode levar ali a uma representação ao Senado, que não faz nada na avaliação de uns e outros. Pode levar a uma representação de um governo, de um projeto, que não entrega nada. Aí você 4 anos reclamando, mas você fez sua parte? Eu fiz minha parte? Todo mundo aqui foi lá, se informou, viu o currículo, porque quem vai dar ok para esse emprego somos nós. Somos nós que vamos fazer a revisão daqueles deputados que só votaram picaretagem ou ficaram discursando, não apareceram trabalhar, explodiram de gasto de gasolina, de passagem aérea, nós. Então, né, a gente tem a opção de olhar e entender o que os projetos representam, o que as pessoas pensam e mais, o que o histórico das pessoas diz sobre elas. Por isso que a gente vai contando para você já desde os bastidores. É o papel jornalístico mesmo de mobilizar aí, porque nem todo eleitor é ligado em política. A pessoa pensa, ah, em política, né? Deixa para lá, tudo igual. Não, não é. E é nosso papel ter a informação para que possa ser feita ali uma transformação, uma boa escolha né? Para que você consiga encontrar, em qualquer que seja o espectro, na visão, o projeto, algo que toque você para que o país seja transformado, porque as boas ideias sejam efetivamente representadas. 3h40, vou girar a pauta aqui, falando inclusive sobre discussões importantes para conversar com você da audiência sobre redes sociais, uso de redes sociais para o desenvolvimento de crianças e jovens, vem sofrendo aí uma série de mudanças. A gente já teve a Austrália traçando uma proibição do uso de redes sociais. Agora o Reino Unido vem com a informação, inclusive, de proibir o uso das redes para quem tem menos de 16 anos, né? Inclusive, a decisão tem como justificativa o fato de que as crianças estão infelizes e que podem ter sérios reflexos para a saúde mental. A gente já teve nas escolas aqui do país discussões e mudanças propostas justamente por esse impacto. Porque eu lembro, né? Na minha geração não tinha TikTok, na minha geração não tinha YouTube, não tinha Snapchat, Instagram, eu nem sei, mas é tanta rede social, eu sou meio old school aqui no negócio. É muita rede social que vai surgindo, formas de você se relacionar. E aí eu vejo e observo que existem sim, a partir de matérias e também, porque eu tenho uma filha pequenininha, então também estou tendo que ir atrás de informação sobre esse relacionamento, né? De que essas gerações iniciais que tiveram contato ali, limitado com as redes sociais, tiveram sim reflexos no comportamento da sua geração, principalmente na questão de ansiedade e socialização. É a justificativa que foi usada até para que você tenha ali essa regulamentação dentro das escolas, né? Ninguém prestava atenção na aula, todo mundo conversando ali no grupo do WhatsApp, de piadinha, o foco se perdendo, né? Quem é que consegue? Diga lá você sinceramente aí. Prestar atenção fixamente num filme sem ser interrompido para olhar a tela do telefone, jantar. E eu faço questão, você vai jantar comigo, eu vou ser a mala que vai pedir para você botar o telefone para baixo ali, só pegar se for uma emergência, porque a gente tem sim que aprender novamente a estar presente. Agora você imagina se fosse adolescente, né? Uma fase de criança, pré-adolescente ali, de formação humana mesmo, né? De uma série de questões, aí vem a pressão estética, a pressão por performar, e fora que também já existem debates aqui, eu vou para um campo bem filosófico, na história da autonomia, né? Eu até falei um exemplo aqui. Antigamente, essa exposição da gente criança, bebê, adolescente, era na casa dos pais. Você levava um amigo, assim, meio adolescente, levava um namorado em casa, e eu corria lá, minhas fotos, mãe, não quero, tira aqui minhas fotos, que mico, minhas fotos. Agora você tem isso o tempo todo. Como é que vai ser esse adulto depois que, né, se tornou um advogado? Sei lá, será que ele vai querer essas fotos que estavam lá? Teria sido uma opção? São discussões que vão aparecendo. Ah, os pais colocaram, não tem nada demais, mas fica pra sempre. E aí já surgiram ações pedindo pra remover conteúdos, porque daí de quem é a autoria? Você vai para um campo que é infinita coisa e a gente vai discutir a partir de agora tudo isso aqui no Ponto de Vista.
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1: Muito bem, tenho dois convidados aqui que, claro, vão trazer a visão especializada sobre o assunto. Eu começo cumprimentando a doutora em Educação, professora da PUC do Paraná, Miriam Gebert. Miriam, boa tarde, seja muito bem-vinda.
3: Boa tarde, muito obrigada pelo convite e é um prazer estar compartilhando com vocês algumas coisas importantes para o desenvolvimento da nossa sociedade.
1: E também o doutor em Psicologia Clínica e professor Paulo César Porto Martins. Oi, Paulo, boa tarde para você, é um prazer recebê-lo.
4: Olá, boa tarde a você, boa tarde aos ouvintes. Uma satisfação estar com vocês.
1: Miriam, vou começar pedindo as suas impressões sobre essas decisões de diferentes países, incluindo o Brasil, aqui já com a história das escolas, né, por exemplo, mas esse endurecimento em cima do acesso às redes sociais. Tem gente que fala assim, ah, mas o Estado não deveria estar decidindo sobre isso, mas seria a maneira. Qual a visão que você tem sobre essas decisões que vêm aos poucos trazendo aí limites estabelecidos para o acesso às redes sociais?
3: Bom, primeiro, nós temos que entender que o acesso às redes veio de uma vez só, né? Não foi gradativamente apresentado para os nossos jovens. Ele foi comercializado, né? Para garantir o acesso por meio de um recurso digital, o smartphone, o telefone, né? Enfim, os computadores e todas, até o próprio acesso à internet, veio muito rápido. Mas esqueceram do próprio desenvolvimento humano, né? Essa cadeia, né, do desenvolvimento humano, que está incompleto nesses jovens. E agora que eles estão prestando, eles no sentido de apontar para

prejudicar o próprio desenvolvimento, porque essa informação precisa de um planejamento. Quando nós buscamos uma informação, é porque nós temos uma necessidade de. E quando não se tem esse pensamento, não tem esse planejamento, e tudo é por impulso, nós vamos ter uma parte do nosso cérebro, que é o córtex frontal, que ele vai ser impactado. Esta parte do nosso cérebro é o que vai levar, que é responsável, então, pela tomada de decisão, pelas escolhas. E muitas vezes nossos jovens vão tendo comportamentos impulsivos, né? Exagerados até, inclusive causando doenças, depressão, ansiedade, né? Tudo isso que a gente vem acompanhando hoje, mas os comportamentos de autodestruição, né? Como o suicídio, os cortes, né, a automanipulação. Então, a gente precisa pensar que esse processo todo, ele precisa de uma orientação. O comportamento dos nossos jovens hoje, ele é resultado do nosso desenvolvimento cerebral. Como nós, né, ouvindo você falar, na minha época, eu imagine na minha, né, no século passado, o quanto nós fomos construindo e nos organizando a partir das referências e dos princípios de vida que nós fomos tendo. Hoje, isso está muito devagar, né, no sentido de dar uma referência enquanto limite. Nós temos uma rapidez enquanto desenvolvimento da tecnologia, nós temos uma rapidez do acesso à informação, mas também é um acesso superficial, porque quando nós perguntamos para os nossos filhos, nossos alunos, né, o que eles aprenderam a partir daquela informação, ou qual é o comportamento que eles terão a partir daquela informação, eles não conseguem se colocar, se posicionar, justamente porque a informação veio muito rápido. Uma outra questão importante, quando eles tomam essa decisão, né, o governo toma a decisão de retirar isso desse público, retirar o acesso às redes sociais, a gente vai precisar entender como que vai ser feita essa fiscalização. Porque nós temos alguns estudos já dizendo que os nossos jovens nos mentem, né, em relação ao tempo que ficam nas redes sociais. Sabe aquela coisa, jogo online não tem pausa. Já vou, né? Às vezes a família pede, a mãe pede alguma coisa e o camarada responde, já vou. O já vou está o tempo todo na nossa vida e isso vai nos colocando numa situação de o que eu estou fazendo que eu não estou conseguindo acompanhar nesse mesmo ritmo, nesse mesmo entendimento, porque a minha criação, o meu cérebro foi se desenvolvendo diferente. Então, essa forma em que os nossos jovens vão se identificando, vão tendo a sua autoimagem junto às redes sociais, não é uma imagem verdadeira. Sempre daquela pessoa feliz, sempre daquela pessoa rica, sempre em festa, super bonita, né? E, inclusive tem uma norma, não é uma norma, é um pedido, né, para as grandes redes aí colocarem uma sinalização quando há filtros nas imagens em todas as redes para que as pessoas comecem a entender que aquela pessoa não tem uma pele lisinha daquela sem ruga, por exemplo, né? E que aquela montagem do cenário não é tão fácil de se chegar ou de se acessar como está sendo apresentado. E essa autoimagem, ela vai levar esses jovens a uma questão bem importante que para eles, e aí eu falo jovens, né, de 14 a 24 anos, que é o que a gente vai entendendo como jovem, é a aceitação da sociedade em relação às suas características. E é muito mais fácil eu falar de mim aqui, né, numa rede onde as pessoas vão demorar para me criticar e eu posso escolher o que eu quero ler, o que eu quero ouvir, do que de fato ter uma relação real, próxima, né, com um amigo da escola em que a gente senta na calçada e vai conversar e que o camarada vai me dizer, olha, se você agiu assim, eu não gostei, olha, o teu cabelo tá assado, você poderia fazer de outro jeito. Isso é nessa identidade, nessa autoimagem. Essa aprovação ela é constante nas redes sociais. E essas escolhas para essa aprovação também. Uma outra questão que nós precisamos lembrar é a negação de autoridade, né? E esses jovens, quando nós somos jovens, nós questionamos as regras. Isso é do nosso desenvolvimento, do desenvolvimento humano.
E quando

0: nós temos, questionamos essas autoridades, né? Mas você vai controlar o tempo que eu estou na rede, você vai controlar que tipo de site eu vou acessar, que tipo de jogo eu posso fazer, no máximo, né, 2 horas por dia, que já é bastante, né? Como que a gente vai cobrir essa regra ou não atender essa regra se eu estou no momento do meu desenvolvimento de enfrentamento, de ter uma autonomia, de saber quem eu sou, de ser independente, né? E isso também está relacionado ao nosso desenvolvimento cognitivo, né? O nosso desenvolvimento cerebral. Por quê? Porque as nossas redes neurais, elas estão sendo organizadas. E quando elas buscam uma organização, elas vão selecionando aquilo que é adequado e aquilo que não é. Como se nós fôssemos arrumar um guarda-roupa, por exemplo. Nós pegamos, vamos tirando algumas roupas e criamos critérios, selecionamos camisetas, manga curta, manga comprida, por cor e assim sucessivamente. E isso vai nos moldando e nos caracterizando como a gente vai pensar, como que a gente vai buscar aquela informação, como que a gente vai se posicionar, quando que vai usar aquela roupa. Então, é um exemplo bastante simples, mas é uma forma da gente entender como que essas conexões vão impactar nesse desenvolvimento. Por outro lado, o próprio Estado está preocupado com os gastos futuros em relação à saúde mental e o atendimento desta população, que daqui a pouco são os adultos, são os profissionais que estão nos atendendo, serão os universitários, né, os empresários, e que tem aí um impacto positivo da rede social, quando ele tem acesso à informação, quando ele consegue conhecer outras pessoas, aumentar a sua rede de relações, e por outro lado, ele está sozinho, ele acaba se sentindo sozinho no sentido de que ele tem a dependência do recurso, mas o recurso não depende dele, né? Então, isso é uma das questões que a gente vem discutindo, justamente porque nos estudos que a gente vem fazendo, esse apoio social, ele é muito importante. Quando vai para a escola, nós temos uma rede de proteção, por exemplo, né, os professores, a direção, a gente tem uma forma de observar esse sujeito diferente. E quando ele está sozinho utilizando essas redes, não tem como a gente perceber os sentimentos, os comportamentos, né, as expressões que nos dizem muito porque o nosso corpo fala e assim sucessivamente. E no aspecto da educação, nós temos aí um processo bastante complicado em relação às redes, porque existe um elemento que vai fragmentando o pensamento. Então, ao mesmo tempo que esse sujeito fica horas e horas jogando, porque isso é de interesse dele, e quando ele precisa desenvolver algo que o outro está solicitando, ele vai entrar na questão da autoafirmação e da autoimagem, porque ele tem que quebrar aquela regra. Então, ele vai ter um momento de descontração, perder o foco, queda do seu desempenho. Então, essa preocupação em que o Estado está tendo em relação aos futuros adultos tem muito a ver com como este cérebro está sendo moldado, como ele está se desenvolvendo, né? Existem alguns estudos dizendo que o cérebro está apodrecendo, né? Cérebro
1: Sim.
0: podre.
1: Eu até vou para convidar aqui para o nosso debate o Maurício Freire, que está comigo lá de Foz do Iguaçu, para que a gente possa ouvir também um pouco o professor Paulo. Agradeço demais aí a professora Miriam. Maurício, com você, vá lá.
2: Professor, no caso das crianças e adolescentes, é possível ter um equilíbrio no acesso às redes sociais ou o melhor caminho, nesse caso, é a proibição mesmo?
3: Olá, boa tarde. Vamos lá. Eu acho que todos os extremos eles são perigosos, né? Se a gente falar de uma liberdade plena, é perigoso. E se nós falarmos que devemos vetar completamente, também é perigoso. Conforme a minha colega da PUC, né, a professora Miriam, muito bem comentou, as redes sociais, a internet, ela vem gerando uma série de consequências. E o mecanismo e a forma de controle vai ter que ponderar, em especial, a idade dessa criança, desse adolescente. Eu acho que o risco de nós inibirmos, falar assim, puxa, não vai ter contato nenhum, é também gerar um sofrimento nessa criança, em especial no adolescente, porque a gente acaba privando, em especial o adolescente, de uma uma questão que é a realidade, né? E aí ele vai ser o diferente. Puxa, meus amigos têm acesso à internet, acesso, de repente, a alguma rede social, e eu sou o diferente, e isso muitas vezes vai acabar ali gerando consequências negativas, muitas vezes até bullying, esse tipo de situação, que deve ser isso levado com bastante seriedade. Quando a gente pensa no limite, e aí ele tem que ser gradual, né, mais intenso esse limite para as crianças menores, é porque eu gosto de fazer a seguinte analogia. O mundo virtual, ele tem que ser encarado como um mundo de riscos, como um mundo físico real. Então, eu não vou deixar uma criança andando na rua ou solta num parque sem os meus cuidados como pai, como responsável. É a mesma coisa em relação ao celular ou com relação ao computador. O mundo virtual, ele tem muitos riscos, tem pessoas mal intencionadas, tem toda uma questão de pedofilia, tem uma questão ali de violência, conteúdos inadequados. Então, ele é um mundo que precisa ser cuidado, assim como um mundo presencial, um mundo físico, né? E outra coisa, mesmo que eu tenha ali todo o cuidado com relação ao conteúdo, os estímulos da internet, os estímulos do ambiente digital, eles também são nocivos. Alguns autores colocam o termo dopamina rápida, ou seja, é uma série de estímulos que vão gerar prazer, satisfação, que são dados de maneira estratégica, de maneira muito rápida. E aí o cérebro fica refém. É só você perguntar para alguém, e a maioria das pessoas já passaram pela situação, de repente falar assim, puxa, vou ficar só 5 minutos aqui numa rede social, e de repente, quando viu, passou meia hora ou mais. Por quê? Tem um efeito de contágio, né? A gente pode pensar numa analogia com uma dependência química. Então, o cérebro, ele fica recebendo doses rápidas e curtas de prazer, e cada vez o cérebro quer mais essa situação, e aí você fica refém. E, inclusive, nós já temos na psicologia clínica casos já estudados, retratados, de pessoas que são literalmente viciadas em redes sociais e internet.
2: Professor, qual que é o melhor caminho para os pais que nos acompanham em relação a liberar a tela para crianças e adolescentes? Muitos pais hoje têm esse recurso como uma forma até de controlar a criança em alguns ambientes. O que o senhor diria para esses pais?
3: Eu diria para esses pais que hoje existe uma série de materiais de qualidade com relação à orientação, né? Então, por exemplo, o meu filho, ele tem um celular ou ele tem um tablet, quais são os aplicativos que ele acessa? Então, hoje nós temos tabelas e orientações com relação à idade. Se aquele programa, se aquele aplicativo não está adequado, então eu devo remover, eu devo limitar. A questão da intensidade de hora, também temos uma série de planilhas e orientações que aí você consulta a idade e você vai dosar ali a quantidade de acesso que a criança deve assistir. O que, que eu acho que é uma estratégia interessante? Você não liberar assim, puxa, a criança tem 2 horas do seu tablet liberado. Liberar 2 horas para o dia inteiro. É melhor você fracionar. Porque a criança, assim como muitos adultos, ela muitas vezes não sabe fazer essa gestão. Então, muitas vezes, ali no começo do dia, ela vai gastar todas as horas e depois ela vai ficar frustrada, vai ficar agressiva, vai querendo mais tempo. Então, você pode colocar nos programas de controle parental, por exemplo, janelas de intervalos para a criança realmente se desconectar ou para o adolescente também se desconectar.
1: Bom, olha, quero agradecer imensamente aqui aos meus convidados, 3h59, a gente está chegando aqui ao fim da nossa edição. Obrigada ao professor, obrigada à professora que participaram. Você pode rever, inclusive, você que é pai, que é mãe, tá? Vai lá, a gente vai cortar para você lá no YouTube só o debate, mas tem, claro, o programa na íntegra. Aí você compartilha, manda em grupo de escola, faz a discussão com educadores, não esquece de clicar lá no joinha e aí compartilhar Jovem Pan News Paraná. Até uma próxima oportunidade, vai estar na íntegra ali o debate. E aí, dito isso, meu amigo Maurício Freire, amanhã teremos edição especial, a gente está aí no momento da Copa, tem vários jogos, inclusive, aí previstos para hoje. Amanhã é Brasil, amanhã é Dália Brasil, todo mundo na programação, já vai começar o que? Suíça e Bósnia, tem Canadá e Catar, ainda hoje México e Coreia do Sul. Está animado para algum jogo de hoje aí, Maurício, já está só de olho no Brasil?
2: Olha, esperando o jogo do Brasil, mas acho que hoje o jogo mais animador talvez seja México e Coreia do Sul, viu? Às 10 da noite.
1: Eu também, estou empolgada, quero ver o que vem pela frente. Amanhã de manhã, se tudo der certo, eu vou acordar para chegar para o Jornal da Manhã Paraná, 7 horas da manhã. Eu e o Carlos Kobach, jornal líder de audiência, jornal de opinião, sempre com informação exclusiva, os furos da política do Paraná, você encontra lá às 7 horas. E aí, à tarde, eu volto com meu parceiro aqui de bancada virtual, Maurício Freire, que também é pé quente, vai trazer aí bons palpites para o jogo do Brasil. Maurício, mais uma vez, um prazer estar contigo aí nessa tarde. Até amanhã.
2: Muito obrigado, Rafa. Prazer, uma boa tarde para você e para todo mundo.
1: E você da audiência, não esquece que o Grupo RIC é jornalismo de resultados. Tchau, gente.
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15: Wagner fez um discurso muito duro em plenário, dizendo que não tinha conhecimento e nenhum envolvimento com Daniel Vocaro.
16: Na operação de hoje, a Polícia Federal também acabou solicitando ao ministro André Mendonça para que a operação ocorresse aqui no Congresso Nacional, no Senado Federal, no gabinete de Jacques Wagner e no escritório dele na Bahia. Mas o ministro André Mendonça e nem mesmo o Ministério Público Federal autorizaram, disseram que seria uma interferência dos poderes. Só para finalizar uma última apuração, conversei com o deputado Zé Neto, aliado de Jacques Wagner no estado da Bahia. Na época, em 2007, o deputado Zé Neto era o presidente da CCJ quando Jacques Wagner estava no governo da Bahia. A discussão da sexta família lá do estado da Bahia, que se fala também nesta investigação, acabou chegando numa CPI. Eles me revelaram que naquele momento tudo foi levado para o Ministério Público Federal e que não tem nenhuma irregularidade, que só foi vendida no governo de Rui Costa por conta que não dava lucro. Eles reestruturaram e venderam e que se for por conta disso, do governo de Jacques Wagner, não vai achar nada. Mas acontece que nesta decisão diz que há 6 dias antes do ministro autorizar essa investigação, Jacques Wagner reapresentou uma nova emenda no Senado Federal. Nelson Kobayashi.
17: Muito obrigado, Bruno Pinheiro. Vai ficar conosco durante a nossa programação aqui no 13 em 1. Daqui a pouco volta o Bruno Pinheiro ao vivo diretamente de Brasília. E em Brasília ainda, eu quero a opinião do Zé Maria Trindade. Como é que essa notícia repercutiu aí na capital federal envolvendo uma pessoa tão importante ligada ao governo, o nome do Poder Executivo, do presidente Lula, no Senado Federal, Zé Maria Trindade?
18: Foi uma bomba e surpreendeu o que não é apenas um rumor, né? A investigação da Polícia Federal está lá na frente, já traz ali dados concretos indicando a relação do Jacques Wagner com Daniel Vorcaro, que ele negava. Na defesa do presidente do Senado, senador Davi Alcolumbre, Jacques Wagner ficou solidário a ele e é por isso que agora o presidente do Senado devolve essa solidariedade e ali ele relata no plenário de que não tem nada com isso, que não tinha nenhuma relação com o Vorcaro e agora aparecem exatamente essas pistas que são muito definitivas, inclusive dinheiro vivo em endereços ligados ao ex-governador.
17: Temos o áudio aí com o Zé Maria Trindade, vamos reconectar com ele. Enquanto isso, eu quero também a opinião do Mário Vitor Rodrigues aqui conosco. Mário, você já começou o programa de hoje falando a respeito dessa notícia que acordou os brasileiros, né? A operação, a nona fase da operação Compliance Zero, que atinge agora uma pessoa muito ligada ao governo.
19: Koba, a notícia foi simplesmente devastadora para o governo Lula. Vale lembrar que há pouco, as últimas semanas, o governo Lula nadava de braçada por conta dos áudios, das trocas de mensagens entre o senador e pré-candidato à presidência Flávio Bolsonaro com o ex-banqueiro Vorcaro. E agora o governo se vê numa situação, no mínimo, de saia justa, não tem como correr. Como bem estava dizendo o Zé Maria Trindade, a PF vem com muita informação, são 80 páginas, muita coisa para a gente ler ainda e claramente muita coisa deve surgir. Enquanto isso, você tem foto com pilhas de dinheiro, quer dizer, é muito difícil imaginar o grande companheiro do presidente Lula, Jacques Wagner, saindo dessa ileso. E também é difícil imaginar o governo Lula sendo ileso. Essa notícia, esse fato, na verdade, ele vai acompanhar o governo Lula até outubro, até a eleição. Essa notícia não veio, não é mais um caso que aconteceu e depois vai embora. Não, isso aí a oposição vai usar até o máximo que puder até outubro.
17: Já temos o Vitor Antun do Rio de Janeiro com a gente? Temos o Vitor Antun conosco? Ainda não, daqui a pouco ele chega para comentar isso, mas, ô Mário, quero ainda repercutir com você. Como você acredita que será a estratégia do presidente em relação a essa novidade? O que ele vai falar a respeito do envolvimento agora de Jacques Wagner nas investigações oficiais da polícia?
19: Eu acho que a primeira coisa que o presidente vai fazer, primeiríssima, como o PT já fez em outras circunstâncias, vai ser dizer que a PF é independente, que a PF não escolhe lado, vai alardear essa independência. Mas, na verdade, repito, é uma saia justa muito grande para o governo Lula. Acho que lá pelas tantas, o PT, no backstage, nos bastidores, vai pedir um gesto do Jacques Wagner. Porque, na verdade, a bola está com o Jacques Wagner. Ele que, de repente, tem que abrir mão de ser líder do governo. Enfim, alguma explicação ele vai ter que dar. O presidente Lula está numa saia justa muito grande.
17: Aguardaremos aí a repercussão toda envolvendo esta nova fase da Operação Compliance Zero. Agora, quando são 16 horas e 10 minutos, nós estamos recebendo um convidado especial aqui no nosso 3 em 1, na Jovem Pan. Temos a honra de receber o senador e pré-candidato à presidência da República, Flávio Bolsonaro.
20: É um prazer, grande honra estar aqui. Boa tarde, Mário. Boa tarde, quem nos assiste.
17: Bem-vindo, senador.
20: Obrigado aí pelo carinho de sempre. Vamos bater um papo com essa audiência maravilhosa.
17: Eu não posso começar falando sobre outro assunto, senão esse que está repercutindo no dia todo, senador, que é mais uma fase da Operação Compliance Zero, envolvendo agora o líder do governo no Senado, seu colega de Senado, senador Jacques Wagner. Como é que o senhor avalia essa operação envolvendo o líder do governo?
20: Como acho, nós sempre soubemos que a origem de todo esse escândalo do Master era exatamente o PT da Bahia. E todos estavam aguardando aí que em algum momento viessem à tona essas denúncias que já estavam virando conversa de botequim, né? No cafezinho da Câmara, do Senado, todo mundo sabia que em algum momento apareceria algo desse tipo, não sabíamos que ia chegar exatamente como está sendo colocado agora, mas a gente sabe que foi ali, no PT da Bahia, a origem, o cerne de todo esse esquema que desagou na questão do Banco Master, e obviamente o Jacques Wagner como grande liderança, ainda tem outras lideranças do PT da Bahia, que ouvimos falar que também praticaram alguns atos para beneficiar Augusto Lima, principalmente, lá naquele estado, que é uma pessoa muito influente lá. E também aguardamos que a Polícia Federal traga à tona em breve também toda, esclareça, né, tudo isso que está sendo investigado.
17: Isso reforça o seu pedido por uma abertura de CPI?
20: Eu sempre pedi, sempre assinei CPIs, cobrei publicamente para que ou acontecesse, porque a minha preocupação sempre qual foi? Vamos separar o certo do errado. Vamos separar, né, como quem não tem nada a temer com quem tem algo a esconder. Então, quando aparece caso como esse do Jacques Wagner, nós entendemos por que ninguém do PT assina uma CPI do Márcio, porque meu sonho sempre foi, eu falava, olha, eu quero eles sentados aqui, Augusto Lima, vou ficar sentados aqui nessa bancada de uma CPI no Congresso Nacional, para que ele responda qual a relação dele com o Flávio Bolsonaro. Ele vai falar, foi a questão, né, do filme, coisa privada, nada de errado, sem contrapartida, 2024, o governo não era mais Bolsonaro. Ou, e perguntar qual a sua relação com o filho do Lula, qual a sua relação com o Jacques Wagner, qual a sua relação com o Rui Costa, qual a sua relação com o Guido Mantega, qual a sua relação com o Lewandowski. Assim, obviamente que eles têm algo a temer que eu nunca tive. Então, eu nesse momento, eu acho que o brasileiro começa a separar e fazer distinção sobre quem está certo e quem está errado.
17: Agora, eu tenho uma pergunta, senador. O fato de hoje favorece ou dificulta a instalação da CPI? Você acredita que a repercussão pública possa empurrar a pressão para abrir uma CPI, ou o fato de ter um governista envolvido agora, isso vai dificultar ainda mais?
20: Eu acho que o PT já estava engajado, encastelado em não assinar a CPI, não apoiar de forma nenhuma, seja CPI ou seja CPMI, né? Que CPMI é aquela que deputados e senadores assinam. Acho que não muda muita coisa nesse aspecto, eles já não assinariam, agora mais do que nunca não assinarão. Eu cheguei a ver a imprensa comentando algo do tipo, olha, há uma orientação do governo Lula para que não fique falando tanto sobre esse assunto de Banco Master, como quem diz, olha, tem coisa ruim para o lado de cá, não vamos bater tanto, que uma hora vai chegar a conta para a gente. E chegou, né, e agora nós sabemos por que tanto medo de assinar uma CPI, tanto medo de investigação.
17: Perfeito. Vamos agora com o Bruno Pinheiro, vai participar dessa conversa com a gente, senador. Ele vai te fazer a próxima pergunta. Bruno Pinheiro.
21: Obrigado, Kobayashi. Senador Flávio Bolsonaro, que bom conversarmos aqui ao vivo. Quero antes reforçar o convite para o nosso Direto ao Ponto aqui na Jovem Pan. Mas vamos lá sobre a operação de hoje.
20: Não, vim para cá te procurar, você não estava, você está em Brasília.
21: O Supremo Tribunal Federal não... O Supremo Tribunal Federal não autorizou, senador, que a operação ocorresse aqui no gabinete do senador Jacques Wagner e nem mesmo no seu escritório, no estado da Bahia. Como o senhor vê esse tipo de blindagem para os senhores que são parlamentares de não ter um importante endereço como o gabinete sem ser alvo de uma operação da Polícia Federal do nível como essa de hoje?
20: Bruno, eu sinceramente não entendo qual a justificativa, qual é a razão para que também não houvesse uma busca e apreensão para procurar documentos e informações também no gabinete parlamentar. Não vejo nenhuma explicação plausível para isso, já que houve, né, essa operação como alvos, o endereço residencial dele, parece que um outro residencial de alguns familiares. Não vejo porquê, não tenho uma justificativa que eu entenda que isente um gabinete parlamentar também de ser alvo de busca e apreensão.
17: Conosco aqui nos estúdios também está a Beatriz Manfredini, a mulher dos bastidores da política, vai participar conosco dessa conversa. Bia, bem-vinda. Sua pergunta.
0: Obrigada, Kobayashi, senador, por estar aqui na nossa audiência. Queria aproveitar a sua presença, senador, para falar recentemente agora dos desdobramentos ali da condenação do ex-deputado Eduardo Bolsonaro. Eu queria ver como o senhor entende isso e como que o senhor acha que pode isso mexer ou não. O que, que os senhores pretendem agora com os planos políticos aqui para o estado de São Paulo, já que ele estava de suplente, né, ou está ainda, melhor dizendo, para a vaga de Senado?
20: Olha, Beatriz, né, toda a audiência mundial da Jovem Pan sabe que foi mais um passo, mais um reforço nessa grande vingança e perseguição, né, que todos nós da família estamos recebendo por parte de Alexandre de Moraes, também outras lideranças, sempre de direita, coincidentemente. Agora, o Eduardo Bolsonaro, ele foi acusado, condenado nesse teatro, nessa farsa também, mais uma vez, da primeira turma do Supremo Tribunal Federal, por ter atuado para coagir o Alexandre de Moraes. Como quem diz, olha, foi Eduardo que trabalhou para que a Magnitsky fosse aplicada ao Alexandre de Moraes, portanto, ele está tentando coagir o Supremo dentro desse processo, vamos condená-lo. Olha, esse processo é completamente nulo sobre qualquer aspecto que você olhe. Porque, obviamente, o Alexandre de Moraes é suspeito para votar uma situação como essa, porque ele está agindo com vingança pessoal contra o Eduardo. Ele deveria declarar o impedimento dele, porque, obviamente, ele é parte. Em tese, ele é vítima disso, não poderia. Inclusive, o Bia, essa é um dos crimes previstos de responsabilidade na Lei 1079, que é a lei de impeachment de ministro do Supremo. Ele está claramente infringindo. O Eduardo é ex-parlamentar, não tinha que ser julgado no Supremo Tribunal Federal. Ele sequer foi citado. Eu vi ainda o Alexandre de Moraes narrando com uma certa ironia, com umas entrevistas que o Eduardo fez, ou lives que ele fez, dizendo que, pelo fato de ele comentar o processo, ele sabia do conteúdo do processo. Então, assim, é uma grande farsa, uma grande forçação de barra. Quero aqui aproveitar a oportunidade para parabenizar a Defensoria Pública da União, que fez a defesa do Eduardo, mesmo que a revelia dele. Então, ele não houve uma defesa, a defesa sequer conseguiu ouvir o Eduardo para poder traçar uma estratégia e defendê-lo nesses autos. Só que é o país que nós estamos vivendo hoje. Não à toa, grande parte dos eleitores, na hora de escolher os seus senadores, vai querer saber a posição desse candidato ao Senado, se ele é a favor ou contra impeachment de ministro supremo. E, mais uma vez, a culpa não é da direita, a culpa é desses próprios que há muito tempo vem se excedido no seu papel de juiz.
17: Senador, sobre isso, ontem mesmo o Eduardo publicou nas suas redes sociais e também fez um vídeo pedindo ao presidente americano Donald Trump que reaplique a lei Magnitsky às autoridades aqui no Brasil. Como que o senhor recebeu esse vídeo? O senhor aprova esse pedido dele?
20: O Baiacho, veja que ponto chegou, virou briga de rua, né? O Alexandre de Moraes saiu do Supremo Tribunal e veio para a rua brigar com o Eduardo. É o que está acontecendo, né? Um brigando com o outro ali, um usando as armas que tem, um usa a caneta, o outro usa o relacionamento para tentar influenciar algo que não está no controle dele, né, que é a aplicação da lei Magnitsky. Agora, isso só, a forma como o Alexandre de Moraes conduz isso na primeira turma, isso reforça a tese pela qual ele foi considerado um violador internacional de direitos humanos, alguém que não respeita a Constituição, que persegue as pessoas conforme a sua vontade, alvos pré-determinados e participando de julgamentos de processos que ele jamais poderia estar julgando. Isso está jogando a imagem, a credibilidade do Supremo Tribunal como um todo na lata do lixo. Essa é a consequência dessa postura de Alexandre de Moraes.
17: Deixa eu chamar também o Zé Maria Trindade, diretamente de Brasília, vai fazer a próxima pergunta.
3: Não, senador, é um prazer estar aqui nessa conversa com o senhor. Senador, essa campanha ela está apresentando novidades, como, por exemplo, o grupo que tradicionalmente andou junto está se dividindo. O senhor considera o ex-governador de Minas, Romeu Zema, como aliado ou como adversário nessa disputa?
20: Maria, óbvio que é um aliado nessa disputa, porque há uma consciência de todos os pré-candidatos que não são loucos ou não estão comprados pelo PT, de que o Brasil não aguenta mais 4 anos de PT. Então, todas as conversas que eu sempre tive, muito respeitosas, seja com Zema, seja com Caiado, ou com o próprio Ratinho lá atrás, antes dele se decidir não concorrer, não ser um pré-candidato também à presidência, sempre houve esse claro entendimento de que, olha, ou o PT tem uma máquina aí, usa ela de forma completamente ilegal, arbitrária, mais de 200 bilhões de reais gastos esse ano, fora do arcabouço fiscal, um descontrole geral das contas, mais de 80% das famílias brasileiras endividadas, 53% delas já estão inadimplentes, ou seja, não estão mais conseguindo pagar suas dívidas, um recorde de mais de 5 mil PJs, né, empresas aí brasileiras pedindo recuperação judicial, quase 2 mil dentro do setor do agro. Quer dizer, um país que a inflação chegou, mesmo com a taxa de juros mais, segunda taxa de juros mais alta do mundo, só perde para a Rússia, que é um país que está em guerra há 3 anos. Quer dizer, o Brasil está fadado ao fracasso, está pulando do precipício sem paraquedas. E, obviamente, a gente tem que, ou nós nos livramos do PT esse ano, ou o PT vai acabar com o Brasil. Então, há sim essa unidade ainda. Em alguns momentos, existem algumas trocas de farpas pequenas, ele mais faz parte, não tem problema nenhum, acho que tudo tem que ser deixado de lado, relevado, né? Porque o eleitor sabe que na hora H, no momento certo, todos vão estar ali unidos contra o câncer que domina o Brasil hoje, que é o PT.
17: Pergunta agora do Mário Vitor Rodrigues.
19: Senador, boa tarde, prazer estar com o senhor aqui. Uma pergunta, voltando aqui ao questionamento do Kobayashi, até que ponto a postura do seu irmão, do Eduardo Bolsonaro, atrapalha ou pode vir atrapalhar mais a sua campanha? Eu lembro que já teve lá atrás, quando ele se posicionou favorável ou, de alguma maneira, endossando as tarifas do presidente Donald Trump, pesquisas indicaram que boa parte da população eram contrárias às tarifas. Eu não vou aqui entrar no mérito muito da postura do ministro Alexandre de Moraes, eu tenho mil reservas a fazer. Mas olhando apenas para o aspecto político, como que a postura do Eduardo lá nos Estados Unidos pode atrapalhar? Existe alguma ideia de dialogar para tentar pelo menos arrefecer o tom? Como é que o senhor vê isso?
20: Não, Mário, na verdade você tem que entender que o Eduardo hoje é um exilado político, né? Alguém que foi obrigado a ficar fora do país para não ser perseguido aqui, levou a sua família em condições de dificuldade lá fora. É alguém que compreende com clareza que se não houver essa unidade, o quanto antes da centro-direita contra o PT, quem perde é o Brasil. Então, é uma pessoa que está lá indignada e que usa o instrumento que ele tem, que é a sua voz, para poder tentar abrir os olhos de milhões de brasileiros. E agora, não dá para botar tarifa na conta do Eduardo. Ele nunca pediu isso no governo americano. Foi uma decisão do próprio Trump, que fez isso com dezenas de outros países, com os quais ele botava na mesa a tarifa para alguma espécie de força na hora de negociação. O que o Eduardo foi pedir foi a Magnitsky ao Alexandre de Moraes, algo que também não estava no controle do Eduardo. São os critérios da lei americana, pelo fato de Alexandre de Moraes ter perseguido empresas americanas, pessoas físicas americanas, tomar decisões escondidas em secreto fora do processo e tentar fazer com que a eficácia das suas decisões chegassem até os Estados Unidos sem passar pelos meios legais. Por isso ele foi rotulado, ele foi classificado ali, né, recebeu essa punição da lei Magnitsky, que se ela voltar a acontecer agora, mais uma vez, não é o Eduardo que tem nenhum poder de decisão sobre isso. Agora, o que eu fiz foi, ao procurar o presidente Trump, o vice-presidente J.D. Vance, o Marco Rubio, secretário de Estado, na vez que eu estive recentemente nos Estados Unidos, fui pedir para que eles classificassem CV e Comando Vermelho como organizações terroristas. Atenderam ao meu pedido e também pedi, Mário, para concluir, que as empresas brasileiras não fossem taxadas, não fossem tarifadas, porque elas já são muito taxadas aqui no Brasil pelo presidente Lula, o governo que mais taxou brasileiros e empresas na história do nosso país, portanto, não mereciam passar por isso novamente e pedir que ele tivesse paciência, porque a partir de janeiro de 2027, o Brasil teria um presidente da República que sentaria de igual para igual com o presidente Trump e faremos grandes acordos que fossem vantajosos para ambas as nações, acordos bons para o Brasil, para as empresas brasileiras e que também fossem vantajosos para o lado de lá dos americanos. É assim que eu estou segurando na unha, porque apesar de haver uma orientação do departamento americano para que haja uma sobretaxa de novas empresas brasileiras, até agora não aconteceu. Mandei uma carta reforçando isso ao secretário de Estado, Marco Rubio, para que não houvesse a tarifação de empresas brasileiras. Agora, o único no Brasil que quer a tarifa é o Lula, porque ele não está nem aí para as empresas brasileiras. Ele quer usar uma possível tarifação como um instrumento eleitoral, como se isso fosse trazer algo positivo para ele e negativo para nós do lado de cá. Então, ele está apostando e provocando o governo americano para que as empresas brasileiras sejam punidas. Portanto, a única pessoa que quer essa taxação é o atual presidente da República, infelizmente, o tal do Lula.
17: Senador, o senhor falou aí que se encontrou com o presidente americano, falou com ele sobre classificar as facções brasileiras como terroristas. E eu já quero entrar nesse assunto com o senhor, porque hoje o senhor fez um lançamento com várias propostas voltadas ao tema de segurança pública, inclusive redução de maioridade penal, até 14 anos para alguns crimes graves, uma comparação que o senhor fez ali com a política de segurança de Nayib Bukele. Como é que o senhor vê esse assunto para a sua campanha e essas propostas todas que o senhor já começa a trabalhar ao lado do Guilherme Derrite e do Sérgio Moro?
20: Obayashi, nós fizemos ali 12 itens que eu entendo que são os mais urgentes, os mais necessários, né, o mais rápido possível que sejam implementados para dar um choque de resgate da moral, resgate do mínimo que a gente precisa para poder voltar a andar em paz nas ruas. Então, foi um lançamento dessas 12 medidas urgentes, emergenciais, chamado Brasil Sem Medo. E a gente não tem como não radicalizar nessa pauta. Todo mundo sai na rua hoje com medo de ter o seu telefone celular roubado ou furtado. A diferença de um furto de celular hoje para alguém morrer com um tiro na cabeça dado por um assaltante de celular é isso aqui. É uma fração de segundos. Se o cara não vai com a sua cara, te dá um tiro na cabeça. Então, a gente tem que acabar com essa impunidade, a gente tem que deixar atrás das grades esses marginais que são perigosos. Não adianta passar a mão na cabeça de ladrão de celular, porque ele pode tirar a vida do inocente do nada, como um caso chocante mais recente aqui de um ciclista em São Paulo, né, que foi assassinado dessa forma, com a câmera filmando, quer dizer, ele entrega o celular, o cara dá um tiro na cara, né, do ciclista. Isso não dá para tolerar mais. As mulheres que estão nos assistindo andam com... Acho que no Brasil é o único lugar onde as mulheres andam com a bolsa atravessada aqui na frente, né, para estar com a bolsa agarrada com medo de ser roubado. Não anda com a bolsa do lado, como ela foi pensada para que as mulheres andassem. Por quê? É medo. A gente tem que devolver a paz a essas pessoas. Nós temos mais de 50 milhões de brasileiros que moram em áreas dominadas por narcoterroristas de CV e PCC. A gente vai entregar os pontos, nós temos que recuperar esses territórios, libertar essas pessoas. E o primeiro território, Kobayashi, que nós temos que resgatar são os presídios. Nem dentro das cadeias hoje o governo consegue mandar. A gente não pode admitir essa espécie de governo paralelo, dando ordens, maltratando os trabalhadores, cobrando taxas deles. Portanto, aqui no Brasil, a partir do ano que vem, nós vamos ter a classificação nossa, interna, porque os nossos problemas, quem resolve, somos nós aqui no Brasil. Então, Comando Vermelho, PCC, milícias e as dezenas de outras facções criminosas vão ter o tratamento de organizações terroristas, porque elas implementam o medo coletivo, elas cobram taxas, elas atacam fogo em veículos de coletivos, elas atiram em pessoas inocentes, eles matam agentes da lei. Isso são características de organizações terroristas e vamos asfixiá-las financeiramente. E para isso, aí sim, há necessidade de uma composição com outros países que também têm essa mesma mentalidade, que não dá para ter tolerância, né, com o crime organizado. Então, gostaram das minhas medidas? Ótimo. Não gostaram? Continuem votando nessa porcaria que está aí. Vamos continuar andando com medo nas ruas.
17: Se juntando ao nosso time agora, o Vitor Antônio, diretamente do Rio de Janeiro, ele é quem vai fazer a próxima pergunta. Bem-vindo, Vitor.
1: Obrigado, Koba, e obrigado, senador, também pela disponibilidade. O seu plano de 12 pontos, ele definitivamente é muito popular, ou pelo menos é o que as pesquisas mais recentes, né, eleitoralmente, diriam, né? O ponto central hoje para as eleições é definitivamente a segurança pública. Mas eu me pergunto que, por quê? Em momentos pregressos, o STF tomou, ou pelo menos alguns ministros, tomou um posicionamento garantista que veio a dificultar propriamente o confronto direto, né, contra o crime organizado. Eu destacaria a DPF 635, né, a famosa DPF das favelas, que limitou bastante o poder de ação das polícias frente às facções. Como o senhor pretende se posicionar na imediação, né, muito provável, de um conflito judicial em algumas desses pontos? Eu destacaria, por exemplo, a castração química ou mesmo a diminuição da idade de maioridade penal.
20: Ô, Vitor, você tem razão com essa preocupação. Quando eu anuncio essas 12 medidas mais urgentes, né, que têm que ser feitas logo no início do novo governo do Brasil, a parte que cabe a nós. Eu tenho a convicção de que este ano, mais do que nunca, os eleitores vão estar antenados em votar em candidatos ao Senado e à Câmara dos Deputados, que estejam aliados com o seu candidato à presidência da República. A gente faz uns cálculos ali de que, de forma conservadora no Senado, nós teremos de 45 a 50 senadores de largada, e na Câmara, hoje, que já é uma Câmara majoritariamente de centro-direita, esse perfil tende a ficar ainda mais de centro-direita. Portanto, a relação do Executivo com o Congresso, eu acho que vai ser muito importante, inclusive, para recolocar as instituições no seu devido lugar. Porque hoje, a minha percepção, a falta de limite do ministro Alexandre de Moraes, por exemplo, é a garantia que ele tem que no Senado não há número suficiente para fazer o impeachment de ministro do Supremo. E não faltam crimes, no meu ponto de vista, que foram cometidos da Lei 1079, que é a lei de responsabilidade sobre os crimes de ministro do Supremo Tribunal Federal, esses ministros, essas ilegalidades, esses excessos, esses crimes de responsabilidade deveriam ter iniciado um processo de impeachment lá. Então, acredito, Vitor, que o simples fato de termos um número suficiente no Senado Federal de senadores que são favoráveis a essa pauta já vai ajudar. E, por fim, como, ao que tudo indica, essa vaga que está em aberta hoje no Supremo Tribunal Federal só vai ser preenchida após as eleições, quem ganhar as eleições neste ano vai ter direito a indicar 4 ministros do Supremo Tribunal Federal. Olha a importância que tem essa eleição para o futuro do Brasil nas próximas décadas. Portanto, eu acredito que se o projeto da prosperidade, que é o que nós estamos propondo, for o vencedor, nós não teremos esse tipo de problema do Supremo interferindo na vontade do povo que é manifestada por seus representantes no Congresso Nacional em ampla maioria, como eu tenho certeza que será a votação, por exemplo, a redução da maioridade penal para 16 anos e, como eu defendo, maioridade penal aos 14 anos para os crimes mais graves, como estupro, tortura, latrocínio. Esses crimes não dá. Se um menor de idade comete crime de gente grande, ele tem que responder como gente grande.
17: Vamos mais uma rodada aqui de perguntas, senadora. A pergunta agora é da Beatriz Manfredini, novamente.
0: Senador, vou continuar no tema. Estava lá hoje de manhã, então, no anúncio do senhor dessas medidas. Queria continuar pensando, porque são medidas duras e que o senhor mesmo colocou ali. Então, várias vezes falou que várias precisam de modificação na Constituição Federal. Sei que o senhor está chamando ali muitas pessoas para votar, então, alinhados com pessoas, né, do partido do senhor que votariam em prol. Mas a gente tem muitos partidos do Centrão que têm membros nos dois lugares, PSD, MDB, que estão tentando crescer também, esse é o plano principal para a eleição. No caso de vitória do senhor, como é que o senhor faria para dialogar, né, com esse Centrão? O senhor acha que por ser pautas populares a população pode ajudar? Como que seria o diálogo, de repente, com um centro que tenta agradar ali os dois lados?
20: Beatriz, eu tenho certeza que esse tipo de medida não foi aprovada até agora, porque não houve a boa vontade do presidente da Câmara e do presidente do Senado para pautar, para dar continuidade a elas, e também não há esse norte que um presidente da República sempre dá nas pautas que são prioritárias para que sejam apreciadas nos plenários da Câmara e do Senado. Então, mais uma vez, eu acredito que a partir do ano que vem, com uma Câmara e um Congresso mais à centro-direita, eu não tenho nenhuma dúvida que todo esse pacote que nós estamos sugerindo de endurecimento da legislação penal, de proteção, né, dos direitos de verdade das mulheres. Não adianta a mulher ter um papel na mão, né, dizendo que um agressor não pode chegar perto dela, se na prática o cara chega a matar, continua maltratando a mulher, que muitas vezes não consegue sair desse relacionamento abusivo porque tem medo de ir na delegacia ou porque tem medo de, ou não consegue ter uma autonomia financeira para que possa pegar sua filhinha, pegar os seus filhos e sair de casa e buscar um abrigo onde ela se sinta protegida de verdade. Então, nessas 12 medidas, tem isso tudo amparado para proteger as mulheres de verdade. Quem vai ser o louco de votar contra essas medidas? Eu quero fazer como acontece aqui em São Paulo, um programa do governo do Estado, do governador Tarcísio, em que uma mulher que busca, consegue uma medida protetiva, ela, pelo celular dela, há uma georreferência e pela georreferência da tornozeleira eletrônica que esse agressor possui, então há um monitoramento automático assim que chegue perto, né, o agressor da mulher que tem a medida protetiva, rapidamente a polícia é acionada e duas viaturas, uma vão na direção da mulher e outra vai na direção do agressor. Isso reduziu a quase zero a reincidência desses covardes marginais que insistem em agredir mulheres. Então, são medidas que são duras, mas são medidas que são justas. Porque quem tem que ter medo de andar na rua é o vagabundo, é o marginal. Não é o povo trabalhador, não é a mulher honesta. Então, essa mentalidade vai ter que mudar. E eu estou insistindo com isso. Acessem minhas redes sociais, vejam mais detalhes dessas medidas que estamos propondo. Porque se você não concordar, tudo bem, é um direito seu. Tem outro lado para você escolher, que é o que está aí. Se você está feliz com o que está aí, se você está andando com medo na rua, se você acha que o atual governo passa a mão na cabeça de bandido, eu estou propondo uma alternativa e, mais uma vez, nada melhor do que o povo para escolher qual caminho vai querer seguir a partir do ano que vem.
17: Senador, o senhor citou aí os presidentes da Câmara e do Senado, né, em relação ao poder que eles têm sobre as pautas, não só essas de segurança pública, mas também sobre as CPIs, ou CPMI, que o senhor pede, como, por exemplo, a CPMI do Banco Master. Como que o senhor enxerga as citações que foram feitas, tanto ao Davi Alcolumbre, quanto ao Hugo Mota envolvidos aí em polêmicas com o Banco Master. O Hugo Mota pedindo, fazendo ali uma interferência perante o Banco Master para o empréstimo, recebendo diárias em um congresso jurídico. O Davi Alcolumbre estaria na proposta de delação premiada que foi rejeitada pela Polícia Federal. Como que o senhor enxerga os dois presidentes, Davi Alcolumbre e Hugo Mota, envolvidos aí nas polêmicas com o Banco Master?
20: Olha, eu estou aguardando o que é que eles vão falar sobre as acusações que pesam contra eles, né? Tanto o presidente da Câmara, Hugo Mota, quanto o presidente do Senado, Davi Alcolumbre. Porque, por enquanto, eu só estou ouvindo, né, o que está aparecendo na imprensa, que nesse caso especificamente tem o comum tem sido esse pedaço da Polícia Federal fazer vazamentos seletivos. Agora, são acusações que são necessárias que eles venham a público e esclareçam. Eu já tive minha virada do avesso, Cobeste, por mais de 11 anos para trás. Não acharam absolutamente nada, mas na época sofri um forte processo de desgaste, mesmo mostrando a verdade. E aí, no final das contas, passado esse tempo todo, estou aqui, ficha limpa, não sou investigado por nada, mas passei por um processo que todo homem público tem que estar disposto a passar, que é de escrutínio e que é de dar os esclarecimentos, não só aos seus eleitores, mas à população como um todo. Quem está na vida pública sabe que tem que ser assim. Então, eu aguardo que ele se pronuncie, porque quem tem que fazer a defesa deles são eles próprios, né? Os seus advogados, não sou eu.
17: Mais uma pergunta agora de Brasília, do Bruno Pinheiro.
2: O senhor tem feito gestos às mulheres, fez agora há pouco falando sobre as medidas, já sinalizou nas últimas semanas a ex-presidente da Caixa Econômica para a sua equipe também econômica do possível governo. Ontem aqui na Câmara, eu ouvia nos corredores do plenário os colegas chamarem a deputada Júlia Zanatta de vice-presidente. Como está esse ponto, essa conversa com Júlia Zanatta ou a indicação de uma mulher para ser a vice na chapa do senhor?
20: Ô Bruno, eu tenho um problema maravilhoso. São excelentes perfis de mulheres conservadoras, de direita, com coragem, com caráter, que estão dispostas, e não só a estar no projeto comigo na vice-presidência, mas disputando cargos mais altos, inclusive de governo, de Senado. Então, não é uma coisa que nós não temos ainda como falar, como adiantar, mas está acabando o prazo. Ô Bruno, pode segurar um pouquinho só mais a sua ansiedade, porque o prazo das convenções é agora, final de julho. A nossa convenção, a princípio, será no dia 25 de julho. Portanto, nós temos aí mais um mês e 7 dias para tomar essa decisão. E estamos conversando com vários partidos e, graças a Deus, dentro do PL e fora do PL, nós temos excelentes quadros e o que eu posso falar nesse momento é que eu tenho realmente a preferência que seja uma mulher, não pelo fato de ser mulher, mas porque nós temos muitas mulheres qualificadas e que eu acho que agregariam a esse nosso projeto de resgate do Brasil.
17: Senador, está acabando o prazo. O senhor podia adiantar pelo menos se vai ser uma mulher, né? A gente tem a Júlia Zanatta, que está sendo falada. A gente tem a Simone Marchetto, não é isso? Do PP. A gente tem a Tereza Cristina. A gente tem a Sonaira Fernandes, inclusive. Não sei se for o senhor, se foi ela que postaram uma foto juntos aí ontem, não é?
20: Tem um grande quadro também.
17: Um evento aí das igrejas evangélicas aqui, CEAG, que congrega várias igrejas. Vai ser uma mulher, senador? O senhor já pode cravar essa pra gente aqui na Jovem Pan?
20: Será?
17: Não vai responder, né? Vai fugir. Faltando um mesinho, poderia cravar essa pra gente. Vai lá, Zé Maria Trindade.
18: É, senador, eu vou na mesma linha. Eu converso, o senhor sabe, né, com líderes e deputados aqui da bancada aliada e do PL, e há uma sugestão, eu diria até uma pressão, para que o senhor nomeie ou indique, né, o nome da vice, saia na frente, e principalmente sobre ministros. Falam que o senhor deveria antecipar o nome de 2 ou 3 ministros. Primeiro, qual é o prazo? Quando o senhor vai decidir o nome do vice? E se o senhor já vai antecipar aí o nome de pelo menos 2 ou 3 ministros do seu provável governo?
20: Zé Maria, o prazo para vice é 25 de julho, que é mais uma vez a data que a gente está alinhado aí para fazer a nossa convenção para o plano federal. E com relação a ministros, eu tenho, graças a Deus, recebido a ajuda de diversas pessoas em diversas áreas, seja economia, seja segurança, seja meio ambiente, cultura, educação, saúde. Só que o Brasil que nós vivemos hoje, as pessoas têm ainda muita preocupação de virem a público e dizerem que estão dentro de um projeto, ainda mais numa eleição que aparentemente vai ser bastante disputada até o final. E as pessoas têm medo de serem perseguidas, as pessoas têm medo de parte da imprensa começarem
4: enfim, a apontar os seus canhões de destruição de reputação para essas pessoas. Portanto, no momento certo, haverá o anúncio de alguns, sim, que são ali cogitados para assumirem ministérios, mas com relação à parte da economia, o mais importante de tudo, Zé Maria, é que todos sabem que a nossa linha econômica vai ser a oposta desse atual governo. Eles querem o quê? Aumentar impostos, aumentar as despesas para gastar ainda mais, taxa de juros lá na estratosfera, isso resulta em inflação que já chegou e quem paga a conta é o mais pobre. O nosso vai ser o contrário, responsabilidade fiscal, nós vamos ter ali uma previsibilidade clara de para onde vai a nossa economia, vamos voltar a ter segurança jurídica, vai ter tesouraço de normas regulamentadoras, vamos suspender a reforma tributária por pelo menos um ano para oferecer ao povo brasileiro uma legislação tributária que de verdade seja mais simplificada e que reduza a carga tributária, como fez o presidente Bolsonaro ao digitalizar o governo, desburocratizar, simplificar diversos marcos legais, como a Lei da Liberdade Econômica, em que nós passamos a média para uma pessoa abrir a própria empresa de mais de 3 meses para 24 horas. Assim que nós vamos tratar os empreendedores no Brasil, estimulá-los, tirar o Estado do cangote deles, reduzir a carga tributária para que eles possam oferecer serviços, produtos para a população, para que eles possam caminhar com as próprias pernas, ter o seu lucro, prosperarem. Essa vai ser a mentalidade. Então, com toda certeza, o eleitor vai saber que na economia os caminhos são opostos. Nós vamos cuidar das pessoas que mais precisam. Eu entendo a dificuldade de quem está num Bolsa Família, por exemplo. E alguém, 70%, Zé Maria, de quem recebe Bolsa Família, trabalham. Ou seja, esse imaginário de que são pessoas encostadas não são. Só que elas têm medo de perder o trabalho e aí perderam também o Bolsa Família, eles vão voltar para aquela situação de miserabilidade que eles viviam. Essa memória é muito negativa que as pessoas que precisam de um Bolsa Família têm que ser compreendida. Então, com a gente, o que vai acontecer, Zé Maria? O Bolsa Família, quem conseguir um emprego de carteira assinada vai ficar mais 2 anos recebendo o Bolsa Família até estabilizar. Se perder no meio do caminho, automaticamente volta a receber. E nós vamos fazer uma plataforma de mobilidade social. Vamos dar internet de alta velocidade e de graça para todo mundo que está num programa de governo, porque na palma da sua mão, dependendo do seu perfil, ele vai ter todo o amparo do Estado, desde a sua alfabetização até a possibilidade de conseguir um acesso ao microcrédito para que a sua própria empresa comece a girar capital e ele esqueça que precisa receber o Bolsa Família. Mas enquanto precisar, no meu governo, vai estar lá o Bolsa Família garantido para essa pessoa e nós vamos oferecer essa plataforma para que ela possa ir ascendendo na vida e deixar de herança para o seu filho, para a sua filha, educação de qualidade e oportunidade e não dependência de governo nenhum.
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1: Tá aí, conversamos aqui com o senador Flávio Bolsonaro. Até a próxima, senador. Muito obrigado pela sua participação. Mas o 3-1 segue com muito mais notícia, muito mais informação. A Polícia Federal afirma que mensagens, áudios e chamadas de voz demonstram a relação de elevado grau de confiança pessoal entre o líder do governo no Senado, Jacques Wagner, e o empresário Augusto Lima, que teria propiciado tratativas em prol da defesa de interesses privados do Banco Master. Em um dos diálogos interceptados pelos investigadores, o dono do Banco Pleno afirma ao parlamentar, abre aspas, "Você, mais do que ninguém, sabe de minha história e faz parte disso", fecha aspas. A Polícia Federal apontou que o senador foi o beneficiário central de vantagens econômicas pagas por integrantes do Banco Master. Entre esses benefícios estão pagamentos de um apartamento de quase 3 milhões de reais em Salvador, o uso de aeronaves ligadas ao Master e o ingresso para o camarote de um show internacional em Los Angeles, que teria custado, vejam só, R$ 63 mil. Senhor Zé Maria Trindade, essas mensagens que revelam tudo. O ministro André Mendonça falou que nem precisa de delação. Só com esses áudios, mensagens, WhatsApps da vida, ele já vai resolver toda essa questão. Zé?
2: É, a gente antecipava aqui que o grande concorrente da delação premiada de Daniel Vorcaro, que não deu certo, era o celular dele. O celular revelou todas as relações e todas as conversas com os poderosos. E veja bem, durante as conversas para a delação premiada, ele e o Daniel Vorcaro ficavam protegendo. E aí a polícia tinha dados nas mãos indicando que a delação estava aquém do celular, para se ter uma ideia. Então a grande delação foi o celular e o confisco do celular foi legalmente autorizado pela justiça, portanto, é válido como prova nesse processo. Olha, Cuba, a gente acostuma aqui, alguns até normalizam, quando eu cheguei aqui no Congresso Nacional, eu fiz uma promessa comigo mesmo de nunca me acostumar e nunca aceitar o que acontece por aqui. Nos bastidores, a gente sempre sabe a ligação de deputados com grupos econômicos. Aqui tem uma bancada que defende bancos, todo mundo sabe. Aqui tem uma bancada que defende fábrica de cigarros, todo mundo sabe. Aqui tem uma bancada que defende indústrias de automóveis e assim por diante, todo mundo sabe. Esse tipo de relação não é uma relação explícita, não é uma relação, vamos dizer assim, conhecida. Por quê? Porque ocorrem ali nos bastidores e com propostas inaceitáveis republicanamente, né? Ou seja, são as propostas paralelas. É assim que a nossa política é feita. Os alertas que a gente faz é no sentido de que esse é um ano eleitoral e não mandem para Brasília e depois culpem Brasília pelos males do Brasil, né? Mandem deputados e senadores que honrem o voto de vocês, ou seja, que sejam deputados e senadores bons, honestos e assim por diante, né? A gente vê, nesse caso aí, é que vem à tona o submundo da política. E cada vez que vem uma história dessa, a gente diz, não, aí já chegou no teto. E vem muito pior. Eu me lembro lá atrás, quando eu fazia a cobertura sobre o Mensalão, e um âncora me dizia, esse é o maior escândalo da República. Eu dizia, o conhecido e o atual. E foi verdade. Parecia que eu estava antecipando o que ia acontecer, porque em seguida veio um escândalo muito maior, que foi a história da Petrobras, do Petrolão, da Lava Jato. E agora a gente vê que porque eu sempre acompanho o senador Pedro Simon, é preciso sim prender o político bandido, o lacaio, que pega o voto e usa como arma para roubar. É claro que precisa punir, mas a mão que paga. O comprador de funcionários públicos, de ministros, de presidentes da República e de deputados, esse também tem que ser pesadamente punido, porque é ele que faz a roda girar. Não estou, repito, inocentando deputados, senadores e tal, mas essa mão que compra, ela tem que ser denunciada com muita força também. Então veja, olha que confusão, crise no Supremo, crise no governo, crise no Congresso, presidente da Câmara, presidente do Senado citados, né? E por quê? Porque descobriram.

0: porque vê a luz. Isso vai normalmente aí nos bastidores da política e isso me envergonha.
1: Quero também a sua análise, seu Mário Vitor Rodrigues, porque aparentemente, depois do recado que deu o ministro André Mendonça e dessa nova fase da Operação Compliance Zero, isso pressiona muito o Daniel Vorcaro em relação às propostas de delação premiada. Não será qualquer proposta que será aceita. Isso está muito claro. A proposta tem que revelar algo, mas muito inédito. Ou alguém muito poderoso. Porque, de acordo com todas essas mensagens que estão sendo garimpadas, e são teras e teras bytes, estou falando de muita mensagem, tem coisa que ainda não foi possível, não foi tecnicamente possível ali aos braços policiais de se apreciar de tantas mensagens envolvidas. De acordo com essas mensagens, já há muita responsabilidade criminal para ser distribuída, seu Mário Vitor.
2: Não, sem dúvida, o Vorcaro, na minha opinião, está perdendo o bonde, se é que já não perdeu. Porque a PF está muito adiantada. Hoje, essa situação envolvendo o Jacques Wagner, ela surpreende porque mostra uma Polícia Federal já lá na frente, já com uma série de detalhes. A gente tem foto com notas e notas e notas de dinheiro. Então, a ideia de que o Vorcaro, se lá atrás ele tinha ali algum poder de barganha, isso vai se perdendo. E é como eu falei ontem, venho falando aqui no programa, o fato de que o Vorcaro continue relutando mostra, ou pelo menos indica, que muita gente graúda em Brasília está preocupada. O Zé Maria Trindade começou o programa hoje dizendo que quem tem mandato tem medo. E deve ser por aí mesmo. É um escândalo de proporções gigantescas, envolve pirâmide e envolve, Koba, um modus operandi que me impressiona muito, porque você vê que a relação do Vorcaro com o Ciro Nogueira, ela na prática ela é muito parecida com a relação com o Jacques Wagner. Jacques Wagner também recebia benesses, dinheiro e virava um soldado, virava ali um braço do Vorcaro para aprovar emendas, para ajudar, para manter esse esquema de pirâmide em que se tornou o Banco Master. Enfim, vamos ver, eu acho que o Vorcaro já perdeu, eu ia dizer que está perdendo, mas eu acho que ele já perdeu o bonde da história. Não vejo como a PF, a não ser que ele tenha realmente um as na manga, uma coisa assim inacreditável, mas a PF se mostra muito preparada. Então a ideia de que agora ele possa surpreender, essa ideia, essa noção vai ficando cada vez mais frágil.
1: Deixa eu chamar também o Vitor Antun a respeito disso, Vitor. Como você analisa aqui os desdobramentos desta nova fase da Operação Compliance Zero?
3: O interessante é justamente a justaposição entre o caso do Ciro Nogueira, né, vazado ontem, e também o tipo de metodologia que o grupo do Banco Master aplicou à vida pessoal do Jacques Wagner, né? Levando filhas e netas ao show da Taylor Swift nos Estados Unidos, e muito pouco isso difere do levar, né, o Ciro Nogueira a um resort que seja para esquiar ou para aproveitar a noite em Nova York. Vai mostrando justamente que o cerne da questão é a questão ética, que transcende partido, transcende ideologia, né? Vai deixando muito claro que tem um adoecimento mesmo do sentimento republicano em Brasília. E isso aparece direita e esquerda, né? Naturalmente. É uma perda forte para o PT. Jacques Wagner é uma liderança, né, de longa data, né? Um homem que construiu carreira. E agora vê, ao final já, do seu ciclo político, nessa posição é vergonhoso também, de certa forma. E além disso, o que eu penso sobre a delação do Vorcaro, propriamente, como ele tem, né, postergado ou tem demorado, acho que uma leitura plausível também é de que a trilha de papel, né, o paper trail do escândalo, é grande, né? Houve um baixo grau de cuidado nesse tipo de transação. Então, você tem bastante recibo, você tem bastante transferência bancária registrada. A partir do momento da quebra de sigilo, as coisas foram postas, né? Elas estão sendo demonstradas agora com muita agilidade, por falta de requinte, né? Falta de técnica no proceder mesmo do escândalo de corrupção. O que vai ficar claro com o tempo, né? Eu acho que agora, dia a dia, semana a semana, é o envolvimento de mais indivíduos em Brasília. E nesse sentido, se o Vorcaro não estiver disposto a se antecipar, de fato, né, entregar as coisas ou ganhar tempo para a Polícia Federal, ele vai acabar perdendo o bonde, né? Ele vai ficar por detrás e aí não vai ter a menor condição de agregar em nada com a investigação, e aí, enfim, a totalidade da pena a ele. Mas eu acredito que talvez a estratégia da defesa seja de que vamos esperar um contexto melhor, né, politicamente ou judicialmente que seja, né? É um grupo com bastante influência, mas de qualquer forma eu não acredito que até a eleição haverá janela possível para isso, né? Acho que os incentivos do jogo político até, né, até o fim, né, do segundo turno, eles estão bastante alinhados para, enfim, sepultar o Vorkaro e o pessoal relacionado ao escândalo do Banco Master.
1: No meu ponto de vista, o Vorkaro só tem peixe grande para delatar. Só aquelas conversas que não são feitas por WhatsApp. Só gente que não atende ligação. Só gente que conversa em locais reservados e seguros, sem nenhum tipo de monitoramento. Porque, de acordo com o que a gente tem visto nas investigações, tudo que fica registrado em mensagens está sendo descoberto pela Polícia Federal. E nós estamos só na nona fase da Operação Compliance Zero. Por que eu digo só? Porque se a gente olha para trás, já que o ministro Gilmar Mendes fez uma comparação com a Lava Jato, se a gente olha para trás, se a gente vê o tanto de fases que teve a Operação Lava Jato, meu amigo, é coisa para acontecer, é muita coisa. E outra, a gente está falando de Lava Jato numa época em que muitos celulares sequer tinham WhatsApp, viu? Em que o digital estava em uma outra época, em que o digital não era tão presente como é hoje, nessa época de Daniel Vorkaro, de Banco Master, de WhatsApps. E mesmo aqueles que não se encontraram com ele pelo WhatsApp, ele revela que encontrou essas pessoas para suas namoradas, enfim. Tem muita coisa para ser revelada ainda nessa questão do Banco Master. E se o Vorkaro não correr para fazer uma delação digna, que não seja seletiva, ele vai ficar para trás e vai ser simplesmente condenado sem nenhum tipo de benefício de colaboração premiada. 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
12: Uma nova sessão conjunta onde os vetos serão analisados com ou sem consenso, viu, Kobayashi? Volto com você.
1: Muito obrigado, viu, Beatriz Souza, falando ao vivo diretamente de Brasília. Deixa eu chamar aqui a análise já do Mário Vitor Rodrigues a respeito dessa defesa pública pela presunção de inocência de Jacques Wagner feita pelo presidente Davi Alcolumbre.
2: Você sabe, Koba, que eu estou agora no fim da vida e eu estou apanhando muito de tecnologia e mais ainda do linguajar da garotada. Mas tem um meme nas redes sociais que diz o seguinte: fã ou hater? Porque quando o Alcolumbre vem defender o Jacques Wagner, e olha, quer dizer, com todas as evidências, com todas as fotos, com todos os diálogos, o sujeito foi para show. Quando o Alcolumbre vem defender dessa maneira, olha, eu não sei se ele ajuda, eu não sei se atrapalha, acho até que ele se atrapalha mais do que tenta ajudar o Jacques Wagner. O que a sociedade brasileira espera é que tudo isso vá até o fim, né? Não tem mais espaço para terminar em pizza esse tipo de coisa.
1: E a sua avaliação, hein, seu Zé Maria Trindade, a respeito dessa manifestação do Davi Alcolumbre? Você acredita que seja meramente uma manifestação diplomática, cautelosa? Ou é porque ele também estaria, de alguma maneira, preocupado com o fato de seu nome ter constado na proposta de delação premiada que foi recusada pela Polícia Federal?
0: Pode ser um abraço de afogados, ou mesmo aquela história, né, com a água por aqui, ó, não faz marola. Porque há poucos dias, né, Davi Alcolumbre foi ao plenário do Senado e da cadeira de presidente do Senado Federal se defendeu, né, sobre a publicação de que ele teria recebido 30 milhões do grupo Vorkaro, né? Ele se defendendo, e lá no plenário o Jacques Wagner ficou solidário a ele. Ficou solidário a ele, e naquela oportunidade o Jacques Wagner disse que não tinha nenhuma ligação com o Vorkaro e que não tinha nem nada além do CPF, só tinha CPF e nunca teve nenhuma empresa, né? E ali houve a troca de elogios e de cuidados. Quer dizer, o político, não há necessidade de se esperar o julgamento final para cumprir a pena e aí nós podemos falar deles. Não. O político, ele é julgado antes disso, porque o político é uma condição, não é um direito individual. Então, assim, antes da conclusão do processo, a gente pode comentar. E é o que estamos fazendo aqui, nós podemos avaliar, e é o que estamos fazendo. O político não é obrigado a ir para o mandato, ele batalha para ser o representante do povo. E ali tem o efeito colateral, que é exatamente esta ausência da possibilidade de dizer não, isso é uma questão pessoal. Não é pessoal, o político é público. Então, assim, não é preciso esperar o resultado final para criticar e para mostrar, inclusive, as evidências. O ministro André Mendonça dá a garantia de que este não será um inquérito que vai acabar em nada, que é a tendência. O presidente do Senado não quer investigar, o presidente da Câmara não quer investigar, no Supremo, alguns ministros também não querem. O governo tenta colocar freio, mas André Mendonça e a Polícia Federal fazem uma resistência muito importante para passar a limpo. Qual é o objetivo? Não é só punir esses que roubaram dinheiro público e dinheiro do público, né? Mas, principalmente, evitar que mais relações assim aconteçam.
1: Ô, Vitor, a sua manifestação também em relação à defesa que fez o presidente do Senado, Davi Alcolumbre. Ele que está muito pressionado pela instalação de uma CPMI, principalmente CPMI, né? A mista, que envolve senadores e deputados, do Banco Master. Diante dessa presunção de inocência toda, tão exaltada na defesa que fez de Jacques Wagner, você acredita que alguma pressão popular seja capaz de tornar existente essa comissão parlamentar de inquérito, principalmente chegando perto das eleições, como nós estamos?
3: Oba, o garantismo processual ele não pode ser uma prerrogativa para cretinice, né? De fato, e enfim, qualquer pessoa versada no mínimo direito processual sabe que a conferida é inocência até a condenação eventual, né? Mas, de qualquer forma, o que a interação entre as provas e a sociedade pública, essa é uma outra relação que pouco tem a ver, né? Obviamente, o homem público, um senador da República, ele está submetido a toda forma de escrutínio e de cobrança, isso é perfeitamente natural, sobretudo na gravidade das provas que foram apresentadas, né? Você tem recibos, fotografias, você tem toda uma pletora, né, de evidências e materialidade, né, robusta mesmo, que pode comprovar que houve-se esse envolvimento. O curso do processo, ele respeita, né, um outro timing, né? Ele tem um outro dia a dia que não é o dia a dia da sociedade civil e as coisas que nós vemos, né? O cidadão não pode se eximir do seu direito, né, da sua autoridade para criticar mesmo quem elegeu em favor de um princípio processual que está sendo usado, né, está sendo arbitrado por parte do Alcolumbre para mascarar, proteger, enfim. Sobretudo, é uma tentativa corporativista. O que me consola é que, nas pesquisas de popularidade, especialmente eu destacaria a da Atlas Intel, não só ele, como o Hugo Mota também desfrutam de algo, né, menor do que 5% de popularidade entre os brasileiros. Então, eu não sei até que ponto uma defesa apaixonada do Alcolumbre sobre qualquer coisa consegue dissuadir qualquer brasileiro. Então, nisso eu me consolo.
1: Olha só, ainda repercutindo essa operação, após a operação contra o senador Jacques Wagner, o PT, o partido dele, saiu em defesa do parlamentar. O presidente da sigla, Edinho Silva, diz confiar no líder do governo no Senado. Quem tem detalhes a respeito dessa repercussão dos apoiadores, dos correligionários, é o Misael Mainetti, chegando ao vivo no nosso 3 em 1 com mais informações. Misa, boa tarde, bem-vindo.
13: Exatamente, para quem acompanha a política, a gente estava na dúvida de qual seria o tom de resposta do Partido dos Trabalhadores e, em nota, Edinho Silva saiu em defesa do líder do governo Lula no Senado, Jacques Wagner, ele que é do PT da Bahia. E Edinho Silva, ele falou ali, né, justamente sobre esclarecer os fatos em relação ao que vem acontecendo, as investigações envolvendo o Banco Master. Por isso ele enviou uma nota dizendo o seguinte, abre aspas, o senador Jacques Wagner é depositário de toda a nossa confiança. Apoiamos todas as apurações envolvendo o Banco Master, a sociedade tem o direito de saber a verdade, escreveu Edinho Silva do PT. Nessa mensagem, ele continua dizendo que os crimes cometidos precisam ser apurados e os responsáveis penalizados. Nesse processo de investigação e apuração, temos confiança que o Jacques Wagner esclarecerá todos os fatos, comprovando sua inocência. Mensagem assinada, portanto, pelo presidente nacional do PT, Edinho Silva. Dentro de toda essa repercussão que agora não atinge só personagens da direita, mas também começa a atingir personagens da esquerda. E tem mais gente ainda para ser investigada e também para se explicar, tanto para os eleitores, quanto para os partidos e, para terminar, né, também para as autoridades. Kobayashi.
1: Muito obrigado, viu? Misael Mainetti falando ao vivo conosco aqui sobre também a manifestação e o posicionamento do PT. Obrigado, viu? Misael Mainetti. Era esperado, Mário, esse tipo de posicionamento do Partido dos Trabalhadores, confiar na inocência? Eles não iriam fritar uma pessoa de tantos anos, né? Tão tradicional no Partido dos Trabalhadores assim na primeira hora.
2: Você foi no ponto, Koba. A questão aqui agora é que não é que envolve um petista. Jacques Wagner é petista graúdo, muito próximo do presidente Lula. Então, na verdade, não tinha muita escolha o Partido dos Trabalhadores. Tinha que fazer essa nota protocolar e dizer que apoia e tudo mais. Nos bastidores, eu não tenho a menor dúvida que eles esperam algum gesto do próprio Jacques Wagner. Acho que o primeiro deve ser deixar de ser líder do governo, porque não faz o menor sentido. Tem que lembrar que o Brasil continua sendo governado pelo PT e que o governo Lula precisa negociar no Congresso, precisa trabalhar. Jacques Wagner está ferido de morte, como se diz. Então, esse gesto acho que é o primeiríssimo. E, de resto, repito, a nota não podia dizer outra coisa, como você bem antecipou. Mas, assim, eu não consigo, do alto da minha ignorância jurídica, eu não consigo entender como Jacques Wagner possa sair dessa. Porque você tem fotos, você tem robustas evidências, vai ser muito difícil para ele.
1: E você, Zé Maria Trindade? O Edinho tem esse perfil mais diplomático mesmo, né? Mais protocolar. Não seria ele que iria fazer uma nota mais crítica, mais preocupada, mais precavida? Zé Maria.
0: Mas tem ali na nota dele um alerta, né? De que espera explicações, espera investigação. Acho que a defesa do Davi Alcolumbre, ironicamente, foi muito mais enfática do que a do presidente do PT. O Edinho, ele, além da responsabilidade, né, de companheiro antigo do Jacques Wagner, que Jacques Wagner começou na política como sindicalista lá em Salvador, né? Ele era do sindicato, se não me engano, dos químicos, alguma coisa assim, né? E é antigo no PT, foi constituinte, deputado constituinte pela Bahia, e então um dos históricos. Mas, mesmo assim, a nota do Edinho diz, olha, nós confiamos, sim, no companheiro Jacques Wagner, né? Mas tem que investigar, ou seja, nós aguardamos explicações e investigação. Não saiu numa defesa como a gente esperava que fosse um PT fechado. Na inocência dele, não. A nota foi bem comedida. Né? Edinho, além de ser presidente do PT, ele traz aí a responsabilidade de ser o coordenador da campanha do presidente Lula à reeleição, né? Daí todo esse cuidado que se toma. Na verdade, é o seguinte, todos têm... Você viu que agora há pouco Flávio Bolsonaro tem que investigar, tem que abrir... O discurso público é esse. Desde o início, eu dizia, Davi Alcolumbre colocou o pé em cima de dois requerimentos com assinaturas, com justificativas, para criar CPI. E por que você fez isso? Que filo porque aquilo, né? Tipo assim, fiz porque eu quis fazer, tá? Ele não teria essa autoridade, não fosse o apoio velado, subterrâneo, dos líderes dos partidos políticos. Desde o início, eu dizia, né? Para não instalar essa CPI, o presidente do Senado recebeu ali uma força ou apoio dos partidos, que criticaram, queremos CPI e tal, alguns, mas ali... nos bastidores, dizendo, não cria isso aí não, que isso aí é constrangimento para todo lado, como a gente está vendo agora o caldo entornar, né? Então, eu achei a nota do PT muito ali no limite. E mais, já existem alguns petistas que falam para o Jacques Wagner entregar o cargo de líder do governo, seria o melhor. E eu escreveria até a nota para ele fazê-lo, né? Dizer que, olha, eu estou agora imbuído da minha defesa pessoal, defesa da minha honra, portanto, estou colocando à disposição o cargo de líder do governo no Senado Federal. Até porque o trabalho dele nos últimos tempos, já que ele tem essa solidariedade toda com o presidente do Senado, por que que ele não conseguiu convencer o presidente do Senado a receber uma missão do governo? Por que que ele não conseguiu convencer o presidente do Senado a votar a favor da indicação de Jorge Messias para o Supremo, né? Então, assim, juntando tudo, dá para entender que ele pode, sim, sair da liderança do governo. É um cargo importante, viu? É a interlocução. Quando eu digo interlocução, é o seguinte, libera isso, não libera aquilo dentro do governo.
1: Olha só, e o senador Jacques Wagner falou à Band News, e ele disse o seguinte, falou que o presidente Lula ligou para ele para se solidarizar. Abre aspas, disse que tem plena confiança em mim. A gente se conhece há 48 anos, então ele sabe qual é meu jeito de agir. Disse Jacques Wagner em entrevista agora há pouco à Band News. Eu quero também a opinião do Vitor Antun a respeito desse posicionamento dele e dessa novidade, ligação do presidente Lula para se solidarizar, se colocar ao lado de Jacques Wagner, o Vitor Antun.
3: Naturalmente existe um sentimento de camaradagem, né, de fraternidade entre os dois, apesar de que, né, tem começado a surgir no PT, de alguma forma, algum antagonismo à figura do Jacques Wagner propriamente. O posicionamento interno do senador vem caindo nos últimos anos. Eu destacaria dois pontos centrais para isso. Primeiro, o posicionamento do senador quanto à questão Israel-Palestina destoou bastante, né, inclusive do posicionamento do presidente Lula, mas via de regra também do posicionamento geral do partido. Em segundo lugar, a gestão que destoa, né, pela baixa qualidade, enfim, a do Jerônimo, na qual ele é muito próximo, né, um dos organizadores. Então, algumas pessoas têm pontuado um certo distanciamento do Jacques Wagner dentro do partido, né, uma perda de notoriedade. Por outro lado, né, pesa a trajetória, a longa trajetória, a construção do PT na Bahia, a consolidação do projeto petista na Bahia. Dá para somar a isso também, né, entre os vetores que resultaram nessa nota oficial e na ligação do presidente Lula, enfim, o bom histórico, né, o bom tratamento que os dois sempre tiveram.
1: Ô, Mário Vitor, você acredita que o presidente Lula queria que essa ligação fosse tornada pública, que fosse para expor uma ligação do presidente Lula se solidarizando após uma operação da Polícia Federal?
2: Coba, eu acho que foi um erro. Quer dizer, veja, não é um erro. Lula e Jacques Wagner são parceiros, são amigos, são muito próximos há anos. Então, imaginar que Lula simplesmente fosse virar as costas seria uma utopia. Por outro lado, que isso tenha se tornado público, aí é um erro grande, erro, gafe, não saberemos, porque a gente não sabe nem se, de repente, numa conversa, o Jacques Wagner perguntou se podia colocar isso publicamente, se simplesmente falou. De todo modo, a ideia de que o presidente Lula apoia de maneira plena, né, o sujeito que, ainda que seja amigo dele e tudo mais, se envolveu em tudo isso e já nas primeiras horas, com tantas provas desse envolvimento, acho que faz muito mal para o presidente Lula. A outra análise que cabe ser feita é o seguinte: a gente está lidando há muito tempo com vários escândalos de corrupção. Cabe entender, cabe pensar até que ponto o político sabe que o eleitor médio está refém da polarização e que a corrupção se tornou de tal maneira sistêmica que esse eleitor já não identifica mais quem é quem. Até que ponto a corrupção tem o poder de fato, influenciar num pleito? Eu vou te dizer, Coba, eu tenho a impressão que depois da Lava Jato e da forma como a Lava Jato terminou, inclusive com reversão de condenações, dinheiro sendo devolvido, eu acho que hoje em dia o eleitor brasileiro está bem cínico quando ouve falar em escândalo de corrupção.
1: Agora eu quero saber o seguinte, Zé Maria Trindade, dessa relação do Lula com o Jacques Wagner, que aparentemente, recentemente, a relação não estava tão boa assim. O Vitor Antun citou aí a situação das pautas envolvendo o posicionamento do Brasil em relação ao conflito de Israel com a faixa de Gaza, ali os grupos terroristas que ocupavam a faixa de Gaza. Teve recentemente, eu acredito que de maneira até mais relevante, a derrota do governo histórica com a rejeição do nome do Jorge Messias no Senado Federal. E ali era o ambiente de articulação do Jacques Wagner como líder do governo. Inclusive ele abraçando o presidente Davi Alcolumbre, aquele cochicho do Davi Alcolumbre que profetizou a derrota por 8 votos, foi justamente para o Jacques Wagner. Então, aparentemente, a relação já não estava tão boa com as derrotas do governo no Senado Federal. Como é que você vê agora a situação do Jacques Wagner? Ele permanece líder do governo no Senado? Tem condições para isso? Ou já é uma oportunidade que o PT estava esperando para fazer essa alteração por lá? Hein, Zé Maria Trindade? Você que sabe tudo aí de Brasília, Zé.
0: Pois é. Olha, o cargo de líder do governo na Câmara e no Senado, nesse caso no Senado, é muito importante. Porque ele é o que leva ao Palácio do Planalto, ao presidente, todos os bastidores e o que querem os senadores no governo. Eu devo dizer a vocês que todos os senadores, né, isso é inerente à política, têm interesses. Alguns interesses republicanos, defesa da sua comunidade, da sua base eleitoral e defesa de seu bolso, ou seja, indicação aí de compras de governo, de entrada no governo e assim por diante. E esse líder do governo recolhe isso, faz uma peneira e leva ao presidente Lula, não é o presidente, é sempre assim, não é só o presidente Lula, o que acontece. No governo Bolsonaro, me disse um líder dele, assim, olha, Zé Maria, eu não tenho coragem de levar nem metade das propostas que eu recebo aqui no Congresso Nacional ao presidente Bolsonaro. Se eu levar, ele me bota para fora gritando lá no gabinete. Então, eu faço de conta que levo. Então, veja que o líder já dá uma peneirada, já dá uma, faz um resumo do que, pelo menos, pode ser levado ao governo. Daí a importância, né? Aí ele traz de volta o que pode ou não ser atendido e quebra a inocência de vocês para dizer que a oposição também tem demandas do governo. A oposição também faz pedidos ao líder do governo, né, sobre alguns pontos e cede aqui, cede ali e faz parte da política, isso é tradicionalmente. Então tem que ser uma pessoa de muita confiança no governo. Jacques Wagner foi presidente sindical, começou no movimento estudantil, né, foi presidente de sindicato, do sindicato do polo petroquímico lá de Camaçari, na Bahia, e depois ele conheceu Lula ainda na luta sindical e tal, e fazia parte, faz parte desse grupo aí dos antigos sindicalistas do PT, né, da República Sindical, como se chamava antigamente. Então ele tem uma proximidade muito grande do presidente Lula. É evidente que tem uma divergência aqui e uma divergência ali. Esse Lula agora, diferente do Lula anterior, dos outros mandatos, ele é menos racional, ele é muito emocional. E ele se baseia muito no tipo de relacionamento anterior à chegada dele à presidência, ou seja, o apoio que ele recebeu e tal. Isso dificulta o governo, atrapalha o governo. O governo tem que ser racional, porque o país, o governo tem que andar, né? Acima de tudo, acima até das relações pessoais. Eu me lembro do Lula demitindo o José Dirceu. Foi uma das cenas mais patéticas, mais emocionais em demissão de ministro que eu já vi. Lula teve que demitir o José Dirceu. Ali foi muito difícil para ele. E desmontou o governo quando o José Dirceu saiu do governo Lula. Tirou ali aquela parte de articulação com o Congresso Nacional. Eu entendo que uma demissão nesse momento do Jacques Wagner também seria uma decisão muito difícil para o presidente Lula e para o governo. Mas eu entendo que, em certas ocasiões, a racionalidade tem que prevalecer a emoção. Afinal, é o presidente do país, não é um presidente de partido ou de um grupo de amigos.
1: E a gente segue falando das repercussões todas em relação a essa operação que envolveu o senador Jacques Wagner, porque aliados do presidente Lula no Congresso defendem a saída do parlamentar da liderança no Senado, como a gente estava conversando aqui com o Zé Maria Trindade. Mas quem tem os detalhes a respeito dessa articulação, desse desejo de alguns, é o André Anelli, que chega ao vivo diretamente de Brasília e vai nos contar como é que está o clima, a temperatura da situação do senador em relação a esse cargo tão importante que ocupa. Fala pra gente, Anelli, tem risco dele deixar o posto de líder do governo? Bem-vindo de novo.
14: Obrigado, Kobayashi. Muito boa tarde a você também e a todos aqui no 3 em 1 da Jovem Pan. Conversei por telefone agora há pouco com um deputado do Partido dos Trabalhadores, o PT, e ele me disse que a visão geral do partido é justamente aquela parecida com a nota que foi divulgada mais cedo e lida aqui no ar pelo repórter Misael Mainetti, de que o partido, a sigla, apoia nesse momento Jacques Wagner e defende também investigações no sentido de mostrar qualquer tipo de irregularidade. E a partir daí, então, se houver qualquer tipo de irregularidade, possivelmente optar por um afastamento. Antes disso, existe a chamada presunção de inocência, ou seja, confiando não apenas no histórico político de Jacques Wagner, mas também na relação de mais de 40 anos com o presidente Lula, haveria então esse voto de confiança do partido para que Jacques Wagner continuasse na liderança do governo federal lá no Senado. Diferentemente esse posicionamento do que pensam alguns ministros, alguns membros do primeiro escalão, conforme a imprensa vem noticiando nas últimas horas, que já fazem uma pressão para que Jacques Wagner deixe esse posto. Só que esses ministros que estariam praticando essa pressão junto aqui ao Palácio do Planalto não são ligados diretamente ao Partido dos Trabalhadores. São partidos da base aliada, geralmente do centro ou da centro-esquerda, e que nesse momento, então, não teriam nenhum tipo de vínculo com o Jacques Wagner no sentido de fazerem parte da mesma agremiação política. Até por isso, então, existe essa facilidade por parte desses outros integrantes do governo de exercer essa pressão. Até o momento, não existe nenhum tipo de sinalização de Jacques Wagner e muito menos do presidente Lula de que vá haver algum tipo de mudança na liderança do Senado. Até porque o presidente Lula chegou por volta de 5 da manhã, de viagem, ele estava na França, teve passagem por Cabo Verde também para abastecimento da aeronave. Por conta disso, chegou no início da manhã dessa quinta-feira aqui em Brasília, não tem compromissos oficiais no dia de hoje e não existe, então, a expectativa de que ele tome qualquer tipo de decisão nesse momento, por conta da viagem e também por conta dessa relação construída com Jacques Wagner, mais de 40 anos, e que leva o presidente Lula a dar um voto de confiança, assim como tem feito, então, a maior parte dos integrantes do Partido dos Trabalhadores. Kobayashi.
1: Muito obrigado, viu, Anelli? Daqui a pouco a gente se fala mais aqui na programação da Jovem Pan. André Anelli falando ao vivo diretamente de Brasília. Deixa eu ir aqui com os nossos analistas. Seu Mário Vitor Rodrigues, como é que você vê a situação do... Daqui a pouco o Mário fala. Deixa eu ir com... Temos o Vitor Antun com a gente ou não? Temos. Vitor Antun, a sua análise a respeito dessa situação do Jacques Wagner, ele como líder do governo no Senado. Tem legitimidade ainda para permanecer, já que é presumidamente inocente, ou a política não aceita esse tipo de presunção e vai pedir a cadeira do senador?
3: Oba, eu tenho para mim, pelo menos, que depois de todo o desenvolvimento do Mensalão, da Lava Jato, né, o típico eleitor petista, ele desenvolveu uma espécie de resistência cognitiva a corrupção de forma geral. Então não impacta ele da mesma forma como poderia impactar um eleitor que vem da direita, né? De certa forma, o PT permanecendo vivo, né, sobrevivendo a uma sequência tão prolífica de escândalos, ele acabou desenvolvendo esse tipo de antifragilidade, né? O PT, de certa forma, é antifrágil para a corrupção, e isso acaba sendo transposto para boa parte do seu eleitorado. Então eu não esperaria respostas muito duras ou muito abruptas sobre a situação do Jacques Wagner. Por mais que as evidências sejam muitíssimo substanciais, por mais que o posicionamento interno do Jacques Wagner hoje não esteja no seu melhor ponto, por mais que o Lula esteja em período eleitoral e ele precise, sobretudo nesse momento, mostrar transparência, né, dignidade, estar centrado, né, estar comprometido com um projeto de país, seja honesto, eu ainda acho que, mesmo pesando todos esses elementos que poderiam condenar o Jacques Wagner, eu acho que não existe um elan, né, um espírito que está correndo por trás da militância petista que exigiria a cabeça do Jacques Wagner. Nem no núcleo, né, na base ali política, né, o pessoal mais comprometido, que realmente toca o dia a dia do partido, se posiciona e trabalha pela eleição do presidente Lula, reeleição, melhor dizendo, e nem também do eleitor típico, né? Isso afeta uma faixa ali intermediária que hoje é importante. Tá, é bastante importante um eleitor de classe média sudestino que se dispõe, sim, a fazer o jogo com o PT, né, votar no PT contra o bolsonarismo de forma geral, mas, além disso, não tanto. Então, a minha expectativa é que, dada a senioridade do Jacques Wagner, dada enfim, a importância do cargo, né, o José Maria colocou muito bem a importância de você ser líder, né, do governo no Senado, eu acredito que ele fica, e para mim é difícil imaginar que vão cortar a cabeça dele, né, ou descartar ele com muita facilidade essa semana ou mesmo na próxima. E você, se agravar, é plausível. Perdão.
1: E você, hein, Mário Vitor Rodrigues?
2: Eu discordo do meu xará Vitor. Eu acho que, quer dizer, aí talvez cortar a cabeça seja uma figura de linguagem um pouco dramática, mas o que eu posso dizer é o seguinte: se o PT não der algum jeito de se livrar do Jacques Wagner, isso vai morder o PT em outubro. Assim, estava todo mundo esperando, existia, na verdade, uma expectativa silenciosa para que esse escândalo chegasse no PT. E chegou. E eu digo isso porque o PT sempre esteve envolvido nos maiores escândalos de corrupção da história moderna. E chegou. E chegou e pegou, o Jacques Wagner pegou um parceiro do presidente da República. É muito grave, não é pouco grave, é muito grave. Eu acho que a ideia de que isso vai ser esquecido é assim, é uma inocência, é uma ingenuidade. A oposição, corretamente e esperadamente, vai se aproveitar disso até não poder mais. E se o Jacques Wagner continuar como líder do governo, aí então, aí vira um maná. Aí é sopa no mel para a oposição bater na tecla de que, olha, tá vendo, é isso... O próprio pré-candidato, o senador Flávio Bolsonaro, estava aqui do meu lado, disse exatamente isso. Olha, tá vendo? Essa é a diferença de quem só faz o telefonema e de quem é pego com dinheiro. Já começou. O PT sempre foi um partido muito pragmático. Lula sempre foi um político que nunca deu ponto sem nó. A minha expectativa é de que em algum momento, não sei como, não sei de que maneira, não estou dizendo que vão empurrar o Jacques Wagner na prancha do pirata, não é isso, mas que vão dar algum jeito dele sair, vão dar um jeito.
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2: O seu próprio trabalho de apuração política, para ver se, se o deputado, e nem estou falando de Jacques Wagner, estou falando de todas as acusações que estão acontecendo. O Congresso está naturalizando, o Congresso não está reagindo como antes.
3: Olha só, e a CPMI do Banco Master, a gente falou sobre isso com o senador Flávio Bolsonaro, ela volta a ser cabo de guerra entre os parlamentares da oposição e da base governista. Após a operação contra o senador Jacques Wagner do PT, o PT e o PL defendem a instalação do colegiado no Senado. Beatriz Souza vai explicar melhor essa disputa, esse cabo de guerra. Quem é que vai ser pai da moralidade nas investigações contra a fraude do Banco Master, hein, Beatriz Souza? Conta pra gente como é que tá essa situação agora, a pauta da CPMI de novo.
4: Oi, Kobayashi, boa tarde mais uma vez para você e para todos aqui na Jovem Pan. Pois é, o pedido para a instalação de uma CPI ou uma CPMI para investigar as fraudes do Banco Master voltou a ser cobrado novamente para o presidente do Senado, o senador Davi Alcolumbre. Tanto os líderes da base governista quanto os líderes partidários da oposição voltaram a publicar nas redes sociais, fazer declarações cobrando a instalação desse colegiado, né, para poder investigar a cada nova fase da operação, que tem algum alvo com foro privilegiado, algum alvo aqui dentro do Congresso Nacional, os dois lados se levantam ali cobrando a instalação de uma comissão para poder investigar. A base do governo, o próprio líder do governo na Câmara dos Deputados, o deputado Pedro Uczai, lançou uma nota conjunta dizendo que a bancada do PT defende a instalação de uma CPI. Eles até voltaram no caso, né, relembraram, cada um trazendo a sua narrativa, tanto a base do governo quanto a oposição. No caso dos governistas, voltaram a relembrar o episódio do senador Flávio Bolsonaro cobrando, né, o investimento por parte de Daniel Vurcaro para o filme Dark Horse, enquanto os opositores, né, a oposição, a direita, volta então a concentrar o discurso de que o caso, o escândalo do Banco Master, está ligado ao governo do presidente Lula. Então, essa guerra não só de pedidos de CPMI, de instalação, mas também uma guerra de narrativas. Cada lado empurrando para o outro, trazendo ali pontos específicos que sejam ali favoráveis para cada um desses lados, viu, Kobayashi? A gente relembra, então, que o próprio presidente do Senado, há alguns dias, né, de tanto ser cobrado por parte dos parlamentares, disse que não iria instalar uma CPI ou uma CPMI com vários pedidos, inclusive tem pedido até no Supremo Tribunal Federal, que foi judicializado cobrando a instalação de um colegiado desses, tanto na Câmara quanto no Senado. O próprio presidente do Senado, o senador Davi Alcolumbre, disse que não iria instalar uma CPMI, porque cada um dos lados, esquerda e direita, queria um colegiado para poder fazer palanque eleitoral e por esse motivo ele não instalaria a comissão. São vários pedidos que foram protocolados, tanto na Câmara dos Deputados quanto no Senado, e no caso de CPMI, que é uma comissão parlamentar mista de inquérito com senadores e deputados, tem pedidos que foram judicializados, né? Impetraram um pedido no Supremo Tribunal Federal pedindo a instalação de uma comissão. A partir de agora, então, a gente vai acompanhar novamente qual será, se o presidente Davi Alcolumbre vai se posicionar novamente contrário à instalação de uma comissão. E, claro, ambos os lados vão seguir com as suas narrativas, pressionando por uma comissão parlamentar de inquérito. Viu, Kobayashi? Volto com você.
3: Viu, Beatriz Souza, falando ao vivo diretamente de Brasília. Eu vou fazer para você, Mário Vitor, a mesma pergunta que eu fiz para o senador Flávio Bolsonaro. O evento de hoje, essa nova fase da Operação Compliance Zero, engrossa o caldo por uma CPMI do Banco Master ou, por envolver um governista, ela diminui a possibilidade disso ser instalado?
5: Olha, eu acho que os dois. Eu acho que engrossa o caldo, eu acho que aumenta uma pressão, mas mais uma pressão externa. Acho que o sistema não se interessa por isso. A Beatriz acaba de trazer para a gente um cenário que, para mim, eu descreveria como um grande teatro, porque você mesmo até, quando você puxou esse assunto, você falou de uma maneira, não, quem disputa para ver quem é o pai da moralidade. E é isso mesmo, quer dizer, todo mundo agora quer falar alto, falar grosso, dizendo que, olha, eu sempre fui a favor da CPMI, tá? Eu quero assinar para mim, a gente assina agora. A verdade é que Brasília está tremendo nas bases, porque o que aconteceu hoje, está acontecendo, na verdade, né? Desde de manhã, com essa notícia envolvendo Jacques Wagner, demonstra que Vorkaro e Augusto Lima tinham tentáculos para todo lugar. Centro, direita, esquerda. A gente tem ministro do STF. Enfim, Banco Master, Vorkaro, ele tinha um modus operandi muito bem definido. Ele envolveu todo mundo a tal ponto que a pessoa não conseguia mais sair desse esquema, que era um grande esquema de pirâmide. Então, se vai ter CPMI, duvido. Eu, sinceramente, duvido.
3: Duvida, o Mário. Vitor, eu quero saber do Vitor. Se você também duvida, como é que você enxerga a probabilidade disso ir adiante, hein? Vitor Antun.
6: Eu me posiciono um pouco mais otimisticamente do que o meu xará, o Mário Vitor. Eu acredito que pelos dois partidos, justamente, estarem interessados em condenar o outro, né, talvez tomar para si de fato a posição, né, de ou partido moral, a oposição moral ou a situação moral, existe sim um incentivo para eles ficarem trocando essas hostilidades ao longo do curso da investigação e do processo. Eu acho que muito do que tem vindo à tona é motivado politicamente, e isso é um retrato justamente do que um pode estar tentando fazer com o outro. Né? A minha opinião é que... A minha opinião é que se nós pudéssemos, compartimentar o escândalo do Banco Master num só partido, isso imediatamente conferiria a vitória ao outro partido. Né? Então, se o PT consegue impor a peixe ao PL, ele vence. Se o PL conseguir impor essa peixe ao PT, ele vence. E aí, por isso, eu acho que existe um jogo de hostilidade velado que está acontecendo, mas, de toda forma, também você tem ali, né, o grosso, né, a máquina mesmo, o centrão, mobilizando para diminuir a entropia que pode chegar até Brasília. Mas, de qualquer forma, acho que tem um jogo duplo acontecendo. Realmente, né, os presidentes das casas legislativas estão fazendo jogo duro, né, se fazendo de cego, se fazendo de bobo, enquanto os dois partidos podem desfilar, né, moralidade, né, ou sinalizar a virtude, enquanto que, ao mesmo tempo, também eles ficam se hostilizando. Nessa troca de hostilidade, eu acho que a gente avança e, como podemos ver, temos avançado.
3: Enquanto o Vitor Antun estava falando ali, você ouviu a minha voz perguntando se a Janaína estava com a gente. Por quê? Porque ela vai chegar com informações a respeito dos desdobramentos do caso da arma do Bolsonaro. Sobre o caso da arma apreendida na Blitz, a Polícia Civil do Distrito Federal encaminhou pedido ao ministro Alexandre de Moraes para intimar o ex-presidente Jair Bolsonaro a prestar depoimento. Janaína Camelo chegando agora com as atualizações. Já tinha aquele pedido de esclarecimentos, agora tem um pedido de depoimento. Explica aí, Jana. Bem-vinda.
7: Exatamente, Kobayashi, porque ontem a Polícia Civil abriu um inquérito para investigar essa arma, né, que foi apreendida, só relembrando, isso foi na última terça-feira, com um segurança de Jair Bolsonaro, um sargento do Exército, ele dizendo nessa blitz, ao ser apreendido ali, que estava levando essa arma para conserto. Enfim, a Polícia Civil resolveu abrir uma investigação e hoje acabou há pouco de fazer um pedido ao ministro Alexandre de Moraes para que ele autorize Jair Bolsonaro a depor nesse inquérito que foi aberto. E é isso numa audiência, por videoconferência, sugeriu ali à Polícia Civil uma data no próximo dia 24, às 15 horas, às 3 horas da tarde. E disse também que isso vai servir também para que Jair Bolsonaro seja de fato intimado, oficialmente intimado, porque a Polícia Civil disse que isso não foi possível por conta da escolta, não foi possível fazer isso pessoalmente, né, por conta da escolta ali na prisão domiciliar de Jair Bolsonaro. Então, essa audiência já serviria ali tanto para que ele seja intimado oficialmente, também para que ele deponha. Só relembrando também, Kobayashi, que ontem a defesa apresentou ao ministro Alexandre de Moraes todos os esclarecimentos sobre esse fato. O ministro havia determinado ali, né, explicações, informações. A defesa disse que essa arma, ela está no nome de Jair Bolsonaro, ela tem um registro legal, está regular, e que ele mantinha, assim, essa arma em domicílio. E diz que recentemente Jair Bolsonaro, inclusive, manuseou essa arma de fogo e viu que ela não estava funcionando corretamente, por isso entregou essa arma para esse segurança, porque, segundo a defesa, é um segurança que tem conhecimento em armamento, pediu ali, o ex-presidente não conseguiu identificar qual era o problema dessa arma e pediu que ele levasse para conserto. E a defesa também disse, nesse mesmo esclarecimento ao ministro Alexandre de Moraes, que sem Jair Bolsonaro saber, a segurança dele deixou essa arma inoperante, então por isso que ela não estava funcionando, e isso para evitar qualquer risco a Jair Bolsonaro. E aí a defesa diz, por exemplo, por conta de medicamentos psiquiátricos que ele toma e que motivaram, por exemplo, segundo a defesa, aquela atitude do ex-presidente de violar a tornozeleira eletrônica, quando ele estava com a tornozeleira no ano passado numa prisão domiciliar, antes dele ser julgado, né, antes dele ser condenado, e aí por conta disso ele acabou sendo levado para a prisão preventiva. Esse foi o esclarecimento da defesa. Então agora resta saber ali a decisão do ministro Alexandre de Moraes com relação a esse pedido da Polícia Civil. Se autoriza, então, Jair Bolsonaro. Só relembrando rapidamente, Kobayashi, porque no próximo dia 24, exatamente essa data ali que foi sugerida pela polícia, é o último dia da prisão temporária de Jair Bolsonaro, né? O ministro Alexandre de Moraes deu 90 dias para essa prisão domiciliar temporária. Ontem, o líder do PT, Lindbergh Farias, deputado, ele apresentou ao ministro Alexandre de Moraes que o ministro revogue essa prisão temporária domiciliar ou não renove, por conta dessa arma que Bolsonaro mantinha dentro de casa. Kobayashi.
3: Obrigado, viu? Janaína Camelo falando ao vivo diretamente de Brasília com informações a respeito da novela da arma. E aí, claro, muita expectativa em relação também à continuidade ou não da prisão domiciliar do ex-presidente Jair Bolsonaro. A defesa já quer que esse prazo seja prorrogado, de que ele não teria condições de saúde de voltar ao local onde estava preso, na Papudinha. Vamos ver como é que isso vai se desdobrar por lá no judiciário com as decisões do ministro Alexandre de Moraes. Vamos falar de outra coisa agora. Vamos falar de Copa do Mundo. Tem novidade na seleção brasileira. O Neymar não viaja com a seleção para a Filadélfia e está fora do jogo contra o Haiti nesta sexta-feira. Assunto para o Giovanni Chacon, que chega ao vivo conosco diretamente dos Estados Unidos. Ele que está lá nessa cobertura brilhante da Copa do Mundo vai trazer

0: falando, poxa, e o Neymar? Ele vem? Ele vai jogar? Tá de fora, não viajou com a equipe para a Filadélfia, próximo ali de Nova York, uma hora e meia, duas horas até, vai de carro, dependendo do trânsito, bem próximo a seleção brasileira vai jogar na Filadélfia, então, contra a equipe do Haiti, e Neymar tá de fora, ficou em Nova Jersey, fez seus primeiros treinamentos em campo, junto com o grupo, isso mostra uma evolução, mas vai continuar um tratamento que está sendo intensificado nesse momento em Nova Jersey, então não viajou com o restante do elenco para essa partida contra o Haiti, esse jogo na Filadélfia, então amanhã com cobertura da Jovem Pan. A expectativa é de que ele volte no mata-mata, até mesmo no jogo contra a Escócia, há uma dificuldade em cravar a volta do Neymar. Neymar não está certo para esse retorno contra a Escócia no último jogo da fase de grupos, e isso é um pouco preocupante, porque vamos imaginar, o Brasil já tropeçou contra Marrocos, se tropeça contra o Haiti, vai ter que jogar a vida contra a seleção da Escócia. E claro que ele é um diferencial, mas a parte física vem pesando há muitos anos para o Neymar Júnior. Então, a notícia é essa, de fora Neymar, com algumas mudanças, o técnico Ancelotti deve escalar a seleção brasileira para esse jogo de amanhã, e daqui a pouquinho começa a coletiva de Carlo Ancelotti lá na Filadélfia, na coletiva de imprensa antes dessa partida decisiva já. Dá para considerar a partida contra o Haiti como uma partida decisiva para o Brasil nessa fase de grupos de Copa do Mundo, Cobá.
1: Muito obrigado. E aí, toda a cobertura aqui pelo timaço do Jovem Pan Esportes. Giovanni Chacon vai trazer todas as informações aí do que dirá o Carlo Ancelotti em relação a esta coletiva. Geralmente, os jornalistas conseguem tirar dele as escalações ali. Quem é que entra, quem é que não entra. Vamos ver se dessa vez dá certo de novo. Valeu, Chacon. Até a próxima. E aí eu quero um rápido comentário aqui, porque o Chacon cogitou a possibilidade de um tropeço contra o Haiti. Mas se tropeçar contra o Haiti, pode pegar mala mesmo, né? Uma coisa contra o Marrocos, que está crescendo, que foi bem na última Copa, que tem craques, Hakimi, entre outros. Mas contra o Haiti não dá para tropeçar, com todo o respeito ao Haiti. Mas não dá para tropeçar contra o Haiti, né, seu Mário Vitor?
2: Não deveria poder, Coba. Não deveria poder. Parabéns ao Chacon, único da imprensa que eu vi até agora cogitando a hipótese de um tropeço. Eu não descarto, não estou dizendo que vai tropeçar. Eu não descarto, o Ancelotti deve ir para um 4-2-4, meio de campo bem frouxo. Isso me dá um pouco de medo. E a pergunta fica, o que Neymar foi fazer nos Estados Unidos, eu ainda não sei.
1: Eu acredito. Só vai ser muito interessante que, eventualmente, o primeiro jogo dele seja direto no mata. Primeiro jogo do Neymar com o Ancelotti nessa seleção já será para valer no mata-mata. É claro que é o Neymar, tem história, quarta Copa como camisa 10, é o maior artilheiro da história da seleção, mas poderia ter entrado antes nesse grupo. Enfim, parece que o Ancelotti ainda está testando. Vai ter mudança. Eu torço para que haja mudança mesmo. Fabinho tem que entrar no lugar do Casemiro, Danilo tem que assumir a lateral direita. E Ancelotti, coloca o Endrick, Ancelotti. O povo brasileiro está pedindo pelo jovem Endrick no ataque, no lugar do atacante Igor Thiago. Tem que jogar lá na frente. Rafinha também, dá para trocar ele de vez em quando, não sei que insistência é essa. Bota o Rayan, bota o Martinelli, bota o Danilo meio campo, né, do Botafogo. Tem muitas alternativas. Vamos ver como é que vai jogar a seleção contra o Haiti, e se golear também não anima muito, porque é o Haiti, não é qualquer seleção assim que dê para celebrar vitória. Mais do que obrigação ganhar. Já temos o break aí, Taizinha? Ainda não. Daqui a pouco a gente vai. Eu quero saber a opinião e o palpite do Zé Maria Trindade, porque em todos os palpites agora, o Mário Vitor ganhou uma, eu ganhei outra sobre cupom, né? Que eu já tô credor de uma pizza, né, seu Mário Vitor? Eu quero saber o palpite do Zé Maria Trindade a respeito desse jogo Brasil e Haiti.
3: Eu acho que o Brasil vai ganhar. Ele tem a obrigação de ganhar, né? É uma seleção muito mais forte. Mas é que tem muita gente esperando uma goleada e o Brasil não está preparado para fazer goleada. Sobre o Neymar, eu entendo que o Neymar tinha mesmo que ir, porque tem muita gente ali que é bem pior do que Neymar, entendeu? Ele não é a grande estrela, o melhor da seleção, mas vale a pena apostar, mesmo que ele jogue no final. Tem jogador convocado ali que a gente não sabe nem o que foi fazer lá, nem o nome, né?
1: Agora sim, vamos para um rápido intervalo comercial. Na volta tem informações do mercado com o nosso Tourinho. Até já.
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10: Zero, mas em leve queda, né? 0,1%, mas foi um dia bem volátil, marcado pela ressaca da super quarta. Primeiro, a bolsa subiu animada, né? Com o corte de juros, já que o ciclo de corte de juros não acabou. Vale lembrar que as apostas viraram de última hora. Até semana passada, estava todo mundo convicto que não teríamos cortes de juros. O ciclo se encerraria, né? Vale lembrar, foi no final de semana que o Trump disse que tinha chegado num acordo provisório de paz. Aí o petróleo despencou e tal. Bom, como todo mundo sabe, se os juros caem, a bolsa sobe. Foi isso que aconteceu. Depois, a bolsa foi pressionada pela queda da Petrobras, que acompanhou o recuo do petróleo, né, com a assinatura do acordo de paz, fez o petróleo despencar e tal. Além disso, a bolsa também pesou pelos ruídos na comunicação do Banco Central. É que o mercado pensou melhor, digeriu e achou que o Banco Central arrumou uma desculpa para cortar os juros. E na visão do mercado, o Banco Central pode ter ficado um pouco menos atento à inflação. Por outro lado, o avanço das bolsas em Nova York, lá em Wall Street, ajudou a limitar as perdas por aqui. Mas o fluxo estrangeiro continua negativo. Isso pesou sobre a B3 também. E como o dólar disparou, né, saltou, foi para R$ 5,17, por conta da postura do Banco Central americano, que não só sinalizou que vai manter os juros altos por mais tempo, mas que pode até voltar a subir os juros lá nos Estados Unidos esse ano. Com isso, o dólar fechou valendo 5,17, com 1,30% de alta, né? Mas isso ajudou as ações de empresas exportadoras como a WEG e a Suzano, que subiram bem, né? época, quando o dólar sobe, as exportadoras ganham mais. Isso ajudou a Bolsa a cair menos. Ainda falando do dólar aqui no Brasil, depois de se alegrar com o corte de juros, os investidores digeriram e questionaram o comunicado do Copom. E esse cenário reduziu a atratividade dos ativos brasileiros, o que também pressionou o dólar para cima. Na verdade, pressionou o real para baixo, né? No fim, o Ibovespa B3 terminou aos 168.277 pontos, com 0,1% de queda. Esse foi o dia de hoje, Kobayashi.
11: Muito bom. Hoje tem um recado especial.
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11: 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Por quê? Porque agora chegou a hora de dar tchau. Obrigado aos nossos comentaristas. E, Torinho, dá tchau para a turma do 3 em 1.
10: Tchau, turma 3 em 1. Todo o Brasil inteiro. Vai, Torinho!
11: Vai, Torinho!
10: Vai, Torinho!
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13: Olá, tudo bem com você? Seja bem-vindo, começando mais uma edição do programa Os Pingos nos Is, destacando os assuntos mais importantes do dia, sempre com análise, as discussões e as reflexões dos comentaristas aqui do programa. Eu sou o Daniel Caniato, você é o nosso convidado especial. Para começar, um destaque que estampa a capa dos principais portais de notícias: a Polícia Federal encontrou US$55 mil e €33 mil, valor equivalente a R$441 mil em dinheiro vivo, em espécie, em endereços ligados ao senador do PT da Bahia, Jacques Wagner. O dinheiro foi encontrado após os mandados de busca e da operação Nova Fase da Compliance Zero. Autorizada pelo ministro André Mendonça, do STF, essa ação mira uma ligação entre o líder do PT no Senado e o empresário Augusto Lima. Ele foi sócio do Banco Master de Daniel Vorcaro. A Polícia Federal apura suspeitas de que o líder do governo Lula no Senado recebeu pagamentos ligados ao Master por meio da empresa da esposa do enteado, além de um apartamento em Salvador avaliado em R$2,5 milhões. Chamar os nossos comentaristas, claro que essa é a primeira parte da informação, a gente vai se debruçar e trazer outros aspectos de mais uma fase da Operação Compliance Zero. Vamos ao Rio de Janeiro, o Roberto Mota está ao vivo com a gente, vai trazer as reflexões, os apontamentos dele a partir da deflagração dessa operação, que chega muito próxima a uma pessoa que é estratégica do Partido dos Trabalhadores, uma figura de confiança do presidente da República. A gente consegue avaliar quais são os impactos políticos a partir da deflagração dessa operação, Mota? Bem-vindo.
14: A avaliação mais comum é que o impacto é grande e o prejuízo vai ser maior ainda. Boa noite, Caniato. Boa noite aos meus colegas de bancada. Boa noite à nossa audiência, que provavelmente não está muito surpresa com essa notícia. Ter dinheiro em espécie não é crime, mas ter US$ 49 mil em dinheiro em um quarto de hotel é, no mínimo, incomum. Essa apreensão faz parte das investigações sobre o Banco Master. E, diante desse fato, muita gente comentou: o escândalo do Master finalmente chegou no PT. Mas é importante lembrar que o esquema do Master começou no PT, mais precisamente no governo petista da Bahia, em 2019, quando a operação do cartão consignado Credi Sexta foi vendida pelo então governador Rui Costa a Augusto Lima, o secretário de Desenvolvimento Econômico de Rui Costa, era Jacques Wagner.
13: Pois é, deixa eu chamar quem é que está com a gente? O Diego Tavares. Tavares, seja bem-vindo. Uma ótima noite a você. As informações referentes a mais uma fase da Operação Compliance Zero, que desta vez acaba expondo o senador Jacques Wagner, que é o líder do governo na Casa Legislativa. A operação chega próxima ao presidente da República, pelo menos a uma figura que é de confiança do presidente da República e deste governo. Ele é o líder, inclusive, do governo na casa. Há dúvidas sobre o que ele fará. Deve entregar a liderança, que é um cargo do Legislativo, mas muito conectado à presidência da República. Enfim, gostaríamos de te ouvir.
11: Caniato, já há movimentos internos dentro do Partido dos Trabalhadores nesse sentido, para que Jacques Wagner entregue a liderança visando a blindagem de Lula em relação a esse escândalo. Boa noite a você, boa noite aos meus colegas de bancada e à nossa audiência dos Pingos nos Is. Evidentemente que essa manobra tem por objetivo evitar que esse desgaste, que inclusive era um desgaste que o PT pretendia atribuir somente à ala da direita, teve até um evento oficial do PT recentemente, que apresentou o caso Master como Bolso Master, tentando partidarizar, né? Tentando atribuir o Master como se fosse um escândalo de apenas uma ala da política brasileira. Eu acho que, no mínimo, nesse momento, considerando esse envolvimento do Jacques Wagner, que, como o Mota lembrou bem, não é algo novo, é algo que nasceu junto a movimentos políticos do PT da Bahia, ou seja, o PT da Bahia é a grande semente do caso Master, é lá onde tudo começou, é o capítulo zero desse escândalo do mercado financeiro e também um escândalo de corrupção. Eu acho que agora é impossível que se partidarize, como pretendia o PT, esse escândalo, né? E isso acaba tirando do presidente Lula uma boa parte da sua narrativa eleitoral, que é justamente tentar, em razão também da proximidade de Flávio Bolsonaro com Daniel Vorkaro, tentar atribuir à família Bolsonaro a responsabilidade pelo escândalo do Banco Master. Isso vai trazendo para as eleições, certamente, uma pimenta no debate, né? E é muito triste para nós brasileiros que tenhamos que escolher em outubro quem tem menos envolvimento com Daniel Vorkaro, quem é que está mais distante do escândalo de corrupção. Eu acho que o Brasil merece mais do que isso.
13: Pois é, e aí, naturalmente, é preciso aguardar quais serão as definições do Partido dos Trabalhadores em relação às responsabilidades de Jacques Wagner na liderança do governo no Senado Federal. São informações que acabam expondo o senador. Vamos aguardar o avanço das investigações, mas provavelmente o senador talvez entregue a liderança a um outro senador. Não sei se agora, mas talvez faça isso em algum momento. Quem é que está ok? O Bruno Musa está ok? Deixa eu chamar o Bruno Musa. Ah, então, qual é a próxima, então? Tá, então, deixa eu voltar com o Roberto Mota. O Musa não está com a gente? Agora sim. É o Cristiano Beraldo. Beraldo, disseram que você não estava pronto, mas daí já colocaram você na tela, então parece que sim. Beraldo, ontem nós falávamos, né, sobre a conexão do PT da Bahia com o caso do Banco Master. Dia seguinte, após as análises que vocês fizeram, é deflagrada mais uma fase da Operação Compliance Zero. E aí Jacques Wagner, que é o nome forte do PT na Bahia, acaba ficando muito exposto, afinal, apreenderam dinheiro em espécie, né? Dólares e também outros itens em apartamentos, em endereços ligados a ele. Quais são os principais apontamentos que nós devemos fazer com o avanço das investigações e essa parte do PT cada vez mais exposta? Bem-vindo.
15: Boa noite, Caniato. Boa noite, Diego, Bruno Musa, Roberto Mota. Boa noite, audiência que prestigia diariamente os Pingos nos Is. Olha, Caniato, é impressionante, né? Ontem, realmente, eu principalmente reclamava muito dessa atuação na investigação da Polícia Federal, que não chegava à origem do Banco Master, que é justamente o Credit Sesta na Bahia. Porque sabe-se que o Banco Master só conseguiu multiplicar os seus negócios depois que o Credit Sesta, que foi adquirido do governo da Bahia por Augusto Lima, também alvo da operação de hoje, depois que o Credit Sesta foi não só incorporado à estrutura do Banco Master, mas, segundo relatos, segundo indicações que vieram aí nesse âmbito das investigações, teria havido também, concomitante, uma alteração na legislação do Estado da Bahia, permitindo um maior endividamento por parte dos funcionários públicos, o que, obviamente, turbina os negócios, ou turbinou naquele momento os negócios do Credit Sesta. E aí hoje nós temos essa revelação de que houve uma série de benesses oferecidas ao líder do governo, Jacques Wagner, que é senador da Bahia, foi governador da Bahia, uma figura muito envolvida não só no Partido dos Trabalhadores, mas especialmente no Partido dos Trabalhadores da Bahia. Só que pau que bate em Chico, bate em Francisco também, Caniato. E aí a gente precisa separar o que é especulação daquilo que é coisa concreta. O Bota disse, né, ter dinheiro em espécie não é crime. Ele tem esses valores em euros e dólares, segundo relatos da apreensão da Polícia Federal, mas é preciso saber, ele comprou isso legalmente, tem origem, não conheço a vida financeira do Jacques Wagner. Então isso tudo precisa ser esclarecido, porque senão a gente fica, ai meu Deus, tem dinheiro em espécie, é safado. E não é assim, porque se embarcarmos nessa, a gente acaba dando o incentivo para que essas figuras depois consigam anular todos os procedimentos porque não se basearam efetivamente na lei. Então, eu acho que a gente tem que ter cautela e entender qual foi o benefício que efetivamente está comprovado que Jacques Wagner fez na direção de Augusto Lima, Banco Master e Daniel Vorkada. É isso que precisa ser esclarecido. O resto vai povoando aí as imaginações, as páginas de fofoca, mas a gente precisa saber qual do crime. Mostre para a gente exatamente como este crime ocorreu, para que a gente entenda com quem estamos lidando na política brasileira. E termino dizendo, só lembrando, Caniato, Jacques Wagner ficou como responsável pela reprovação, dentro do Senado, pela reprovação do nome de Messias, que era o candidato apoiado por André Mendonça. Há algum aspecto de retaliação? É o curso normal da investigação? Porque Rui Costa também está no meio dessa confusão. Gente de dentro do Palácio do Planalto também. O diretor-geral da Polícia Federal também. Tem muita gente do governo envolvida. E aí eu sempre venho com essas avaliações, né? Foi começar com o Jacques Wagner por acaso ou isso é sinal de alguma coisa a mais?
13: Pois é, deixa eu voltar com o Roberto Mota. Eu tinha mencionado o Bruno Musa, mas a produção deu a informação que o Musa hoje não está com a gente, retorna amanhã. Deixa eu passar então para o Roberto Mota, só para destacar o cenário que a gente observa a partir da deflagração da nova fase da Operação Compliance Zero. A gente consegue identificar alguns elementos parecidos, similares com a Operação Lava Jato, né, Mota? Inclusive na gestão de Dilma Rousseff. Eu me lembro que, naquela época, o Partido dos Trabalhadores acabou ficando muito exposto também com várias operações e informações que acabavam implicando integrantes do Partido dos Trabalhadores e pessoas ligadas ao PT naquela ocasião. A gente pode identificar que talvez o curso da investigação acabe revelando outras informações e isso prejudique muito a imagem do partido e a própria retórica que vinha sendo adotada, Mota, querendo jogar na conta do grupo político adversário?
14: Eu não acho que o Partido dos Trabalhadores deve estar muito preocupado com isso, Caniato. Me parece que eles já desenvolveram aí uma certa habilidade para lidar com esse tipo de acusação, com esse tipo de situação, né? Eu acho que a novidade nesse momento é que havia sido causado um prejuízo muito grande à campanha de Flávio Bolsonaro, ou tentaram causar um prejuízo muito grande com aquela história do financiamento do filme, que é importante a gente lembrar mais uma vez. Até agora, não ficou comprovado nada de ilegal em relação àquilo. Foi uma operação de financiamento utilizando dinheiro privado que não usou nenhum dinheiro público e não envolveu nenhuma troca de favores. É isso que consta até agora. E, neste momento, os holofotes se colocam em cima de alguém que é uma peça fundamental para o PT. Uma pessoa de confiança do candidato à presidência pelo PT, é o líder do governo no Senado. Então, muita gente está avaliando que ocorreu agora um equilíbrio, que aquela narrativa que tentava jogar de uma forma que muita gente acha completamente absurda, né? Mas em campanha eleitoral vale tudo, tentava jogar o escândalo do Banco Master no colo de Flávio Bolsonaro. Muita gente está dizendo agora que isso, essa estratégia evaporou e o PT saiu da ofensiva e agora voltou para a defensiva, que é uma posição, é preciso a gente dizer, com a qual eles já estão acostumados. Então, como o Cristiano Beraldo disse muito bem, é preciso cautela nesse momento. O cidadão brasileiro já está cansado dessa história de vazamentos, já está cansado de coisas que parecem altamente escandalosas e depois não dão em nada, está cansado de argumentos jurídicos usados para defender coisas indefensáveis. Então, o momento recomenda cautela. Entretanto, a avaliação de muitas pessoas é de que, a partir de agora, o jogo eleitoral voltou à situação inicial.
13: Deixa eu passar para o Diego Tavares. Diego, o que a gente deve esperar das investigações após essas ações que ocorreram identificarem esse tipo de indício? Claro, é preciso que os investigados comprovem a origem do recurso. Fala-se em benefícios nessas tratativas com o Banco Master, mas o que esperar da investigação? E a gente pode também cobrar, ou pelo menos esperar, algum tipo de postura do presidente da República, já que estamos falando de um integrante do PT?
16: Olha, Caniato, sem dúvida nenhuma, o presidente da República será incitado a dizer alguma coisa, ainda que seja aquela declaração mais evasiva possível, mais genérica possível, de que, olha, precisamos aguardar que o processo transcorra, porque até a sentença transitada em julgado, ninguém pode ser considerado culpado. Declaração semelhante à que deu Davi Alcolumbre, por exemplo. Davi Alcolumbre talvez tenha defendido Jacques Wagner como ninguém defenderá. Disse que está profundamente triste com o que está acontecendo, que está faltando amor às pessoas, enfim. Jacques Wagner encontrará por parte de seus companheiros de partido, sem dúvida nenhuma, uma defesa. De fato, isso tem que ser observado. Como disse também o Cristiano Beraldo, é preciso cautela nesse momento. Agora, o que acho que é mais triste para todos nós brasileiros, enquanto um povo que se encontra numa situação tão frágil em relação a tantos campos, tantas questões das mais básicas possíveis, é que um caso importante como o Master esteja inevitavelmente atrelado a todas as nuances da política. E o que nós deveríamos esperar de um julgamento dessa magnitude, de um caso dessa magnitude, É uma investigação séria, uma investigação imparcial, como aparentemente está acontecendo, já vista que nós já acompanhamos respingos do caso Master, tanto no campo da direita quanto no campo da esquerda, até mesmo ministros da Suprema Corte sendo atingidos pelas investigações, e um julgamento imparcial, um julgamento conforme aquilo que preconiza a Constituição Federal, o Código de Processo Penal, o Código Penal e toda a legislação correlata. Mas acontece que quando o Brasil se depara com esses casos onde grandes políticos, grandes figuras da República estão envolvidas, inevitavelmente a política penetra no campo que deveria ser eminentemente da justiça. Isso é muito ruim, isso enfraquece as nossas instituições, isso causa uma crise reputacional ao nosso judiciário, porque é inevitável que a regra do jogo não seja deturpada, como nós acompanhamos sempre aqui no Brasil, diuturnamente, em relação não só ao caso Master, mas diversos outros casos. Então, a sociedade brasileira pode esperar muitas coisas do julgamento, da investigação do caso Master. Eu acho que só o que a sociedade brasileira não deve esperar, sob pena de se frustrar de uma forma muito aguda, é de fato a justiça imparcial, a justiça equânime, aquela justiça que, acho que só para fins mesmo didáticos, está estampada na Constituição Federal.
13: Pois é, a gente tem inclusive a manifestação do senador Jacques Wagner, a produção acaba de compartilhar qual foi a resposta dele. Ele enviou uma nota à imprensa, eu vou ler o que disse a defesa e pelo menos o senador Jacques Wagner nesse comunicado, abrindo aspas. O senador Jacques Wagner esclarece que não é réu, não foi denunciado e não foi acusado em nenhum processo relacionado aos fatos investigados. O parlamentar acompanha com tranquilidade o andamento das investigações e mantém a confiança na condução delas. Cabe esclarecer que o apartamento mencionado jamais integrou o patrimônio do parlamentar. O senador também nega a atuação em favor do Banco Master ou qualquer outra instituição financeira. Sobre os valores em espécie apreendidos, a assessoria informa que o montante é fruto de diárias legais declaradas e não utilizadas em missões internacionais oficiais. Por fim, o senador Jacques Wagner reitera que permanece à inteira disposição das autoridades para prestar quaisquer esclarecimentos com a certeza de que a verdade prevalecerá. Essa nota do senador Jacques Wagner. Deixa eu passar mais uma vez para o Cristiano Beraldo, que é preciso avaliar também, apesar das manifestações de momento do PT, do próprio gabinete do senador Jacques Wagner, da sua defesa, é preciso olhar para esse caso, né? Um caso muito mais amplo, provavelmente outras operações serão deflagradas e novas informações também virão à tona, né, Beraldo? A gente vê um vazamento sucessivo, reiterado, das informações nessas várias frentes de investigação. Agora parece que o Partido dos Trabalhadores acaba ficando bem exposto. A gente consegue projetar o que pode acontecer? Qual será o papel do presidente da República?
15: Se omitir, Caniato. Se omitir. O presidente da República, segundo o relato da jornalista Mônica Bergamo, vai adotar a posição de que, ora, se estiver devendo, terá que pagar. Como se fosse aceitável um governo ter como seu líder no Senado uma figura que está envolvida nesse rolo. Não passa pela cabeça do presidente da República que há uma questão de moral a ser preservada no exercício da função pública. O líder do governo, o senador Jacques Wagner, pode até ser inocente de tudo, podem ser acusações completamente levianas, pode ser que ele tenha justificativa para todos os negócios, pode ser que a mensagem falando que o vão, né, dando a entender que era um espaço, que era de 2,45 metros, e segundo a Polícia Federal, ele se referia a 2,450 milhões, talvez fosse só uma medida mesmo. Pode, tudo pode. Agora, o que não pode é, diante de um movimento da Polícia Federal, o líder do governo não pedir para sair e o presidente não tirá-lo da posição, porque isso mostra que este governo está nesse patamar. Você está sob alvo de investigação por um rolo desse tamanho, não é impeditivo para que se faça parte do ministério, da liderança, dessa cúpula do governo Lula. Então, uma coisa absolutamente assustadora. Agora, eu preciso registrar aqui a minha crítica, porque se nós lembrarmos o histórico, antigamente havia a condução coercitiva. Vocês lembram disso? No começo da Lava Jato, havia lá uma... Né, o Ministério Público pedia, o juiz Sérgio Moro, na época, autorizava, aí a polícia chegava na casa da pessoa e falava: o senhor está sendo conduzido coercitivamente para prestar um depoimento. Que já era um negócio estranho, porque por que você não convida a pessoa para ir prestar um depoimento? Por que ela tem que ser forçada a ir prestar um depoimento se ela não se colocou na posição de não ir prestar o depoimento? Então já era um negócio estranho. Aí o Supremo Tribunal Federal atuou para acabar com o negócio da condução coercitiva. Aí começaram as prisões preventivas. Quer dizer, começa uma investigação, ali já estava, aparecia um nome novo, manda prender. Prende o sujeito aí. Depois a gente vê se ele é culpado ou ele é inocente. Isso tudo vai criando um ambiente no país que não é saudável. Se você olhar para os Estados Unidos, que tem um sistema jurídico, um sistema, uma constituição sólida, uma democracia consolidada. Os Estados Unidos é um país que funciona, que a justiça funciona, que as pessoas se sentem amparadas pelo judiciário, pelo poder público. Os Estados Unidos, não acontece uma coisa assim. E neste caso, aí vem a minha crítica, o trabalho da Polícia Federal não é simplesmente o Apple, me dá aqui a nuvem desse telefone aqui, desse sujeito. Aí coloca lá o estagiário numa inteligência artificial para fazer cruzamento de dados. Isso aí, me desculpa, qualquer um faz. O trabalho da Polícia Federal é, a partir de informações que ela consiga, ela demonstre toda a sequência criminosa que foi executada por essas figuras que estão intimamente ligadas com a presidência da República. Porque aí, na hora que sai uma ordem contra uma figura como essa, é para aniquilar, porque já tem todas as provas ali demonstradas. Esse sujeito fez isso, ele cometeu este crime desta forma, nesta magnitude, ele foi pago assim, e aí o trabalho de investigação está consolidado. Você tem um material para usar o judiciário para punir este que está sendo acusado de forma concreta de cometimento de crime. O que que nós temos hoje, nesse caso específico? Ó, recebeu, falou 2,45 metros, mas era 2,45 milhões. Por quê? Não, porque no contexto aqui da conversa, aí recebeu o apartamento, aí recebeu ingresso para ir para não sei aonde. Olha, por mais que eu ache imoral, por mais que eu tenha, não vou dizer convicção, porque eu não quero ser liviano, mas eu tenho todos os motivos, como todos nós aqui, para olhar para essa situação e falar: tem rolo, tem crime, tem alguma safadeza aí no meio. Só que esta safadeza, ela não é constituída, que não do ponto de vista moral, dessas benesses. A safadeza está no uso do cargo para beneficiar esse esquema criminoso do Daniel Vorcaro, Banco Master Augusto Lima. Só que isso, essa que é a informação mais importante, ela não é apresentada. É isso que me deixa enlouquecido, porque nós, como população brasileira, que estamos sendo governados por essas pessoas, temos o direito de saber como é que se deu este crime. Porque senão, Caniato, a gente vai sempre criando essas espumas, mas na hora sempre tem uma porta de saída para essa turma se dar bem.
13: Pois é, Beraldo mencionou outros aspectos da investigação. Deixa eu trazer também uma outra informação antes de passar para o Mota, porque as informações envolvendo a nona fase da Operação Compliance Zero, que foi realizada hoje, apontam que o senador Jax Wagner, do PT da Bahia, usou jatos particulares de forma gratuita e recebeu ingressos para um show musical em Los Angeles, nos Estados Unidos, avaliados em R$ 63 mil. De acordo com as investigações, a relação entre Jax Wagner e o ex-sócio do Master, Augusto Lima, envolveria a defesa de interesses do banco no Congresso. O relatório da Polícia Federal cita mensagens que foram trocadas no ano de 2023 nas quais Augusto Lima teria colocado aeronaves à disposição de Jacques Wagner e também de sua família para deslocamentos até a Ilha da Paixão, lugar que a corporação aponta que seria de propriedade de Augusto Lima. Em um dos diálogos de abril de 2024, o empresário encaminhou ao senador o contato de um piloto. Uma rápida parada para você que nos acompanha pela rede.
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22: O custo do transporte rodoviário deu um pequeno alívio para o setor produtivo em maio. Levantamento do índice de frete rodoviário da Enderred mostrou queda de 0,81% no valor médio do frete por quilômetro rodado no Brasil.
23: O principal motivo foi a redução nos preços do diesel, um dos componentes mais importantes da planilha de custo do transporte. Mesmo com essa retração, o agronegócio continua sustentando uma demanda forte por caminhões e logística, impulsionado pelo ritmo das exportações brasileiras de grãos e outras commodities agrícolas.
22: E a colheita da segunda safra de milho avança pelo país e Mato Grosso e volta a chamar a atenção pelos resultados obtidos nas lavouras. O Instituto Mato Grossense de Economia Agropecuária elevou as estimativas de produtividade para mais de 120 sacas por hectare, uma das maiores já registradas no estado.
23: Com isso, a produção mato-grossense pode superar 53 milhões de toneladas de milho nesta temporada. O bom desempenho é atribuído às condições climáticas favoráveis e ao manejo adotado pelos produtores, reforçando a expectativa de uma grande oferta de milho no mercado brasileiro nos próximos meses.
22: E o milho brasileiro segue ampliando espaço no mercado internacional. As exportações do cereal cresceram em 2026 e chegaram a compradores de 69 países. Entre os destaques está o Vietnã, que ampliou significativamente suas compras do produto brasileiro, enquanto o Egito permanece entre os principais destinos.
23: O avanço das exportações reforça a importância estratégica da safrinha brasileira, que abastece o mercado mundial, justamente no período em que outros grandes produtores ainda não possuem oferta disponível. O resultado fortalece a presença do Brasil como um dos principais fornecedores mundiais de milho.
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13: O programa. Agora sim, recebendo a Rede Jovem Pan, todos com a gente aqui em Os Pingos nos Is, os nossos comentaristas debruçados, analisando os muitos aspectos que envolvem a Operação Compliance Zero, mais uma fase dessa operação que mirou Jacques Wagner e também um ex-sócio de Daniel Vorcaro, um ex-sócio no Banco Master. Deixa eu passar para o Diego Tavares, teve um questionamento do Beraldo, o Mota também discorre a respeito desse questionamento do Beraldo, e é interessante quando a gente traz notícias relacionadas a um caso com tantas frentes, né, com tantas facetas, que acaba conectando figuras de vários partidos, de muitas instituições. Diego, qual é o apontamento que você gostaria de fazer sobre essas frações que são divulgadas a partir das informações, esses pedaços de informação? Acho que essa foi a expressão que o Mota utilizou, e o Beraldo falou na fotografia, né? Tem a fotografia dessa fase da operação. Isso se conecta com aquelas outras. Como a gente consegue olhar a fotografia em que todo o esquema acabe sendo fotografado, focalizado, enquadrado nessa foto? Será possível? É papel da Polícia Federal?
16: Olha, Caniato, de fato é muito complicado para a sociedade, que eu acho que é quem mais interessa saber de fato tudo o que aconteceu no caso Master, e de fato quem são todas as autoridades que se encontravam no bolso de Daniel Vorcaro e dos demais acusados por essa fraude bilionária do mercado financeiro, envolvendo também muitos bilhões em recurso público. Mas eu acho muito difícil que isso aconteça simplesmente pela magnitude do escândalo. Nós estamos falando, cada semana surge um nome novo, cada semana surge uma participação nova, um indício novo, e isso é um grande extrato de um processo gradual de normalização do absurdo pelo qual passa a nossa sociedade. Por que que tudo isso ocorre? Porque nós achamos normal que grandes autoridades da República tenham esse tipo de relação de viajar de jato em caronas com empresários, de frequentar países da Europa para participação de eventos. Curiosamente, eventos que quase sempre contam com uma maioria de público brasileiro do que público estrangeiro, que poderiam ser realizados aqui na capital paulista, ou que poderiam ser realizados no Rio de Janeiro, ou em Belém do Pará, ou qualquer outra cidade desse Brasil. Mas não, por algum motivo esses eventos são realizados no continente europeu, são realizados em Nova York. E nós normalizamos tudo isso, parece que faz parte da paisagem. A gente vê uma autoridade no aeroporto embarcando numa aeronave privada, e tudo isso para a gente parece normal. E aí, quando os indícios começam a surgir a partir das investigações policiais, é que a gente se dá conta que tudo aquilo que estava acontecendo, aquele ministro que nós vimos de repente numa sala de embarque pegando uma aeronave privada, era na verdade algum agente de um grande escândalo de corrupção. Tudo isso é normalizado, e a partir dessa normalização vem outras. A gente encara como normal que um processo que deveria ser fatiado, que deveria deslocar as autoridades que não têm foro por prerrogativa de função, ou os empresários que não detêm foro de prerrogativa de função, para a primeira instância, mas mesmo assim o caso fica no STF. Nós normalizamos, e até nós, operadores do direito, normalizamos, que se rasgue a lei e se invente, se tire da cartola um procedimento no qual o ministro do Supremo Tribunal Federal pode simplesmente abrir mão de uma relatoria e passar para o ministro, para o seu colega ministro, por mais que o colega que receba a relatoria evidentemente seja mais apto a cuidar do caso do que o relator originário. Mas isso em termos de direito não existe. Essa regra não está escrita na Constituição, na legislação, mas nós também normalizamos. Afinal de contas, deu até um certo senso de mais justiça ver essa relatoria do caso Master ser deslocada a despeito da inexistência do procedimento. Justamente procedimento que pode causar uma nulidade amanhã e trazer a impunidade para todos os réus. Então, como eu disse, é um grande processo de engolir aquilo que é absurdo, aquilo que não deveria ser aceito num Estado democrático de direito. E por isso torna-se muito difícil enxergar essa coxa de retalhos na sua totalidade. Outro ponto também que torna difícil, já estava me esquecendo aqui, o sigilo que recai sobre esse caso. A regra para um processo judicial é que ele seja público. Ele só pode ser tomado por sigilo, recoberto sigilo, em ocasiões especiais. Por que o caso Master está em sigilo? Por que que o Brasil não pode saber exatamente o que são todas as provas coletadas, a totalidade das provas coletadas, quem de fato está envolvido, quem não está? Não, nós somos obrigados, como estamos aqui repercutindo agora, pegar cada uma dessas fotografias, recobrir com um pouco de teorias que surgem nas redes sociais, nas rodas de conversa, até mesmo nas análises que nós fazemos, e tentar projetar qual que é a magnitude do caso Master. Tudo que a gente sabe a partir disso é que, possivelmente, em razão de todos esses fatores, trata-se de um gigantesco, um escândalo de corrupção de um tamanho que nós não conseguimos dimensionar. Como diziam lá atrás, algo capaz de refundar a República, algo capaz de colocar atrás das grades autoridades da extrema-direita, da extrema-esquerda, do centro, do centrão, do legislativo, do executivo, do judiciário, do Ministério Público, da Polícia Federal e de todo canto da máquina pública, que parece estar na mão de pessoas como Daniel Vorcaro e tantos outros empresários, bilionários e pessoas que circulam nos corredores de Brasília, justamente fazendo aquilo que nós estamos vendo que aconteceu no caso do Banco Master. Entregando muito dinheiro, entregando sacolas de dinheiro, maletas de dinheiro para autoridades públicas, que deveriam estar perseguindo o interesse público, mas estão ali utilizando seus cargos única e exclusivamente para perseguir os seus próprios interesses. Interesses privados e enriquecer às custas do pagador de imposto, que já não aguenta mais bancar essa máquina pesada e ineficiente chamada Brasil.
13: Deixa eu passar para o Beraldo. Daqui a pouco a gente vai trazer informação referente ao presidente da Câmara dos Deputados, inclusive um áudio que acabou sendo divulgado no dia de hoje, mas deixa eu só fechar esse giro com o Cristiano Beraldo. Você se arrisca a fazer algum tipo de exercício sobre o futuro da operação que investiga as fraudes do Banco Master, Beraldo? A gente tem visto, claro, operações avançando em muitas frentes, né? Tem aquela que investiga erros ou o cometimento de atos de corrupção no âmbito do Banco Central, CVM, mas também tem as apurações que acabam implicando congressistas, parlamentares. Tem também a citação e a menção a representantes do judiciário. Grosso modo, você faria um exercício sobre qual será o futuro dessa operação ou é preciso olhar para o que a gente debateu ontem sobre nulidades?
15: Essa que é a minha preocupação, Caniato, porque quando você tem a Polícia Federal hoje sendo dirigida, tendo na posição do seu diretor-geral, alguém que tem envolvimento pessoal direto com o Daniel Vorcaro, alguém que em viagens internacionais estava bebendo uísques de milhões de reais com Daniel Vorcaro, obviamente há uma mácula na direção da Polícia Federal. O que não quer dizer, em hipótese alguma, e deixo isso muito claro aqui, que a Polícia Federal não seja uma instituição que mereça todo o respeito da população brasileira. O problema é quando você tem à frente dessa instituição alguém que tem uma conexão política íntima com o presidente da República, que está encalacrado neste caso, porque, mais uma vez, eu repito aqui, Lula recebeu Daniel Vorcaro 4 vezes dentro do Palácio do Planalto. Há relatos dizendo que o presidente Lula orientou o Daniel Vorcaro a não vender o seu banco para o BTG de André Esteves, indicando que ele deveria seguir nas negociações para a venda ao BRB. Isso já tira toda a legitimidade de Andrei Rodrigues de estar à frente da Polícia Federal. Mas é justamente ele que se mantém lá. E aí as investigações vão, primeiro, contra os inimigos do governo, agora atingem um amigo de 40 anos do presidente da República, mas que ficou com a mácula de não ter feito o trabalho que o presidente esperava na aprovação de Jorge Messias para o Supremo Tribunal Federal. Foi um dos que levou a culpa, e além de ter levado a culpa, obviamente desagradou o próprio relator do caso, que é André Mendonça, porque André Mendonça foi o maior entusiasta da indicação de Jorge Messias, porque eles são colegas de igreja, e me desculpem, eu sou católico praticante. Ser colega de igreja não gabarita ninguém a coisa alguma. Então, veja que tudo isso está nessa mesa, e cada um está ali defendendo os seus interesses, querendo dar cotovelada no nariz do inimigo e esquecem do essencial, que é o que nós, como população, precisamos, que é a justiça. É o processo judicial isento, equilibrado, é a Polícia Federal isenta, investigando a fundo para apresentar informações concretas para que o judiciário tome as suas decisões sem medo de que lá na frente serão descobertas falhas nessa investigação que vão dar a saída a esses que estão aí sendo investigados. Porque culpa há. O Banco Master não chegou onde chegou sozinho nem à toa. A quantidade de dinheiro que Daniel Vorcaro gastava com políticos é uma coisa assustadora. Isso não é normal. Você pode até dizer, não, pô, mas ele era um cara... Um outro caso, você ganhou na Mega Sena, não, mas eu quero gastar com os meus amigos deputados e senadores e ministros. O dinheiro é seu, você faz o que você quiser com ele. Mas não cheira nada bem, esse é um caso repleto de coisa esquisita. É óbvio que teve crime, é óbvio que teve corrupção. Agora, o trabalho da investigação é nos mostrar de que forma o Estado brasileiro, essas figuras que exercem o topo do poder no Brasil, viabilizaram um novo operador do poder que distribuía propina, como aconteceu na época do Petrolão. O Brasil não aprendeu nada com o Petrolão. Esses mesmos foram presos, estão aí de novo, encalacrados até o pescoço, com Daniel Vorcaro, com as visitas, com os passeios de jatinho, os shows, as apresentações, os jantares, as degustações de uísque. Meu Deus do céu, que Brasil é esse que não melhora? Como é que nós temos em Brasília figuras que repetem o mesmo enredo só para ganhar dinheiro? Ninguém pensa no Brasil, ninguém pensa nos brasileiros, num país que tem 50% da população sem saneamento básico. Essas pessoas não têm coração, muito menos vergonha na cara. Então é realmente revoltante nesse aspecto para toda a população. Mas, clamo aqui, esta investigação tem que ser feita com primor. E eu tenho dúvidas de que isso esteja acontecendo.
13: Zé, há pouco eu disse que tínhamos uma informação que conecta Hugo Mota a... as muitas perguntas que são feitas em relação às conexões de autoridades com Daniel Vorcaro. O presidente da Câmara, ele pediu a Daniel Vorcaro, segundo muitas informações divulgadas, a liberação de um empréstimo do Banco Master para uma empresa da sua cunhada. Pelo menos foi o que apontaram mensagens analisadas pela Polícia Federal. As conversas ainda passam por uma análise da PF e não foram enviadas ao relator dos inquéritos relacionados ao Master no STF, André Mendonça. Esse pedido aconteceu antes de Mota se tornar presidente da Câmara dos Deputados, importante mencionar. Em março de 2024, a cunhada de Mota fez um empréstimo de pelo menos R$22 milhões com o Master. Esse valor foi utilizado para comprar um terreno de uma antiga fábrica de cimento em João Pessoa, que será loteado e depois transformado em um novo bairro. Deixa eu chamar o Roberto Mota para avaliar essa informação. Inclusive, os áudios rodaram hoje alguns veículos de comunicação, também as redes sociais. Por si só, o áudio e as informações que constam na notícia, isso coloca o presidente da Câmara dos Deputados em uma situação delicada por conta de ter conexões com Daniel Vorcaro, Mota?
14: Eu não vou responder como jurista. Eu vou deixar isso, a opinião jurídica, para quem tem habilidade, capacidade, conhecimento. Eu vou responder como cidadão. Eu duvido que algum político brasileiro sofra qualquer tipo de sanção ou punição em uma situação como essa. Isso me lembra um slogan: cunhado não é parente. Esse slogan foi criado em 1965 pelos apoiadores do político Leonel Brizola. Brizola queria se candidatar a presidente da República, mas estava impedido pela lei porque o cunhado, o seu cunhado João Goulart, era o presidente. Aí os seus correligionários, os apoiadores do Brizola, criaram o slogan: cunhado não é parente. Brizola para presidente. Então fica a dúvida. E eu vou pedir ajuda de você, caro espectador, caro ouvinte. Responda: cunhado é parente? E se o cunhado tiver R$22 milhões no banco?
13: Tá para o Diego Tavares. Tavares, não sei se você pôde acompanhar. Os áudios foram divulgados inicialmente pelo jornal Estado de São Paulo, mas depois ganharam as redes sociais. E aí, ele, por diversas vezes, acaba dizendo que a operação estaria completamente dentro da legalidade. Mas ele se esquiva de algumas perguntas feitas pelo aquele que fazia a arguição. Creio que a Polícia Federal, ou alguém da Polícia Federal. O que você achou, primeiro, das informações que constam naquele áudio e o posicionamento de Hugo Mota naquela ocasião? Isso o compromete de alguma maneira ou é uma peça importante no âmbito das investigações?
16: Olha, Caniato, sem dúvida nenhuma, tudo que chegar próximo a figuras da política que envolvam o escândalo do Banco Master acaba comprometendo, causando desgaste, por mais...

0: entrado na mira das investigações por provocação de adversários políticos, no caso aí especificamente do Hugo Mota, mais ou menos um mês. Eu me recordo que Renan Calheiros chegou a fazer acusações semelhantes, falando exatamente da cunhada de Hugo Mota, enfim, como trazendo também aqui um pouco do meu último comentário, como que a politização acaba tomando conta desses casos que deveriam ser casos eminentemente judiciais. Mas é um pouco daquilo que nós estamos falando até aqui. Como nós temos acesso somente a retalhos daquilo que é a totalidade do caso Master, fica muito complicado a gente saber se de fato isso vai ter alguma consequência jurídica, se de fato isso vai ser acompanhado de provas robustas, quebras de sigilo, outros documentos, depoimentos de testemunhas que possam conduzir essas pessoas, grandes políticos, grandes autoridades da República, de fato ao banco dos réus para responderem pelo escândalo do Banco Master, por crime de corrupção, enfim, por todos os crimes que estão envolvidos nessa complexidade que é esse grande escândalo. Agora, repito, é muito estranho para mim. Para mim, não desce na minha garganta, eu que acompanho política diariamente, que tantos políticos influentes da República estejam tão próximos de figuras como Daniel Vorkaro e tantas outras que ainda não são alvo de escândalos de corrupção, que ainda não são alvo de investigações. Parece uma coisa muito do Brasil. Eu fico com inveja, de certa forma, de figuras públicas de instituições de outros países, países evidentemente mais sérios que o Brasil, que quando uma simples nuvem de corrupção, de escândalo paira sobre a autoridade, ela prontamente se afasta das suas funções junto à instituição, não em razão de tentar utilizar o cargo para se blindar, mas para proteger a instituição, para proteger a rigidez de algo maior, que é a República, que é a democracia. Aqui no Brasil é totalmente o contrário. Político entra na mira de uma investigação, aí é que ele se apega ao cargo mesmo, justamente para utilizar as ferramentas, as muitas ferramentas que o cargo tem, para se blindar de investigações, para se furtar de responder por crimes. Isso é muito triste e nos dá poucas esperanças de que o Brasil um dia alcance o posto de uma democracia consolidada, uma das grandes democracias do mundo, como poderíamos ser, considerando todo o potencial que nós temos em diversas áreas que são fundamentais nesse século para que uma grande potência se consolide.
1: Deixa eu só fazer um esclarecimento. Os áudios que foram identificados pela Polícia Federal não foram divulgados, mas daí todo o contexto da informação foi possivelmente repassado ao jornal Estado de São Paulo, que aí sim o repórter liga para Hugo Mota, faz os questionamentos e aí sim o Hugo Mota acaba se esquivando e dizendo que todas as operações foram feitas dentro da legalidade, o banco operava dentro da legalidade naquela ocasião, então as perguntas foram feitas. Quem fez a arguição foi o repórter do jornal Estado de São Paulo. Os tais áudios entre Hugo Mota e Daniel Vorkaro, que foram identificados nos celulares, esses não foram divulgados. Mas você, Beraldo, o que achou da informação? O que veio à tona a partir dessa notícia destacada pelo jornal Estado de São Paulo e o posicionamento de Hugo Mota também?
2: Para ser sincero, o problema não é isso. O problema não é Hugo Mota, um deputado que na época não era o presidente da Câmara, mas isso pouco importa. Vamos imaginar, tira todo esse contexto aí do Banco Master. A cunhada precisa do empréstimo, está negociando com o banco, aí liga para o cunhado que conhece o dono do banco, fala, pô, liga para o cara lá, pede para ele dar uma agilizada e tal. E ele ligou. Aí o banco fez o negócio. Ele ter ligado não demonstra atuação criminosa nenhuma. Essa é a realidade. O que que pode demonstrar, e aí é preciso saber os detalhes, o que que pode demonstrar algum tipo de vínculo criminoso neste caso? Primeiro, a operação de empréstimo foi feita de forma normal, regular? A empresa que tomou o empréstimo, ela tinha condições de tomar aquele empréstimo? Essa é a primeira pergunta. Segunda pergunta: o empréstimo foi concedido conforme regras de mercado? Porque, convenhamos, você está fazendo empréstimo de milhões e milhões de reais, a taxa de juros era de 15% naquela época, então não é brincadeira, essa conta cresce numa velocidade brutal. Tinha condição de pagar? O que foi ofertado estava compatível com o mercado? Essa é a segunda pergunta. E aí vem o fundamental.

0: Se há uma alegação de que Hugo Mota atuou como deputado para favorecer de forma ilegal o Banco Master, essa é a informação mais importante. É isso que deveria estar sendo divulgado para a imprensa e não as informações aos pedaços para fazer a confusão. Quer dizer, o que nós precisamos entender, até para tirarmos uma conclusão sobre o presidente da Câmara, é: há ali demonstrado na investigação, até agora pelo menos, uma atuação efetiva para favorecer o Banco Master? Porque alguém favoreceu o Banco Master. O Banco Master era o banco de alguém que não tinha experiência nenhuma como banqueiro, que era Daniel Vorkaro. Daniel Vorkaro não é o gênio das finanças, ele não é o rei da Faria Lima, ele simplesmente foi um cara que se deu bem, fazendo o que a gente não sabe, porque não foi vendendo o CDB, a menos que ele estivesse roubando o dinheiro do CDB para viver uma vida de bilionário e distribuir grana para todo mundo. Então, o que que permitiu que esses laços com políticos importantes permitiu que ele fizesse? É isso que a gente precisa que seja esclarecido. Porque senão, Caniato, é sempre o achismo e aí a gente vê a manchete, fica muito indignado, mas na hora que você vai espremer, o que que tem ali? Muito pouco que possa ser usado para fazer com que pessoas que erraram paguem pelos seus crimes.
1: Mota, há pouco você fez uma análise, você quis separar a análise jurídica daquela que o cidadão que acompanha o noticiário faz. E é preciso, né? Eu acho que quando a gente olha para a postura de muitos políticos, fazer essa divisão entre aquilo que é legal e quando começa uma atitude que até pode ser considerada legal, mas não é moral, né? É imoral. Por que que nem todo político ou servidor público faz essa reflexão na hora de tomar uma atitude? Ele se beneficia desse tipo de dúvida ou dessa linha muito tênue?
2: Não pode ser inocente, né, Caniato? Não pode ser ingênuo. A promiscuidade entre o mundo da política e o mundo do dinheiro é grande em todos os lugares. Então, a maioria dos políticos aproveita essas oportunidades. Muitas vezes o político pega o telefone, dá uma ligada e com aquela ligação ele viabiliza um negócio que de outra forma não aconteceria. Ou uma contratação, ou uma indicação, ou um empréstimo. Você tem que examinar o que foi que aconteceu. Tá? Será que o banco faria esse empréstimo se a pessoa não fosse cunhada do deputado? Essa é uma pergunta que precisa ser respondida. Depois, o procedimento desse empréstimo, como perguntou o Cristiano Beraldo, foi certinho? Violou alguma lei? Violou alguma regra? Violou algum regulamento? Se não violou nada disso, não há crime. Ponto final. Políticos que fazem coisas impróprias, imorais, mas que não são ilegais, eles não devem ser punidos, eles não podem ser punidos pela lei, pela justiça. Eles precisam sofrer a punição eleitoral. Eles precisam perder nas urnas. Mas veja, muitas vezes os políticos que são especializados nessas coisas imorais, impróprias, são os políticos mais populistas, aqueles que têm as respostas prontas, que cultivam amizades com outros políticos importantes e conseguem se eleger. Essa é a característica da democracia. O sujeito, para ser eleito, ele não precisa ser moral, ele não precisa ter um comportamento correto, ele só precisa ter a quantidade de votos suficiente. Então, nós vivemos em um país onde crimes graves não são punidos. Crimes graves, onde o sujeito confessa, onde o sujeito mostra: olha, eu tenho esses bilhões aqui para devolver. É crime onde uma pessoa participa, mesmo que de forma indireta, na morte do próprio filho. Às vezes fica meia dúzia de anos preso, depois sai como se nada tivesse acontecido, às vezes recebe o perdão, porque já foi atacado o suficiente pela sociedade nas redes sociais. Então, se nós vivemos num país onde crimes graves comprovados não são punidos, não é razoável a gente esperar que coisas que são imorais, mas não são crimes, sejam punidas.
1: Pois é, agora eu preciso me despedir de algumas emissoras, parte da rede ficará com a sua programação local. Muito obrigado pela audiência, pela parceria. Continue aqui com a gente.
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7: A CBF fez nesta terça-feira um almoço para os familiares dos jogadores nesses dias aqui de Mundial. Lembrando que os atletas se apresentaram no dia 27 de maio na Granja Comari, tiveram uma folga lá no Brasil, já tiveram uma pequena folga no domingo e hoje puderam confraternizar com seus familiares, com os filhos, esposas, pais e avós, quem está aqui na Copa do Mundo. Uma ausência sentida foi do presidente do Brasil, da seleção brasileira, da CBF, Samir Schaut. De Nova Jersey, Wellington Campos para a Jovem Pan News.
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12: E mais para que as nossas autoridades do alto escalão da República sintam-se engajados a, de fato, entregar uma solução que a sociedade brasileira merece.
1: Pois é, recebendo a Rede Jovem Pan, todos com a gente aqui em Os Pingos nos Is, eu quero lembrar a nossa audiência que nós temos uma enquete publicada no nosso YouTube, YouTube do programa Os Pingos nos Is. Então você entra no YouTube, Os Pingos nos Is, lá tem a transmissão, né? Nós exibimos também o nosso programa ao vivo pelo YouTube e do lado direito, onde tem o chat, onde as pessoas enviam mensagens, fazem suas colocações, perguntas, enfim. Lá tem a pergunta sobre algum tema que a gente vai debater no programa. Então, se você puder, manifeste a sua opinião, faça a sua manifestação por lá. A pergunta é: você concorda com a castração química para aqueles que foram condenados por crimes sexuais, pelo cometimento de crimes sexuais, sim ou não? Porque tem gente que diz, ah, não, não precisa, porque ele já vai ser punido ficando preso, né? Privado de liberdade. Outros entendem que, além da prisão, é preciso que essa pessoa, esse indivíduo, receba também essa punição. É uma injeção que acaba mexendo com os hormônios e aí esse medicamento acaba cortando completamente a libido do indivíduo. Então, manifeste a sua opinião, nós gostaríamos de saber o que você pensa a respeito. Uma outra notícia: o Departamento de Estado do governo Donald Trump criticou a condenação do ex-deputado federal Eduardo Bolsonaro pelo Supremo. Essa manifestação da pasta foi publicada pela agência Reuters. Um porta-voz do Departamento de Estado afirmou que, vou abrir aspas, este é o mais recente episódio de um padrão de perseguição e do uso político do sistema judicial pelos tribunais brasileiros contra seus opositores políticos, fecho aspas. O porta-voz do Departamento do Estado disse ainda que debates políticos devem ser resolvidos por meio de eleições democráticas e não por condenações. Eduardo foi condenado na terça por unanimidade pela primeira turma do STF por coação no curso do processo por sua atuação nos Estados Unidos para intimidar, segundo a corte, para intimidar o judiciário brasileiro. O Beraldo não está ok não, né? Então deixa eu começar com o Roberto Mota, acho que estão refazendo o contato. Ah, não, já tá ok o Cristiano Beraldo. É que estavam dizendo que estavam com problema no sinal, viu, Beraldo? Posso chamar o Beraldo? Beraldo, deixa eu pedir então a sua análise a respeito desse caso. É normal esse tipo de manifestação por parte do porta-voz do governo dos Estados Unidos? E o que é preciso considerar em relação a essa talvez mudança do governo norte-americano, que talvez há alguns meses parecia muito conectado, pelo menos ao posicionamento do executivo, não do judiciário?
0: Neto, anormal é uma Corte Suprema condenar a 4 anos de prisão, fora a suspensão dos direitos políticos até 2038, se não me engano, de alguém que claramente, obviamente, não toma decisões pelo governo americano. Durante a própria Lava Jato, os representantes do Partido dos Trabalhadores, pessoas com mandato, correram o mundo denunciando o golpe, denunciando os abusos, denunciando que estava ali acontecendo um complô contra Lula, etc. E ninguém foi condenar essas pessoas à cadeia por causa disso. Então, nesse momento, para o mundo inteiro, o que vai ficando cada vez mais evidente são os excessos cometidos pela Suprema Corte brasileira. A manifestação do governo Trump e essa mudança de tom que você menciona, no meu entendimento, demonstram que Trump já conseguiu de Lula tudo o que ele queria e agora ele não precisa mais fazer essa política de boa vizinhança. Então, tem tarifa, o Brasil entregou as terras raras, os interesses americanos em relação à proteína animal foram atendidos, porque enquanto a União Europeia impôs sanções à carne brasileira, ela reforçou os seus negócios de carne com os Estados Unidos, então para os Estados Unidos está ótimo. Ele já conseguiu o que ele queria do Brasil. E agora, como não há profissionalismo na condução da política internacional por parte do presidente da República, que baixou a régua, baixou o nível das nossas relações diplomáticas, o Brasil só pode chupar dedo e ficar chorando. Não tem o que fazer.
1: Esse posicionamento do porta-voz do governo nos Estados Unidos criticando a condenação de Eduardo Bolsonaro. Acho que o Mota não me escutou, tá? Mota, você Deu um delay, provavelmente. Por favor, queria a sua avaliação também sobre essa manifestação.
2: É mais um evento absurdo com vários aspectos que nós poderíamos comentar. Então eu vou me concentrar em um único aspecto. O Brasil tem uma longa tradição de políticos que saem do Brasil e vão a outros países para criticar o que acontece no Brasil. Em geral, denunciar o que eles acham que são violações de direitos fundamentais ou do Estado de Direito que acontecem no Brasil. Os políticos de esquerda do Brasil já fizeram isso inúmeras vezes. Vários políticos de esquerda, é uma longa lista, já foram ao exterior pedir a ajuda de governos ou de instituições estrangeiras contra instituições brasileiras. Jamais isso aqui no Brasil foi considerado nada mais do que o exercício normal da liberdade de expressão. Aliás, no caso de parlamentares, isso sempre foi considerado um dever. Se você é parlamentar eleito pelo povo e está vendo alguma coisa errada aqui no Brasil, que o Brasil não consegue solucionar, pega um avião, vai na ONU, vai em alguma organização, vai pedir ajuda lá fora. E eu vou citar de novo aqui um único exemplo de uma lista que é muito longa. Em abril de 2022, um político brasileiro entrou com uma representação num comitê da ONU, alegando que a Operação Lava Jato tinha violado as suas garantias, a sua privacidade e os seus direitos políticos. E aí o comitê da ONU tomou uma decisão, dizendo que realmente a Operação Lava Jato tinha violado essas garantias. Quem entrou com essa representação no comitê da ONU foi o atual chefe do Executivo brasileiro. Ninguém disse que isso tinha sido traição. Ele não foi processado, ele não foi condenado a nada neste caso. Então, esse julgamento do Eduardo Bolsonaro tem vários outros aspectos complicadíssimos, mas fiquemos só nesse: denunciar os atos do Estado brasileiro quando é feito pela esquerda é a coisa mais fofa do mundo. Quando é feito pelos adversários da esquerda, gera uma condenação a 4 anos de prisão.
1: Esse ponto é muito importante, esse ponto destacado pelo Mota, viu, Diego Tavares? Poderíamos resgatar a própria condenação de Lula, né? Muitos representantes do Partido dos Trabalhadores foram, eu me lembro, ao Parlamento Europeu, também várias representações à ONU questionando o judiciário brasileiro, questionando a decisão de condenarem Lula à época. Mas não houve o entendimento de que esses parlamentares ou esses representantes estariam tramando contra a nação ou atuando de maneira fora das 4 linhas da Constituição, como costumava dizer o ex-presidente Jair Bolsonaro, coação no curso do processo e por aí vai. Por que esse duplo padrão?
12: Há uma assimetria evidente aí, Caniato, e isso diz respeito único e exclusivamente à insegurança jurídica que nós vivemos no nosso país. Por aqui não é incomum que situações idênticas sejam tratadas de forma diferente. Isso é pura e simplesmente isso, insegurança jurídica. É óbvio que nesse caso de Eduardo Bolsonaro, nós temos diversos desvios processuais, nós temos diversas violações ao devido processo legal, nós temos diversas violações à própria Constituição Federal, a começar pela competência. Aquilo que dispunha a questão do foro por prerrogativa de função, por exemplo, determinava que o foro por prerrogativa de função é para proteger a função de deputado federal. Eduardo Bolsonaro foi cassado, então esse processo deveria ser deslocado à primeira instância. Isso não acontece por quê? Porque da Lava Jato para cá, o Supremo decidiu alterar o seu entendimento, alterar como mágico o seu entendimento sobre a prorrogação do foro por prerrogativa de função. Então, a partir de então, o processo tem que correr no Supremo Tribunal Federal. É por isso que Eduardo Bolsonaro, Jair Bolsonaro, mesmo sem mandato, foram julgados no Supremo, e o Lula, à época da Lava Jato, foi julgado na primeira instância, na 13ª Vara Federal de Curitiba. Mas não para por aí, nós temos problemas em relação à própria tipificação do crime, coação no curso do processo. Exige-se para esse crime, para a configuração desse crime, o emprego de violência ou grave ameaça. E aí, até pode-se dizer que a imposição de sanções por parte dos Estados Unidos é uma espécie de ameaça, incluir o ministro na lista da Lei Magnitsky, caçar vistos, isso é uma forma de ameaça, mas isso não foi praticado pelo réu, que é o Eduardo Bolsonaro, foi praticado por um governo estrangeiro, cuja ligação com o Eduardo Bolsonaro sequer está comprovada nos autos. Não tem uma prova nesse processo que de fato ligue Eduardo Bolsonaro à conduta do governo norte-americano em sancionar autoridades brasileiras. Isso esticando muito o conceito de grave ameaça do crime de coação no curso do processo. Então, cada vez que um processo desse chega ao fim dessa forma, morre um pouquinho o direito brasileiro e morre, por consequência, o Estado Democrático de Direito. Estado Democrático de Direito pressupõe o império da lei. A lei tem que ser observada, os precedentes devem ser perenes, eles não podem ser coisas que se alteram conforme a conveniência do caso, da ocasião. Então, é muito triste para nós brasileiros termos que acompanhar uma deterioração tão aguda da nossa justiça, isso em especial para nós que somos operadores do direito. Fica difícil dar previsibilidade, inclusive aos nossos clientes que chegam aqui no nosso escritório e querem saber qual que é o futuro do seu caso, considerando o que dispõe as decisões, o que dispõe a lei brasileira. Eu sou obrigado a responder para os meus clientes, olha, depende de quem é você, depende de quem será o ministro relator, depende do clima político quando você estiver sentado lá no banco dos réus. Isso não é direito em nenhum lugar do mundo, a não ser aqui no Brasil, evidentemente.
1: Pois é, deixa eu passar mais uma vez para o Beraldo. Essa análise do Diego é bem interessante, porque o governo dos Estados Unidos monitora o que acontece aqui no Brasil, né, Beraldo? Agora, a justiça parte da premissa que o governo dos Estados Unidos tomou a decisão, tomou aquela medida ou as medidas por conta de um alerta feito por Eduardo Bolsonaro, mas isso não está documentado. É preciso também classificar os Estados Unidos como um país que faz a sua avaliação de forma independente e toma a decisão que ele achar conveniente, né? Sanção contra A, contra B, elevação de tarifas. Fica parecendo que Eduardo Bolsonaro chegou lá, chutou a porta e disse, ó, você vai fazer isso, viu, presidente?
0: Neto, a intimidade de Eduardo Bolsonaro com o Donald Trump é tão grande que ontem, no momento em que ele foi dar uma declaração sobre a condenação de Eduardo Bolsonaro na Suprema Corte Brasileira, o presidente Donald Trump achou que chamou o Eduardo de Bolsonaro Júnior, não se referiu como Eduardo, disse que ele era o candidato a presidente, mostrando que ele não distinguia ali o papel do Flávio Bolsonaro com o papel do Eduardo Bolsonaro, fez uma confusão tremenda. E evidenciou, obviamente, que Eduardo Bolsonaro é uma pessoa próxima, mas não é uma pessoa íntima dele. Pode ser dos filhos, de alguém do governo, mas não é íntima do presidente. E as decisões tomadas em relação à Lei Magnitsky são decisões determinadas pelo presidente da República. Ainda mais neste governo Trump, que é completamente diferente do governo do incapaz Joe Biden, Donald Trump é que toma essas decisões. Tanto é que foi decisão dele aplicar as sanções da Lei Magnitsky e foi decisão dele, atendendo a um pedido do secretário do Tesouro, Scott Bessent, de suspender os efeitos da Lei Magnitsky para atender o interesse dos Estados Unidos. Qual é esse interesse? Não está muito claro. Não está muito claro. Agora, hoje em dia, a percepção que eu tenho é que o Donald Trump já conseguiu tudo que ele esperava conseguir do Brasil. E ele está cada vez mais à vontade para atuar da forma que ele achar conveniente diante desses absurdos que estão acontecendo no Brasil. E a gente chega nessa condenação que vai se somando a outras condenações que não estão sendo reconhecidas pelo judiciário de outros países. Aconteceu na Espanha com uma decisão do mesmo juiz, do mesmo ministro, aconteceu na Itália com uma decisão do mesmo ministro e agora está aí nos Estados Unidos o presidente declarando a sua, né, insatisfação de ver um país como o Brasil ter no seu judiciário um comportamento que é obviamente conflitante e superestimado sempre numa direção única. Essa disposição para punir, ela é sempre no sentido dos opositores do atual governo, nunca contra aqueles que são amigos do atual presidente.
1: Pois é, a gente vai seguir acompanhando essas movimentações. Tem outras informações, outros destaques, inclusive que chegam dos Estados Unidos. As empresas Rumble e Trump Media, que processam o ministro Alexandre de Moraes do Supremo, na Justiça Federal dos Estados Unidos, pediram que o magistrado seja julgado à revelia no processo. Em uma petição enviada à Justiça da Flórida no dia de hoje, as duas empresas argumentam que Moraes foi notificado sobre o caso e não se manifestou no prazo estabelecido. Essa petição das autoras foi protocolada após um pedido da Advocacia Geral da União para que o Brasil seja incluído como parte na ação judicial. A AGU alega que a queixa contra Moraes é uma tentativa de ofensa à soberania do Brasil. Por essa razão, o órgão brasileiro pediu que o processo seja extinto. Começar com o Roberto Mota, alguns aspectos para nós avaliarmos, e é esse pedido dessas duas empresas para que Moraes seja julgado à revelia lá nos Estados Unidos. O ministro não teria se manifestado no prazo. Agora, eu achei interessante que, ao longo do dia, eu pude acompanhar alguns veículos que resgataram uma informação que indica que o ministro também acabou tomando uma decisão parecida em um outro caso. Enfim, queria te ouvir, Mota.
2: É, tanto a Constituição americana quanto a brasileira dizem que todos são iguais perante a lei, né? Mas os poderosos do Brasil não costumam levar isso muito a sério. Eles acham que eles pertencem a uma casta privilegiada. E a gente também vê de forma recorrente essa confusão entre as pessoas físicas e o Estado brasileiro. Então, qualquer represália ou qualquer ação contra um poderoso brasileiro é tomada como uma ofensa ao Estado. O que lembra aquela frase, eu acho que é de Luís XIV, né? O Estado sou eu. Então, eles se colocam como pessoas invulneráveis. Eles podem fazer absolutamente qualquer coisa. E qualquer crítica ou qualquer ação contra eles é uma ação contra o Estado brasileiro. Esse processo, vamos explicar o que aconteceu aqui. Ele foi aberto na Justiça da Flórida por duas empresas, a Rumble e a Trump Media, que é do presidente Trump. Esse processo foi aberto contra o magistrado brasileiro. E no processo, o magistrado é acusado de tentar impor censura nos Estados Unidos a cidadãos americanos. Então, isso não tem nada a ver com o que aconteceu no Brasil. E como o processo foi aberto, o magistrado precisa se defender. É, ou ele será julgado à revelia. Se você tem um processo contra você, você é notificado, você não faz nada, você teve a chance de se defender, não aproveitou, o processo corre sem você. Agora, o curioso dessa situação atual é que o governo brasileiro do PT foi lá no tribunal e se manifestou e pediu para que o juiz arquivasse a ação. Mas essas pessoas que foram lá, eu não sei quem são, provavelmente advogados americanos contratados com o nosso dinheiro, o dinheiro dos nossos impostos, esses representantes foram lá e disseram o seguinte: mas nós não representamos o réu. Nós estamos aqui representando o governo brasileiro, que não é parte do processo. E aí, só para terminar, eu vou lembrar aqui o que o advogado de Donald Trump, Martin De Luca, disse na sua conta no X, hoje. Ele disse o seguinte: esse caso não tem nada a ver com o Brasil cumprir a lei brasileira no Brasil. Esse caso é sobre um juiz estrangeiro usando ordens secretas para chegar nos Estados Unidos e controlar a fala, os dados e as plataformas por meio de ameaças coercitivas e legais.
1: Trazer o Diego Tavares, é o operador do direito aqui da bancada virtual, vai trazer suas análises. Bom, o ministro não apresentou a defesa no prazo previsto. Queria que você explicasse o que deve acontecer na justiça dos Estados Unidos e por que a AGU também se manifestou. A AGU, então, passa a defender o ministro da Suprema Corte, mas isso é incomum, né?
13: Olha, Caniato, pelo incrível que pareça, não há grandes distorções nessa dinâmica processual. A questão da revelia contra o ministro Alexandre de Moraes é um efeito que existe tanto na legislação americana quanto na legislação brasileira. O que é a revelia? Quando você é processado e não apresenta defesa, todos aqueles fatos citados por quem o processa são tomados como verdade. Isso não quer dizer que a ação vai ser procedente, mas apenas que o núcleo de fatos será adotado como verdade e o direito será aplicado com base nessa verdade admitida. A respeito da aplicação da legislação americana em confronto com a legislação brasileira, as legislações são diferentes, mas existem alguns princípios de direito que têm coexistência entre países diferentes. Aqui o que nos interessa para essa análise é o princípio chamado aqui no Brasil como princípio da teoria do órgão. O que, que diz esse princípio? Ele diz que o agente público no Brasil, quando ele toma uma decisão, não é a pessoa que está tomando essa decisão, não é o CPF que está tomando uma decisão, é o próprio Estado brasileiro que está tomando essa decisão. Então, quando o ministro Alexandre de Moraes, investido com os seus poderes da magistratura, toma uma decisão dentro dos ditames legais ou não, quem está tomando essa decisão não é só Alexandre de Moraes, é o Estado brasileiro tomando uma decisão. Tem um princípio correspondente nos Estados Unidos, eu não me recordo agora exatamente o nome, eu acho que é agent law, algo nesse sentido, que diz que também a autoridade pública norte-americana tomando uma decisão está tomando essa decisão como se fosse o Estado. A diferença é que os Estados Unidos encara a possibilidade de que o agente público também responda, mas aí em concomitância com o próprio Estado norte-americano por suas decisões. Então, o governo brasileiro, quando pede para integrar a ação junto com o ministro Alexandre de Moraes, para que possa também responder à ação, ou em última análise seja substituído pelo ministro Alexandre de Moraes, tem consonância esse pedido, tanto com a legislação brasileira, que diz que, novamente, Alexandre de Moraes toma decisões investido nos poderes da magistratura em nome do Brasil, quanto no princípio norte-americano, que tem uma disposição semelhante. Então, não há grandes distorções aí, e a conduta das agências que processaram Alexandre de Moraes dos Estados Unidos de pedir a sua revelia também encontra ressonância com a legislação local. Então, tudo dentro da regra. Agora, o que mais chama atenção? Magistrado que conhece de processo, que certamente por sua grande influência também, talvez com escritórios de advocacia em outros países, tenha constituído advogados que não o defendam em uma ação. Eu acho que isso é o mais estranho de tudo, é ver um magistrado da Suprema Corte brasileira negligenciar justamente um processo judicial. Ainda devem ter alguns capítulos aí que renderá bons debates para nós aqui em outras edições dos Pingos dos Is, mas até o momento tudo dentro da regra.
1: Pois é, deixa eu só lembrar nossa audiência que as duas empresas, a Rumble e a Trump Media, tentaram por diversas vezes notificar o ministro brasileiro. Isso por vários canais, inclusive canais previstos na Convenção de Haia. Mas as duas empresas não conseguiram. E aí fizeram uma solicitação à Justiça da Flórida, que autorizou a citação de Alexandre de Moraes por e-mail, por mensagem eletrônica. E aí, segundo as informações dessa petição, houve confirmação na entrega dos e-mails. Então, enviaram para o e-mail do ministro, e aí tem aquele dispositivo, muitas vezes você marca a confirmação de entrega. Então, chegou ao destinatário, e por essa razão que foi estabelecido esse prazo. Abriu-se o prazo, venceu o prazo, e por isso que eles pedem o julgamento à revelia do ministro brasileiro lá nos Estados Unidos. Bom, o Beraldo acompanhou desde o princípio, né? Inclusive as manifestações das empresas, as alegações feitas e também qual foi o posicionamento aqui no Brasil, né? Quase que ignorando completamente. Mas a AGU determinado momento, apareceu, né? Se colocou como uma instituição que iria defender o ministro da Suprema Corte, Beraldo. Queria te ouvir também.
0: A Advocacia Geral da União não tem competência para atuar como advogados, né, os representantes da AGU, como advogados nos Estados Unidos. Eles só podem fazer isso a partir da contratação de advogados habilitados para atuar no estado da Flórida, onde corre a ação. E isso, nos Estados Unidos, tem um custo elevadíssimo. Então, sem dúvida alguma, é uma situação em que, havendo essa iniciativa do governo brasileiro em participar dessa defesa, quem estamos pagando, e muito, somos nós. Por outro lado, o ministro alvo desse processo, ele tem uma experiência muito grande como advogado e também como magistrado. Me surpreende essa estratégia de simplesmente deixar o processo correr e não tomar as medidas necessárias para se defender, porque numa eventual condenação, especialmente se houver algum tipo de sanção contra o ministro que não poderá ser aplicada pelo fato dele estar no Brasil, as consequências disso serão tão graves quanto as consequências da Lei Magnitsky, com o agravamento de que a reversão disso não se dá de forma política, e sim de forma técnica dentro do judiciário norte-americano. E a gente precisa lembrar que, conforme os Estados Unidos resolveu, então, determinou a designação de Comando Vermelho, Primeiro Comando da Capital, como organizações terroristas, e que essa iniciativa do governo norte-americano passa a exigir das instituições bancárias brasileiras que atendam a uma série de requisitos que todos os países desenvolvidos utilizam, mas o Brasil até hoje foi empurrando com a barriga, até no Brasil o ministro terá muitas dificuldades de conseguir conduzir a sua vida bancária. Então as consequências para o ministro serão bastante importantes. E, de novo, por isso me surpreende essa estratégia de deixar esse barco correr sozinho.
1: Claro que a gente vai seguir acompanhando essas movimentações. Qualquer novidade, traremos e, claro, vamos analisar com os nossos comentaristas. Uma rápida parada, voltaremos em 1 minuto e meio. Tem muito mais notícias, destaques importantes. A gente conta com você. Fique por aí.
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1: As acusações. Deixa eu receber a Rede Jovem Pan, todos conectados com a gente aqui em Os Pingos nos Is. Deixa eu passar para os nossos comentaristas. Cristiano Beraldo, Deulane, voltando aqui à pauta do programa. Eu me lembro que logo quando nós começamos a falar sobre essa figura, essa influenciadora, os nossos comentaristas diziam, bom, nem sei quem é essa pessoa, tem milhões de seguidores, e agora ela se tornou ré nessa ação por suposta ligação com o primeiro comando da capital. A acusação é de que ela lavava dinheiro, né? Recursos ilícitos dessa facção criminosa, Beraldo. Bom, é torcer para que avancem as investigações e o processo, né? Se ela for culpada, que pague pelos crimes, né?
0: Neto, eu acho muito estranho essa nova classe que se criou desses influenciadores que ostentam uma vida de gastos assim exorbitantes. E aí você pergunta, mas o que essa pessoa faz? É influenciadora. E eu fico sem entender. Quer dizer, como é que ser influenciador gera tantos milhões assim? Essa figura, ao que parece, ela se torna famosa porque deu um flagra no seu namorado, ou noivo, ou marido, não sei, num hotel da Barra da Tijuca, que estava com uma outra moça. E aí, no afã de fugir do flagrante, seu namorado tenta pular a varanda, cai e morreu. Se não me engano, essa foi a história dela. E aí, eu não sei se pela comoção, eu não sei como, essa moça... Então, passa a ter milhões e milhões de seguidores com atividades comerciais que eu desconheço, não faço a menor ideia do que essa moça faz. E aí vem essa investigação. Faz sentido ter algum tipo de atividade ilícita nessa história? Faz sentido, faz sentido. Agora, a investigação precisa correr, precisa ver, enfim, nos detalhes aí, se há elementos contundentes para que ela seja declarada culpada e pague pelos crimes que ela eventualmente cometeu.
1: Pois é, deixa eu passar para o Mota também trazer suas impressões a respeito dessa notícia e também essas figuras que acabam ganhando uma certa notoriedade, né, Mota? Mas que eventualmente acabam sendo acusadas de terem conexões com o crime organizado e de se utilizarem de determinada atividade para lavar recursos do crime organizado. Recentemente teve uma outra operação em que funkeiros estavam sendo acusados, ou pelo menos investigados, que estariam lavando recursos do crime organizado. E tem essa figura também, que é muito popular nas redes sociais, Deulane Bezerra. E o Beraldo lembrou bem, ela desponta nesse universo por conta de um relacionamento com um funkeiro. Funkeiro que acaba perdendo a vida caindo de uma sacada de um quarto de hotel, salvo engano. Você, Mota?
2: Eu fico um pouco prejudicado para comentar essa notícia, porque eu continuo não fazendo a menor ideia de quem é essa senhora. E eu confesso que isso me dá uma certa satisfação. Agora, eu não consigo deixar de me impressionar com a quantidade de seguidores que essas pessoas têm e com a quantidade de dinheiro. Não é só a quantidade de dinheiro que eles parecem que têm, mas a forma com a qual eles exibem esse dinheiro. Eu não acompanho essas figuras. Às vezes, alguma coisa passa na minha timeline e eu olho. É uma exibição de riqueza. É muito imóvel, é muito carro de luxo, é muito jatinho. Parece que todos esses influenciadores têm um jatinho, né? É uma coisa, é um fenômeno totalmente incompreensível para mim. Eu não sei se essa legião de seguidores é uma coisa legítima, se eles realmente têm essa quantidade, mas se tem mesmo, é um sinal muito ruim. Como é que a gente pode esperar moralidade na vida pública se a maioria das pessoas aplaude, acha bonito e segue figuras desse tipo?
1: Pois é, olha, é interessante o Mota estar fazendo essa colocação agora na parte final. Eu entrei aqui no Instagram, procurar, Deolane, digitei. Aparece a conta dela, tá em operação, não deve ter postado mais nada. 21 milhões e meio de seguidores. 21 milhões e meio de seguidores. Olha que loucura. Você, Diego, quais aspectos, informações, apontamentos a gente precisa fazer sobre Deolane influenciadora e as acusações que a Polícia Civil, na verdade, de São Paulo faz em relação à atividade dela, essa suposta ligação com o crime organizado?
13: Olha, Caniato, eu acho que o principal ponto que nós precisamos jogar luz sobre nesse caso todo, que não envolve só a Deolane, como você lembrou bem, há algum tempo outros influenciadores, funkeiros também tiveram reveladas algumas supostas ligações com o crime organizado. É como o crime se torna mais sofisticado numa velocidade muito maior do que os meios de investigação. Antigamente, para você financiar o crime organizado, você precisava ir até uma boca de fumo, adquirir droga, adquirir entorpecente. Hoje, quando você está dando like numa publicação, quando você compartilha a publicação de um influenciador, quando você deixa um comentário na publicação de um influenciador, tornando ele mais famoso, você também agora está colaborando com o crime organizado. É a criação de uma nova categoria de influencers, né? Os narco-influencers. A Polícia Federal já até dá nome para isso, chama-se escudo de conformidade. Quando alguém é muito famoso, quando alguém é muito influente nas redes sociais, ninguém suspeita do patrimônio, da fortuna dessa pessoa. Dá um aspecto de normalidade para todo aquele dinheiro que, como nós constatamos muitas vezes nessas investigações, nessas operações, trata-se, na verdade, de grandes lavanderias do crime organizado. A grande questão, eu acho que é, de fato, a que o Mota colocou na mesa. Não é a utilização de influenciadores, de funkeiros, para lavagem de dinheiro do crime. É como nós, brasileiros, enquanto sociedade, alçamos ao posto de influenciadores pessoas que simplesmente não oferecem nada, não agregam nada de conhecimento, não agregam nada, não tem nenhum talento especial, não tem, enfim, nenhum conteúdo digno de aplausos. Nós pegamos essas pessoas, colocamos elas em pedestais, tornamos elas influenciadores. E aí vem os milhões de seguidores e talvez uma parcela de fortuna lícita. O envolvimento dessas pessoas com o crime organizado não diz tanto sobre elas, afinal de contas talvez buscassem meios ilícitos caso não tivessem a fama, mas diz muito sobre os caminhos pelos quais trilha a sociedade brasileira, como nós estamos escolhendo mal as pessoas que nós acompanhamos diuturnamente nas redes sociais. Isso acho que conclama uma reflexão muito maior de para onde estamos indo, né? Como para onde o brasileiro está avançando ou retrocedendo, a depender aí do ponto de vista. Mas o que chama mais atenção, de fato, para mim, é como estão sofisticados os meios pelos quais o crime organizado está lavando bilhões e bilhões de reais todos os meses, ou talvez todas as semanas, enfim. Certamente vamos descobrir isso com as próximas operações aí das polícias que tem conseguido desvendar, tem conseguido seguir o dinheiro até as suas origens para desbaratar todos esses nós do crime organizado, dessas complexas e sofisticadas organizações do crime organizado.
1: Pois é, o Mota há pouco mencionou o estilo de vida extravagante desses influenciadores. E, rapidamente, eu dei uma olhada em algumas postagens. Ah, é foto do lado do helicóptero. Ela tirou a foto do lado de um carro. Eu até tive dúvidas aqui e entrei na internet. É um Rolls Royce. Presta atenção, um Rolls Royce avaliado em 8 milhões e meio de reais. Um carro, um veículo. Parece ser dela, né? Mas necessita esse tipo de exposição, se a pessoa tem tanto? Enfim, questionável. A gente vai seguir acompanhando qualquer tipo de novidade em relação ao caso, qualquer novidade a gente traz aqui. Inclusive, quero só destacar que as informações dessa apuração constam na coluna do nosso colega, amigo, David de Tarso, que está acompanhando, inclusive, monitorando o caso que envolve Deolane Bezerra. Uma outra notícia, um outro destaque, a Procuradoria-Geral da República, na pessoa do seu titular, Paulo Gonet, se manifestou contra a suspensão da chamada Lei da Dosimetria, que prevê a redução das penas para condenados pelos atos em Brasília, os atos do dia 8 de janeiro. Essa norma foi vetada integralmente pelo presidente da República, mas parte do veto foi derrubado no Congresso e a lei foi promulgada pelo Legislativo. Partidos e entidades questionaram as novas regras no Supremo. O relator, o ministro Alexandre de Moraes, suspendeu em maio a aplicação da norma até que o plenário analise as ações que questionam a validade da regra. Com o parecer da PGR, o caso já pode ser levado para julgamento no plenário do Supremo. Deixa eu começar essa com o Beraldo. Beraldo, é preciso lembrar, né? A gente debateu várias vezes aqui a lei da dosimetria, ainda no âmbito de articulações do Congresso, e trouxemos aqui a informação, inclusive o Dávila, eu acho que inicialmente ele trouxe um apontamento de que havia uma negociação entre representantes dos três poderes, executivo na figura do então ministro da Justiça, representantes da Suprema Corte, representando o Judiciário e também aqueles que encabeçaram a proposta no Legislativo. Salvo engano, acho que até Michel Temer, Paulinho da Força, até Aécio Neves e outras figuras participaram dessa negociação no Legislativo, ainda que Michel Temer não tenha cargo. Queria que você trouxesse um pouco da percepção da suspensão do ministro Alexandre de Moraes e agora esse parecer da Procuradoria-Geral da República.
0: Neto, o que há de mais grave a ser apontado nesse caso é que existem centenas de pessoas presas de forma absolutamente injustificável hoje por decisão do Supremo Tribunal Federal e que, à medida que a Câmara dos Deputados atuou junto, inclusive não só a Câmara, o Congresso como um todo atuaram, né? O Congresso atuou para reverter essa situação em que as pessoas estão sendo injustamente punidas, tendo em vista os atos que elas efetivamente cometeram, tomada uma decisão no Supremo de suspender o trabalho do Congresso, que deveria ser soberano, mas abriu mão dessa prerrogativa. Só que enquanto há esse jogo de cena, eu não quero, eu vou mando suspender, aí agora, mas não sei quantas semanas, aí vai para a PGR quando que ela se manifesta, e vai passando. Cada dia preso, sobretudo tem ali idosos, pessoas que estão já se encaminhando para sua fase final de vida e passando anos presas, sendo que durante este período novamente houve atos na esplanada dos ministérios, na Praça dos Três Poderes, de depredação, de quebra-quebra, de incêndio. Só que aí era da esquerda, aí pode. Se é para defender índio, pode. Se é para defender marco temporal, pode. Agora, se é para reclamar do presidente da República, aí não. Aí é um atentado contra a democracia. Cadeia para vocês, morram na cadeia. Então, Essa loucura, essa forma de usar esse tema grave é ainda mais absurdo porque cada dia que passa você tem centenas de pessoas que estão perdendo as suas vidas dentro de uma prisão de forma injusta. Então, essas figuras do poder estão cada vez mais dando demonstrações o quanto elas desprezam os brasileiros, o quanto a aplicação de leis e o processo legislativo e o equilíbrio entre os poderes,